0: violência trabalhando para pagar o próprio sustento. É assim que a gente trata criminoso, gente desalmada, que não tem coração, que maltrata os animais. Se esse projeto for aprovado, espero que seja, nós estamos lutando para isso, o criminoso que maltratar animal vai ficar 12 anos enjaulado, que é onde ele tem que ficar.
1: Delegado Palumbo argumenta que a legislação atual não consegue manter presos os autores de maus tratos. O parlamentar também destaca sua atuação em defesa da causa animal e cita outras iniciativas apresentadas por ele ao longo da vida pública.
2: Termina agora o jornal Câmara dos Deputados, produzido pela Rádio Câmara, com trabalhos técnicos de Everson Urani e a apresentação de José Carlos Andrade e Luciana Vieira. Uma boa noite para você.
1: Ótima noite. A Voz do Brasil volta amanhã. Você ouviu A Voz do Brasil. Boa noite.
3: Vamos lá, vamos começar nossa receita, hein? Uma pitadinha de teclado. Aí tá bom. Guitarra a gosto. É um pouquinho de baixo. Boa! Vamos misturar a bateria? Agora, um punhado de voz.

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4: 9:03 agora. Como vai você? Tá tudo beleza? Tô chegando, hein? Sou Adalto Rafael, nesta quinta-feira, 23 de julho de 2026. Canequinha Phil Collins pra abrir a programação da sua noturna 94.

0: 54. Mother Talking, Sério, Sério Lady, I Wish Without You, Rain Town, Phil Collins, começamos tudo por aí.
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0: 9:17. Oi, Rayane.
6: Adalto, Rafael, boa noite, aqui é a Rayane. Adalto, eu quero aproveitar que eu tô aqui na rodoviária, que eu tô aguardando o ônibus aqui pra Goiânia. Eu quero pedir uma música bem apaixonada do Braiadas, que eu dedico especialmente pro meu marido Silvio.
0: Tá certo, abraço pra você, boa viagem, viu? Bryan Adams na 94. Everything I do want for you.

0: Save Me, 928.
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3: Nove e meia. Bom dia. 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

0: da Gripe Pi.
1: Boa noite, Adalto. Tudo certo, amigo? É o Marcos Fernandes chegando por aqui, hein? É, toca essa música maneira aí, por favor, a Cidade de Agosto de Ouvir. Obrigado, sucesso pra você. Tamo junto e abraço.

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1: 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November Rain, Guns N' Roses.

0: encontro que deu certo, hein? Quero saber só se tira Tani. Hoje pela vida. 10h05, giro rapidão. Eu volto já já trazendo mais pra você. Fica por aí.
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0: Cooker, Don't You Love Me Anymore, na 94. Deixa eu chamar o Legião Urbana para ensinar aqui na Pastaria do Som, para fechar esse bloco com chave de ouro. 10:30, quase sem querer.
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6: Castro e seu Noite Livre. Boa noite também, Defuntão. Meu brother Júlio César. Ô Vinícius.
7: Oi.
6: Manda um abraço aí pra Mônica Santos, lá na cidade de Goiás. E a Raquel Soares, de Minas Gerais aí. Alô, Vinícius. Todas
7: comigo.
6: As venezuelanas.
7: Ó. Oh.
6: Vindo fora do Brasil aí. Ligadinho na programação top. Falou, Vinícius.
7: Esse aqui é comigo,
6: Renato,
7: viu?
6: Do aglomerado Cabana, o DJ H20 dos bailes de Belo Horizonte.
7: Esse aí tem um vozeirão, né? Esse aí arrasa com os corações. 10h49, eu quero te ouvir na Itatiaia.
8: Vinícius Castro, boa noite.
7: Boa noite.
8: Nossa, Deus. Foi mentira que eu falei, tal, até... Ela ri da minha cara até hoje. Eu falei com meu namorado que eu tava muito doente, tal, que tem tudo. Depois ela me viu lá no centro da cidade. Isso, eu lá fazendo compra. Ah, é muito bom, muito bom.
7: Oh, meu Deus do céu, espero que você não esteja naquela zona ali de conforto, né? Na central, Guaicuru, São Paulo. Cuidado por onde que você anda, viu, garoto? Toma tendência não pra você ver. Ô, gente amiga, 10h50, é hora do intervalo comercial, eu volto já já com você, aqui na Top 1 do Brasil.
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7: Aí você pode deixar que o papo é com a Vinição. 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Agora 10h53, sabe que a razão do sucesso do nosso Noite Livre é a sua participação. São os ouvintes que estão ligados conosco aqui. Então, se é a razão do sucesso do Noite Livre, nós temos que dar voz e vez para você aqui na Itatiaia. Uma ótima noite.
14: Oi, Vinícius. Boa noite, tudo bem? Aqui é Milton, falo da cidade de Piau, pertinho de Juiz de Fora. Ô Vinícius, eu trabalhei com um rapaz, muita gente boa, alegre. E aí um dia ele pegou um atestado médico. Sim. Realmente ele estava doente, tá? Só que ele pegou um atestado de 6 dias. E ele falsificou o atestado, colocou um na frente e colocou 16 dias.
7: 16?
14: Ele não sabia que o máximo que podia era de 15 dias.
7: 15 dias, uai.
14: Isso foi lá pela década de 80.
7: Isso, Maria.
14: Não mandaram ele embora, não, sabe? Porque ele era muito bom lá, o patrão gostava dele. Mas deu um balão bom nele.
7: Mas que vacilão, hein, rapaz? Eita, rapaz, que desculpa é essa? Eu quero te ouvir na Itatiaia às 10h54.
15: Fala, Vinição. Boa noite, meu querido. Manda um abraço aí pra Marildo Reis, Lafayette. Tamo junto.
7: Obrigado, amigo. Deus. Tudo de bom pra você. Alô, turma de Lafayette na sintonia. Alô, você que nos acompanha aqui no YouTube. Muita gente participando. O Arnaldo Batista. Também a Juscele Vieira tá ligada conosco aqui. Meu muito obrigado por esse carinho, por essa grandiosa audiência. Também a Rafa Lima na sintonia. nos assistindo, curtindo a programação da Itatiaia através do nosso YouTube. E para você que participa toda santa noite, aquele abração. O Felipe, Felipe é do Uber, né? É do aplicativo. Ele não perde a programação da Itatiaia. Ô, Felipão, boas corridas para você. Uma noite maravilhosa. Ô, Vinição, aqui é o Rui Correia Pereira, do bairro Lagoinha, Venda Nova. Sempre na sintonia com você aí. Esquece da gente, não. É claro que não é nunca, rapaz. Não pode, não. Terezinha Fonseca também, um beijo, Terezinha. E você, onde está me ouvindo agora? Conte-me tudo, não me esconda nada. Diz aí.
16: Boa noite, Vinícius de Castro. Quer vir pé roda, Centro Lagoa, meu filho, seu conterrâneo. Manda um abraço pra nós aí, manda um abraço pessoal lá em Carvalho de Almeida, pro Maneco, pro Dito, lá de Carvalho de Almeida. Mandar pro Silvão, que é a turma de Carvalho de Almeida lá, o Jorginho, Maneco. É a turma boa lá, meu filho. Festou no Carvalho Almeida no final de semana aí, o pau vai cair na folha.
7: Não
16: lá.
7: É bom, viu, senhor?
16: Abraço pra essa turma lá, Jacaré do Bar aí, ó. Tá ligadão no seu programa aí,
7: ô,
16: meu irmão.
7: Ô, Jacaré! Jacaré, eu passava no Jacaré, sempre no final da noite comia aquele chouriço barato lá, hein? Tomava uma também, né, Jacaré? Um abraço pro Jacaré, pra toda essa turma aí no bairro Nossa Senhora das Graças. Tem o Jacaré lá do Nova Cidade também, né? Forte abraço pra vocês aí. 10h56, tem mais áudio aí, Difuntão? O povão tá ligado na Itatiaia, é audiência.
17: Ô, seu Vinícius, boa noite. Espero que todos estejam bem, com a graça do Senhor Jesus.
7: Amém.
17: Deixa eu falar com você. Esse negócio de atestado aí, companheiro, falso, isso aí não presta, não.
7: Não.
17: Eu sou a favor do seguinte, quando a pessoa não estiver bem para trabalhar, está indo mesmo no médico fazer tudo certinho para não ter problema. Isso aí, meu filho, é terrível.
7: É, não pode não, não pode não, não pode não. 10h57, anunciando, daqui a pouquinho tem repórter Itatiaia com Aline Neves e na sequência tem o apito final na Itatiaia. Deixa um beijo gostoso pra você, já fazendo o agendamento do nosso encontro aqui na Itatiaia. Eu volto 4 da manhã, é, no Café com Notícia, o nosso programão pra despertar, o despertador das manhãs do rádio brasileiro. Vamos fechar o nosso encontro hoje. Agradecendo a equipe que trabalhou comigo, ao Washington Bittencourt, ao Júlio Silva, ao nosso Mércio Sattler e toda a família Itatiaia. Bem apertado pra você, Simone Mendes. Erro gostoso pra fechar o nosso encontro. Um beijo e até lá.
18: Respirar um pouco.

0: 11 horas em Belo Horizonte, 21 graus na Itatiaia, umidade relativa do ar 62%. Com edição e apresentação de Aline Neves, começa agora o repórter Itatiaia, o destaque de polícia.
1: Uma mulher ficou ferida após ser atingida por um disparo de arma de fogo durante um tiroteio que aconteceu agora há pouco no bairro Milanesa, em Contagem, na Grande BH. A ocorrência mobilizou diferentes equipes de forças policiais, incluindo o grupo especializado em policiamento em áreas de risco, GEPAR, cães farejadores e o aeronave Pegasus. De acordo com o boletim de ocorrência, ainda em andamento, a PM recebeu chamados de moradores assustados que relataram uma sequência de disparos na região do bairro Laguna. Testemunhas relataram ter ouvido entre 25 e 30 tiros em um curto intervalo de tempo. Com a chegada das primeiras equipes da corporação no local, foi constatado que os autores do crime fugiram a pé por vielas de disparos na região do bairro Laguna. Testemunhas relataram ter ouvido entre 25 e 30 tiros em um curto intervalo de tempo. Com a chegada das primeiras equipes da corporação,

0: Alice Brito.
1: Vai ficar preso por tempo indeterminado o homem que cometeu crime bárbaro contra a companheira em BH e ficou ao lado do corpo durante quase 5 dias, dentro de apartamento.
2: Vai seguir preso em prisão preventiva por tempo indeterminado, pelo menos até o julgamento, André Júnior Silva de Carvalho, réu confesso, autor do feminicídio de Stephanie Ribeiro Firmina Silva, de 36 anos, ela que teve o corpo encontrado no apartamento dela no bairro Camargos, na zona oeste da capital. A prisão em flagrante foi convertida em preventiva em audiência de custódia, que aconteceu na tarde de hoje. Decisão do juiz Diego Gomes Lourenço, da Secretaria de Audiências de Custódia da Comarca de Belo Horizonte. O juiz argumentou que, apesar de ser primário, o suspeito apresentou extrema frieza e agressividade, extrema violência empregada no crime, e por isso a justiça deve dar uma resposta firme, até para interromper a escalada de violência praticada contra a mulher. A Itatiaia tem mostrado o grande número de feminicídios em Minas Gerais e em Belo Horizonte, e esse caso foi um dos emblemáticos nesta semana. Ele que matou a Stephanie e ficou no apartamento junto ao corpo por cerca de 4 a 5 dias, usando apenas um bom ar para despistar o cheiro do cadáver. Então, André segue preso, está no Seresp Gameleira por tempo indeterminado. Repórter Renato Rios Neto.
1: O ministro do Desenvolvimento, Indústria, Comércio e Serviços, Márcio Rosa, afirmou agora à noite que o governo brasileiro considera indevida, ilegítima, descabida e ilegal a nova rodada de tarifas. A nova rodada de tarifas anunciadas pelos Estados Unidos sobre produtos brasileiros, e garantiu que o país vai utilizar todos os instrumentos disponíveis para defender a economia nacional, inclusive a lei da reciprocidade econômica, caso as negociações não avancem. Como a Itatiaia vem informando, os Estados Unidos anunciaram hoje um novo tarifaço contra 60 países. Entre eles o Brasil. As alíquotas variam entre 10% e 12,5% e entram em vigor à meia-noite. Nesta etapa, a medida tem como foco o combate ao uso de trabalho forçado na produção de bens. Com a nova medida, parte dos produtos brasileiros passa a enfrentar uma sobretaxa total de 37,5%, porque o índice se soma aos 25% que entraram em vigor ontem. Vamos agora a Brasília.
3: A ex-primeira-dama Michele Bolsonaro aceitou o pedido público de desculpas feito pelo senador e atual pré-candidato à presidência da República, Flávio Bolsonaro. Ela defendeu a união da direita em torno do ex-presidente Jair Bolsonaro. Em um vídeo publicado nas redes sociais, Michele disse que todos cometem erros e elogiou a iniciativa do senador de reconhecer publicamente que errou. Ela disse que aceita o pedido de desculpas, propôs uma conversa para superar as divergências e afirmou que o grupo deve deixar os desentendimentos de lado para resgatar o Brasil. A manifestação da ex-primeira-dama é importante dizer que acontece exatamente às vésperas da Convenção Nacional do PL, que vai ser em São Paulo no dia 27. De Brasília, Aline Peçanha.
1: A Voipass afirmou hoje que sempre adotou procedimentos rigorosos de segurança, treinamento e capacitação de tripulações após o CENIPA, Centro de Investigação e Prevenção de Acidentes Aeronáuticos, concluir que a queda do voo 2283, que matou 62 pessoas em Vinhedo, no interior de São Paulo, em 9 de agosto de 2024, foi provocada por uma combinação de fatores. O relatório apontou condições severas de formação de gelo, falha no sistema de degelo da aeronave, ações da tripulação e deficiências na cultura organizacional da companhia, além de problemas no registro de falhas de manutenção. Em nota, a companhia classificou o acidente como o episódio mais difícil de seus mais de 30 anos de atuação na aviação brasileira e afirmou que permanece solidária às famílias das vítimas. Agora, a condição do tempo para amanhã.
4: Sexta-feira, de céu parcialmente nublado, com possibilidade de chuva isolada no Triângulo, Alto Paranaíba, Oeste, Sul e Sudoeste. O céu fica parcialmente nublado no Jequitinhonha, Mucuri, Rio Doce, Metropolitana e Central. Nas demais regiões mineiras, céu claro a parcialmente nublado. Em Minas,

0: Os termômetros oscilam entre 8 e 33 graus. Em Belo Horizonte, sexta-feira de céu parcialmente nublado, não chove. A temperatura mínima fica perto dos 17 e a máxima próxima dos 28 graus. Esta é a previsão do Instituto Nacional de Meteorologia. Repórter Fernanda Viegas.
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1: Amigas e amigos do agro, carne bovina, café, frutas e suco de laranja são os principais produtos do agro brasileiro que continuam livres das tarifas dos Estados Unidos. É bom lembrar que a celulose está tarifada em 12,5%. Donald Trump simplesmente conseguiu entrar com a tarifa de 12,5% em lugar de uma outra de 10% que estaria vencendo hoje. Trump colocou 60 países no pacote de tarifas, sendo alguns com 10%, outros com 12,5%. O caso do Brasil, China, Japão, Coreia do Sul, Vietnã, Suíça, Chile, Uruguai e Colômbia. O presidente Lula anunciou que deve colocar a lei de reciprocidade em ação. Porém, a Confederação Nacional da Indústria, a CNI, através de seu presidente Ricardo Alban, e várias outras entidades ligadas ao agronegócio continuam entendendo que esse não é o melhor caminho, e sim renegociar dentro da diplomacia. Itatiaia Agro, Valdir Barbosa.

11:09. Boa noite pra você ligadaço na Itatiaia em mais uma edição do seu Apito Final. Hoje quintou, dia 23 de julho de 2026. Vamos juntos pra fechar a noitada muito bem informado com o seu tradicional Apito Final. Você pelo rádio, você pelo aplicativo, você também que nos acompanha pelo YouTube, Itatiaia Oficial, você também que nos acompanha pelo Itatiaia Esporte. A produção e a apresentação quintou comigo.

0: rejeitada após vitória. Emerson Panzieri.
1: Atacante Gabriel Peck tem fratura confirmada na tíbia da perna esquerda e vai passar por cirurgia nos próximos dias. Cruzeiro encaminha contratação do volante Zé Lucas.
0: O destaque agora é do Galo. Diga lá, Cláudio Rezende.
2: Scarpa e Minda podem ser novidades no Galo para o fim de semana. Diretoria mantém promoção de gratuidade em ingresso.
0: 11:10, vamos destacar também a rodada da Série B do Campeonato Brasileiro, que teve o Atlético de São João del Rei vencendo o Coelho. Momento delicado e com palavra importante amanhã, Fabrício Calazan.
3: Presidente convoca entrevista coletiva e volante pode desfalcar o Coelho contra o Goiás.
0: Tivemos esta noite pela Série A do Campeonato Brasileiro a vitória do Corinthians, com destaque para Yuri Alberto. Tivemos também empate sem gols entre Botafogo e Vitória, não é isso, Wellington?
4: Botafogo só empata com Vitória em jogo atrasado do Brasileirão.

0: Beltrão e Itatiaia. 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Mande o seu nome completo de onde está nos acompanhando. E estamos chegando nesta quinta com seu tradicional sempre. 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
0: É o apito final pela sua Itatiaia. Confirmo para toda a audiência, 11 horas com 14 minutos. Dentro de instantes, 11 horas e 15 minutos. Vamos te atualizar, porque depois da Copa do Mundo já tem bola rolando e jogos decisivos, né, para alcançar os seus objetivos, pelo menos nesta primeira parte, neste primeiro turno do Campeonato Brasileiro. 11:15. Tudo certo, Romano? Boa noite.
7: Boa noite, Rubens. Tudo certo, tudo tranquilo. Vamos fazer esse apito final, porque, meu amigo, bola rolando hoje e o bicho pegou.
0: E você pode participar através do YouTube, como José Teixeira mandando, falando que é atleticano, o Bruno José falando que é cruzeirense, tá também aqui o Marco Antônio Xavier em Sabará, o Afonso também diretamente de Sabará. O canal tá liberado para você participar pelo Itatiaia Oficial, também pelo Itatiaia Esporte, em todas as plataformas digitais da maior do Brasil. Vamos juntos com o apito final, confirmando para você, 11:16. Tivemos bola rolando pelo Campeonato Brasileiro. Botafogo e Vitória empataram sem gols. Já já o Wellington Campos com todos os detalhes. E o Corinthians vence o Remo por 3-0 em casa. Destaque aí para Yuri Alberto, autor de 2 gols. E o Corinthians, que ultrapassa o Cruzeiro, pelo menos, né, na questão do saldo de gols, porque tem a mesma pontuação, chega a 7º colocado, o Cruzeiro em 8º. com os jogos de hoje, o Atlético em 13º com 25 pontos e o Campeonato Brasileiro, que teve uma rodada onde o Corinthians pelo menos fez o dever de casa, Romano.
7: E subiu 3 posições, na verdade. 27 pontos agora, tá na frente do Cruzeiro porque tem 2 gols de saldo, o Cruzeiro tem -3. Corinthians que precisava desta vitória, Rubens, porque nesse período aí de retomada do futebol, fez um amistoso contra o Cascavel e o torcedor ficou na bronca, né? Então, conseguindo esta vitória, o Atlético é o 4 posições com empate. Empate foi péssimo para o Atlético contra o Bahia. Se vencesse, o Atlético estaria numa posição melhor. Mas o que chama a atenção é o fato do Atlético Paranaense ter tirado o Bragantino do G4. A vitória de ontem contra o São Paulo o elevou à 3ª colocação com 33 pontos ganhos e o Bragantino saindo do G4. Bragantino que tem 30 neste momento.
0: O Wellington vai trazer todos os detalhes do empate entre Botafogo e Vitória sem gols diretamente do Rio de Janeiro. O Botafogo que é o próximo adversário de domingo contra o Cruzeiro na Pampulha. O Botafogo, um bom resultado para a Raposa, porque segura o Botafogo que segue agora com 26 pontos. O Vitória também chega a 26 e o Cruzeiro que tem 27, oitavo colocado. 11 e 17. Wellington Campos, detalhes desse empate do próximo adversário do Cruzeiro. Diga lá, meu ídolo. Boa noite.
3: É isso mesmo, Rubens Júnior. Muito boa noite para você, para o Romano. Agora à noite, em jogo atrasado da 4ª rodada do Campeonato Brasileiro, o Botafogo ficou no empate com a equipe do Vitória, 0-0. Renda de R$473.220 para 14.439 torcedores pagantes, 16.772 torcedores presentes. O goleiro Lucas Arcanjo do Vitória foi o grande nome do jogo, fazendo defesas importantes e garantindo o 0-0 ponto ganho pela equipe do Vitória. O Botafogo é o próximo adversário do Cruzeiro e a novidade foi a volta de Danilo Santos, que estava na Copa do Mundo, não jogava pelo Botafogo há 2 meses porque completaria 13 jogos e não poderia ser transferido para outra equipe. Houve negociação com o Palmeiras até hoje pela manhã, não houve acordo. Botafogo queria 205 milhões no mínimo e o Palmeiras chegou a 160 milhões de reais para contratar Danilo Santos, pagando em 3 anos. Com relação à CBF, destaque para a notícia de Carlo Ancelotti, que disse que vai continuar comandando a seleção brasileira depois de o convite de Paolo Maldini, né, para que ele fosse dirigir a seleção da Itália. O Ancelotti vai cumprir o contrato e o Atlético será julgado amanhã na comissão disciplinar de número 3, devido ao jogo desta semana com o Bahia. No gol do Bahia, torcedores arremessaram copos plásticos com líquidos na direção dos atletas do Bahia. Isso está na súmula e o Atlético pode ser multado por causa desta situação. Tá certo, Rubens Júnior. Um abraço, Romano.
0: Tá certo, grande Wellington. 11:20. 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
1: 11:23. Você está ligado na Itatiaia e no apito final. 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Pansieri chega pra roda. Nação Azul é pra subir o som. Pós retomada com vitória, Cruzeiro tendo uma quinta-feira movimentada também no departamento médico, busca por reforços, e você chega com todas as atualizações. Não é isso? Pansieri, boa noite.
2: Boa noite para você, Rubinho. Boa noite, Xará, Romano. Um abraço para todo mundo que acompanha a edição de quinta-feira do Apito Final, chegando com as informações do Cruzeirão mais lindo do mundo. E vamos falar de mercado, porque o Cruzeiro encaminhou a contratação do volante Zé Lucas, jogador de 18 anos. O time celeste já pretendendo esse atleta há alguns dias, vinha negociando com o Sport alguns dias, e a intenção é colocar o jogador no time principal, apesar de jovem, já trabalhar na equipe comandada pelo técnico Arthur Jorge. E agora a presidência do Cruzeiro, com o Pedro Lourenço, vai aguardar a chegada da presidência do Sport. E esse desembarque, né, do time pernambucano, da diretoria do time pernambucano, da alta cúpula do time pernambucano, vai acontecer nesta sexta-feira. O presidente do Sport, Matheus Souto Maior, estará aqui em Belo Horizonte para fechar detalhes desta venda do jogador, do Zé Lucas, para o Cruzeiro. Uma operação, até numa apuração nossa aqui na Itatiaia, do Lucas Barbosa com Adilson Martins, na casa de 30 milhões de reais. O Cruzeiro então vencendo o Flamengo nesta contratação. Na atual temporada, o Zé Lucas entrou em campo 22 vezes como titular, é jogador de seleção de base do Brasil, sub-17, inclusive joga na seleção brasileira com o Eduardo Papi, que é da base do time celeste, jogador que volta e meia também é visto treinando na Toca da Raposa 2, vem ganhando oportunidades, vem fazendo essa maturação. O Papi, que tem então o Zé Lucas como um velho conhecido da seleção brasileira. Essa é uma notícia de mercado do Cruzeiro, que desejava contratar esse primeiro volante e via, no caso, o Zé Lucas, uma oportunidade de médio prazo. 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Zé Lucas, contratação do Cruzeiro para ser um reforço no momento, mas também pensando no futuro. Foi assim com Jonathan Jesus, foi assim com outros atletas do Cruzeiro. É a ideia também da administração de futebol do Clube Celeste, liderada pelo Pedro Lourenço. Rubinho.
1: Pois é, Emerson Pansieri, 11:28. Segue, né, atualizando a situação do Zé Lucas, que está bem próximo de ser oficializado atleta do Cruzeiro. Chega, isso já foi comentado aqui na Itatiaia para uma posição bem carente, principalmente depois que o Cruzeiro teve algumas movimentações no mercado dessa intertemporada, por exemplo, a saída do Japa para o Mirassol. O Wallace gera algo que o time do Cruzeiro já não contava há algum tempo, né? Já estava treinando em separado, mas de toda forma seria um cara ali para posição. Era o grande debate depois da chegada do Wallace, quem iria jogar, se seria o Wallace ou até mesmo o Lucas Romero, e tudo vai caminhando para o bom investimento que o Cruzeiro pode fazer desse jovem atleta do Sport, que chega também para ter um crescimento, para ser um ativo do clube acima de tudo, né, Romano?
3: É um menino com um futuro gigantesco, acompanho desde o sub-15. Então, assim, posso falar isso na seleção brasileira, né? É um volante inteligente, tem personalidade, já jogando no time principal várias vezes. Pra mim vai ser uma bola dentro do Cruzeiro.
1: 18 anos, cara de seleção brasileira.
3: É cara de Europa, ele é jogador de Europa. E o Cruzeiro, pra mim, vai dar um tiro certíssimo.
1: Agora 11:29, o Pancieri vai trazer mais detalhes sobre a quinta-feira triste para o Gabriel Peck, para a diretoria que investiu no atleta, para a Nação Azul, para todos nós, né, que trabalhamos com futebol. Ainda ontem, na transmissão entre Cruzeiro e Internacional, aquele lance criminoso que chegou o Vitor Gabriel para cima do Gabriel Peck, que fazia sua estreia até então oficial com a camisa do Cruzeiro, cara jovem, né, 25 anos, sinal eletrônico marcando 11:30. O procedimento vai ter que ser cirúrgico, o Pancieri vai detalhar também essa programação para recuperação e quem pode chegar, quem sabe, para a vaga do Gabriel Peck. Mas eu citava ainda ontem, Romano, na transmissão, que teve ainda, né, com toda a consequência, a lesão, o procedimento cirúrgico que vai ser necessário ser feito no Gabriel Peck, poderia ter sido pior, pelo nível da entrada, pela maldade da entrada. Até aqui o José Ronaldo está participando através do YouTube, perguntando a sua opinião, porque para ele, Romano, o atleta deve ser punido e parar durante todo o período que o Gabriel Peck também vai ser afastado. E eu concordo, o Gabriel Peck deu muita sorte que no momento que ele chegou com o Vitor Gabriel, com aquela forma, né, sem noção, carrinho de frente, com o pé alto, com a sola alta, ele tava com o movimento da passada. Se o Gabriel Peck tá com os pés, né, cravados no gramado, aí já poderia ser algo até para fratura exposta pela violência que foi o lance. Mais uma vez, hein, sem noção do Vitor Gabriel, com um cara até que teve no radar do Cruzeiro, e um lance infeliz, pediu desculpas, mas agora o Gabriel Peck, um baita investimento do Cruzeiro, vai ter que ir pro estaleiro e agora é aguardar, quem sabe, reforço. O Pancieri vai atualizar, mas a sua opinião sobre esse lance, que é difícil até da gente ver, né, Romano?
3: O que eu sempre defendo, e já defendi isso várias vezes, e até parece que o STJD tá querendo tomar essa medida, eu acho que isso deveria ser regulamento. Sabe, regulamento geral de competições, tem isso. Se você dá uma entrada, porque sem querer também machuca, tá? Pode não ter tido a intenção, mas sem querer também machuca. E como foi o caso do Gabriel Peck, eu sou a favor, eu defendo, como disse o nosso telespectador, internauta, ouvinte, em o mesmo período que ficará fora o lesionado, quem o lesionou também ficar. Pra gente poder banir de uma vez por todas esse tipo de jogada. Porque, além de tudo, você tá tirando de campo um pai, não sei se ele é casado, mas geralmente é um pai de família. E é um cara que estava trabalhando assim como ele, um colega de profissão. Pra mim, tem que ficar fora o mesmo período que o jogador lesionado também ficar.
1: Tá respondido aí, né, meu caro José Ronaldo, participando conosco também pelo YouTube. Agora, como será feito o procedimento, a programação também da diretoria do Cruzeiro, que foi pega desprevenida, agora vai ter que ir pro mercado buscar um cara à proposição. Lembrando, o PEC chegou com as características pedidas pelo técnico Arthur Jorge para substituir o Christian, foi pro Krasnodar da Rússia. E a diretoria vai ter que ser ligeira, sagaz no mercado, não é isso, Pancieri?
2: Pois é, Rubem Júnior, a notícia ruim do dia foi a fratura na tíbia da perna esquerda do Gabriel Peck. Uma entrada violenta, uma entrada desproporcional do zagueiro Vitor Gabriel, do Internacional, que levou a essa fratura. No primeiro momento, ontem ainda no Beira-Rio, estava lá fazendo a cobertura aqui para Itatiaia, você também estava com a gente na jornada esportiva. A ideia é que com medicamento e com os pontos, o jogador pudesse ter uma recuperação até num tratamento conservador. Mas hoje, chegando ao hospital, inclusive com o jogador passando o dia no hospital, né, internado para fazer também limpeza e tudo mais, descobriu a necessidade da cirurgia que vai ser comandada pelo Dr. Sérgio Campolina. Cirurgia essa no Hospital Horizonte. Um tempo de recuperação, pelo menos 4 meses. A literatura da medicina esportiva fala de até 5 meses. Vamos aguardar, mas esse prazo, o jogador ainda pode voltar no fim da temporada para ter, né, alguns jogos com a camisa do Cruzeiro. Ele que ontem vivenciou o primeiro jogo como titular numa partida oficial e acabou sofrendo esta entrada muito forte, essa entrada desproporcional do zagueiro Vitor Gabriel, inclusive sendo denunciado no STJD, que ele possa cumprir esse prazo de recuperação do Gabriel Peck também. Lógico que a defesa do Internacional vai entrar em ação e tudo mais, mas o STJD ofereceu essa denúncia para o atleta da equipe do Internacional. 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Em relação à contratação para a posição de atacante que faz o PEC, o Cruzeiro recentemente buscou Wesley do Al Nassr, jogador revelado no Corinthians com passagem na Real Sociedad. A negociação não virou porque na última hora começou a ter leilão e o Corinthians entrando na parada. Só que o Corinthians está cheio de transfer ban. Será que o Cruzeiro poderia retornar essa negociação com Wesley? Fica uma interrogação, ou com outro jogador numa lista também do time estrelado, do futebol do time estrelado. Pode acontecer. O Cruzeiro não tratou disso hoje. Hoje o pensamento foi realmente o PEC, mas amanhã a diretoria vai sentar com a comissão técnica para tomar a melhor decisão. 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Em relação ao duelo contra o Botafogo, não tem o Peck, não tem o Pereira, tá suspenso com o terceiro cartão amarelo, e também não tem o Gerson, mas tem a Nação Celeste. Mais de 25 mil cruzeirenses confirmados para esse jogo no Mineirão. A previsão de público na casa de 40 mil. Devolvo para você, Rubinho. Eu volto no giro final com mais do Cruzeiro.
4: Obrigado, Panseri. Eu te aguardo. Várias opiniões sobre o lance do Vitor Gabriel para cima do Gabriel Peck. Por exemplo, tá aqui o Sidney dizendo que não acha que o Vitor Gabriel foi na maldade, foi mesmo um lance de infelicidade. Tem o Kleber Rodrigues participando, dizendo que a entrada de frente foi desleal. De certa forma, de toda forma, o Cruzeiro agora vai ter que ir pro mercado mais uma vez para buscar um cara que pode reunir pelo menos um pouco das características pedidas e que tenha uma certa semelhança com o que o Christian fazia nesse time, né? Na engrenagem do Cruzeiro, principalmente nesse meio campo para o ataque, Romano.
3: Quando você faz aquele tipo de lance, quando você vai dar um carrinho, você assume o risco. Ele assumiu o risco e acabou pegando um companheiro de profissão. Então, por mais, ele não teve intenção, mas ele assumiu o risco ao dar aquele tipo de entrada. Então, Ele foi sem querer, mas ele assumiu o risco.
4: Tá aqui o Marcelo Pereira também participando pelo YouTube. Chega mais, dê o seu like, compartilha, interaja conosco pelo Itatiaia Oficial e o Itatiaia Esporte. 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
4: Vamos falar sobre o Galo aqui no apito final. Atlético buscando pontos perdidos dentro de casa. Foi um empate contra o Bahia com sabor de derrota e agora é parada torta contra esse Palmeiras que tá invicto jogando em São Paulo no Campeonato Brasileiro. Não é isso, Cláudio Rezende? Um abraço, boa noite.
6: Um abraço a você também, muito boa noite a todos do apito final desta quinta-feira. O Galão da Massa aqui deixou pontos importantes pelo caminho na última terça-feira na Arena MRV, no retorno ao Brasileirão. Agora tem um desafio enorme: encarar o atual líder Palmeiras, invicto até aqui em seus domínios, em casa, na competição. Jogo domingo, 7:30 da noite, na Arena Palmeiras, que agora mudou, né? O name rights. Agora é Nubank Park, lá na capital paulista. O Galo, que na casa nova do Palmeiras, conseguiu duas vitórias nesse período mais recente. O ano passado foi 3-2 para o Palmeiras por lá. E pode ter aí novidades. O técnico Barba Domingues está aguardando ainda o restante da preparação da semana. Teremos treinamentos nesta sexta e no sábado, antes da viagem em voo fretado para São Paulo. E aí o treinador vai definir se ele vai relacionar Gustavo Scarpa. O Scarpa, que passou por uma artroscopia, o jogador teve um problema ali na região do joelho e ficou fora, né, do Galo um período. E por conta disso, tá tentando se recuperar fisicamente. Além dele, os equatorianos, Alan Minda e Preciado, os três estiveram em campo nesta quinta-feira e possuem chances de pelo menos serem relacionados. O volante Alan Franco, que chegou por último, fez dois treinamentos, mas apenas atividades internas até aqui. Fica um prazo curto para o Alan Franco ser relacionado já para este fim de semana. Se quiser, o Barba Domingues pode repetir a escalação. Ele não perdeu ninguém daquele time que começou jogando contra o Bahia. Mas o contexto é diferente, né? Um jogo fora de casa, contra o líder. Ele pode colocar mais um jogador de marcação, o Ivan Román, que foi titular lá naquele duelo contra o Vasco da Gama, o último antes da parada, pode reaparecer, tá disponível depois de cumprir suspensão. Pode colocar mais um volante? São situações pro Barba Domingues definir até o próximo sábado.
4: Valeu, Cláudio. São algumas definições e são reforços mais do que necessários. O Atlético precisa mudar, tentar pelo menos um pouco o cenário, e o que o Barba não vem pelo menos tentando fazer durante o jogo, né, Romano? Ele não é de mexer tanto, isso dá mostras que talvez não confia no elenco. É muita pouca mudança para a demanda que o Atlético tem, né?
3: Eu não sou advogado dele, não, mas vai colocar quem? Quem? Ele olha pro banco e fala assim: Jesus, toma conta. Não tem jeito. E outra coisa, o Atlético, por exemplo, empatou com o Bahia. O Atlético teve chances de vencer o jogo, mas o atacante do Atlético tem medo de fazer gol. Ele tem medo. O ataque do Atlético é um ataque de raiva no torcedor, porque o ataque do Atlético não faz gol. O homem que é responsável por fazer gols perdeu duas oportunidades contra o Bahia e matou alguns contra-ataques. O Atlético não tem um fazedor de gols. Aí eu fico vendo aí: ah, mas o Atlético tentou não sei o que, contratar o Fred e tal. O Atlético não tá precisando de jogador meio campo, o Atlético precisa de atacante. O Atlético não tem atacante que faça gol. Mais do mesmo, tá cheio lá. Precisa é alguém que coloque a bola na casinha. Esse é o grande problema do Atlético.
4: Tá bravo aqui também o Fernando Gonçalves pelo YouTube, deixando o sinal alerta na luta aí contra o rebaixamento. Para isso, para chamar o torcedor, tem promoção mantida ou não, Cláudio?
6: É, está mantida sim aquela promoção, a campanha O Galo é para Todos. 5.000 torcedores que nunca foram à Arena MRV terão esta oportunidade no próximo duelo em casa, que será no dia 1 de agosto, um sábado, contra o Juventude. É Copa do Brasil, mata-mata. Esse primeiro duelo do mata-mata em casa, o Galo decide fora na semana seguinte. Então, os 5.000 torcedores, eles poderão, a partir de terça-feira, dia 28, resgatar esses ingressos. Nunca pode ter ido à Arena MRV, tem que cadastrar a biometria facial e tem que estar ativo em um plano Galo na Veia. Pode inclusive ser o Galo na Veia da Massa, que não tem mensalidade. E o Galo que no último jogo teve essa promoção pela primeira vez e levou mais de 9.000 torcedores que nunca estiveram na casa atleticana, na Arena MRV.
4: Cláudio Rezende, e para o torcedor ter esse ânimo para ir ao estádio, para ter de volta pelo menos a confiança, o Atlético tem agora um nome pro radar, é um cara jovem, pode vir da Europa por empréstimo. Atualize a situação. Ele pode vir do Chelsea, é isso, Cláudio?
6: É, o nome é do David Washington, pertence ao Chelsea da Inglaterra, foi jogador revelado na base do Santos. Tem apenas 21 anos, não conseguiu se firmar por lá, foi jogar no Chelsea sub-21 e até chegou algumas partidas na equipe profissional lá do Chelsea, não conseguiu jogar. Ano passado retornou ao Santos e também no Santos não teve muitas oportunidades e o Atlético teria interesse. É um perfil de SAF, né? De jogador jovem com potencial futuro. Só que, no caso, o Atlético não teria condições para uma transferência. E aí a gente sabe, né, que o Galo não pode fazer grandes investimentos. Tentaria o empréstimo desse jogador, inicialmente, nessa janela do meio do ano. É um camisa 9, alto, né, 1,85 m de altura. É um jogador de área, que inclusive o técnico Barba Domingues comentou a respeito, que é um atleta, né, que ele quer, centroavante, estaria com esta intenção, Galo no mercado, mas esbarra na questão financeira e é um atleta que já foi no futebol do exterior, está por lá no Chelsea, mas não conseguiu vingar no futebol inglês.
4: Um cara jovem, tem 21 anos, que você disse, Romano, foi precoce do Santos para o Chelsea, uma negociação na casa aí dos 80 milhões de reais, ainda quando ele tinha 18 anos, hoje com 21, retornou no ano passado para o Santos, fez só 20 jogos e um gol marcado. David Washington, seria uma aposta, seria algo para acrescentar dentro do que tem o Barba no seu elenco?
3: Se a gente pegar o tudo que ele fez até agora no futebol, aposta. O Atlético estaria contratando uma aposta e não uma solução. O Atlético não estaria buscando uma solução. E neste momento o Atlético precisa é de solução. O Atlético não precisa de aposta. Quer apostar num jovem? Aposta no Riquelme, que é seu, que está na categoria de base, aposta nele, aposta no Guti, que foi levado para o jogo. Quer apostar? Aposta no que já é seu. Apostar num jogador que bateu lá na Europa, não deu certo. Veio para o Santos, não conseguiu jogar. Seleção de base, ele começou a última vez. Eu acompanhei, ele começou como titular, perdeu essa titularidade. Gente, Atlético, futebol não é cassino não, mano. Para de aposta.
4: E aí, pra você, torcedor, vale ou não uma aposta no jovem, ainda jovem, David Washington? 11:27 na Itatiaia. 11:47.

0: 37, faltando 13 minutos pra gente rasgar pra sexta-feira, pro sextou, dia 24 de julho. Mas a bola que rolou pela Série B do Campeonato Brasileiro, tivemos a bola rolando pela 19ª rodada. O Atlético de São João del Rei segue fazendo bonito sobre o trabalho do técnico Alex, o talento. Venceu hoje o São Bernardo pelo placar de 2-1. O Max e o Negrucci marcaram para o Atlético e teve o Lucas Rian descontando para o São Bernardo. Ainda hoje tivemos com gol do Bruno José, passou pelo Cruzeiro, o Atlético Goianiense batendo o Cuiabá e a vitória do Botafogo de Ribeirão Preto, 4-2 para cima do Juventude. Com o resultado, o Atlético vai para a 11ª colocação com 27 pontos. Ele está a 5 pontos do primeiro time nos G4, que é o Juventude. Olha o esquadrão de aço aí, Romano.
1: É, e um detalhe interessante, né? E ele está a 3 pontos do G6. E com, você falou dos gols, o Negrucci foi emprestado essa semana pelo São Paulo. O Alex conhece bem o jogador, trabalhou com ele nas categorias de base, e ele já estreia marcando o gol da vitória. Belíssima vitória do Atlético, que foi uma espécie de confronto direto. Agora ele empata justamente com o São Bernardo, 27 pontos, só perde ali no saldo de gols, mas tem o G6 ali na sua alça de mira. Ele pode alçar voos mais ousados nesta Série B.
0: Sonhar mais alto, boa sorte, parabéns pelo trabalho que vem fazendo o Alex à frente do Atlético. O América segue decepcionando, né? Foi derrotado de virada pro Avaí na Ressacada. Como foi a triste reapresentação, Fabrício Calazans? Você tá ligado, né, Calazans?
2: Tô ligado, deixa comigo, boa noite pra você, alô nação americana, boa noite pra quem se liga no apito final. Começou a preparação do América para o jogo de domingo contra o Goiás, às 6:30 no Independência. É a primeira rodada do segundo turno da Série B do Brasil. E na reapresentação do elenco esta manhã, Felipe Amaral, volante, ficou apenas nos trabalhos internos. E sim, a situação do Felipe Amaral preocupa, porque contra a equipe do Avaí, ele deixou o campo com apenas 7 minutos do segundo tempo lesionado. Não sabemos se é uma lesão, se é um incômodo muscular, se é aquele incômodo no pubis que ele já teve, inclusive, durante esta Série B do Campeonato Brasileiro. Certo é que o América tem os trabalhos ainda desta sexta e sábado pela manhã, mas o Felipe Amaral, ele pode sim desfalcar o Coelho contra o Goiás. O que seria, assim, uma tragédia para o técnico Humberto Louser, que já não tem o Matias Segovia, o Segovinha, que está suspenso pelo terceiro cartão amarelo. E aí, são dois dos atletas que mais atuaram pelo Coelhão na Série B. O Segovinha esteve presente em 17 dos 19 jogos até aqui. O Felipe Amaral em 18 dos 19. O único jogo em que o Amaral não esteve em campo foi justamente uma partida que ele foi preservado por dores no pubis. Então pense bem, né, nesse tamanho do buraco que o América vai se encontrando. E outra coisa, se o Felipe Amaral tiver constatado uma lesão, será o 12º atleta americano no departamento médico nesse momento. Olha só, a América já tem o Fábio, que é o lateral direito, que chegou, nem estreou, já tá lesionado. Tem o Pinheiro, o Rodrigo Pinheiro, atacante uruguaio, chegou, já se lesionou sem estrear. O também atacante William do Bigode, o zagueiro Emerson Santos, o goleiro Cássio, o volante Alê, o meia Persson, o Ricardo Silva, zagueiro, o Johnny, lateral direito, o Kaique Zizero, atacante, e o Gabriel Domingos. Gabriel Domingos, que machucou o joelho no jogo contra o Avaí, passou por exames de imagem, o América ainda não divulgou a situação do Gabriel Domingos. Bom, sem o Segovinha e talvez sem o Felipe Amaral, o América reza para ter o Eduardo Persson, que vem se recuperando de uma lesão no tornozelo. Semana passada, ele já iniciou a transição dessa lesão no tornozelo esquerdo. Vejamos, se o Persson voltar, a vaga do Segovinha, que está jogando por dentro como meia, está preenchida. É o Segovinha. E aí o Iago está ali no meio campo também ajudando nessa na fase de construção do América. E o único volante mesmo é o Felipe Amaral. Se não der para ele, entra o Jiménez. Então vamos ver o que faz o técnico Humberto Louser, mas o América ainda trabalha nesta sexta e sábado pela manhã, antes de encarar o Esmeraldino.
0: E o América amanhã vai ter um pronunciamento, uma coletiva misteriosa. O Fabrício vai trazer mais detalhes. Eu quero a opinião já do Emerson Romano, do presidente de administração do clube, o Márcio Vidal. Vamos ver o que sai dessa coletiva. Dá pra você adiantar o que você espera como esse cara que acompanha o dia a dia do Coelho, Fabrício?
2: Pois é, amanhã, hein? A partir das 11 horas no Independência. Não é no CT, é no Independência com a presença da imprensa. Márcio Vidal, presidente do Conselho de Administração do América. Eu não sei qual será o teor da fala do Márcio Vidal. O que eu pude apurar é que ele vai falar do momento do América. Eu até achei que ele fosse convocar uma entrevista coletiva para alguma atitude, né? Ser tomada. Olha, eu estou deixando o América. Olha, o América vai mudar o seu departamento de futebol. O elenco foi montado pelo diretor executivo de futebol, não deu certo. Ele vai fazer outras funções, enfim, vou trazer um outro diretor de futebol. Ou do tipo, ó, o América, a gente entendeu que praticamente está rebaixado. Então o torcedor agora tenha paciência, que a gente vai montar um time para a Série C, né? Ó, Humberto Loser não é mais o treinador do América. Ou então, olha, o Humberto Loser, ele vai comandar o América até o final do ano, independente se o América cai, independentemente se permanece na Série B. Enfim, vamos ver. É uma palavra importante, é o homem forte do América, o Márcio Vidal vai falar nesta sexta-feira com a imprensa no CT Landa Drummond. Para fechar, Braulio da Silva Machado, árbitro catarinense, muito experiente, vai apitar este jogo do América contra o Goiás, domingo, na Arena Independência.
0: Fabrício Calazans, obrigado pelas informações, e eu concordo em 100% com o Fabrício sobre algo que possa trazer o Márcio Vidal na sua entrevista coletiva, que possa mudar o cenário do América e não lamentar o que já deu de errado do planejamento mal feito do Coelho, que vem colhendo frutos de tudo que foi feito, Romano.
1: Ah, eu tenho sempre um pé atrás, assim, quando, principalmente
0: com relação... Você tá curioso pra ver quem vai arrancar essa coletiva?
1: Ah, vou te falar um negócio, como diria meu amigo Adilson Batista, vamos aguardar, porque... não dá nem para imaginar o que vai sair, se é que vai ter uma decisão de algum ato, de alguma coisa que o América vai mudar, ou se vai vir reclamar de arbitragem novo. Enfim, eu prefiro aguardar, porque as últimas foi para reclamar de arbitragem, que não sei o que, planejamento. A gente tá vendo planejamento aí, ó. Um time que está. Foi o primeiro turno inteiro na zona do rebaixamento. E está a 16 rodadas na última colocação. Só tem uma vitória. Em 19 jogos, só tem uma vitória na competição.
0: E o Fabrício Calazans, nesta sexta-feira, vai atualizar sobre essa coletiva durante toda a programação da Itatiaia e nas plataformas digitais. Na volta, os destaques finais.
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0: 11:58. O giro com os repórteres da Itatiaia. Eu começo com o Emerson Pansieri.
1: O Cruzeiro está vencendo a concorrência com o Flamengo para contratar o volante Zé Lucas, de 18 anos, atleta que pertence ao Sport. O jogador que também ficou muito animado com a possibilidade de participar do elenco principal do Cruzeiro. O Flamengo estava com a ideia de colocar Zé Lucas no time sub-20. Outro trunfo do Cruzeiro para contratar o atleta foi a parte financeira. O Cruzeiro pagando mais ou menos 30 milhões de reais para contar com o volante de 18 anos, que inclusive tem passagens pela seleção brasileira sub-15 e sub-17. O presidente do Sport é aguardado nesta sexta-feira para fechar a negociação com o Cruzeiro. Sobre Gabriel Peck, o atleta teve uma fratura confirmada na tíbia da perna esquerda, requer cirurgia, tempo de recuperação 4 a 5 meses, mas pode ainda fazer alguns jogos no fim da temporada.
0: O destaque final do Galo, diga lá, Cláudio Rezende.
2: Serão mais 2 treinamentos na cidade do Galo antes da viagem para São Paulo. O Galo que no fim de semana, domingo, 7:30 da noite, vai enfrentar o atual líder, Palmeiras, invicto até aqui em seus domínios na competição. Técnico Barba Domingues ainda vai aguardar os treinamentos de sexta e sábado para definição. Quais atletas podem ser relacionados? Tem a volta do Ivan Román, que estava suspenso contra o Bahia, vira opção para o fim de semana, zagueiro chileno, e tem os equatorianos Minda, Preciado, além do Gustavo Scarpa, liberado recentemente pelo departamento médico. O Atlético viaja no sábado, já no fim da tarde, chega a São Paulo no início da noite, vai ficar concentrado no hotel em frente ao Aeroporto Internacional de Guarulhos.
0: E o destaque final do Coelho, diga lá, Fabrício Calazans.
3: O volante Felipe Amaral não trabalhou nesta quinta-feira a reapresentação do elenco pela manhã no CT Lana Drummond. Felipe Amaral deixou o jogo contra o Avaí na ressacada com apenas 7 minutos do segundo tempo. Foi substituído por Jorge Jimenez, também volante paraguaio. A situação do Felipe Amaral preocupa, porque o América tem carência de jogadores no meio-campo, uma vez que perdeu Matias Segovia, o Segovinha, suspenso pelo terceiro cartão amarelo. Se a lesão de Felipe Amaral for confirmada, o América chega ao número de 12 atletas lesionados neste momento durante a Série B do Campeonato Brasileiro.
0: Meia-noite, entramos na sexta-feira, dia 24 de julho de 2026. Um excelente dia para você que tá indo descansar. Um bom descanso para você que já tá com o dia no batente. Uma boa sexta para você que vai rasgar na madrugada da Itatiaia com Gutenberg Gomes. Uma boa companhia para você estar bem informado, para você também ter uma boa madrugada, tá? Um bom descanso para você que já tá com o dia no batente. Uma boa sexta para você que vai rasgar na madrugada da Itatiaia com Gutenberg Gomes. Uma boa companhia.

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Alô, bom dia! Bom dia, turma do Bom Dia! Boa noite pra você que é da noite! E eu tô nesse time aí, então é isso, vem pra cá, vem fazer o programa juntinho com a gente, porque aí a nossa madrugada fica ainda melhor, com muita participação, muita interatividade. Sobe essa trilha aí, Penidão, sobe essa trilha aí pra gente entrar no clima, 6:06 agora, então dá licença que nós estamos chegando aí pra fazer a madrugada mais acolhedora do rádio, a madrugada mais interativa do Brasil, é aqui, ó. Rádio de Minas, que tem um Brasil de audiência. Então, onde quer que você esteja, receba o nosso abraço, o nosso carinho e o desejo de uma ótima sexta-feira, um excelente final de semana. É o que a gente quer para nós e é o que a gente quer para você também. Então é isso, é claro que a gente vai ali muitas vezes empurrando e vamos rompendo aquela coisa toda, finalzinho do mês, mas quando chega sexta-feira, eu não sei o que acontece, a gente já fica mais animado, a gente já fica mais preparado aí para curtir um excelente final de semana. Então, tudo depende do modo como a gente encara. Cada dia tem o seu encanto, cada dia tem as suas possibilidades. Então, é sempre um prazer, sempre uma

alegria. A gente chega aqui sempre e é nessa animação. Olha quem tá ligado aqui no programa também. Mandar um abraço para ele lá de Dom Cavati, a terra da linguiça. Olha, e sabe onde é que ele tá ligado no programa? Está curtindo diretamente da Flórida. Olha, mas que beleza. Ô, Juninho, um abraço, querido. Prazer saber que você tá aí ligado. Você e a Ericarla. Então é isso, obrigado aí pelo prestígio da audiência. É o nosso site bombando, é o aplicativo também. E onde tem um mineiro, onde tem um brasileiro, lá está a Itatiaia fazendo aquela companhia e aproximando você também. É o Juninho lá de Dom Cavati, a terra da linguiça. Oh, linguiça maravilhosa, hein? Então, abraço e obrigado aí pelo prestígio da audiência. É isso, né? A gente vai chegando e a turma vai interagindo, vai mandando aquele alôzinho e é sempre muito bom, porque é um programa de mão dupla. Aqui a gente fala com você e a gente quer que você também fale com a gente aí, interagindo, mandando a informação de momento da madrugada. Estamos aqui ao vivo e o nosso Dona da Noite é sempre a sua melhor companhia. O seu plantão fica mais agradável. A gente embala você também para aquele merecido descanso do guerreiro e da guerreira. Então, até às 4 da manhã, deixa esse radinho ligado, porque onde tem um rádio ligado, a solidão não aguenta, não dá para ela. É boa companhia, é esse clima gostoso também e sempre esse prazer de estar na companhia de vocês. Até aqui você esteve com esses fenômenos do primeiro time do rádio, o nosso querido Rubem Júnior, já tá ligado a caminho de Sete Lagoas também nos prestigiando, e o querido Emerson Romano também. Eles comandaram até agora o apito final e eu já chego é assim, ó, dando aquele pontapé inicial. Ah, penidão, quando chega sexta-feira, a turma já fica louca pra destramelar uma aí, né? Então bota aquela moda pra animar essa turma que tá ligada e aumentando o volume do radinho, porque programa bom, programa animado, é aquele que desperta você. E não mexe com esse negócio de pendrive não, meu filho. Música repetida, não dá a hora certa, não anima você, é o rádio. O brasileiro não vive sem o rádio.

já dá pra destramelar uma aí ou tá cedo, hein? Ah, meu filho, é melhor agora. Opa, ah não, Benedo, aí eu vou te contar, isso dá água na boca, né? Mas pra essa hora é melhor um café com leitezinho, uma médiazinha, né? Ó.

12 minutos desse novo dia. Então, você que tá naquela resenha honestíssima, a turma que já tá se mandando aí pros sítios, pros condomínios aqui na região metropolitana, e aquele radinho sempre ligado. Aí, sobe o som.

0: Esse clima, nesse astral que nós estamos chegando e pedindo licença para fazer parte do seu dia, da sua vida e sempre com alegria no coração e fé em Deus para a gente começar muito bem essa sexta-feira. Hoje é dia 24 de julho de 2026. Quem tem alguma coisa para fazer ainda no mês 7, é bom se apressar porque tá acabando, né? Mas o programa tá só começando. E se me permitem, eu quero apresentar esse timaço escalado pela Itatiaia para ser a sua primeira companhia. E Deus sabe o quanto a gente se empenha para ser sempre a sua melhor companhia. Ali está ele, o nosso maestro, nosso DJ. A Dengue informa: sai Júlio Silva, o difuntão, entra Alessandro Penido, o penidão da madrugada. Abraço também ali na central, onde pulsa e vibra o coração da Rádio de Minas. Ali é charme, é beleza, é simpatia e é o prazer de estar aqui juntinho com a gente, nos ajudando a fazer o programa. O nome dele é Roger Loures e ele está sempre no beat. Roger Loures. No beat, programação musical de Mércio Sattler, aquele capricho, não é aquele rame-rame de todo dia. Música que você já sabe que hora vai tocar, musiquinha enjoada, música que repete todo santo dia. Aqui não, meu filho, aqui é a gente só falta adivinhar o pensamento de vocês e aquela programação para encantar, para surpreender e para fazer um astral maravilhoso.
1: Que é isso?
0: É, meu filho, na verdade nós queremos é farmar uma aura. Nós vamos farmar uma aura para vocês aqui na madrugada, seja lá o diabo que isso queira dizer. Agora só se fala disso, meu Deus do céu. Vamos farmar uma aura. Ah, então vamos farmar. É isso, deixa esse radinho ligado que aqui até farmar aura a gente consegue, viu? Então o sinalzinho eletrônico mais famoso e tradicional do rádio brasileiro marcando 15 minutos desse novo dia. O que esse homem tá fazendo, meu Deus do céu? Ô Marquinhos, não apaixona não, meu filho. Ele foi lá no meu Instagram, penido, arroba Gutenberg Gomes, e foi lá e tá salvando as minhas fotos lá, eu fazendo a tradução de uma música, eu dançando outra música, eu tomando cafezinho, eu em 1900 e bolinha, eu em 1900 e bolinha, preto e branco. Ô Marquinhos, gostou, meu filho? Gostou? Se gostou é mais caro, hein, o danado.
2: Ai, pai.
0: Para, meu filho, para de ficar salvando minhas fotos aí, qual é o sentido disso, né? Então tá lá no arroba Gutenberg Gomes. Ontem foi o dia do TBT e aí a gente sempre resgata alguns bons momentos ali da vida também, mas o melhor não é você ficar olhando aí para aqueles troféus que você guarda na prateleira, não. Isso aí você já conquistou, meu filho. O importante é o que nós vamos conquistar a partir de hoje, a partir de agora. Então é isso, eu nem me apresentei a vocês, eu já fico nessa que eu sou conhecidinho aí, mas não, eu quero me apresentar porque é sempre um prazer, uma alegria estar aqui na Top 1 do Brasil e comandando a madrugada mais encantadora do rádio brasileiro. É aqui que a gente farma uma aura legal. Eu sou Gutenberg Gomes. Gute. E de amigo pra amigo, diga alô comigo.
1: Só você.
0: Ah, não. Bom, eu fico quando a Paola com aquela perna grossa dela, hein? Eu vou te contar. Então, quando ela manda esse beijo pra mim aí, alguma coisa, dá pra ouvir de novo, Penido? Isso aí é pra mim é o melhor momento do programa. Só perde pra oração do dia, é ouvir a voz da Paola mandando um beijo pra mim, hein?
1: Beijo, Gutenberg. Berg, só você.
0: Ai, Paola, para de me iludir, meu Deus do céu, que coisa. Então é isso, nós estamos chegando aí com essa alegria de estar na companhia de vocês e para fazer um programa animado, meu. Aqui o programa é animado, conteúdo é o que não falta nessa madrugada da Itatiaia. E sobretudo quando você tira um minutinho do seu tempo e nos ajuda também a fazer esse programa tão especial, né? Então, o nosso zap já está liberado, é o bombadão da madrugada, o 999-96-7074. Se você está fora da região metropolitana, você coloca aquele código 31, tá legal? E se você está fora do Brasilzão, que nem o nosso querido Juninho lá de Dom Cavati, aí você tem que botar aquele mais 55. 31 999-96-7074. Combinado? Então é isso, 18:30, vem pra cá, vem fazer o programa juntinho com a gente, esse programa sempre animado. E quando chega sexta-feira, então, já viu, né? Agora, vamos saber quais são as efemérides de hoje. Eu digo pra você, olha que legal, hein? Hoje é o Dia Internacional da Tequila. Bota aquela do Skank aí, ô penidão, a Jack Tequila, Coca-Cola e água. Então essa, você gosta de tequila, ô penidão? Não? É você é fraco pra birita, né? Você não pode, devia beber nem cerveja, penido. Você, olha aí, ó, a Jack Tequila. Eu gosto é do brinde da tequila. Você, e eu vou te contar, eu não sei o nome da casa que tinha aqui em Belo Horizonte, mas a especialidade lá era tequila, né? Aí tinha uma moça que ficava com uma garrafa de tequila, assim como se fosse o revólver no coldre, né? E aí ela em trajes sumários, né? E aí tinha uma garrafa de tequila. Sobe o som aí, ó.

0: sei se era Jack, mas só lembrar os trajes sumários dela, eu já me dispersei completamente. O que que eu tava dizendo mesmo? Ah, sim, ela andava com uma garrafa de tequila de cada lado, assim, como se fosse um revólver no coldre, né? Aí vinha com aquele negócio e você tinha que sentar numa cadeira, tipo cadeira de barbeiro, sabe assim? Aí a moça, requintes de crueldade, mas era uma delícia.
1: Tá
0: aí,
1: doido.
0: Ô, Penidão, você que não ouviu ainda o que vem pela frente. Ela sentava a gente na cadeira de barbeiro e metia o pé naquilo lá e você rodava, rodava, rodava. Aí depois ela enchia a sua boca de tequila. Vou te mandar. E não adiantava cuspir, não, que ela segurava a boca da gente e rodava a cabeça da gente.
2: Coisa
0: e depois,
2: de louco, tia.
0: Coisa de louco, tia. Graças a Deus, nem lembro onde é isso pra eu não voltar lá mais. Só sei que depois ela ainda rodava na direção contrária. Ou seja, além da loucura da tequila, você ainda saía tonto pelo giro que ela dava naquela cadeira de barbeiro. Meu Deus do céu. E aí tem aquele brinde legal, né? Arriba, abarro, ao centro e adentro, e manda tequila pra dentro. Sobe a

Quem foi que inventou esse negócio de dia da tequila, né? Tem dia pra tudo também, né? É dia de cerveja, dia da cachaça, dia do whisky, dia do rum. Essa bebida que esses sertanejos estão bebendo agora aí, aquele vermelho, aquilo é cinzano, né? Aquilo, eu vou te contar, na minha época aquilo já estava ultrapassado. Hoje, então, a turma tá resgatando aí, né? Mas fazer o quê? Cada época com a sua loucura, né? Hoje também é o Dia Internacional do Autocuidado. Olha, mas que beleza. Então, é você cuidar de si mesmo, é você deixar de cuidar tanto da vida alheia na rede social. Veja o que eu falei na oração da madrugada anterior aqui, né? De você expor demais a sua vida, achando que todo mundo que vai lá te quer bem, e quando, na verdade, se você posta alguma coisa referente ao seu trabalho, ninguém curte. Mas se você bota que tá passando um perrengue, aí gente vai lá e gosta e bota pilha para você botar mais para fora. Então, muito cuidado com o que você expõe nas redes, porque é o que eu disse lá, nem todo mundo quer o seu bem, nem todo mundo torce por você. Então, hoje, o Dia Internacional do Autocuidado, e a gente precisa não apenas cuidar do corpo. A gente vê, né? Academia lotada, todo mundo participando aí de corridas, de maratonas, excelente, maravilhoso, bicicleta, tudo que você puder fazer para manter um corpo ali sadio, né? Agora, não esqueça também da sua alma imortal. Não esqueça de fazer as suas orações, de dedicar um tempinho ali do seu dia também para você refletir em como está a sua vida, e um tempinho para agradecer a Deus por tudo de bom que vai acontecendo, e por aquilo que ainda não tá legal, é você colocar ali nas mãos de Deus, onde tudo é muito bem acolhido, né? Então é isso, Dia Internacional do Autocuidado. E hoje também eu tô vendo aqui é o Dia Nacional do Suinocultor. Opa! Um abraço. Eu gostaria até de receber um videozinho se alguma granja de suínos aí, é assim que diz, não é? Só galinha que é granja, não, meu filho. É granja de suínos também. Se tiver alguém aí com o radinho ligado e aquela porcada, vou te mandar. Eu me lembro até de uma turma que mandava um videozinho para mim, uma leitoa, parecia um ursão assim, deste tamanho, e aí ela dava uma ninhada lá de 18, 22 porquinhos de uma vez. Sabe qual era o nome da leitoa, ô Penidão? Prefeitura. Era muita gente mamando nela. Ah, a prefeitura era uma beleza. Já deve ter virado toicinho aí na nossa mesa também, aquele baconzinho pra gente montar uma Peppa Pig de novo. Então, se você trabalha aí numa granja de suínos, né? Se você é um suinocultor, faz aquele videozinho. Ô, Gutenberg, olha aqui, ó, acabou de nascer aqui essa ninhada de leitoizinhos aqui, ó. Aí manda aquele videozinho que eu vou postar lá no Instagram também. E essa turma aí do agro, a turma da zona rural também, sempre aquele radinho ligado e curtindo também essa madrugada da Itatiaia. Então, Dia Nacional do Suinocultor. E um abraço aí a toda a turma que também transporta já o leitãozinho só metade. Ah, meu filho, não fica com dó, não. Não fica com dó, não, que quando vem aquele bifinho de lombo, aquele baconzinho ali no hambúrguer, você gosta. Então não fica com esse negócio de dózinha quando você vê só a metade dela, não é? É daquele jeito, né? Se bem que era um acontecimento também da roça, era o dia que a gente tirava pra matar o porco, né? Aí engordando, né? Aquela leitoa enorme lá dentro do chiqueiro. Isso eu tô falando de uma zona rural da minha época, não era hoje, negócio de granja, luz acesa, não, era chiqueiro mesmo, e aí aquele cheiro horroroso, aquele bichinho deitado lá na lama, chafurdando na lama, mas até que chegava o dia da alegria para nós. Aí era um cabo de machado assim do lado contrário, sem ser o lado do corte, e chegava assim, ó, aí na testa do leitão, puf. Era um só, requintes assim, crueldade zero, era uma pancada só e puf,
caía lá. Aí e vinha aquela coisa, né, de você tirar a banha e colocar aquela carne na lata para depois você fazer ali no fogão de lenha. Meu Deus do céu! E era um acontecimento. A meninada pegava, eu não sei que órgão que era aquele lá, mas a gente costumava encher ali de meio, de papel e jogar bola no terreiro, lá no quintal, e tudo era motivo de alegria, né? Uma cachaçada danada, hora que começava a fritar aqueles torresminhos assim, e como não tinha lá a questão da geladeira, o que se fazia era justamente isso, né? Você ia tirando ali a banha, separando aquela banha, e depois ia fritando ali uma costelinha ou uma outra parte assim. É isso aí, é bonito, hein, ô Penido? Opa! Ah, meu filho, era a riqueza da roça. Não tinha luz elétrica, não tinha geladeira, não tinha nada disso, mas tinha essa riqueza da celebração das coisas simples e maravilhosas da vida. Só

Olha, mas o que é essa audiência da Rádio Itatiaia? O nosso querido Naviel, se eu não tô enganado, participando pela primeira vez e mandou aqui, ó. Olha aqui, Penidão, olha. Pendurado. Já tá assim, já tá no ponto de chegar no açougue amanhã. Então, olha que beleza, hein? Ei, boa noite, Gutenberg. Eu e as prefeituras aqui curtindo Dona da Noite. Ô, Naviel, obrigado, querido, obrigado. Depois faz um videozinho. Aí eu lembro até do Rock Balboa dando soco no. Mas que bem que no caso dele era boi mesmo, né? Ele dando aquelas bordoadas no couro do boi dentro do frigorífico pra ficar com a mão dura também, né? Então é isso. Ô, Naviel, muito obrigado, querido. Depois faz um videozinho e manda pra cá pra eu postar lá no Instagram também, tá legal? E daqui a pouquinho vai chegar mais aqui, vai chegar mais vídeos também da turma que tá aí sempre na suinocultura, porque hoje é o dia do suinocultor. E beleza, olha aqui. Ei, turma, que não deixa passar nada, hein? Qual é o seu nome, ô simpático? Tá dizendo aqui que a tequila era na Noiva do Cowboy. Noiva do Cowboy, lá em Contagem, né? Casa maravilhosa. Ô, tempo bom que não volta mais. Mas eu acho que era um outro lugar, viu? Bota seu nome aí, ô simpático, do final 1575. Mas era tequila, assim, uma época que a tequila ficou na moda ali. Então, realmente, tinha uma casa que era específica para isso, né? Que esse moço está dizendo aqui? Boa noite, Gutenberg. Quem está falando hoje é o Brito, motorista de aplicativo, ligado com você até 4 horas da manhã. Ah, esse aqui é aquele moço que passou num lugar ermo, um lugar escuro toda a vida no aplicativo dele, viu uma matilha de cães lá, uma cachorrada danada, e falou aqui, Gutenberg, tem um monte de onça passando. Eu não sei, esse moço já devia estar rodando há umas 18 horas no aplicativo dele, aí viu o cachorro, achou que era onça. Brito, firma o toco aí, Brito, firma aí, e quando chegar a hora de parar, para, meu filho, não fica nessa de dar um sanguinho extra, não. Vai pra casa descansar, que o final de semana também promete. Que o moço está dizendo aqui? Boa noite, Gutenberg, bom é a pela do porco com sal, limão e uma dose. Aí você falou, hein? É o Paulinho de Zé Rita, de Patrocínio, Minas Gerais, código 34. Ô, Paulinho, valeu, querido, obrigado, um abraço, e a gente está junto com você aí também em Patrocínio. Depois você me diz qual a emissora aí que retransmite também o programa. Aqui, ó, a turma não deixa passar nada, né? O Wendel de Betim tá dizendo, o Gutenberg, era a bexiga do porco que a gente usava para brincar de bola. Então tem razão, você também é 100% rural, hein, Wendel? Aí a gente pegava aquela bexiga do porco assim, era, acho que o que não aproveitava do porco era só o grito dele, né? Quando gritava, que às vezes é quando tinha uma ciência boa mesmo, aí já vinha com um punhalzinho aqui, ó, debaixo desse sovaco anterior aqui do lado esquerdo, era puf, nem grito dava, nem, não dava nem um grito, nem um pio. Então, ô tempo bom que não volta mais. Valeu, Wendel, obrigado aí pela participação. Aqui não passa nada, né? Tudo que a gente vai falando, a turma vai mandando. Olha outro aqui, meu Deus do céu, Paulo César Borges, tá dizendo, Gutenberg, era o Stadjever na Avenida do Contorno, na Savassi. É o Paulo César que mandou aqui. Paulo César, existe ainda aquela casa? Agora eu fiquei na dúvida, né? Eu fui muito aquilo lá também, e lá era uma outra coisa, era um negócio de alemão, né? Era como é que chama aquela bebida? Ou bebida desgraçada também, o Steinhäger. Já tomou aquilo, Benildo? Não toma não, não toma não, que aquilo eu vou te contar, é um flagelo da vida. E como é que é? Steinhäger, tem até a música do Tia Anastácia, né? Descobri que cerveja com Steinhäger faz pirar. Então é isso. Então no Stadjever, aí tinha aquele chucrute, né? Aquela coisa de alemão lá, mas a tequila era um outro lugar. Daqui a pouquinho alguém vai me lembrar e vai acertar na mosca, porque a turma não deixa passar nada. Mas agora, 12:32, é o tempo de um intervalinho, a gente volta já já, temos muita coisa boa ainda para trazer aqui na abertura do programa e até às 4 da manhã com a participação e com a ajuda de vocês. Ah, meu filho, o programa flui, que é uma beleza. 12:32 na Itatiaia, a gente já volta.

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Vem comigo e vamos rompendo essa madrugada e fazendo esse programa diferenciado no rádio. Ao longo do dia, todo mundo diz assim: Gutenberg, olha, o programa de ontem estava maravilhoso. Eu não posso perder. E o programa é igual novela boa. A gente começa a seguir ali, né? Então, cada dia é uma coisa diferente, é um assunto bom, é a informação de momento. Aliás, estamos aqui ao vivo. Qualquer alteração que você estar nas ruas, nas avenidas, nas MGs, nas BRs e nesse anel rodoviário. Como é que tá o anel aí, hein? Então manda informação pra cá, estamos ao vivo, 12:35, 999-96-7074. Vai mandando aquela mensagem e daqui a pouquinho a gente vai interagindo também com essa turma querida que não deixa passar nada. Ah, olha aqui, ó, o Edmar Siqueira tá dizendo aqui: Gutenberg, você lembra do Coco Bambu? Tá falando aqui da Raja Gabalha e também tá falando do Alambique. O Alambique também era uma coisa louca. Tempinho bom. Tinha umas casas em Belo Horizonte que não deveriam acabar nunca. O Alambique, meu filho, aquilo lá tinha um coquinho. Como é que é o nome dele? Edmar Siqueira. Ô Edmar, de onde você tá nos acompanhando aí do Código 37? Aí lá era um coquinho, e depois eles abriam o coquinho assim e fechava aquilo com uma roupa. E dentro colocava uma pinga que ficava lá curtindo naquele coco. Beleza. Mas aquilo também, quando subia. Alô NASA, Cabo Canaveral, Houston, we got a problem. Meu filho, a gente dizia aquela Raja Gabalha rolando e jogando coquinho também para descer rolando. Meu Deus do céu, o tempo bom que não volta mais. Eu acho que também não é a questão do tempo. É a questão da juventude, da disposição de cada um, né? Não é aqui, tá falando de Itaúna. Valeu, querido, obrigado, um abraço aí, viu, Edmar? No, então, eu digo sempre isso, não é a questão do tempo e a gente ficar criticando demais o tempo. Olha, se o camarada é jovem hoje, jovem ainda, ele sai agora na noite e arruma alguma confusão. Alguma coisinha, um festival da Sambiquira, um pesque-pague lá no Alto da Afonso Pena, alguma coisa sempre está acontecendo. Nos falta, muitas vezes, é disposição e vou além. Nos falta autorização da esposa. O problema é esse, né? A moça que não libera a gente, não dá sossego na gente, né? Meu Deus do céu. Então é isso, a turma tá lembrando de cada coisa boa aqui, então é tudo que a gente fala, a turma repercute. Olha aqui o Ronaldo tá dizendo: Gutenberg, aqui é o Naco do Bola Gastrobar em Piranga, tá falando aqui, e o chouriço feito do sangue do porco com rendanho. O que que é o rendanho, meu? É a tripa? Deve ser a tripa, né? Pegava o sangue do porco e colocava dentro daquela tripa e ainda vinha um angu molinho aqui, ó. Beleza. Então é, chouriço eu comi recentemente ali, mas aquilo lá é a mesma coisa de você fazer uma transfusão de sangue. Meu Deus do céu. Que é o rendanho, meu? É a gordura do porco. Então, eu vou te contar, se faz mal, a gente não sabe, melhor nem saber, porque era uma beleza, né? Uma coisa maravilhosa, né? Aqui o Edmar tá dizendo: o dia que eu fui lá,
deve ser no Alambique, né? Morava na cidade de Itaguara. A minha tia mora aí no bairro Tirol e tá dizendo que ficou muito doido de cachaça. Então, era o desgraçado do coquinho que eu vou te contar. Ah, bruto! Então é isso, valeu! Então, olha, 12:39, temos que registrar aqui os aniversariantes do dia. Temos poucos aniversariantes hoje, poucas efemérides, né? Já falei, Dia Internacional da Tequila, Dia Internacional do Autocuidado e Dia Nacional do Suinocultor. Agora, tem uma moça, meu Deus do céu. Essa moça, não tem lógica isso não, não tem lógica. Alguma coisa ela tá fazendo, né? Porque ela está completando hoje 57 anos. Quem é ela, Penidão? Bota aí aquela que é, ah, chorando se foi quem um dia só me fez chorar. É a J-Lo, a nossa Jennifer Lopez.

tem base não, Penido, não tem base o que que essa moça faz não. Na minha época, com 57 anos, as minhas tias estavam usando óculos dessa grossura aqui, ó, aquele fundo de garrafa, revendendo Avon, e eu vou te contar, varizes assim, grande quantidade, brotoeja, tinha tudo, né? Com 57 a moça já tava assim, entregue pra Jesus. Agora essa moça aí, você olha pra ela e fala assim, isso deve ter uns 22, não, uns 24 no máximo, né? Sobe ela aí, ó. É uma adaptação aí de Chorando Se Foi. Aquele grande sucesso do Kaoma, da época da lambada também, ó. Aí, a turma que tá indo pra balada, aumenta o volume aí.

Ah, meu filho, na sexta-feira a gente anima aqui a madrugada. Olha lá a turma do táxi e a turma do aplicativo aumentando o volume do radinho e dizendo: ô, Jennifer Lopez, ei, J-Lo, 57 anos essa moça. Aí você vê que alguma coisa tá acontecendo, né? Imagine você, as suas tias antigamente com 57. Meu Deus do céu. Então, J-Lo é aniversariante do dia. Hoje temos poucos aniversariantes, né? O Jesse Valadão é ator aí também, é grande prestígio, e ele que nos deixou no ano de 2006 aos 76 anos de idade. E num dia como hoje, nós perdíamos também um grande ator aí, o Rogério Cardoso. Era o Rolando Lero da escolinha do professor Raimundo, da grande família também, e nos deixou muito jovem aos 66 anos de idade. Em 2003, o Rolando Lero, o Rogério Cardoso, né? Então, amado mestre, era bom aquele camarada, né? Grande figura. Então, se hoje é o seu aniversário, para nós é o que mais importa quando você tira um minutinho do seu tempo para registrar que hoje é o seu dia ou é o dia daquela pessoa que você ama e quer bem. Sobe o parabéns aí, ó. Manda pra cá, manda que nós vamos registrando aqui com todo carinho e com o maior prazer também. 999-96-7074. Olha, o Brito mandou aqui agora, ouvindo o programa e comendo uma pizza dentro do carro. Ele parou o aplicativo dele e provavelmente vai comer essa pizza sozinho. E não é brotinho, não, hein? Isso aqui tem. Tá certo que o pessoal lá corta a fatia também, deve ser pra festa americana, né? Cortou aqui uns 12 pedaços, uma pizza média, mas é o Brito que vai mandar pra dentro, então é isso aí, Brito, valeu demais. Olha aqui outro que mandou: bom dia, Guti, vídeo de hoje de manhã. E aí ele colocou aqui: olha que beleza, hein? Os porquinhos lá, e vão tudo virar pururuca e torresmo. Quem é que mandou isso aqui? É o Marcos Melo. Ô Marcos, é pedir demais se você for lá no chiqueiro. Olha, deu um pontapé aqui no porquinho, tadinho. E não é pedir demais se você não pode ir lá no chiqueiro agora e fazer assim: aí, Gutenberg, tô ouvindo o programa, hoje é o dia do suinocultor. Que é isso que eles estão comendo aqui, hein? Olha, tudo agora é ração. Na minha época era só lavagem, né? Lavagem e misturar com a água, qualquer coisa, e a porcada tava lá comendo, engordando, né? Então, valeu. Ô, Marcos Melo, obrigado, querido. Um abraço aí pra você, e depois, se você puder, vai lá no como é que chama? No chiqueiro lá e faz um videozinho com o rádio ligado na Itatiaia, e você recebendo também o nosso carinho pelo fato de ser o dia do suinocultor. E o sinalzinho eletrônico mais famoso, mais tradicional do rádio brasileiro, marcando 00:45, é hora boa pra gente liberar o Kennedy, Penidão. Vamos dar linha pra ele aí, e a gente já manda logo na abertura do programa aquela frase especial para o dia de hoje. E aí, já sabe, né? Ouvinte, um minutinho da sua atenção, por favor. Um minutinho só, porque agora vem aquele momento de sabedoria. Ouvinte, um momento de filosofia na nossa madrugada.

nossa frase de hoje. Eu tava procurando lá umas fotos para botar no TBT e isso aqui era uma postagem minha de algum tempo atrás, e num momento de muita lucidez e muita sabedoria, eu bolei essa frase aqui que eu vou trazer agora na abertura do programa. Então, ouvinte, ouvinte, isso é sabedoria, isso é filosofia, e a frase do dia diz: se não te traz prazer, te dá dinheiro, te deixa em paz, te faz sorrir, então não vale a pena, penidão. Ah, meu filho, então às vezes você fica se martirizando por pouca coisa, por bobagens que não acrescentam e não agregam nada à sua felicidade, à sua alegria de viver. Então você tem que saber aquilo que realmente importa em determinados momentos da sua vida. É claro que em cada fase é uma perspectiva, é uma visão de mundo. Agora, isso aqui, para grande parte da nossa vida, é, você tem que considerar dessa forma, né? Se não te dá prazer, se você não tem prazer no trabalho que você faz, então você não vai se realizar, você sempre vai dar isso aí como um fardo na sua vida, não há patrão que vai lhe agradar, não há dinheiro que chegue, porque você está fazendo, é fazendo por fazer, fazendo porque não tem outra coisa para fazer. Então, isso já é um detalhe, né? Outra, se você está fazendo alguma coisa que você gosta e também não te dá dinheiro, aí, meu filho, você vai até a página 12 só, porque não dá, não dá. Saco vazio não para em pé. A gente tem que trabalhar por um propósito, para construir algo, para conquistar algo. Então, ponto 2 aqui: se não te dá dinheiro, então vem agora a terceira parte. Se não te deixa em paz, se você prejudica alguém, sabendo que aquela pessoa dependia de algo, precisava de você, e você traiu a confiança, então você não há meio de você botar a cabeça no travesseiro e ficar em paz. Você sempre vai ficar perguntando assim, a menos que você seja uma pedra de gelo e não tá nem aí para nada e para ninguém, mas você vai sempre se fazer a pergunta: puxa vida, eu não fui legal com aquela pessoa, eu traí a confiança de alguém. Então, terceiro ponto, se não te deixa em paz, então é melhor nem fazer. Outra coisa, se não te faz sorrir, aí você tá num relacionamento que é só briga, é só fuzuê, é só encrenca. Você, amiga, moça, jovem, que entra no relacionamento e sabe que aquele camarada só fica ali em cima de você como uma asa pesada e não deixa você ser feliz, não deixa você viver, não deixa você usar a roupa que você quer. E aí a gente vê aí esses números terríveis de feminicídio, essa covardia estúpida contra a mulher. Então esse é outro detalhe, né? Se você tá naquele relacionamento, mas fica apreensiva, você tem medo de falar, você tem medo de se vestir como você quer, então isso não vai te fazer sorrir, não vai te fazer bem. Sai enquanto é tempo. Não fica acreditando também naquela historinha, aquela balela: não, eu vou mudar, daqui para frente tudo vai ser diferente. Não é assim. Não é assim. A gente tem visto aí tantos canalhas, né, que aproveitam essa fraqueza de um momento e de uma segunda chance, e é ali que eles vão cometer essas atrocidades, essas barbaridades, como nós temos visto por aí. Então, são alguns pontos ali que eu elenquei nessa frase, e aí você coloca tudo isso e coloca na sua vida também, porque eu vou repetir agora, penidão. Eu vou repetir porque a turma tá anotando lá. Vou repetir porque tem muita gente anotando aí os pontos ali, né? Então, eu comecei assim, ó: se não te dá prazer, se não te dá dinheiro, se não te deixa em paz, se não te faz sorrir, então, meu filho, não vale a pena. Isso é sabedoria pura, nossa frase do dia. Então, é dessa maneira que nós estamos chegando
com essa madrugada diferenciada, a madrugada mais acolhedora do rádio, a madrugada mais interativa do Brasil. Olha aqui, o Brasil todo se ligando, código 64. Bom dia, amigo. Manda um alô pra turma de Catalão, Goiás. É o Cido. Ô, Cido, é da terra do Amado Batista também. Você tem o Amado Batista aí, ô Penidão? Depois, aquela música Alucinação. Eu gosto daquela música do Amado. É aquela que diz assim: madrugada é solidão, acho que está vindo alguém, virou alucinação, olho e não vejo ninguém. É a turma do volante grande que de vez em quando toma as misturinhas do além. Se eu tomar mais um, eu decoro.

já tomei uns 3 energéticos, já tomei uma estrelinha aqui, se eu tomar mais um, eu decolo. Turma bruta que vai rasgando as madrugadas. Então, abraço aí pra turma do Volante Pequeno, a minha turma do Guidon Zangado também, turma do Delivery da Madrugada, esses irmãos aí do Volante Grande, do Chapéu Virado, daquela buzina bruta e aquele bumbum quadrado também. Sobe o Amadão que ele tá cantando ainda aí.

abraço aí, obrigado pelo carinho e pela carona. Pra onde você for aí nessa madrugada, é mineração, é ponta de aterro, é lugar ermo, lugar escuro, estrada ruim, buracada. Pra onde você for, eu vou junto com você aí, tá legal? É, quem é esse aqui que mandou? É o Cristiano Lamego. Ele mandou que é o Café Cancun. Ah, é esse mesmo. Agora você acertou, miserável. O Bar da Tequila ficava na rua Sergipe, ali na Savassi. Agora você acertou, viu? É o Cristiano Lamego, que é do Prado. Era Café Cancun. Era lá que tinha a tequileira. Ah, mulher que já acabou com muito casamento também e muita reputação com aquela tequila no coldre dela. Ah, beleza. Tempo bom que não volta mais. Já rodou muito na cadeira lá, hein, ô Cris? Um abraço, irmão. Tamo junto aí. Obrigado pela boa lembrança. Então é isso. Informação o tempo todo. Esse astral leve que a gente busca trazer aqui na madrugada. O mundo já anda tão pesado. O noticiário às vezes dá até desânimo na gente. É política, é violência, é tudo, pelo amor de Deus. Então é isso. Vem pra cá. Vem fazer o programa juntinho comigo até às 4 horas da manhã. E não esqueça que às 3 em ponto teremos o momento máximo do programa, que é a nossa oração do dia. Preparei para hoje uma oração que eu tenho certeza que vai tocar o coração de vocês. E não esqueça, todas as orações você encontra lá no arroba Gutenberg Gomes e também no arroba Orações Itatiaia. Combinado? Então, às 3 em ponto, tem uma breve reflexão e uma linda oração. E agora, que tal a gente abrir a parte musical do programa? Papai falou pra falar, já falamos toda a vida. Dá aquele play aí, ô penidão, porque canta Mirosmar! É o Zezé de Camargo com o Luciano aí, música bonita. Me leva pra casa, me leva pro trabalho, me leva pra esbórnia, pra onde você for, eu tô junto, hein?

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0: De tudo, né? Além de ser essa boa companhia para você, é também aquela programação diferenciada para encantar, para surpreender. E tudo que a gente traz aqui desperta em alguém um sentimento, uma lembrança. Olha que beleza, do código 38, se eu não estou enganado, participando pela primeira vez aqui do programa e dizendo: boa noite, Gutenberg. Aqui é o Alan de Montes Claros, ligadinho na Itatiaia. Gostaria de mandar um abraço para o José Rodrigues e dona Nil, ligadinhos na Itatiaia, lá na roça. Eles não perdem uma oração sua. E depois ainda disse: eu tenho saudade de quando meu pai matava o porco e eu assava os rins nas brasas do fogão a lenha. E beleza, valeu, Alan. E um abraço carinhoso aí também pro José Rodrigues e a dona Nilda aí na roça, na zona rural aí na região de Montes Claros. E a oração de hoje eu quero dedicar especialmente a vocês aí também, tá legal? Olha, 1:03 aqui na Rádio de Minas, é um intervalinho rápido e vai mandando aquele áudio legal pra cá e daqui a pouco você brilha também no programa 999-96-7074, 1:04 na Rádio de Minas.
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0: 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Olha que beleza, quem tá ligado agora e deu até uma paradinha aqui na nossa portaria, na Barão Homem de Melo 2222, e falou aqui, ó: olha onde que eu tô passando, meu amigo, tô aqui no meu carro te ouvindo, grande abraço. É o Zando, o nome dele é Zando, e manda prender e manda soltar naquele Expo Minas lá. Então tá lá sempre nos melhores eventos e sempre fazendo um trabalho maravilhoso e sempre numa gentileza muito grande com a gente quando a gente também tá lá trabalhando. Valeu, Zando! Na próxima você para tomar um café com a gente aqui, combinado? Um abraço e bom e merecido descanso para você, amigão. Olha aqui, a turma vai mandando mensagem sem parar e esse tá dizendo, é o Lopes, mandou aqui, bom dia, Guti, que Deus proteja cada motorista de aplicativo e cada taxista também. Rodar na noite não

0: não tá sendo fácil mais. Hoje eu tive um livramento. Passei no bairro Laguna dentro de um tiroteio, mas temos que levar o pão para casa. E aí, né, complementou aqui, tá complicado trabalhar. Eu acho que ouvi agora há pouco no repórter de Itatiaia falando aí desse problema, né? Então, realmente, meu filho, não saia de casa sem fazer uma oração, sem pedir a proteção, a bênção de Deus, que Nossa Senhora Aparecida cubra com o manto sagrado todos esses guerreiros aí do táxi e do aplicativo. Ninguém tem estrela na testa, né? Às vezes é um engravatado que vai fazer uma sujeira com você aí, né? E outra, e um maluco que essa semana entrou dentro de um carro de aplicativo e começou lá a atos libidinosos dentro do aplicativo. Meu Deus do céu. Não, a turma não tem sossego, não. É complicado mesmo, viu, Lopes? Mas é isso, é pedir a Deus o livramento aí, porque não tá fácil, mas é isso, a turma é aquela coisa, né? Quando você diz assim, não, mas o motorista do táxi, do aplicativo, é um empreendedor. Então ele tem que arcar também com a empresa dele. Ele não quer ser o patrão, ele não quer ser o chefe, então ele é também o funcionário mais aplicado que ele poderia ter, porque tudo depende dele, né? Então é dessa maneira, e vai aqui o nosso máximo respeito a esses guerreiros que são grande parte da nossa família das madrugadas aqui, a turma do táxi, do aplicativo. Muito cuidado aí, nem toda corrida vale a pena, e quando você sentir ali alguma coisa, olha, isso não tá legal, não tá me parecendo uma boa, eu não vou. E se você sentir aquela coisa assim, é a oração da sua mãe, é a oração do seu pai dizendo, vai não, meu filho, vai não, que é cilada, Bino. É a oração da sua esposa, é dessa maneira que a gente realmente precisa ter uma proteção. E quando a gente conta com a nossa fé, aí a gente se sente mais protegido também. Então que Deus proteja e abençoe aí a madrugada de todos esses guerreiros do táxi e do aplicativo. O que esse moço está dizendo aqui, ó? Código 34, Guti, aqui é o Eduardo, condutor socorrista, e tá dizendo que tá fazendo aqui a linha Monte Carmelo BH. Um grande abraço a todos da madrugada, e ele mandou aqui, ele já tem já a figurinha da moça que chamou todo mundo da Rádio Itatiaia de feio. Opa, povo feio. Então, querido Eduardo, vem na calma, vem na fé e vem com o radinho ligado. Você tem essa miserável dessa dona aí, procura aí. A dona que falou que todo mundo é feio, aí eu fui e peguei a beleza dela e peguei e fiz assim uma figurinha, né? Falando, povo feio. Vez ou outra nos grupos de WhatsApp aqui da rádio, aí alguém vai e mete a figurinha. E alguém que me amola também, eu já mando assim, povo feio. Vê se você acha essa doninha aí pra gente botar aqui só pra baixar a nossa bolinha. Às vezes a gente se sente lindo demais. Bruto. Então é isso. Ela fala, não, porque no rádio todo mundo é feio. Não é assim também não. A senhora já me viu? A senhora já foi lá no Instagram? Já viu a minha figura? Ela tá aí? Não, Penedo. Eu acho que é melhor não botar essa doninha não, que ela baixa a nossa frequência, ela derruba a nossa autoestima e ela joga todo mundo aqui. Gente feia tem em todo lugar, né? Todo lugar tem gente feia. Até na televisão também. Então, o que que essa doninha falou de nós aí, Penido?
1: Oi, Itatiaia. Eu tava vendo a foto do pessoal que trabalha aí. Nossa, como tem gente feia.
0: Olha.
1: Meu Deus do céu, é todo mundo feio.
0: Todo mundo.
1: Não salva ninguém aí, né?
0: Meu Deus.
1: Nem homem, nem mulher.
0: Olha.
1: Nunca vi tanta gente feia junta. Mas também pra trabalhar em rádio, não precisa ser bonito,
0: desgraçado,
1: né? Que não aparece. Nossa, como são feios.
0: Olha, mas isso é coisa de se fazer com toda uma equipe, né? Toda uma equipe onde temos assim É, tem uns feinhos também, né? Mas o feinho também é gente, né? Agora, quanta gente linda nós temos aqui, e essa dona me manda essa cascata, e é só botar o áudio dela que já vem um monte de gente querendo a figurinha. Hoje eu tô de bom humor aqui, eu vou mandando também, né? É, manda pra mim a figurinha. Aí, já mandei. É, boa noite, estamos por cá embicados e direcionados a Cajamar. Positiva, é, como é que é? Guará, manda figurinha aí do povo feio. Ô Ulisses, já mandei aí pra você, tá legal? E faça bom proveito, manda no grupo da sua família aí pra ver o que que vai dar, se você vai ser convidado pra confraternização de Natal. Vamos fazer um teste, faz um teste aí, ô Ulisses, vamos ver o que que vai dar na sua vida. Temos áudios aí, Penidão, vamos ouvir o que que a turma tá mandando pra cá, e mande você também aquele alôzinho legal aí, assunto que você quiser tratar, e se você tem informação da madrugada, aí você tem prioridade. Mandar um beijo aqui para minha amiga Adriana. A Adriana é da enfermagem, tá lá ligadinha no programa, e falou que a frase da abertura do programa hoje foi top, realmente para refletir, e tá dizendo aqui, tá ditando lá, tá dizendo, Gutenberg, você é lindo. Então, morri com o áudio dessa senhora. Eu vou mandar para você agora, Adriana, a figurinha dela, aí você me fala quem é feio nessa história. Ô Penidão, bota a turma pra brilhar aqui no programa. 1:14 e de amigo para amigo, fala comigo.
2: Olá, Gutenberg, bom dia. Que é o Nilson Cota. Você falou na bebida aí vermelha que é cinzano, não é cinzano, não, meu jovem amigo.
0: É
2: o Campari, que eu adoro.
0: Ah.
2: Um abração, bom dia.
0: Olha, Campari, teve uma época, tudo é uma época, né? Eu me lembro quando eu tava em Juiz de Fora, quando eu mudei pra lá em 1988, eu com 17 anos de idade, sozinho no mundo, e né, agora eu falei, agora eu sou gente, agora ninguém manda em mim, e aí realmente era a época do Martini, o Martini que tava em voga. Olha, quando você fala em voga, você já entrega que você tem mais de 40 anos. Então, lá naquelas baladas maravilhosas de Juiz de Fora, 1:15, aí era Martini e uma outra bebida chamada Alexander. Essa Alexander era uma mistura que tinha um negócio de chocolate, um negócio de... Aí as moças tomavam, aquilo era docinho, aí de repente subia também, igual o foguete, né? O tal do Alexander. Agora eu me esqueci o que que misturava, só sei que tinha um negócio de chocolate, acho que tinha um negócio de amendoim também, e as moças gostavam de passar aquilo de boca em boca, né? Quando namorava, é claro, naquela época. Então, ô tempinho bom que não volta mais, né? Ah, meu Deus do céu, então me deu uma saudade agora, e bota áudio aí, Penidão, 1:16.
3: Fala, Gutenberg, bom dia.
0: Bom dia.
3: Nós estamos aqui, Otávio, de João Monlevade.
0: Ei, Otávio.
3: Estamos aqui na mineração Pedra Branca, aqui João Monlevade, a galera da noite aqui, te escutando aí, manda um alô pra nós aqui, a turma da letra D, funcionário da Solum, só no minério aqui.
0: Aí, ó.
3: Deus abençoe. Um abraço.
0: Amém, um abraço a toda essa turma aí da mineração, da letra D, aí em João Monlevade, e o radinho ligado. Ô Paulo Vitor, já mandei a figurinha aí pra você também, tá legal? E todos aqueles que estão pedindo, a gente vai mandando. O que que esse homem tá dizendo aqui, Gutenberg? Eu quero a figurinha, sou deficiente visual. Toninho, do bairro Deodato de Santa Luzia. Também sou da época do Martini e da Pinga com Groselha. Olha, meu Deus do céu. Ô Toninho, vou mandar a figurinha pra você aí. Você tá pedindo? Pronto, já chegou aí. Deve ter aquele aplicativo, né? Que traz uma explicação daquilo que chegou pra ele lá, e lê o texto também. Ô Toninho, depois me manda um áudio aí pra saber de que maneira você interage também aí no WhatsApp, tá legal? Eu quero crer que há um aplicativo aí pra facilitar a vida de vocês com esse meio de se comunicar, que também ajuda muito a turma aí dos deficientes visuais também. Valeu, querido, um abraço, e mais um áudiozinho, 1:17.
4: Gutenberg, boa noite.
0: Boa noite.
4: Quem tá falando é Chocolate do 815, Paulo Sexto. O lugar que o senhor tá falando aí é o Los Mariachis, lá no Anchieta.
0: Ah, meu Deus.
4: Uma casa de show mexicana, é lá, meu amigo.
0: Não, mas é o Chocolate. Depois você passa o endereço aí, porque isso deve ser hoje em dia, né? Mas naquela época não tinha esse negócio de Los Mariachis, não. Mas depois você manda o endereço pra cá, viu? Simpático Chocolate é do 815. São os ônibus que rodam na madrugada e sempre tem um radinho ligado. Cadê o Arley do Noturno também, que ainda não apareceu? A Auriene mandou aqui, manda figurinha. Já mandei pra você aí, viu? A Auriene também. Quanta gente nova participando aqui do programa. O Thiago Toshiba, ele mandou aqui, que ele tá falando aqui? Ah, muito bem, parabéns. Ah, é ele? Olha, meu Deus do céu. Então, ele mandou um áudio aqui, vamos ouvi-lo daqui a pouquinho também, mas, ô, Penidão, bota aquele parabéns, que esse aqui é um amigo querido que nós temos aí. Todo evento que a gente vai, ele aparece lá com aquela beleza, uma beleza rústica, né? Lá na Noruega, lá ele deve ser considerado bonito. No Japão, provavelmente não, né? Porque ele é um japonês aqui, o Thiago Toshiba, e mandou o seguinte aqui: boa noite, Richard Gear. Tá bom? Manda um abraço e os parabéns pro Gustavo Lima de BH, no caso eu. Hoje completo 42 anos de pura beleza. Bora até as 4, nem no dia do aniversário esse miserável para, né? Meu Deus do céu. Ô Toshiba, parabéns, saúde, felicidades aí, e você precisa disso, né? Saúde e felicidade, porque beleza, eu vou te contar, nem no dia do seu aniversário eu posso lhe fazer esse elogio aqui, viu? Mas de toda forma, parabéns aí, amigo querido. Mais um áudiozinho, 1:19 agora.
5: Ô, Gutenberg, bom dia, bom dia,
0: bom, bom dia.
5: Bom dia a todos os ouvintes aí, ó. Aqui é o bonecão, viu?
0: É
5: o CTGA. Na frequência aqui da Tipuana.
0: Opa!
5: 93.1. Ô, Gutenberg, manda um alô aí pra galerinha dos 40 janelinha, principalmente os da Montijo, nossos amigos aí. Um abraço também aí pro Tecão do Gás, lá do Santa Bárbara, pra galera da Maluquinho Transporte aí e da DPC Caratinga. Tudo de bom, viu?
0: Valeu, abraço, e a toda essa equipe maravilhosa da Rádio Tipuana, lá em Leopoldina, Zona da Mata, é tudo nosso, né? Então, abraço aí 93,1 pro nosso querido Emanuel, que trabalha de dono lá e comunicador também, o Getúlio Borges, que tem um programa maravilhoso no Domingão, é o Salão de Dança, é programa bom que o nosso mestre Getúlio Borges apresenta lá na Tipuana, 93.1. Aí falou o bonecão, eu me lembrei do Cabeção, que participou ontem aqui do programa e falou do garotinho Guilherme de 3 aninhos que seria submetido a uma cirurgia hoje. Ô Cabeção, se você tá ligado aí, dá notícia pra gente, né? Muita gente se sensibilizou com a situação do garotinho, 3 anos, uma cirurgia complicada, mas tomara que tenha dado tudo certo, Deus no controle e nosso Senhor Jesus Cristo abençoando aí esse garotão, para que logo, logo esteja tudo bem com ele. Dá notícia aqui, viu, Cabeção? E a gente quer saber do garotinho Guilherme, que seria submetido hoje a uma cirurgia, tá certo? É isso. Boa noite, Gutenberg, companheiro da madrugada. Manda a figurinha, por favor. Sou o Frederico, nas madrugadas da PM. É da Polícia Militar, ou Frederico? Ou é da Prefeitura Municipal, hein? Me fala aqui, um abraço pra você e a toda a turma aí, sempre ligada. Tem uma família linda com ele ali, não vai adiantar nada, mas eu tô mandando a figurinha. Ô povo feio, 1:22, mais um áudiozinho chegando aí, ó.
6: Gutenberg, já lembrou da época boa.
0: Opa!
6: Eu tenho 47 anos, sou de 79. É a bexiga, bexiga do porco.
0: Bexiga.
6: Quando as mães da gente tava fazendo chorizo.
0: Isso.
6: Fritando as carnes pra fazer carne de lata, esses trem. A gente pegava a bexiga do porco, enchia ela, ficava brincando de futebol com a bexiga do porco.
0: Era isso mesmo.
6: Já custava explodir.
0: Oh,
6: fininho, igualzinho um balão, mas nunca vi ser tão forte. Era legal demais, Deus que abençoe. Você tem boas lembranças da sua vida. Você teve infância, eu também, graças a Deus.
0: É verdade.
6: Sou de Itaúna, Ademir. De Itaúna, moro no Rio Manso, aqui no Souza.
0: Ô, Ademir, um abraço para você, querido. Tá vendo só? É, às vezes o que nos move também é essa saudade, sabe? Uma certeza de que era uma época, muitas vezes, de pobreza. Não digo pobreza, mas era aquela simplicidade lá da roça. E a gente que passava lá um período, né? Eu morava na cidade, mas a família do meu pai, todinha lá na roça, lá em Bias Fortes. Aí a gente chegava lá, era aquela alegria, sabe, de receber. Hoje, alguém fala que vai visitar você, você já entra em pânico. E antes da pessoa chegar, você já meteu uma vassoura atrás da porta para ficar livre da visita. Ninguém quer receber mais, ninguém quer um café da tarde ali para servir. Ah, meu filho, você chega e fica falando: opa, podia sair um café para. E nada de sair um café. Então, a gente está se isolando cada vez mais. E lá nós chegávamos assim, de três ou quatro, né? Era o papai, eu e mais dois irmãos, e aí a gente era tão bem recebido, a alegria que o povo tinha. E numa família que tinham 12, chegar mais quatro, cinco ou meia dúzia, tanto faz, era só fechar a porta e tava todo mundo acolhido. Era só chegar a hora do almoço e todo mundo, tudo se resolvia da melhor maneira. Então, quando a gente fala que era pobreza, não era pobreza, não. Pobreza é hoje em dia, porque era a simplicidade, mas aquela fartura de você esticar a mão e pegar uma couve lá na sua horta, e você ir ali pegar umas laranjas no pomar e fazer um suco e servir para todo mundo. Então, não é essa coisa de hoje em dia que todo mundo diz que é fartura, mas serve pouca gente. Famílias cada vez menores. Eu outro dia estava pensando nisso, né? Essa questão aí dos cuidadores de idosos. A turma que tá aí pensando na vida: o que que eu vou fazer, no que eu vou me especializar? Eu digo logo: seja cuidador de idosos. Tá certo? É, você nível médio ali, alguma coisa nesse sentido, porque veja você, nós estamos aí vendo uma população que está envelhecendo. De uns tempos para cá, de uns tempos até essa parte, a família só diminuindo. O número de filhos ali, ah, meu filho, se tem dois, um era pouco, dois era bom, três era bom demais. E na época que a família tinha 10, 12, e aí a mulherzinha falava assim com o marido: ah, vamos fazer. Deus dá, Deus cria. E não tinha televisão, não tinha nada, o negócio era fazer menino. E menino, mais do que a alegria da casa, o menino era mão de obra. E o menino logo, logo já estava lá ajudando em alguma coisa ali na casa, né? Era tirar um leite, apartar uma vaca, capinar um lote. E era assim, não adianta. Ah, o Gutenberg está dizendo negócio de trabalho infantil. Não, meu filho, não era assim. Era mão de obra trabalhando para o que era dele. Trabalhando para o pai dele, para quem o sustentava lá dentro de uma realidade que se impunha, que era essa da roça. Então, o que eu estava dizendo? É isso. E se você está aí pensando: o que eu vou fazer para ganhar um dinheiro, né? Eu não sei, profissão está tudo desaparecendo, não tem mais relojoeiro, que o relógio é descartável. Não tem mais sapateiro, porque o sapato é descartável. Guarda-chuva é descartável. Tudo está ficando descartável. Agora, o ser humano ainda não. Então, veja você, numa família, eu estava pensando nisso, até comentei com a minha esposa, né? E antigamente uma família de 10, de 12 filhos, que era uma média boa, né? Mas vamos colocar miseravelmente ali uns 6 ou 7 filhos, que era a base das famílias de antigamente, né? Sobretudo na zona rural, na roça. E aí sempre tinha uma que ficava solteirona. Eu não sei o que elas arrumavam, mas elas não arrumavam marido, e aí elas ficavam lá para cuidar do pai e da mãe. sempre tinha uma. É, pode puxar na sua memória aí da sua família, sempre você vai lembrar de uma tia solteirona que tinha esse hábito de ficar em casa, mesmo quando todo mundo saía, sempre ficava uma lá para cuidar do pai e da mãe na velhice. Agora, hoje em dia, com famílias aí de dois filhos e essa meninada que não quer nada com nada, não pode ver um vômito de velho que já sai correndo, se vai no hospital fazer uma visita, vê um cocô lá na cama, já sai fazendo boquinha de nojo e cara de vômito. Ah, meu filho, então quem se especializar aí para cuidar de idosos vai ganhar um dinheiro bom. Um dinheiro bom, porque é isso, né? Infelizmente, as famílias estão encolhendo, as pessoas não têm mais esse lado prático, não tem mais a filha que vai ficar solteirona para cuidar do papai e da mamãe. Então, é aí que você vai brilhar e vai ganhar dinheiro. E, sobretudo, se você se especializar e tiver amor por aquilo que você faz. Se você gosta de ser humano, se você gosta de gente, não é para judiar, não. Não é para pegar o dinheiro e judiar de velhinho, tratar mal e fazer judiação. Aí é melhor você não mexer com nada. Vai some pro meio do mato e fica sozinho lá. Vira um eremita, que é o melhor que você faz se você não gosta de gente. Agora, do jeito que as coisas estão, como as famílias estão se configurando hoje em dia. Pai, mãe, um menino, aí diz assim: ah, não, mas escola é caro toda a vida. Aí, como é que nós vamos estudar dois? Então é melhor ter um só. Ora, meu Deus do céu. E assim é que nós estamos vendo o mundo que nós estamos vivendo agora. Então, já falei essa semana aí que um trabalho bom para jovem é ser videomaker, né? Aquele que vai lá e faz um belo conteúdo aí para profissionais, para lojistas, enfim, o camarada que vai e faz um belo material ali para divulgação na rede social e tudo, né? Videomaker é uma boa. E agora acabei de dar mais uma dica de amigo, para você se especializar, quem sabe, em ser cuidador de idosos. Escreve o que eu tô dizendo aí. Daqui a 10, 12 anos, até eu não, calma, 10, 12 anos eu ainda tô nos cascos aqui, mas vamos botar uns 20, 30 aí eu já tô precisando dessa mão de obra. Eu tenho dois filhos, né? Filho homem já tem esse hábito de não se importar muito com sobretudo o pai, né? A da mãe ele sempre puxa um saco lá, mas do pai, ah, meu filho, então ou eu vou juntar um dinheirinho bom pra escolher o asilo que eu quiser ficar, ou então eu vou arrumar uma cuidadora boa pra cuidar de mim e também a minha esposa.
7: Duro, hein?
0: É, meu filho, a gente, infelizmente, né? Quando a gente começa a falar assim de coisas de longo prazo, né? É, isso é uma realidade que nós temos que aprender a conviver com ela. E você que tem a possibilidade de se especializar nessa área e ter ali uma boa profissão, que sem dúvida nenhuma vai ter um mercado fabuloso daqui para frente, então é uma dica que você vai se lembrar. Olha, e se você virar cuidador e for cuidar de mim, aí você lembra que eu dei o conselho e faz um preço camarada. E nisso, 1:31, daqui a pouquinho tem mais áudios, tem mais música, é um intervalo rapidinho e a gente volta já.
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Olha, deixa eu mandar um beijo carinhoso aqui. É a Brenda. A Brenda mandou aqui beijos. Manda figurinha pra mim. Sou a Brenda. Ouço vocês todos os dias. Parabéns pelo programa. Ela pediu ali pra receber a figurinha. Eu já mandei a figurinha pra ela. Ô, Brenda, participe mais vezes aqui do programa, que vai ser um prazer e uma alegria, tá legal? Muito obrigado aí pela participação, faça como ela, tá aí ouvindo o programa, gostando da prosa, manda pra cá, 999-96-70-74, tá legal? E aí a gente vai curtindo aí o nosso Dona da Noite até as 4 horas da manhã. Ô, Rafael, um abraço, querido. Obrigado aí. É o que que você tá dizendo aí, hein? Um abraço para você do final 6407. Então, é muita gente nova que vai chegando e código de tudo quanto é lugar que você imagina e também uns perturbados aqui da madrugada. Olha esse homem aqui, o César Souza, manda foto da Brenda para mim. Ô, miserável. É, não tem base isso não. Não posso falar um nome feminino que aparece um querendo a foto da moça. Pronto. Olha aí que beleza ela, ó. Mandei a foto da Doninha que falou que a gente é feio pra ele. Essa aí, ô César, faça bom proveito dela. Faz um pôster e bota na parede do seu quarto. Miserável. É cada uma que me aparece. Vou mandar a foto da Brenda pra você, nada. Toma aí da Doninha que chamou a gente de feio e tudo de bom pra você, viu, César? Passa outra hora e não amola não, viu? Cada uma é que o Jesus Alves também mandou áudiozinho, vamos ouvi-lo daqui a pouco. É, quem que tá dizendo aqui? É, boa noite, meu nome é Maísa de Ipatinga, ela quer a figurinha, toma a figurinha pra você e mandou outra também aqui que fala lá do arroba Orações Itatiaia também pra você dar uma chegadinha lá no Instagram, tá legal? Que esse aqui tá dizendo? É muita mensagem, então daqui a pouquinho a gente ouve mais áudios também. É, olha aqui. Ô, Eduardo, então se você arrumar uma cuidadora dessas aí, você arruma duas, tá legal? Uma pra você e uma pra mim, miserável. É do código 37. Ô, Eduardo, faz eu pegar raiva de você logo cedo, não? Danado. Então é isso. É, aqui o moço está dizendo, bom dia, Gutenberg, a bebida Stanhager com cerveja é o famoso submarino. Bebe isso, o cabra fica pior que o Batman misturado com o Saci Pererê. É o vigilante Caveira, rompendo no 12. Que beleza, hein? É, tem aquela música lá. Descobri que misturar cerveja com Stanhager faz pirar. Só não vacilo, bro. É, a natureza é implacável. Se o cara nasce mané, ele cresce mané e morre mané. É do Tia Anastácia, né? Então, valeu, querido. Um abraço aí pra você. E não mistura isso não, hein? Pelo amor de Deus. E tudo de bom. 1:36 agora. Ô, Penidão, vamos tocar a música aí pra gente preparar daqui a pouquinho mais áudios também. Agora, quem tá chegando aí é o Daniel, é? É o

0: Aí, aquela saudade boa que a gente aumenta o volume do radinho e canta junto com ele, o saudoso AGP. Deixa eu te amar aqui na Itatiaia. Agora faltando 12 para as duas. Lembrando que daqui a pouquinho, às 3 em ponto, teremos uma oração linda, uma oração inédita. E pode ter certeza que essa de hoje também vai tocar o seu coração. A de ontem, quanta gente deixou aquele comentáriozinho dizendo: Gutenberg, olha, você abriu os meus olhos aí para uma situação que eu nem tinha parado para pensar, né? Então, todos os dias é uma oração linda, uma oração inédita, é o momento do programa que continua, né? Mesmo daqui a muito tempo, esse conteúdo vai estar lá à disposição de vocês. É o que me disse uma moça outro dia: Gutenberg, essas orações aí que você coloca no Instagram, arroba orações Itatiaia e arroba Gutenberg Gomes, isso é como aquele livro, né? Minutos de Sabedoria. Todo dia eu vou lá, abro uma oração e invariavelmente aquela reflexão, aquele texto da oração do dia fala alguma coisa ao meu coração. Então, pode ter certeza que essa de hoje também vai tocar fundo, e é daqui a pouquinho, às 3 em ponto. E se você ainda não está na lista de transmissão do WhatsApp, eu quero dar um tutorial que está ajudando muita gente. Muita gente que tem, muitas vezes, a dificuldade, né, de encontrar ali no WhatsApp. Agora não, agora está mais fácil. Você clica aqui, ó, no íconezinho verdinho lá do WhatsApp, aí no seu celular, tá legal? Aí tem lá as suas conversas e lá embaixo, assim, tá, ó, conversas, ligações, atualizações. É ali que você clica, ó, atualizações. Aí tem lá, um íconezinho de uma câmerazinha e outro de uma lupinha. Você clica na lupinha, por favor. Clicou? Aí aparece uma barra, e não é uma barra pesada, não, uma barra de procura. Aí você coloca assim, ó, orações Itatiaia. Aí já apareceu lá um íconezinho branquinho escrito assim: Itatiaia orações. Pronto, ali você encontra todas as orações também, e lá você tem essa possibilidade de compartilhar. Tem o link para a oração que fica também no YouTube da Itatiaia, tem a prece da Ave Maria e muito mais. É o conteúdo de fé da programação da Rádio de Minas à disposição de vocês nessa lista de transmissão do WhatsApp e também lá nas nossas redes sociais. Combinado? Ô Penidão, 9 para as 2, eu quero ouvir mais áudios aí, que a turma hoje tá ouriçada. Eu não sei, tudo que a gente vai falando aqui, a galera vai interagindo, vai repercutindo, e assim a nossa madrugada fica uma delícia. Bota aí que eu quero ouvir.
1: Fala, Gutenberg.
0: Tô falando.
1: Bom dia, meu jovem. Aqui é o Anderson, vulgo Cadernal, de Ipatinga.
0: Ei, Cadernal.
1: Saindo de Ipatinga agora pra Contagem, Puxo da Bobina.
0: Opa.
1: Positivo, meu jovem. Manda um abraço aí pra galera aí da JS aí no Puxo da Bobina aí, da chapa. É o vulgo Cadernal aqui, dá ideia aí pra nós aí. Manda oração pra mim. Tchau, obrigado.
0: Tchau, obrigado. Um abraço, querido, e toda a turma aí, vindo de Ipatinga pra Contagem, aí é Itatiaia cortando na alta em toda a estrada. Ô, oh, beleza! Se por acaso numa montanha, num lugar ermo, uma baixada, sumiu o sinal, você bota no AM610 ou então com aquela internetzinha marota, aí você tem o nosso sinal também, no seu aplicativo, é Alexa, é TV a cabo, são mais de 80 emissoras retransmitindo também o nosso programa Dona da Noite. Então eu quero ouvir mais um áudiozinho agora, ó.
2: Ô, Gutenberg, boa noite, beleza?
0: Boa noite.
2: Quem fala é o Júlio de Ipatinga.
0: Ei, Júlio.
2: Prazer, um pessoal aqui em BH, tô ligado em vocês aqui, meu irmão. Deus continue te abençoando toda essa audiência aí, beleza? Manda um abraço pra todo mundo aí do Vale do Aço, valeu.
0: Valeu, querido. E a nossa Itatiaia no Vale do Aço também, cortando na alta. E essa turma que vem aí do interior para trazer aqui pacientes para a capital, e aí é radinho ligado, é aquela companhia, é muitas vezes você esperando ali chegar o horário de uma consulta e o rádio fazendo também uma boa companhia. O Gilmar de Sarzedo também tá ligado, já mandei a figurinha para você aí, viu, Gilmar? Um abraço e manda no grupo aí da turma também, né? É, tá dizendo que mulher linda. É, não, só a bonitona que é linda. Todo mundo aqui é feio e ela é linda. Ora, pelo amor de Deus, né? É, o que tá dizendo aqui? Ó, olha aqui, o Sansão é da Nove Rolimã, e faz um trabalho muito lindo aí de carrinho de rolimã pra garotada, e veja o que ele mandou aqui pra mim, hein? Bom dia, Gutenberg, eu tenho a certeza absoluta que caminhamos para a extinção. Aí, veja você o que ele mandou aqui, ó, a bisavó dele teve 12 filhos, a vovó dele 9 filhos, a mãe dele 2 filhos, eu, 1 filho, o meu filho, 1 gato, o gato castrado. Acabou tudo. Para a humanidade. Estamos em perigo. Olha, mas que reflexão bonita que esse moço mandou. Vou até repetir, porque tem muita gente que está dizendo: olha, mas é o meu caso, é a minha família, é o que eu estou vendo aqui no meu dia a dia. Vou repetir, que eu gostei disso aqui. Ô, Sansão, você é bruto mesmo, hein? Ele falou o seguinte: ó, a bisavó dele teve 12 filhos, a avó, 9 filhos, a mãe dele 2 filhos, ele tem 1 filho, o filho dele tem 1 gato, e o gato do filho dele tá castrado. Aí danou tudo, aí complicou a humanidade, complicou tudo, estamos realmente correndo risco de extinção aí, né? É, Sansão. E essa moça com você aí, que deve ser a Dalila dele, ó, bonita toda vida, e qualquer hora eu vou levar os meus filhos aí pra gente dar um passeio de rolimã com vocês aí, tá legal? Lá no Mineirão, deve ser uma delícia, aquela ladeira lá do Pelé, ô, beleza. Então, obrigado aí. Mais um áudiozinho, faltando 5 para as 2 já, hein?
3: Bom dia, meu amigo Gutenberg.
0: Bom dia.
3: Fala, Emerson, aqui diretamente da Espanha, sou soldador, sou ligadinho aqui na rede Itatiaia.
0: Opa.
3: Queria mandar aquele abraço aí pro meu amigo Douglas, famoso Barro Cru, aquele bruto.
0: Bruto. Valeu, querido, obrigado. Ô, Emerson, depois na hora da oração, vê se faz um videozinho legal aí da oração do dia e manda pra mim, que a turma tá mandando de montão aqui, de tudo quanto é lugar que você imagina, é em casa, é no trabalho, é aqui na região metropolitana, no interior de Minas, por esse Brasilzão afora e por esse mundão de meu Deus também. Olha aqui no código 34, se eu não tô enganado, participando pela primeira vez, tá dizendo: Gutenberg, bom dia, tô te ouvindo aqui em Patos de Minas, sou Paulinho Avilar. Ô, Paulinho, valeu, querido, obrigado, e participe mais vezes, participe sempre com a gente aqui, é muita participação inédita chegando todo dia, graças a Deus. Esse aqui, o Cláudio também, do 9009, se eu não tô enganado, também primeira vez, que é a figurinha. Toma a figurinha da velhinha, ô povo feio. E ainda mandei uma figurinha minha ali com o arroba orações Itatiaia para você depois seguir por lá também, tá legal? É, que é esse aqui? Bom dia, Gutenberg, José Carlos de Santana do Paraíso, que é a figurinha. Toma a velhinha para você, leva ela para você aí, viu?
4: Oi, Itatiaia. Tá vendo a foto do pessoal que trabalha aí? Nossa, como tem gente feia.
0: Tá bom, linda.
4: Meu Deus do céu, é todo mundo feio.
0: Ah, tá bom, só a senhora que é uma lindeza, meu Deus do céu. É, bom dia, Gutenberg, tudo bem? Por que você não vai, como é que é? Ah, tá dizendo que tem lugares aí que tem famílias enormes, mas isso é uma minoria, viu, Wesley? Pode ter certeza que pelo censo, pelo que a gente tá acompanhando aí, realmente as famílias estão diminuindo e realmente é dessa maneira aí. Sei lá, é o tempo, é o corre, é a dificuldade para educar, para cuidar, para sei lá, o negócio tá desse jeito. Toma para você a velhinha aí e um abraço, viu? Wesley Simone, mais um áudiozinho, quem tá chegando agora, hein?
5: Bom dia, Gutenberg.
0: Bom dia.
5: Fala a figurinha pra mim aí, dessa mulher aí, pra me ver. Essa bonita. Que é magro aqui do Volante Grande. Uberlândia, Minas Gerais.
0: Valeu, querido, obrigado. Provavelmente eu já mandei pra você, que eu tô mandando pra Deus e o mundo. Olha, esse Marconi Faria também já recebeu aí a figurinha. Não apaixona pela dona, não, hein? Pela dona da figurinha. É, faltando dois para as duas agora. É, quem mais aqui? Ah, meu Deus, apareceu aqui o Arley do Noturno. É, Gutenberg, Penido, é, vizinho idoso arrumou uma cuidadora novinha com aquelas unhas iguais a garras. Não entendi nada. Ontem a cuidadora ah, meu Deus do céu, esse homem é doido de tudo. Esse o Arlen do 9502, eu não sei como é que isso passa em psicotécnico.
6: Tá doido,
0: e pra senhor dirigir ônibus ainda. Ele tá falando, hein? Que perigo, meu Deus do céu. Primeiro que ele fica na madrugada fazendo figurinha minha, fazendo historinha de IA, é o rei da inteligência artificial. Agora ele mandou essa história aqui enigmática, tá dizendo que um vizinho, é um velhinho rico que tem lá perto da casa dele, arrumou uma cuidadora, uma bonitona lá, é, com aquela unha de garra também, e depois a cuidadora contratou uma cuidadora para cuidar do velhinho e cuidar dela e do velhinho. Esse velhinho não tá errado, ele não tá, seria sozinho na vida? E se ele juntou um dinheirinho aí? Ah, meu filho, esse tá mais do que certo. Tá mais do que certo. Arrumou duas cuidadoras agora. Uma cuida dele e a outra cuida dos dois. Que beleza! Hein? É, ficou um negócio bem explicado aqui. No começo parecia complicado, depois eu percebi que tá certo também. Duas em ponto. Que esse moço está dizendo? Não, é uma moça, Amanda, é Cristal Nã. Que papai do céu faça presença na nossa noite de hoje, passando pelo pedágio QHG Sete Lagoas, seguindo para Moque. Vamos na sua companhia, ouvindo a melhor rádio do Brasil, Itatiaia 95.7. Gutenberg, se possível, divulga a placa do caminhão que o meu chofer Cal trabalha. O caminhão dele foi roubado dia 21 de julho, na madrugada, na Avenida Eduardo Brandão, saída de Ribeirão das Neves para 040. Modelo VW9-180 branco. Ano 2025. Não sei se é bem assim que diz, né? Mas a placa é TYH8G05, baú com logotipo e lameirão da empresa Porto Guimarães Express. O veículo é da empresa, mas é como se fosse nosso, e o que ajuda a levar o sustento da família. Desde já agradecemos a sua ajuda, Deus abençoe grandiosamente. Ela quer a figurinha também da doninha. Pronto, tá aí. E repetindo aqui, a placa é TYH8G05. Se você avistar esse baú por aí, comunique aí com as autoridades, né? Porque realmente a turma tá precisando, viu? Olha, 2:02 na Itatiaia, vamos para um intervalinho rápido e daqui a pouquinho tem mais áudios, tem mais música e a informação de momento também da nossa madrugada. 2:02 na Rádio de Minas, que tem um Brasil de audiência. 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

0: Mas graças a Deus o plantão tá suave, tranquilo, nenhum QRN, nenhuma informação aí de problema no trânsito. Deus conserve assim. Vamos falar baixinho para não ter problema. Anel rodoviário tá uma uva, é? Oh, graças a Deus. E as avenidas, tudo tranquilo? Cristiano Machado tem obra lá que eu vou te contar. Buracada. E para tudo quanto é lado também, né? Então, atenção redobrada, você aí nas MGs, nas BRs, vamos com calma. O importante é você chegar. E chegar bem, e chegar na companhia da Itatiaia, aí fica bem melhor, né? São 2:04 agora e todo mundo com o radinho ligado e o nosso site, tô vendo ali as informações e todo mundo ligado também, mais uma rodada do Brasileirão que vem aí no final de semana e um show de cobertura da Itatiaia, então, é, graças a Deus, tá suave, tá tranquilo o nosso plantão aí dessa madrugada de sexta-feira, dia 24 de julho. É claro que a gente reza, a gente pede a Deus que continue dessa maneira, mas caso você aviste algo aí, você manda para cá também, tá legal? Olha que beleza, esse aqui é o Léo Oliveira. O Léo sempre grava lá o nosso momento da oração, rasgando as estradas da Europa e tá lá naquele caminhão e o dia claro lá já também nas estradas da Itália. Buongiorno, buongiorno, príncipe. Ele mandou aqui a oração, então eu vou mandar a figurinha para ele também. Então é isso. Valeu, Léo. Se possível, grave hoje também aí o momento da oração, rasgando as estradas da Itália. E olha esse aqui que mandou também. Qual é o nome dele? Indo buscar os meus pais no aeroporto de Lisboa. Eles vieram de férias. Ô, querido, que coisa boa, né? Aí você imagina, mais do que a prosperidade, né, que você alcançou aí, é também a possibilidade de você proporcionar aos seus pais a chance de conhecer onde você vive, onde você tá aí lutando pela sua felicidade, né? É, qual é o seu nome aí, simpático? Depois manda um videozinho, só aparece aqui TK Steel. Ô, amigo, qual é o seu nome? E quando chegar o papai e a mamãe, se possível, faça aquele videozinho legal aí. Gutenberg, olha quem chegou aqui, meu pai e minha mãe vieram do Brasil, passaram uma temporada comigo aqui na Europa, então aí você pode dizer assim, venci na vida, venci, não propriamente a chance de você voltar para cá, mas se você se realizou aí na Europa, tá feliz e ainda tem a possibilidade de proporcionar esse passeio inesquecível aí para o seu pai e para sua mãe, pode ter certeza que você está muito realizado e a gente fica feliz por você. Ele começa a digitar o nome, mas depois para de digitar. Ô, TK Steel, um abraço aí para você também e muito obrigado, né? A nossa audiência internacional é uma coisa louca aí pelo Brasil e pelo mundo. Agora ele desistiu de escrever e decidiu gravar o áudio. Então, daqui a pouquinho, provavelmente, se der tempo, a gente ouve o áudio do amigo aí também. Obrigado, querido. Um abraço aí para você, viu? Ô, Penidão, 2:07, temos mais áudios aí. Então, que tá dizendo? Boa noite, Gutenberg, sou a Camila. Primeira vez, esse Brito, motorista de aplicativo, bate cartão todos os dias na Itatiaia. Fala o nome dele em todos os programas. Ô, Camila, bom, é bom isso, né? Sinal que o homem tá trabalhando, que é uma beleza, né? Deve estar devendo pra agiota brabo, agiota é nervoso, né? Então aí tem que trabalhar mesmo, né? Agora, depois eu vou fiscalizar aqui se ele tá sendo falado no Assinantão, né? Na Patrícia Joe. E vou ficar ligado aí pra saber onde é que esse homem tá aparecendo tanto, esse Brito, motorista de aplicativo. E um abraço aí pra você, viu, Camila? Tudo de bom, viu, meu bem? Bota mais um áudiozinho. Quem é que tá chegando às 2:08 aí, Penidão?
1: Ô, Gutenberg, bom dia, amigo. Deus abençoe.
0: Amém.
1: Beleza? Aqui é o Carlinhos Lopes, chofé do volante grande. Manda um abraço pra mim aqui, Gutenberg. E se você puder aí, manda pra minha figurinha dessa velha aí. Beleza, meu irmão? Um abração, viu? Que Deus abençoe.
0: Valeu, abraço, querido.

0: Obrigado. Olha, outro que mandou um videozinho também lá das estradas da Europa. Eu tô falando que a nossa audiência é brutal. É o Alex Moreira e aparece ali como Países Baixos. Ô Alex, obrigado pelo vídeo aí. Se possível, grave também o momento da oração, rasgando essas estradas aí. E muito obrigado pelo prestígio da audiência. Olha que painel bonito do carro dele lá, hein? Ei, rasgando uma estrada que, pelo que eu tô contando aqui, só na mão dele ali, ó, uma, duas, três, quatro, cinco, seis faixas, que beleza, né? Aqui, quando muito, duas, e uma ruizinha e a outra pior um pouquinho. Meu Deus do céu. Ah, o subdesenvolvimento tem hora que é um desaforo na nossa cara, né? Ô Alex, obrigado, querido, um abraço e tudo de bom aí pra você também, viu? É, mais um áudiozinho às 2:09. Quem é que tá aí agora, hein?
1: Ô, Gutenberg, bom dia, galera, Tchai, aqui é José Ferreira, estou aqui no meu plantão, na graça de Deus. Vamos que vamos ouvir a Rádio Tatiaia nessa madrugada gostosa de trabalhar. Ei, Gutenberg, realmente tem hora que dá saudade daquele tempo.
0: Aí, ó.
1: Você falou do alambique, coisa boa. Hoje, né, muitas coisas já acabou, não existe mais. Falou, Gutenberg, um abraço, com Deus.
0: Abraço, Zé Ferreira, gente boa e gente nossa, ligado aí no programa, como sempre, e interagindo com a gente, isso é maravilhoso, né? É, quem mais aqui, ó? Ah, o Afonso do Abraço, ele tá mandando um alô aqui para Dedezão, da quadra do Nestor, em Roça Grande, completando 60 anos. Felicidade para ele, tudo de bom. É o secretário-geral do universo inteiro, é o nosso querido Afonso do Abraço. Ô, Afonso, e nossa gratidão por, em todos os programas que tem transmissão do YouTube, quando eu vejo lá os comentários, ele tá lá: ó, não esquece da turma da madrugada, não. O Gutenberg, o Vinícius de Castro. Então, um abraço pra você. Não cochila não, Afonso, fica mais um pouco, espera cantar parabéns aí e tudo de bom, e daqui a pouquinho tem a oração e um abraço, e depois me conta se aí em Roças Grandes, aí em Sabará, ainda tem toda aquela movimentação de uma turma que vai lá para receber ali as doações, né? De vez em quando a gente ia lá levar alguma coisinha também para aquela turma que fica lá pertinho da igreja de Santo Antônio de Roças Grande, ali em Sabará. Valeu, Afonso, tudo de bom aí, e abraço também pro aniversariante aí, o Dedezão. 2:11 já, eu quero ouvir mais um áudiozinho agora, ó.
2: Bom dia, meu querido Guti.
0: Bom dia, linda.
2: Bom dia pra toda a equipe. Que Jesus abençoe seus dias.
0: Amém.
2: Abençoa. E muita paz, tudo de bom pra vocês. É Doura, de Ouro Preto. Aliás, manda um abraço, meu amigo Jadir. E o Baiano, né? O Baiano. Um abraço pra todos aí, tá bom? Meus amigos da Itatiaia.
0: Valeu, querida, obrigado, e um beijo aí pra você também, pra todos de Ouro Preto. Ao outro aqui, manda foto da Dora. Ô, meu filho, para com isso, toda moça que participa, ele quer foto. É, vou te contar, vou mandar mais uma vez a figurinha da Doninha pra ele. Toma, vou mandar 10 vezes a Doninha ali. Ô, povo feio. Ô, meu filho, para de show, para de graça. Tanta mensagem chegando, aí eu interrompo aqui a minha análise das participações e você com essa ladainha sua, bruto.
2: Nunca vi tanta gente feia.
0: É desse modo, viu? Olha, mas que dia lindo que tá amanhecendo lá na Europa, olha que beleza. Ô, amigão, depois faz um vídeo disso aí e manda pra mim. É o nosso querido Renato Souza, ele mandou aqui: bom dia, Guti, todos os amigos da Itatiaia. Deus abençoe a todos nessa sexta-feira. Eu tenho um amigo que sempre foi muito conhecido, brincou, muito bem, então tá certo. Ah, ele se chama Claudionor e todos o conhecem como Primo. Ô, querido, fala pra ele mandar um áudiozinho aqui pra depois bater um papo com a gente aí. E o nosso Renato Souza tá nos acompanhando lá de Leiria, Portugal. Olha que caminhão bonito dele e o dia amanhecendo maravilhoso lá nas estradas de Portugal. Ô Renatão, nunca te pedi nada, grava o momento da oração e manda para mim que vai ficar maravilhoso também, tá certo? 2:13 agora, é muita gente nova, diferente aparecendo aqui, né? É, quem mais aqui? Bom dia, Guti, manda para nós aí, How Deep Is Your Love? E se não tiver traduzido ainda, fica a dica. Valeu, é o Márcio Luiz. Ô Márcio, tradução é na quarta e no sábado. Então vou deixar na lista aqui também essa do Bidiz e quem sabe a gente não toca essa daqui a pouquinho no momento da saudade, logo depois da oração, viu, Penidão? Já deixei anotado aqui, How deep is your love? Your love, how deep is your love? Valeu, boa indicação, viu? É, código 33, bom dia, Gutenberg, sou vigilante geral do Assunção de Governador Valadares, manda a figurinha da Doninha. Toma, toma, tá aí a figurinha dela pra você, bom proveito, viu? É, pergunta quanto que ela cobra pra assustar uma casa de 6 cômodos também, né? Mais um áudiozinho aí, Penidão.
3: Ô, Gutenberg, Gomes, bom dia.
0: Bom dia.
3: Os ouvintes da Rádio Tatiaia, a melhor, maior de Minas e do mundo inteiro.
0: Aí sim, hein?
3: Gutenberg, aqui é Cristiano Silva de Correntinho de Guanhães.
0: Olha.
3: Sou distrito de Guanhães, Minas Gerais. Aqui tem média 2.200 habitantes. Ô, Gutenberg, suas orações aí, pede a Deus, intercedem por nossas orações, porque aqui no meu lugar, infelizmente, vem acontecendo muitas mortes, sabe? É, acidentes também, infelizmente. Esse mês de julho, menino, o negócio aqui tá triste, o bicho pegou. Pessoas novas aqui, infelizmente, têm falecido. Esse dia faleceu um amigo aqui de infância, praticamente. Daí 2 dias foi encontrado morto, sabe, dentro de casa. Naquele estado, imagina só. Morreu também hoje mais um senhor aqui na região. Faleceu um vizinho meu que também. Logo tem Beto. Pede a Deus tomar conta da gente aqui, tem misericórdia.
0: É, meu filho, não tá fácil não, hein? É Correntinha de Guanhães. Negócio tá brabo por lá, hein? Ô, Cristiano, um abraço. Garra com Deus aí, meu filho. Garra com Deus que é, há de passar esse momento, né? Pelo amor de Deus. Até quem nunca morreu, tá morrendo, né? Meu Deus do céu. Olha quem é esse aqui, João Mendes, tá lá ligado no programa também, é meu novo amigo lá no Instagram. Ah, eu tenho que achar aqui uma moça. Achei, graças a Deus. Vou até gravar esse áudio e vou mandar pra ela aqui, ó. É, aparece como RPM Pilates. E como eu tô precisando urgentemente voltar pro Pilates, aí eu já me liguei na mensagem que ela mandou e ela mandou assim para mim: ô Gutenberg, minha mãe Neide é muito sua fã, ela pediu para eu seguir você, somos aqui de Patrocínio, ela te acompanha 3 horas da manhã. Aí ela mandou aqui: o meu pai é o Donizete e a minha mãe é a Neide. Então, aí em Patrocínio, um abraço e obrigado pelo carinho. E que bom saber que vocês têm esse momento da oração como um momento especial na madrugada e que representa uma coisa boa na vida de vocês. Um abraço, seu Donizete e também a mamãe Neide, dessa moça que faz o Pilates. Mas só que é lá em Patrocínio, eu tô precisando de um aqui, de preferência ali no Serrano, no Castelo, no Alípio de Melo, porque a gente não pode deixar e vai realmente tudo, parece que vai encurtando o nervo, né? Né, Penido? Um dia desse você tava de pé aí falou que era o ciático. É, tem que cuidar, tem que fazer alguma coisa, porque senão vai complicando tudo, vai restringindo ali os nossos movimentos. Então, quando eu brinco de bola lá no quintal, lá com os meus filhos, aí 10 minutos já começa a doer tudo, né? É uma dificuldade para você esticar uma perna e depois dos 50, então é que o negócio complica. Então a gente tem que fazer uma atividade. E quando eu tive um problema de coluna, ah, meu filho, eu vi a vó pela greta, aí foi o Pilates que me salvou naquele momento, que tava assim, aquelas crises, né? Se repetindo, dava aquele estalo na coluna e aí pronto, acabou o dia, acabou a alegria de viver. Então realmente a gente precisa se prevenir e deixar o corpo ali em atividade, o corpo mais, né, flexível, aí é que realmente a gente aguenta segurar essa barra pesada que é sentir ali o passar dos anos também. Então, parabéns aí a todos aqueles que buscam essa possibilidade de um Pilates, uma academia, academiazinha dos velhos mesmo na pracinha lá, vai lá, faz um alongamento, faz uma caminhada, qualquer coisa, meu filho, qualquer coisa, não precisa sair também, ah, não, agora eu sou atleta do final de semana, aí pega o final de semana, quer correr maratona, quer jogar futebol, aí dá um piripaque, ah, tava tão saudável, morreu saudável. Então é melhor ficar mais quietinho, mas pelo menos levando ali uma vida mais ativa, né? Porque isso é inevitável com o tempo passando, os movimentos, né? Coluna, dor, então a gente precisa se manter mais na atividade mesmo, e essa questão do Pilates é uma coisa que nos ajuda bastante também nesse sentido. Ô Penidão, só mais um aí, são 2:19, quem é que tá chegando agora, hein?
4: Bom dia, Good. Eliete de Pirapora.
0: Ah, Eliete aí, ó.
4: Ô, Good, tô aqui escutando aí, Tatiai, prestando atenção. Eu moro no sítio, Good. Eu tenho criação de porcos.
0: Olha.
4: Só passei a batida aqui, semana que vem tem 9.
0: Opa.
4: O bichão tá gordo, Gold. Ali vou te falar pra você. Muito tocinho, a banha. Tudo que você falou aí é verdade. Mas uma coisa eu falo pra você. Hoje essas pessoas, esses, principalmente esses meninos de hoje, é feito de Nutella. Eles não aguentam, como é que se diz, comer um bocado de um torresmo. Já passa mal, Gold. Não é igual o povo de antigamente, não. O pessoal era uma pessoa forte, saudável. Hoje esse povo é feito de Nutella. Não aguenta o batidão, não, Gold.
0: Não aguenta o rojão. Ô, queridão, um abraço é a Eliete. Ô, Eliete, o dia que tiver o velório de um leitão, hein? Você me convida, meu bem, pra eu matar a saudade, pegar a bexiga do porco e meter um pontapé aí, eu e o Penido lá, rezando pelo, chorando lá pela morte do leitão e batendo uma bola com a bexiga dele e preparando pra comer um torresmo também. E ela falou uma verdade. Imagine você, eu falo pros meus filhos, né? Que não tiveram essa possibilidade de ter o contato com a vida da roça. A gente chegava lá, Penido, e ficava lá descalço no meio daquele curral, pegando bicho de pé, só pelo prazer daquela coceira que dava, e depois você pegava aquela agulha que servia para tudo, para costurar, e a moça esquentava aquilo no fogão de lenha e depois ia cutucando aquele bicho de pé, aquela coceirinha boa, e tirava aquela batatinha inteirinha do pé da gente, né? Ah, mas que saudade. Aí outra, a gente ficava lá só esperando a vaca que era melhorzinha, aí tirava aquele, pegava uma leiteira desse tamanho assim, jogava Nescau, Toddy, qualquer achocolatado lá no fundo, aí o tio da gente ia tchof, tchof, tchof, tchof, e subia aquela espuma assim, era o milkshake, aquele leite morninho, morninho. Os meninos de hoje em dia vão fazer vômito só de olhar aquele monte de cocô no curral e a vaca lá e o bezerrinho. Então realmente essa é a vida de todos nós aqui do meio urbano, né? A gente não tem mais essa familiaridade, né? Com as coisas da roça, a criação, e vai criando ali, na verdade, uma distância, né? Que faz falta, o contato ali, você tá lá no dia a dia. Ô Eliete, então, o um dia que for dar rasteira num leitão gordo aí, você convida a gente que nós vamos pra Pirapora pra ver aí o velório do leitão. Vamos chorar e beber. E beber e chorar também. Então é isso, 2:23 agora. Onde é que nós paramos aí na parte musical, Penidão? É Mato Grosso e Matias e a pele de maçã. Isso é lindo demais, hein? 999-96-7074. Manda mensagem pra cá. E agora eu vou aproveitar a música e vou interagir. Vou mandar figurinha da dona. Vou mandar link também pro nosso grupo da oração. 2:23

O nosso amor é lindo, isso é lindo demais, isso me dá uma saudade maravilhosa, é o Placa Luminosa aqui na Itatiaia, fica comigo, foi tema da novela Top Model, eu e o Penidão, a gente estava lembrando aqui, né? Quanta música bonita, as novelas eram melhores, né? Tudo, então realmente é dá o que pensar, né? Agora são 2:31, deixa eu mandar um abraço aqui pro meu amigo Robertinho. Ô, Robertinho, bom saber que você tá ligado aí no programa e nos prestigiando também nessa madrugada. É o Robertinho das tilápias. O homem vem trazendo tilápia aí do interior em grande quantidade. Daqui a pouquinho chega lá na Ceasa também. E hoje ele tá com a presença lá. Olha, tá muito bem acompanhado o Robertinho com a esposa dele, a Aline, e também o amigo Vicente. É o Vicente Ruela. Ô, Ruela, não é a Ruela do Eno, não, é a Ruela do Vicente, né? Então, um abraço aí pra vocês e obrigado pelo carinho e pelo prestígio. Ô, Robertinho, não some não, meu filho, não some que você mata a gente de saudade, e que bom que hoje a esposa tá aí com você e também o Vicente Ruela e o Radinho ligado na Itatiaia, nos prestigiando aí nessa madrugada de sexta-feira. São 2:32 agora, é um intervalo rapidinho e a gente já volta e tem muita coisa boa para rolar até as 4 aqui no nosso Dona da Noite pela Itatiaia.

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0: mas é o que eu falo, viu? São 2 horas e 34 minutos. É, tava indo tão bem, né? Mas o meu amigo Fabrício. Fabrício é do Hortifruti, é do Giló Delivery da madrugada. E ele mandou aqui: bom dia, Gutenberg. Acidente na Contorno, quase na Avenida dos Andradas. Um carro bateu num semáforo e a polícia já está no local. Portanto, atenção redobrada aí, Contorno com Andradas ali, é uma colisão lá de um carro num semáforo, mas a polícia já está no local e atenção redobrada aí, você no trânsito e você nos dando aquela caroninha, então a gente torce para que nada de errado aconteça, mas quando acontece, eu sei, você sabe, a Itatiaia dá notícia de tudo o tempo todo. 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Olha, 2:35 agora, que beleza, né? O nosso querido, qual é o nome dele que mandou lá mensagem agora há pouco? É o Thales Augusto. O Thales é aquele que mandou aqui dizendo que estava indo para o aeroporto de Lisboa buscar os pais dele que foram visitá-lo lá na Europa. E aí ele mandou aqui, mandou o áudio, até encaminhei lá pro Loures pra gente tentar ouvir daqui a pouquinho. E ele colocou aqui, como é que é? Me formei e com diploma em Portugal em 2024. Deus me honrou muito aqui em Portugal. Obrigado pelas palavras, Guti. Deus abençoe. Cheguei com uma mala e um sonho e Deus foi abrindo as portas. Aí mandou aqui as imagens, né? Então, querido, é isso, né? Às vezes é o que a turma precisa, é isso, né? É ter o sonho e correr atrás do sonho. Não é você ficar assim: ah, mas se eu tivesse ido, eu tinha uma vontade quando era uma época lá, não sei, eu devia estar em Juiz de Fora ainda, antes de vir aqui para BH, aí me ocorreu lá, um amigo meu que foi para os Estados Unidos, né? O Gilvan Emerick, só penidão, que ele caiu na besteira foi para lá, ele foi morar lá nos Estados Unidos e deixou uma namorada bonita toda a vida, moça bonita, lá em Juiz de Fora. Aí, aquela coisa, ele foi para trabalhar, para estudar e ganhar dinheiro, né? E aí, deu aquela coisa, ele ficava mandando mensagem para mim, na época eu mandava cartão postal e raramente uma ligação internacional, né? Então ele ficava assim: ah, Gutenberg, tô aqui ralando pra danar, tô lavando mais prato do que eu lavei a minha vida inteira, não aguento mais ver prato na minha frente, lavando prato e tal, e aí só que ele ficava lá, a namorada dele lá em Juiz de Fora. Aí passou uma semana, um mês, meu amorzinho, e ligava para ela todo dia, e DDI, que arruinava a pessoa, né? Que era caro, a beça na época, e ele todo dia ligando para ela: meu amorzinho para cá, meu amorzinho para lá, ou eu volto, ou você vem, eu volto, alguma coisa tem que acontecer. E nada, um mês, dois meses, três meses, a moça falou assim: pode ficar tranquilo aí que eu arrumei outro.
1: Tá doido?
0: Tô namorando outro aqui. Aí, veja você, que o camarada não teve estrutura. Aí, a moça desgraçou a vida. Porque nem ele ficou lá, e quando ele voltou pra vê-la, ela já tava com outro. Então, complicou o negócio todo. O Loures mandou o áudio dele aí. Ah, o Loures, eu vou te contar. Esse Loures, isso é o ouro puro de Ofir, esse moço, né? Ah, não, então ele se tornou um diplomata, é isso? Então tá certo, vamos ouvir o áudio aí do nosso querido Thales Augusto, lá de Portugal, ligado no programa. Bota aí, penidão, pra gente ouvir uma história de vitória, que é isso que a gente precisa mirar e se inspirar, é nessa turma aí, bota que eu quero ouvir, hein?
2: Ô, Gutenberg, você acertou aqui, né? Acabou de falar. Eu realmente trabalhei por muitos anos fora de Portugal, no setor da metalomecânica, né? Como caldeireiro, né? E muitas dessas madrugadas eu estava assistindo seu programa. E hoje, sim, graças a Deus, há 4 anos eu tenho uma empresa aqui em Portugal, metalomecânica, e estou realizando esse sonho de estar trazendo meu pai, né? E a minha madrasta para vir aqui passar férias na minha casa. Obrigado aí por você ter visto, né? Minha fotografia. Um abraço para vocês.
0: Ô, querido, obrigado. E depois ele mandou aqui, ele recebendo uma honraria lá. Então, é isso, meu filho. Às vezes o camarada sai, é uma mão na frente, outra atrás, mas ele não desanima, não. Ele vai com o propósito, né? Não é papo de coach, não. É o camarada que sente no coração o desejo de ir, de fazer acontecer e sai dizendo assim, ó, ou eu me dou bem lá, ou eu não vou voltar. Eu tenho que dar um jeito. Porque se você sai e de repente na primeira semana você diz assim, ai que saudade da comidinha lá de casa, ai o feijãozinho de mamãe, aí meu filho você não aguenta o rojão é pesado, veja você o perrengue bruto master que esse moço passou lá, agora é vitorioso e ainda tá levando o pai e a madrasta para passar uma temporada lá em Portugal. Então se você tem esse desejo, o meu filho tá com a ideia de ir pro Paraguai fazer medicina lá. Eu falei, vai, meu filho, que aí vai, né? Então, realmente é aquela coisa de correr atrás de um propósito, de um sonho, de alguma coisa que move você. Quando eu saí de casa com 17 anos de idade, com a mão na frente e outra atrás, e se eu, na primeira dificuldade lá, eu tivesse voltado, eu não teria chegado à maior emissora de rádio do Brasil. Então, quando a gente olha para trás e vê os perrengues que a gente passou, aquilo vai fortalecendo aí a nossa alma e nos preparando aí para os desafios, né? Então é dessa maneira e parabéns. Quem é essa simpática aqui do código 54? É Oiê Gutenberg, saudades da infância, adolescência, brincando na terra, subindo no pé da fruta para comê-la, comendo verdura e legumes na horta sem lavar. Tudo puro e sem agrotóxicos. O tempo bom que não volta mais. Beijos, é a simpática Neiva lá de Erechim, no Rio Grande do Sul. Ô, Neivinha, um abraço e você falou a pura verdade, né? Era uma vida mais simples e mais especial também. Muito obrigado. Parou a chuva aí, Neiva. Dia desse você mandou aqui dizendo que tava uma chuvarada louca, mas tomara que tenha parado, né?
1: Coisa de louco, tchê.
0: O negócio estava bravo lá no sul. Depois dá notícia para nós aqui, viu, Neiva? E tudo de bom. Esse aqui do Código 17 é o nosso querido Fubá, lá de Monte Aprazível, em São Paulo. 19:03. Tem mais áudios aí, Penidão? Um abraço aí para o nosso querido Thales. Obrigado aí por tudo que você trouxe aqui de inspiração aí da sua luta e que bom que você é também um vitorioso. Mais áudios agora, 999-96-7074. Que esse Vanderlei mandou para mim aqui um videozinho? Olha, Vanderlei, aí eu vou te contar, aí é pra rapar com carregadeira, né? Enchendo lá um caminhão de estrume, olha, mas que coisa horrorosa, quanto cocô, nunca vi tanto cocô na minha vida, né? Então é o Vanderlei do código 38, ele mandou aqui agora, aqui ó, uma retroescavadeira, olha lá, Benito, quanto, né? Aqui eu vou te contar, aqui é pra acabar o mundo.
3: Que isso, velho?
0: Bruto, enchendo o caminhão lá de esterco, né? Pra depois usar isso aí de alguma forma, né? Então, valeu, querido, obrigado, passo a vez, viu? Não quero ficar vendo isso, não. Um abraço pra você aí. Mais áudios agora, quem é que tá chegando aí, Penidão?
4: Ô, Gutenberg, bom dia.
0: Bom dia.
4: Nilson Gomes. Toca o modão pra nós aí, meu irmão. Olho de vidro, com Valdeir e Misael.
0: Opa, olho de vidro? Beleza, hein? Daqui a pouquinho, depois a gente vai procurar essa música aí, depois das três e depois da oração, e vem aquela saudade internacional ali, e depois a gente entra naquela toada de modão e raizão, raizão e modão. Olha, esse moço mandou aqui o Denis Eduardo, boa noite, Gutenberg, informa o pessoal aí para descer a Serra de Igarapé, sentido São Paulo, devagarinho, pois tem um caminhão tombado, é o Denis. Ô Denis, muito obrigado, vou até salvar essa figurinha que ele mandou aqui de alerta, né? Então, tá dizendo aí de um acidente lá na Serra de Igarapé, sentido São Paulo, caminhão tombado lá. É o Denis Eduardo que mandou aqui essa informação e é de momento, né? Que ele mandou agora há pouco, às 2:28. Atenção redobrada. Quem vai descer aí a Serra de Garapé, sentido São Paulo, diminui a toada, meu filho. Vai devagarinho no pé aí, porque tem um caminhão tombado por lá. Obrigado, viu, Denis? Um abraço aí pra você. Mais um áudiozinho, faltando 3:16 agora.
1: Bom dia, Gutenberg. Sebastião Vicente de Passo, Minas Gerais.
0: Ei, Tião.
1: Parabéns pelo programa, viu? Ai, que saudade do Galo, Gutenberg.
0: O Galo já voltou, ué. Olha o Galão aí, ó. O Galo já voltou. Oh, meu Deus do céu. Sabe quem o Galo vai pegar no final de semana? O Palmeiras, logo o Palmeiras, meu Deus do céu. Então não é parada fácil. E lá ainda em São Paulo, onde eles estão passando o rodo geral, hein? Ei, agora que é teste para cardíaco também, né?
3: É duro, hein?
0: Não é fácil não, meu filho, não é fácil não. E vamos aguardar aí a rodada do final de semana do Brasileirão, 3:15. Bota mais um áudiozinho aí, ô Penido.
5: Gutenberg, boa noite.
0: Boa noite.
5: Papai te abençoe, noitada nossa aí, hein? Oi. Manda um abraço pra nós aí, ó, que é o Rafael da Trans-Ceará, motorista do Volante Grande, buscador de minério. Manda um abraço a todos os motoristas aí da rodagem, papai guarda e proteja, livre de todo mal, abençoa a sexta-feira de todo mundo. Tamo por cá, 050, sentido Divinópolis, é o palco, hein? Aquele abraço pra toda a galerinha da Tatiaia, é a melhor rádio que tem no estado de Minas Gerais e no Brasil, hein?
0: Aí sim, Rafael, aí você falou o que é correto, e um abraço aí aos guerreiros também da Trans-Ceará. Obrigado aí pelo carinho e pela carona de vocês. Ô, Jesus Alves está dizendo aqui que esse caminhão tá tombado desde ontem à tarde. Então, tá dando transtorno ainda, né, ô Jesus? Alguém vai destombá-lo daqui a pouquinho também para evitar essa fadiga aí na Serra de Garapé. Deve ser lá perto daquela tal da curva do desmanche. Ou lugar que tem que benzer aquilo lá todo dia, né? Bom dia, Gutenberg. Sou Valdir Coutinho, do Campo Alto, Contagem. Deus abençoe todos vocês. Manda a figurinha da Doninha do Povo Feio para mim, por favor. Pronto, tá aí a Doninha para você. E obrigado, viu, Valdir Coutinho. É muita gente nova. O Loures, a gente foi tomar um café ali agora há pouco. O Loures falou: Gutenberg, mas quanta gente nova aparecendo dia após dia, né? Isso é uma beleza, viu? Que é você, o Alan Passos, como é que é? Ah, não, para com isso, letrista. Você tá falando aqui que a Doninha viu só. Ah, meu, citou aqui três figuras lindas da Itatiaia. Dizendo que a Doninha viu esses três e falou assim: olha, mas só tem gente feia na rádio. Não é assim não, Doninha. Não é assim não que a banda toca, não. A senhora tá completamente equivocada.
6: Nunca vi tanta gente feia.
0: Tá bom. Vou mandar um espelho pra casa da senhora aí, viu? Bruto. Quem mais aqui? O que o virtuoso tá dizendo? Tá certo, a pista em BH está tranquila, graças a Deus, e que Deus conserve assim, viu? Mais um áudiozinho, quem é que tá chegando agora, hein?
7: Gutenberg. Você já foi cliente lá no Toro Louco, hein?
0: Olha!
7: Pois é, essa menina que vendia essa tequila aí, que servia essa tequila aí no cinto aí, era na Toro Louco.
0: A tequileira.
7: Eldorado, já fui bom nesse trem, viu?
6: Que é isso,
7: velho? Aqui é o Azevedo, motorista de aplicativo. Azevedo, porque se eu falar o meu nome da época lá, todo mundo vai saber quem é. Chá pra lá.
0: Ei, bruto. Olha aí, ó. Ops, fala baixo, Neng, fala baixo, que a minha mulher deve estar acordada uma hora dessa. Olha, mas que homem impertinente, hein? Já veio falando tudo, entregando tudo. Mas eu não sei, aquele Eldorado lá, além daquela feirinha maravilhosa, além dos shows lá no estacionamento do Big Shopping, eu apresentei show lá do Information Society, tanta coisa boa, W na arena, e aquela noiva do Cowboy, que era numa pegada mais sertaneja. Então, é isso, né? A gente se apega demais a uma época, a um movimento, mas não é que tá ruim tudo, não. Não fica acreditando, ah, porque só na minha época que era bom. Não, é porque você mudou, é porque você não tem mais a disposição de sair e de conhecer o que tá pegando agora. Deve estar cheio de coisa boa acontecendo aí. A turma que é do táxi, do aplicativo, sabe que a noite também tem a sua efervescência, né? Agora, a gente que viveu aquela época ali do comecinho dos anos 90, comecinho dos anos 2000 e, né, no auge da juventude, solteiro e tal, aí a gente conhecia tudo quanto era inferninho, buraco, fuzuê, mafuá, onde tinha um movimento, onde tinha gente, a gente estava lá também, né? Quantos shows, vou te contar, eu ia para uns shows ali na Universidade Federal e lá era aquela coisa de vinho, tomar uns vinho quente, Penido, com as moças que vinham do interior aí com o hábito besta de tomar vinho quente num copo de plástico, aquilo você pra agradar a moça, pra se aproximar ali e formar um parzinho, você tomava aquele vinho quente e no terceiro copo a tampa da cabeça já tava quase saindo assim, né? Sei lá, e você ficava com a boca meio dormente, assim, eu só queria beijar, mas esse vinho quente aí, minha boca está dormente. Ô, tempo bom que não volta mais, né? Mas pra turma de hoje em dia, algum encanto, alguma coisa boa tá acontecendo. Pode ter certeza disso, viu? Olha, todo mundo querendo a foto da a figurinha da véia. Oh, meu Deus do céu, dá sossego. O Arley Costa, já mandei aí pra você. E daqui a pouquinho, tô vendo que tem mais gente querendo a figurinha da véia do que a oração do dia, né? Vou te contar. Sérgio Luiz também mandou aqui. Fala, Gutenberg, manda foto da doninha do povo feio. Tchau, obrigado. Toma a doninha pra você aí, Sérgio Luiz. Ó. Parece um pouquinho com o Iratimir. Você é irmão do Iratimir, Sérgio? Um abraço aí pra você e tudo de bom também, né? Só mais um, Penidão. 9:09, a gente já tem que preparar aqui o nosso momento da oração do dia. Então, quem é que tá chegando aí agora, hein?
3: Ô, Gutenberg, cuidado pra não mudar o nome aí. Vem de suinicultura, vou botar swing. Que programa maravilhoso.
0: Ô, bruto. Olha, mas que flagelo. Esse homem acordou e falou assim: deixa eu lá bolar o Gutenberg. Ô, simpático. Da próxima você fala o seu nome também, viu? Que você está dizendo aqui? Hoje, como é que é? O Felipe Santiago, mas está dizendo aqui, mais em vista de hoje é até melhor, senão estávamos todos farmando aura. É mais ou menos aquele vídeo que você me mandou lá, né, ô Penido? Hoje, essa palhaçada aí, esse negócio de farmar aura, mas na nossa época também, tinha umas bobiças, né? Toda época tem uma bobiça e hoje é porque tudo se divulga mais, tudo tem um alcance maior, mas na nossa época também tinha umas bobeiras, né? E todo mundo tinha toda fase a juventude, eu vou te contar, agora você vê ali, o jovem antigamente, ele não tinha essa pretensão de ser tão protagonista quanto o jovem de hoje em dia, que acha que tá com a razão em tudo, né? Então, realmente, a gente ficava meio acanhado ali pelos cantos e tal, fazendo a presepada da época. Hoje, essa bobiça, esse negócio de farmar aura e fazer aquele pescocinho para trás, que cai no chão e tal, parece uma epilepsia aquilo ali. Ah, meu Deus do céu, mas é cada época com a sua bobagem também, né? É o Emanuel Caetano também de Divinópolis, toma a velhinha aí pra você, um abraço simpático. Só mais um áudiozinho, Penidão, 3:07 agora, hein?
8: Oi, Gutenberg, boa noite, bom dia pra você. Aqui é o William do bairro Vila Pinho, aqui no Barreiro. O programa tá muito bom, muito legal.
0: Obrigado.
8: Você sabe disso, sou muito seu fã. Então, ô Gutenberg, manda um abraço com um amigo meu que trabalha comigo lá na Laço, por favor. Manda um abraço pro Alexandre, que trabalha lá comigo, na Laço, pra toda a galera lá da Laço, por favor. Muito, muito obrigado, Gutenberg, fique com Deus e um ótimo programa. Se puder, manda pra mim a mensagem, ouviu? A oração. E com Deus, amigo, Deus te pague. Obrigado.
0: Valeu, obrigado aí, um abraço pra você também, viu, William, aí da Vila Pinho. Que esse moço aqui, ó, é mandando mensagem agora no meu particular aqui. Ah, tá dizendo aqui, é o Luciano, meu conterrâneo, e tá dizendo que está em Lagoa Dourada. Ele quer foto da veinha também, ô bruto. E tá dizendo aqui, na nossa época tinha a dança do break. Ah, isso é verdade, um pouquinho antes do Michael Jackson ali, ou no comecinho, né, do Michael, aí realmente o break dance, né? Era aquela, que parecia que o camarada tava todo quebrado, né? Mão, cotovelo, e dançava e caía no chão. É, mas era bom também, né? Bom, peguei muito a época do break dance. Ó. Oh. Que isso aí, Pedro? É break, é? Não, não, isso aí não é break, não. Você tá doido? O mais perto. Não, Pedro. Não, não, isso não é break, não. Não, não, não, não pode ser, não. Eu, tanta coisa boa do break, aí você pegou só o lado B, o lado obscuro do break. Não, não, depois eu te mando umas boas aí pra gente tocar, mas agora já faltam 5 para as 3. Mandei aí, viu, Luciano? Um abraço pra você e faça bom proveito com a veinha aí também, tá certo? Então é isso, 5 para as 3, Penidão, é o tempo da gente preparar aqui o momento da oração e agora quem vai cantar é... Ah, não, vamos do Amado Batista, pula a Paula Fernandes aí, vamos tocar o Amado Batista que a gente prometeu lá no comecinho e ele vem reclamando a sua ausência. E beleza, hein? 5 para as 3, na Itatiaia. Canta Amadão aí, ó. Ah, isso aí era no AM, né? Tocava no AM, que era uma beleza. Essa saudade brutal aí, ó. Amadão, na Itatiaia, 4 para as 3.

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3: 3:07, vem comigo e vamos rasgando a madrugada. Chegou a sexta-feira, final de semana tá aí. Olha, mas que prazer, quem tá nos prestigiando agora é o meu amigo Afonso, o Afonso do Ovo, o Afonso, você ouve o programa? Ovo, ovo, e ele fica lá naquele combão dele, lá na Bírio Machado, sucesso, não perde um, viu, Penido? É ovo bom mesmo, é bom, e tá lá ligado agora no programa. Um abraço, querido, um abraço e obrigado aí pelo prestígio da sua audiência. Falando nisso, eu quero lembrar a vocês que na próxima madrugada o Vinição vai estar aqui no comando do Dona da Noite. Aí eu vou estar na madrugada de sábado para domingo, inclusive apresentando o Dona da Noite e também esse programa que é sucesso. Todo domingo, sempre de 4 às 6 da manhã, é um programa que só toca modão, só modão e raizão, não tem nada de modinha lá não, modinha lá nem passa na porta, né? Então, modão e raizão, oração na abertura, tem especial da semana, eu atendo o seu pedido, então é domingo, é comigo, é de 4 às 6 da manhã e é aqui na Itatiaia.
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3: vai ser lindo, lindo, não perca. Mas agora que são 3:08, chegamos ao nosso momento da oração do dia. Então, é isso, né? Preparei para hoje mais uma oração linda, mais uma oração inédita e quero agradecer a todos vocês que têm feito essa oração circular. Porque não é vaidade nenhuma, não é desejo de reconhecimento, é só a intenção.

intenção sincera de fazer uma coisa boa circular. Então a gente tem todo esse carinho, todo esse cuidado de todos os dias, preparar uma oração inédita para o programa, abordando todos os assuntos aí, pedindo sempre ao Divino Espírito Santo que nos ilumine na hora de colocar em palavras aqui tanto a reflexão quanto a oração do dia. E aí depois é esse carinho de vocês compartilhando, comentando, seguindo a gente lá nas redes sociais. Está crescendo demais a nossa lista de transmissão do WhatsApp e também lá no Instagram, arroba Gutenberg Gomes. Eu coloco primeiro no meu porque é mais fácil de você salvar. Você clica no aviãozinho e tem a possibilidade de salvar a oração. Então, dá uma chegadinha lá, arroba Gutenberg Gomes e arroba Orações Itatiaia. E todos os dias esse conteúdo de fé da Rádio de Minas chegando até você e você nos ajudando a fazer com que chegue a mais e mais pessoas uma bela palavra, uma boa oração, uma linda reflexão, como foi a da madrugada anterior, falando de tudo aquilo que as pessoas ficam sabendo aí da sua vida. Convém você ficar expondo tudo o tempo todo? Então é uma coisa pra gente pensar. E tanta gente deixou lá nos comentários: ei, Gutenberg, você falou uma coisa verdadeira, né? Aquilo que ninguém sabe, ninguém estraga. Mas é hoje uma oração também maravilhosa e eu gostaria de pedir a todos vocês um pouquinho mais de empatia. A gente não sabe o que aquela pessoa que vai cruzar o nosso caminho hoje, o que aquela pessoa está passando. É por isso que a gente vê tantos episódios de violência no trânsito. Às vezes é uma bobagem, é um estalar de dedos e uma tragédia acontece, porque é aquela coisa, um xingamento, uma fechada, e basta para que aquela pessoa que já está por aqui de problemas, aí vai ser a gota d'água que faltava para aquela pessoa explodir, para aquela pessoa se transformar. E às vezes nem é a índole daquela pessoa, mas é o momento que nos transforma e, na verdade, nos transtorna. Então, aí você perde a razão, você estraga a sua vida, você maltrata um pai de família também, um filho de alguém, o irmão de alguém. Então, muito cuidado, pelo amor de Deus, a gente não sabe o que essa pessoa está passando, as dores silenciosas de cada um, os traumas, o que essa pessoa perdeu. Às vezes está passando por um luto e você não está nem aí, e você não vai perceber que poderia ter sido uma presença mais doce na vida daquela pessoa que já está passando por uma dificuldade tremenda. Então, essa oração de hoje, eu tenho certeza que também vai tocar o seu coração, vai sensibilizar, e depois você nos ajuda compartilhando também, porque é o que eu disse, né? Essa correria que nós estamos nela e cada um travando ali as suas batalhas e nem todo mundo vê. A oração é um convite para a gente ter um pouquinho mais de empatia, de fé, de solidariedade, e lembrando também que cada pessoa está carregando ali a sua própria luta e Deus olhando e cuidando de todos nós. E nenhuma dor é em vão. A gente precisa aprender com ela também, quando ela vem para a nossa vida, e é inevitável, né? Então, se você puder agora, grave a oração do dia e depois manda para cá no 999-96-7074, e também você vai encontrar a oração na lista de transmissão do WhatsApp e também nas nossas redes sociais. Combinado? Então, 3:13, vamos à nossa oração de hoje. Para essa sexta-feira, uma oração inédita que diz que certas situações da vida, elas devem ficar apenas entre você e Deus.
E a oração diz: Senhor Deus, no amanhecer de mais um dia, o mundo segue o seu ritmo como se nada estivesse errado. As pessoas caminham, trabalham, sorriem, mas tu conheces o que ninguém vê, as batalhas silenciosas, as angústias escondidas e os corações cansados e machucados. Olha, Senhor, por cada um de nós que seguimos em frente, mesmo carregando verdadeiras tempestades dentro da alma. Pai amado, ensina-nos também a olhar para o próximo com mais empatia e compaixão. Muitas vezes julgamos sem conhecer as dores alheias. Cobramos forças sem imaginar o peso que a outra pessoa carrega. Dá-nos um coração sensível, capaz de acolher, compreender e estender a mão, pois cada pessoa trava suas próprias lutas em silêncio. Senhor, renova em nós a esperança e a fé para não desistirmos, que mesmo em meio às dores, continuemos caminhando confiantes de que a vitória virá no tempo certo. Sustenta-nos com o teu amor e honra cada esforço, cada lágrima e cada passo que é dado com fé e persistência, pois sabemos que aqueles que perseveram serão exaltados por ti, em nome e pelo amor de nosso Senhor e Salvador Jesus Cristo. Amém.

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3: Vem comigo, já estamos na reta final do nosso Dona da Noite, madrugada de sexta-feira. Olha, até esqueci de pedir, mas a turma já tem esse hábito, né, de gravar a oração do dia. Quanta gente mandando aqui vídeos, né? Bom dia, Gutenberg. Luiz Carlos de Montes Claros, motorista de caminhão. Bom dia, que assim seja. Amém. Valeu, querido. Obrigado. E mandou aqui, ó, rasgando uma estrada lá e ligado no programa também, gravou a oração e mandou pra gente. Obrigado, querido. Um abraço aí pra você e estamos juntos também com toda essa turma do Volante Grande, a turma aí do Guidon Zangado e a turma também do táxi, do aplicativo e todo mundo que tá aí nos prestigiando também. Tá legal? Então é isso. É, olha quanta gente mandando aqui. Olha outro. É, manda foto da Doninha. Toma, Elias, toma. E obrigado aí por ter mandado também a oração do dia, rasgando uma estrada escura. O lugar ermo, meu Deus do céu, tá doido? Então tá certo, querido, obrigado, gravou também a oração, é o simpático Elias, valeu, já mandei aí a foto da Doninha pra você também, tá legal? Então se você também gravou o momento da oração, aquele videozinho legal, manda pra cá, manda no 999-96-7074, que agora eu já vou editar ali o vídeo e colocar lá à disposição de vocês. Combinado? São 3:20, é hora boa pra gente matar uma saudade, hein, ô Penidão? Então dá aquele play aí, ó.
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3: Ah, mas agora eu não vou encontrar quem me pediu, mas que foi uma boa pedida, isso foi, né? Olha que saudade linda, linda. Tema de Os Embalos de Sábado à Noite é Bee Gees na Itatiaia. 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

0: Ô flagelo, hein? Tá aí, Jean e Giovanni. Quem ama, perdoa. Perdoa até a página 19, né? Chega um ponto também, meu filho, que você, por mais que você ame, você deve dizer, meu filho, não é pra mim, não é pra mim. Nessa vida, não. Vamos marcar um encontro numa outra encarnação, que eu não aguento mais um homem enjoado igual você na minha vida. E saia enquanto é tempo, né? Enquanto você não é mais uma vítima para engrossar essa estatística terrível aí de mulheres violentadas, agredidas, humilhadas e muitas vezes até mortas aí pela estupidez, né? Então realmente é isso. Perdoa, perdoa, mas chega um ponto que agora fala assim, meu filho, nessa vida não, vamos marcar na outra encarnação, vai que você vem uma coisinha melhor e aí eu também vou estar preparada para você e tal, mas nessa vida já deu, né? Chega, pelo amor de Deus, é isso. Olha quem mandou aqui agora também. É muita mensagem, né? Muita coisa boa que a turma manda aqui. O Roberto Martins mandou aqui agora, já tá prontinho. Ah, já tá lá, viu? Já tá lá no arroba Gutenberg Gomes. Agora eu já vou ali compartilhar também no arroba Orações Itatiaia, para que você agora também tenha a possibilidade de ouvir a hora que você quiser, mandar para quem você quiser. Então é dessa maneira que funciona, né? Que a Fatinha tá dizendo? Bom dia, Gutenberg, bom final de semana para você e toda a sua equipe. Manda figurinha da dona. É a Fatinha Rodrigues de Caratinga. Toma, doninha, falando, ô povo feio. Agora manda no grupo da família, só pra eu ver uma coisa aí, ô Fatinha, se vai dar certo, tá bom? Um abraço, meu bem. 3:34 agora, vamos para um intervalo rapidinho e a gente já volta, não sem antes mandar um abraço aqui pro seu Nadier. Ô, seu Nadier, um abraço, obrigado, tá sempre gravando ali o momento da oração e depois ele encaminha esse áudio aí que muita gente que eu encontro me diz, ah, o seu Nadier, ele grava o momento da oração e manda para mim. Então, eu vou mandar aí também pro senhor o link para que o senhor possa encaminhar o vídeo com a oração do dia, tá legal? Um abraço e mais uma vez, muito obrigado. 3:34, Penidão, bora lá pra reta final daqui a pouquinho.
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0: Ai, já tenho o prazer e alegria de anunciar para daqui a pouquinho ele, mais um campeão de audiência, o nosso simpático Vinícius de Castro. Ei, o Café com Notícia e o nosso Alisson Góes também já vem nos atualizar com aquilo que vai ser destaque no programa. Então, aqui é assim, né? Você fica ligado, você fica bem informado, porque a Itatiaia dá notícia de tudo, o tempo todo. Então, na nossa madrugada, a gente vai atualizando, vai repercutindo aquilo que é destaque durante todo o dia e também, é claro, trazendo aí as informações de momento da madrugada e, graças a Deus, uma madrugada, na medida do possível, tranquila também, né? Que o Batata, ô Batata, ele tá querendo aí a figurinha, toma a figurinha, e a doninha falando, ô povo feio. Então tá certo. É, que tá dizendo aqui? Por gentileza, enviar a oração. É, fico triste, não me responde. Não tem, o nome parece ali como Ico. Ô Ico, vamos mandar agora para você aí o link para que você esteja lá também na nossa lista de transmissão. E obrigado aí, desculpa, às vezes é essa correria, tanta gente aparecendo, tanta gente nova, então a gente fica feliz, mas é claro que a gente pede desculpas a todos aqueles que a gente não conseguiu aqui interagir no momento. Olha aqui o José Alberto, lá de, como é que é? Cristalina, Goiás, rasgando as estradas de Goiás e gravando também o vídeo com a oração. Deve ser o AM610 que chega local lá em Goiás também, né? Olha o outro querendo figurinha da Doninha e mandou aqui também, ô Mateuzinho bom, painel bonito do bruto dele lá, e toma velhinha aí pra você e tudo de bom, faça bom proveito com essa velhinha, viu? Parece que tá passando é no anel rodoviário ali, na descida do anel. Desce devagar aí, viu, meu filho? Desce devagarinho para você chegar bem aí, viu, Mateuzinho? Gente boa. Deixa me ver aqui. Olha com uma moça bonita do lado dele ali, hein? Valeu, Mateuzinho. Obrigado e tamo junto com você. Ô Penidão, quem é que tá chegando aí uma moda bruta pra gente tocar agora aí? Qual é a moda que tá chegando aí? João Paulo e Daniel, isso é um flagelo bonito toda vida. Bota pra tocar aí, ó. Alô, turma da Ceasa, tá tudo bem aí, turma da Pedra? E você que tá chegando aí de toda a região metropolitana, do interior das Minas Gerais e desse Brasilzão, radinho ligado na Itatiaia.

0: Isso é bonito demais, hein? Faltando 13 para as 4 agora, é a madrugada de sexta-feira. Então, é bom ânimo, vamos lá, vamos dar aquele gaizinho extra aí, né? Porque agora é aproveitar o final de semana também, curtir, e é isso que a gente está precisando, né? Na hora de trabalhar. Agora, na hora de aproveitar também, você aí, a turma do táxi, turma do aplicativo, com essas jornadas malucas aí de 12, 14, 16 horas de volante. Ah, meu filho, chega um momento ali no final de semana que você tem que falar assim: olha, já deu, já bati a meta, já dobrei a meta, agora eu quero curtir um momento ali com a minha família, eu quero gastar, eu vou gastar esse dinheiro agora, eu não quero nem saber. Então, é isso, às vezes a gente precisa também, porque senão, qual é o propósito de tudo isso, né? Aí o coach vai dizer assim: não, mas um cafezinho que você deixa de tomar hoje e juntando com 50 anos sem tomar o cafezinho, aí daqui a 50 anos, com o dinheiro que você economizou do cafezinho, você vai comprar uma Ferrari. Ah, meu filho, vai por mim, rapaz. Eu tô dizendo, larga esse negócio de café, de cerveja, de churrasco, vai juntando e daqui a 50 anos você compra uma Ferrari. Aí você já não tem dente mais, você já não pode morder uma picanha, você não pode tomar um café, e aí vai fazer o que com a Ferrari?
1: Doido, senhor.
0: Eu não vou responder nada, mas então é isso, não negue a você mesmo os pequenos prazeres da vida, porque eles são aquilo que vai dar um sentido para nossa vida, para nossa luta, para nossa batalha do dia a dia. É o que eu falei agora há pouco ali na oração, que inclusive já está lá também no arroba Orações Itatiaia, já está no arroba Gutenberg Gomes, e nesse exato momento, quer ver só? Vou colocar aqui na lista de transmissão lá do nosso WhatsApp também o canal Orações Itatiaia. Quer ver? Vou colocar agora. Penido, conecta o sistema aqui, é bruto, ó. Pronto, 2 minutos e 13 segundos. Então, meu filho, é isso, eu evito que a oração passe de 2 minutos e meio, porque eu sei como é que é o tempo de todo mundo, como é que tudo é corrido, como é que se é uma bobagem ali, um negócio de humor e tudo, aí todo mundo para. Agora na oração todo mundo pula. Então, eu evito fazer assim um texto muito longo para que caiba nesses 2 minutos e meio, que é um tempo bom para você fazer ali uma breve e bela reflexão, como disse lá na oração de hoje, né? Da mesma forma que a gente não sabe o que o outro está passando, o outro também não sabe da nossa vida, muitas vezes, né? Então, vamos com mais calma, mais empatia, mais cuidado, mais fraternidade, mais solidariedade. É o que a gente está precisando nesse mundo malvado e perverso. Faltando 10 para as 4. Ô, Penidão, quem é que tá chegando para cantar aí uma moda jeitada demais, hein? Ah, capa de revista. Ah, é ao vivo, né? É ao vivo aí, ó. Modão bruto, hein? Capa de revista, exposta na banca para todos verem. Aí, exposto também, não tem do que reclamar, não. Está na capa de revista, era coisa boa também, né? Ó?

0: pode até não matar. Matar não chega tanto, né? Mas que judia, judia. Oh, mas judia gostoso muitas vezes, hein? Meu Deus do céu. Olha aqui, faltando 3 minutos para as 4 agora, eu tô enviando. Eu tento aqui da melhor maneira, com o tempo que eu disponho aqui para. Bota uma trilha aí, Penedo, pelo amor de Deus, tá parecendo que eu tô dentro do túnel da Lagoinha. Então, eu tento mandar a oração para todo mundo, mas eu não consigo, tô tentando mandar o link e coloquei também no stories do WhatsApp da Itatiaia. Então, dá uma chegadinha lá, clica e aí você vai ver também a oração lá e o link onde você encontra. A nossa intenção é fazer com que todo mundo receba essa oração do dia, combinado? Mas agora eu tenho o prazer de chamar o Alisson Góes, tá ali toda madrugada, atento a tudo que ocorre e preparando tudo que vem por aí no Café com Notícia. Alô, Alisson Góes, bom dia, Góes.
1: Bom dia, Guti, bom dia pros ouvintes aqui do Dona da Noite. O Café com Notícia de hoje destaca: começa hoje mais uma edição do Arraial de Belô. O evento vai contar com um esquema especial de trânsito e limpeza. Estudo aponta que quase 10 mil crianças e adolescentes vivem nas ruas no Brasil. E ainda termina hoje o prazo para comprovar os dados do ProUni. E no esporte, Cruzeiro vence concorrência do Flamengo e encaminha a contratação do volante Zé Lucas. Essas e outras informações daqui a pouquinho no Café com Notícia.
0: Muito bem, bom trabalho e um excelente final de semana para você, viu, Góes?
1: Valeu.
0: Valeu. Olha, obrigado aí pelo carinho de vocês. Então, logo mais, excepcionalmente, eu não estarei na apresentação do nosso Dona da Noite. Estará aqui este fenômeno da comunicação, meu amigo querido Vinícius de Castro, comandando junto com vocês aí essa madrugada animada da Itatiaia. E aí o nosso encontro será na madrugada de sábado para domingo. E aí vai ser aquela maratona boa, né? Estaremos juntos no Dona da Noite, de meia-noite às 4, e depois no Parada do Rádio, de 4 às 6 da manhã, tá certo? Então, espero que você aproveite a sua sexta-feira da melhor maneira, que você curta bastante e que você aproveite também o seu final de semana. E aí, a gente se encontra por aí também, combinado? Então é isso, valeu demais, uma excelente sexta-feira para todo mundo e ó, tchau.

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dia, bom dia, bom dia, bom dia! Salve, salve alegria! Salve, salve todas as coisas boas dessa vida. Amigos, agora 4:02, o Gutenberg Gomes, esse moço galanteador, tá elegante, hein? Cada dia que passa tá mais elegante. E vem uma chiqueza danada fazer esse programa aqui. O Gutenberg vai descansar agora, né, Guti, Guti? Guti, Guti, volta. Vai, vai com Deus, vai descansar, o soninho da beleza. Ele volta com você aqui na Itatiaia, no sabadão da Rádio de Minas. Ele traz pra você, aliás, você volta no domingo, né? Volta no domingo com a Itatiaia, a dona da noite. Ô Guti, um abração pra você, que Deus te abençoe, te guarde, Gui, grande amigo, grande irmão do rádio e também na vida. Agora 4:03. Esse é o sonzão da Itatiaia. No dia 24 de julho, o ano 2026. O termômetro da Itatiaia, amigos e amigas, marcando agora 18 graus. Umidade relativa do ar em torno de 66%. A partir de agora, todo o primeiro time da Itatiaia está reunido. Vamos levar até você as primeiras informações dessa manhã. Tem prestação de serviço, tem bate-papo, tem aquele alô, alô de responsa, tem o tema da nossa manhã e, é claro, muita música de qualidade.

0: 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Entra nessa. 4:05 na Itatiaia. Nosso irmão tá aí, prontinho pra fazer esse programão. Delícia, gostoso. A produção do Alisson Góes. A programação musical do Mercinho Sattler. Quem tá na nossa central é ele. Eu tô no pique dele. Alô, alô, Ricardo
1: Louris. O Louris. É o Louris.
0: Forte abraço, Loures. Bom trabalho, boa caminhada nesta sexta-feira boa. Agora os trabalhos técnicos, meu parceiro, meu amigo. Alô, alô, alô. Alessandro Penido é o Penidão da Itatiaia. Um abraço, Penidão. Bom trabalho pra você. Ótima sexta-feira. Eu sou o Vinícius de Castro e vamos juntos. Na sexta-feira, senhor.

turma gosta, né? Ô, oh, vontade de não prestar, né, gente? Você está na Itatiaia, tudo que importa pra Minas. Bom dia, meus amigos. Bom dia, família Itatiaia. Bom dia, bom dia. Vou iniciar hoje desejando um bom dia pra turma da área da saúde. E responsa danada, né? A turma que não tem aquela valorização exata, mas está aí, atendendo. É uma vocação. Você que é enfermeiro, enfermeira, técnico, técnica, médico, médica. Você que está nas UPAs, para você que está nas clínicas, está nos hospitais. Aquele abração bem especial. A turma do João 23 na sintonia, né? É, rapaz, muito obrigado a você que tá sempre na nossa sintonia, nos brindando com essa audiência maravilhosa. Alô, você, cuidador de idoso, um beijo no seu coração. Que vida boa, hein? Ligado comigo aqui, hein? O idoso ali dando aquele sorrisão, você cuidando bem dele, isso faz uma diferença danada na vida deles, né? Isso é muito bom. Um muito obrigado por vocês estarem aí na nossa sintonia. A você da área da segurança pública, os policiais civis, militares, policiais penais, você da PRF. Alô, turma da PRF. Aquele abração bem arrojado, mas é bem apertado. Um abraço também para a turma da Farda Azul, aos GCMs na nossa sintonia. Um abraço bem especial. Você que tá aí na luta, na labuta, no corpo de bombeiros, na sintonia da Itatiaia. Meu muito obrigado, todo o nosso carinho para vocês. Agora, para você que tá aí na ronda, você que é rondante, você que é porteiro, tá ligado comigo? Alô, porteiro! Aquele abraço para vocês aí. O meu abraço fraterno pra turma que tá na guarita, de olho no movimento, com o radinho ligado na Itatiaia. Que Deus abençoe, guarde a vida de cada um de vocês e vamos juntos nessa lida boa desta sexta-feira. Sexta-feira tem um quê a mais, né? Sexta-feira é diferente, é delícia, é gostoso. Bom dia pra você, minha amiga empregada doméstica. Bom dia pra você que é faxineira, tá ligada comigo? As diaristas saindo agora pra trabalhar, toda cheirosa, toda produzida. Bom dia, aquele cheiro, viu? Tudo de bom pra vocês aí. Meu muito obrigado aos motoristas, você do volante grande. Tá despertando agora, tá na praça de pedágio, pra você que tá aí no posto de combustível, a turma que tá aí no posto Beija-Flor, dando aquela descansada. Vai começar a luta. Muito obrigado por esse carinho. Olha, um dia especial para vocês aí, meus amigos motoristas do Uber, né? Dos aplicativos. Para você que é motorista do 99, aquele abração. Para você que é taxista. Alô, meu amigo taxista. Tá na rua, tá na pista, tá na Itatiaia. Aquele abração bem arrochado para você que é eletricista, a turma da CEMIG que tá na luta, na labuta, meus amigos da Copasa, aquele abração. Ah, não podemos esquecer dos amigos e irmãos na SEASA, essa grandiosa audiência que temos aí na SEASA. Alô, turma da SEASA, aquele abração.

0: você que tá aí na pedra, você meu amigo caminhoneiro, você que tá chegando, você que tá saindo, você que tá aí nas lojas, nas lanchonetes, meu muito obrigado. Tudo de bom pra vocês aí na Ceasa. Tá dando é eco. Solta aquela vinhetona da Itatiaia aí que vai dar eco agora. Aí na Copasa. Alô, Copasa! E não é que deu eco, viu? Com eco, ficou, foi bom demais da conta. Aquele abraço bem especial pra você que desperta com a Itatiaia. Meu muito obrigado. Que Deus nos guie, nos proteja dessa manhã. A turma das lanchonetes aqui no centro de Belo Horizonte, na região hospitalar. Tadeu tá lá já ouvindo, né? Ah, Tadeu, querido. A Jéssica também já tá na sua lanchonete. Essa turma boa que não perde a programação. Os padeiros, alô padeiro. Aquele abraço bem apertado, bem arrochado. Enfim, pra você que tá em Belo Horizonte, pra você que tá na grande BH, tá nas Minas Gerais de ponta a ponta, pra você que tá nesse Brasilzão de audiência e nesse mundão véi sem porteira na sexta-feira, desejo pra você um cordial bom dia!
1: Bom dia! Bom dia!
0: Agora 4:11, fique atento. Cuide-se, envolva com amor tudo à sua volta. Procure manter os pensamentos elevados em gratidão em todas as situações. Mesmo que não esteja fácil, tá? Se mesmo está pesado, é cada pensamento intrusivo que acontece, né, rapaz? Mas vamos lá. Mesmo que não esteja fácil e que não é fácil em certos momentos, mantenha-se forte. Não deixe que nada externo altere o seu equilíbrio. Olha, equilíbrio é tudo. O teu socorro não está fora, está em você mesmo. Por mais que caminhemos juntos, estamos sozinhos. O milagre é você, e você sabe por quê. Abençoe tudo e a todos. Agradeça. Não é pensar em gratidão, não é falar em gratidão, é sentir gratidão. É um treino. Comece pensando, comece falando e em breve estará sentindo. A paz começa contigo. Você é a imagem e semelhança de Deus. Agradeça esse momento e seja grato. Sinta a gratidão, sinta a gratidão. Vamos agradecer nesta manhã boa de sexta-feira. Tá até um refrigério no coração quando a gente diz isso, né? Bom dia, Deus. Obrigado, Senhor, por mais um dia.

0: Vamos cantar mais uma vez, vamos cantar mais uma vez na Itatiaia. Obrigado, Senhor.
1: Obrigado, Senhor.
0: Eu lembro você mais uma vez que nem tudo que nos aborrece e faz sofrer é forçadamente o mal. Quando você tem fé de verdade, quando você tem confiança de verdade, você consegue. Você consegue. Eu lembro muito dos irmãos de José, né? Você lembra? José do Egito, venderam ele, parecia o mal, tornou-se maravilhoso. Também. Eles deram a oportunidade dele de ser um governador do Egito, né? Eu guardo muito bem isso na cabeça. De uma laranjinha, a gente faz uma limonada pesada, gostosa. Então tenha confiança no Pai, que sabe extrair o bem daquilo que nos parece o mal. Faça isso, faça isso. Não se desespere, confie e siga à frente. Desejo que o seu dia seja de paz, amor e muita sabedoria, porque já tá dando tudo, tudo tá dando certo. Graças a Deus!
1: Vai dar tudo certo!
0: É assim, viu? Já tá dando, né? As guinadas da vida, isso faz um bem danado pra vida da gente. A nossa fé em ação. Tem que colocar ação. Vamos brindar essa manhã com a música boa, Penidão. Vamos. Quem tá chegando pra cantar? Cleiton e Camargo. Ao vivo pra toda a rede Itaçate aqui, ó. Falamos de Belo Horizonte. Alô, Itatiaia Varginha. Alô, você em Ouro Preto. Você que tá em Montes Claros. Aumenta o volume.

0: iniciar o nosso programa bem essa parte musical. Que bom gosto! Você vai sentir saudade. Cleiton e Camargo na Itatiaia. Amigos e amigas, agora 4:17, tá no carro, indo, ouvindo, curtindo o sonzão da Itatiaia. Meu muito obrigado, tudo de bom sempre. Zazá, tem aquele alô, alô de responsa pra turma que tá ligada. Tem o seu áudio, tem a sua participação, tem a sua mensagem aqui pra começarmos bem demais esse dia. Ô gente, 4:17, falando em começar bem o dia, vamos com a previsão do tempo.
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0: Ela chega cedinho, cedinho. Alô, Fernanda Viegas, amiga querida. Bom dia, Fernanda.
2: Bom dia, Vinícius. Bom dia, gente. Sexta-feira de céu parcialmente nublado, com possibilidade de chuva isolada no Triângulo, Alto Paranaíba, Oeste, Sul e Sudoeste. O céu fica parcialmente nublado no Jequitinhonha, Mucuri, Rio Doce, Metropolitana e Central. Nas demais regiões mineiras, céu claro a parcialmente nublado. Em Minas, os termômetros oscilam entre 8 e 33 graus. Em Belo Horizonte, sexta-feira de céu parcialmente nublado, não chove. A temperatura mínima fica perto dos 17 e a máxima próxima dos 28 graus. Esta é a previsão do Instituto Nacional de Meteorologia. Repórter Fernanda Viegas.
0: Ô Viegas, bom dia pra você. Daqui a pouquinho ela tá de volta, tem dica cultural hoje, já já tem destaques também do Jornal da Itatiaia. Tudo isso pra você aqui, tá? 4:19, o intervalo é rapidinho, eu volto com o tema da nossa manhã, com o tema do dia na Itatiaia.
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0: Já estamos de volta ao vivo para todo o Brasil, 4:21. Assunto da nossa manhã. É um pretexto para você mandar áudio aqui pra gente no 31999967074. Eu tô te esperando. O negócio hoje é engolir sapo, né? Motorista de ônibus aqui na região metropolitana de BH, trabalhando tranquilamente, até que entra uma senhora no ônibus e começa a questionar o horário. Você está atrasado, você é isso, você é aquilo outro, você atrasa o horário do ônibus, eu não suporto ver você mais. Aí o que que ele fez? Nada. Ele continuou o caminho dele. Muitas pessoas falaram assim, ah, não vou falar o nome dele, né? Ah, você engoliu o sapo, rapaz, que é isso? Vai deixar essa pessoa passar por cima? O pior é o seguinte, que quando a pessoa começa a falar alto, ela começa a incentivar as outras pessoas. Exemplo, deu um atraso, deu uma complicação, ela não perguntou o que que estava acontecendo ou se era um horário atípico também do ônibus, né? Pelo que eu entendi, era um dia de horário atípico, foi nesse último feriado que aconteceu. Então, eu tô com esse tema para falar aqui, rapaz, já tem uns dias já. Estão aparecendo temas momentâneos, a discussão do próprio dia, a gente já entra com eles. Agora, você é de engolir sapo, é? Ficar caladinho para não perder a razão? No caso dele, ele foi um cavaleiro. Agora, nos tempos de hoje, o povo tá sem papa na língua, viu? O povo tá levando safado para casa, não. O povo tá soltando o verbo, não tá, ô peridão? O povo tá sem lei, né? Tem até uma pesquisa que diz que 80% das pessoas, elas permanecem até caladas, mesmo quando realmente querem dizer algo, né? A fim de evitar uma discussão. Eu quero saber se você é como esse nobre motorista. Um abraço para todos os motoristas de ônibus. Vocês têm que ter uma paciência danada, né? Quem trabalha com o público, em loja, no transporte público, coletivo, você mesmo aí do aplicativo deve passar por isso. Tem história para me contar aí? Tem? Conta pra gente, 31 99 96 70 74. Participe, comenta conosco aqui, pode mandar sua opinião, 31 99 96 70 74. Quero te ouvir nessa primeira hora do Café com Notícia. Vamos bombar hoje, como diz a turma, vamos detonar hoje com a sua participação, que é muito importante. Agora 4:23, ô penidão, mais uma vez, hein? Mega Sena nada pra nós, né, filho? Nada, o concurso da Mega Sena sorteada na noite passada não teve apostas vencedoras para as seis dezenas. Que acontece? Com isso, o prêmio acumulou. Vai para o próximo sorteio, subindo para 70 milhões de reais. Os números sorteados ontem, quinta-feira, 05, 07, 17, 51, 56 e 59. 05, 07, 17, 51, 56 e 59. Nós fazemos o impossível aqui. Nós não acertamos é número nenhum. Nós não temos lei mesmo, né? Que é isso? 49 apostas acertaram 5 números e levarão 41 mil reais cada. 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Aí o fim de semana tá garantido, aqueles surras. 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Agora 4:25 aqui na Itatiaia. O nosso assunto da manhã já está no ar, o nosso tema da manhã já está no ar. Vai mandando áudio, quer te ouvir hoje aqui na Rádio de Minas, no 31 99 96 70 74. O nosso querido Loures tá guardando o seu áudio, a sua participação, que é muito importante. Então, você permanece calado como aconteceu com o motorista de ônibus? Depois eu fiquei sabendo que ele resmungou, mas na hora ele não falou nada, não. Mesmo você com a razão, fica caladinho, porque o povo hoje, rapaz, tem gente, não tá suportando mais, não. Em casa, no trânsito, acima de tudo, eu fico caladinho, eu engulo cada sapo. Pelo amor de Deus, tem cada louco no trânsito aí, faz dedo pra gente, xinga a mamãe da gente. Ah, para com isso, né? Enfim, evitar uma discussão é importante, né? Você é uma dessas pessoas? Conte-me tudo, não me esconda nada. Fazer alguns registros aqui, o Batata já tá chegando, o Emanuel Caetano de Divinópolis, um forte abraço. Ô, Vinição, faz uma gentileza, meu amigo, manda um abraço pros médicos veterinários. Abração pra essa turma aí, os médicos veterinários da nossa sintonia. A turma toda te ouve na madrugada. Tem os médicos de pets, né? Que ficam mais na cidade, nas veterinárias, e também tem os médicos veterinários que vão pro campo, vão pra fazenda, animais de grande porte. Um abração pra você. Obrigado por essa lembrança, viu, Emanuel Caetano de Divinópolis. Amigo querido, Mr. Buzz, tá ligado comigo, né, Mr. Buzz? Um abração pra você, meu amigo. E um abraço bem especial pra todos os motoristas. Amanhã é dia do motorista, né? Amanhã é dia do motorista. Parabéns, quem move histórias e transforma caminhos. Uma mensagem bonita que estou recebendo aqui. Obrigado por manter essa cidade em movimento, a todos os motoristas de ônibus, a você motorista particular, a você motorista do aplicativo, aquele abração a você, taxista, a razão do sucesso da Itatiaia. Muito obrigado. O Mr. Bus tá mandando aqui, ô Vinição, dia do motorista amanhã, dia 25. Mas vamos comemorar hoje também, até domingo, de hoje até domingo. O Mr. Bus vai estar dentro dos ônibus. Vai estar fazendo aquele movimento bacana de alegria, de felicidade. Parabenizando os profissionais do volante. Ele é gente boa pra caramba e agita, agita, agita, agita. Forte abraço pra todos vocês. A turma lá da Transoeste que tá ligada, né? É, a turma da Expresso Bianchini também. Ué, Biangini, né? Um abração pra vocês aí. Obrigado por esse carinho. A todos os motoristas, vai a nossa homenagem, o nosso carinho. O Luiz Medal tá em Ouro Fino, sul de Minas, ouvindo o sonzão da Itatiaia. Ô Luiz, dê um beijão nesse povo de Ouro Fino, meu amigo, tá? Muito obrigado, o Henrique, ele tá lá em Betim, Betim, Tim, Tim, tá na sintonia da Itatiaia. Um abraço pra você, Alex. O Alex tá ligado, falou que o tio dele também trabalha na área de animais de grande porte, né? Alex, Alex, você não dorme não, infeliz. A Su também tá ligada, a Sueli, lá de Rio Vermelho, na nossa sintonia. Já tá chegando áudio já, penidão? A turma já tá mandando áudio, é sério? Às 4:28? É, vamos fazer o seguinte, vamos pro intervalo comercial, daqui a pouquinho eu quero ouvir você. Você é de engolir sapo, levar desaforo pra casa? O motorista aí falou que levou, mas na hora ali também ficou assim. Que é isso? Corresponsando, conversando pra dentro. 4:29, eu volto depois do intervalo na Itatiaia.
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2: Bora lá, a turma ligando, participando comigo aqui no 31 999 967074. Tá ligando o radinho agora, tá? Ah, quer participar do nosso tema da manhã? Pode mandar áudio, pode mandar áudio. 31 999 967074. Quero saber o seguinte. Então, tem uma pesquisa que saiu, 80% das pessoas permanecem caladas, mesmo quando realmente querem dizer algo, né? A fim de evitar uma discussão, né? Pois é, rapaz, eu tô sabendo aqui o seguinte, eu não sei se é esse mesmo caso que eu tô contando do motorista, ele ficou caladão, deixou a moça, a moça humilhou o sujeito, foi sem educação, né? Foi feia a atitude da moça, da senhora, né? Da senhora. Falou com o motorista ficou caladão, ficou na dele, não rendeu o assunto, mas depois ele resmungou, como eu te disse. Você é assim também? Você fica caladão? Eu não vou, não é engolir sapo, eu não quero é problema pra minha vida. O homem quando tá em paz não quer guerra com ninguém, não tem um negócio assim? Pois é, participe comigo, manda zap agora, tô te esperando seu zap agora. 31 999 967074. Já aconteceu com você? Na loja, aí no trânsito, em casa com os familiares, né? Pois é. Alô, Adão Marcos, Adão tá ligado comigo mais uma noite na Rota da Saúde, Vinição. Tô ouvindo aí, Tatiaia, um alôzão bem especial para todos os tanqueiros, o pessoal das ambulâncias, a turma de Minas Nova, Minas Novense, todos ligados comigo aqui na Itatiaia. Gratidão, gratidão. Quem tá nos ouvindo todo santo dia é o Rony de Conselheiro Lafayette. Um abração para você, Rony. Que Deus abençoe a sua caminhada. Meu querido amigo, irmão, o motoboy Cristiano tá ligado. Ô, Vinição, falar com você, meu querido. Ele diz assim: temos que ter paciência e, acima de tudo, sabedoria. Pensa duas vezes o que vai fazer, pois os seus atos podem prejudicar e muito. Eu fico no pianinho, caladinho. Você que trabalha com o público, né, meu querido motoboy Cristiano? Sabedoria acima de tudo. Vinícius, manda um abração pro Gil Motoboy. Alô, alô, Gil Motoboy. Um abraço pro Negão Motoboy também. Negão é gente boa toda a vida. Ele com o grupo dele lá, né? Os mecânicos do asfalto. Um abraço, forte abraço. E também o querido Mr. Bus. O Cristiano falou que gosta muito do Mr. Bus. A alegria do Mr. Bus. Ele, a alegria dele contagia, gente, né? É sorriso. Tem nada de ruim na vida do Mr. Bus. Pode estar o mundo caindo lá fora, mas o Mr. Bus tá com um sorrisão, tá dançando, tá levando alegria pra gente e informação, né? Silvano Santos, como é que você tá, Silvano? Bom dia. É melhor ter paz, Vinição, né? A razão tem hora que a gente pode perder, mas a paz, isso aí não podemos perder. Silvano do Barreiro, o homem das botas e sandálias, ele reforma, ele deixa tudo um brinco, bonito toda a vida, bota também, né? Botas e sandálias, tá certo. Esse é o Silvano, procurou Silvano Barreiro lá, deu aquele abração nele, viu? Joaquim do bairro Santa Helena, alô turma de Contagem, tô ouvindo a programação da Itatiaia, tô com uma moda do Tunique Tinoco pra nós aí, vai, vou pedir o mestre. O Tunique Tinoco faz uma diferença tremenda, né? Eu gosto demais da conta. Tá mandando um abraço pra toda a família Itatiaia, pra irmã dele lá em Estrela, toda a turma de Estrela do Indaiá, a Maria Aparecida, que com certeza tá nos ouvindo. Meu muitíssimo obrigado, querido Joaquim. Um abraço pra você e pra toda essa família linda em Estrela do Indaiá, a turma de Dores também na sintonia, Lagoa da Prata, meus amigos em Luz. Ô, turma boa ligada na Itatiaia. Agora 4:34, o povão tá mandando áudio. Bom dia.
3: Aqui é o Maiquinho, vamos pegar nas tetas das mimosas. Mandei uma linda mensagem pra você. Com Deus se deita, com Deus ele levanta. Um abraço e tchau, obrigado.
2: É assim que funciona?
3: Um abraço pro Darcio. Tchau, obrigado.
2: Ô, Marquinho, um abraço pra você. Já tá pegando a teta da mimosa, Marquinho. Um forte abraço, viu? Que Deus abençoe e guarde a vida de cada um de vocês. E você, hoje tá me ouvindo?
4: Bom dia, Vinícius. Bom dia a toda a equipe da Itatiaia e bom dia a todos os ouvintes da Itatiaia. Aqui é Zé Estevão Santa Bárbara, o sapateiro. Ô, Vinição, adoro essas palavras na sua introdução do seu programa. Palavra de fé, muita sabedoria, só traz bons presságios para nós.
2: Assim
4: falou, é. Vinição, parabéns. Zé Estevão, Santa Bárbara, obrigado.
2: Ô, Zé Estevão, um abraço, meu amigo, obrigado por esse carinho. Ligado comigo aqui, o Tony Silva, ele tá falando do tema. Ô, Vinição, bom dia. Eu vivi um bom tempo com pavio curto, né? Ah, mas hoje, sou daqueles, enquanto os cães ladram, a caravana vai passando. Se chama sabedoria, não é isso? Ô, Tony Silva, um abração pra você, profissional da comunicação também, querido Tony. Um abraço bem, mas bem apertado. Ô, Vinição, alô, Penido. É, recebi BH em várias linhas. Ele percebeu, ele rodou também, né? Em BH em várias linhas. Às vezes sempre aparece alguém querendo humilhar o motorista, humilhar a gente. Geralmente é quem nem paga passagem. Nesse caso também foi isso que aconteceu. Viu, Arley? Foi nesse caso que aconteceu. Olha, eu nem perco meu tempo na minha paz. Hoje, aqui na linha 9502, o pessoal não é 10, não. O pessoal é nota 1000. Me trata super bem, né? Forte abraço. Ele fez uma observação aqui que eu não vou falar, não. Pois sua esposa tá ouvindo aí, vai dar ruim. Pode falar, Benito? Pode, né? Ele colocou observação. Eu sou casado, já estou acostumado a ouvir reclamação. Ai! Ô, Ale do 9502, um abração pra você, meu amigo. Bom dia, toda a família aí. Itatiaia na sintonia. Você que é do ônibus na sintonia, vibrando conosco aqui na Itatiaia. Vinição, aqui na São Dimas vai ter um cafezão. Olha que eu vou, hein? Tem o convite aí pra turma da São Dimas. Amanhã, dia dos motoristas. Em especial você, motorista, que é profissional, você que defende o pão de cada dia com muita intensidade, com muita sabedoria e alegria também. Nosso abraço a toda a turma da Aviação São Dimas, turma que tá ligada conosco, a turma lá da Saritu também. Muito obrigado, viu? Tudo de bom pra vocês. E o povão tá mandando áudio. Eu quero te ouvir na Itatiaia.
5: Bom dia, Vinícius. Bom dia, ouvintes e amigos da Itatiaia. Esse Brasil, esse mundão afora. Bom dia, bom dia. Muita fé em Deus. Os humilhados, a palavra de Deus diz, os humilhados serão exaltados.
2: Isso.
5: Então, fica com fé, perdoa, abrace mais, que Deus tá no controle, ele é o controle. Uma bênção especial para cada um dos meus amigos e ouvintes do alto céu, em nome de Jesus. Eu sou a Lúcia aqui do bairro Minas Caixa. Um abençoado final de semana. Bom dia.
2: Bom dia.
5: Muita fé.
2: Um beijo.
5: Descansa no Senhor. Tudo ele pode fazer. O impossível ele pode fazer.
2: Pode sim. E faz, né? E faz. 4:38 na Itatiaia. Agostinho Luiz Carvalho, tá ligado? Ele trabalhou 37 anos no coletivo. Só na linha 4802 foram 26 anos. Agostinho, você rodou bem, Agostinho. Passei por várias situações complicadas, parecidas com essa aí, viu, Vinição? A turma gosta de humilhar do trabalhador. Mas é nessa hora que a gente tem que ter calma. Concordo com você, Agostinho, querido. Trabalhou muitos anos na 4802. Forte abraço. Vinição de Castro é o Geraldo, vigilante de Contagem. Deus abençoe a família Itatiaia. E Nossa Senhora abençoe a sua vida. Muito obrigado, meu amigo. Falou que é fã da Itatiaia, tá no plantão até às 7 horas da manhã. Olha, Deus na frente sempre. Concordo. Ô, querido Geraldo, um abraço pra você, é o Geraldo, vigilante Geraldo Afonso, na sintonia da Itatiaia. Olha, Vinição, ótima sexta-feira. Eu fico na minha. Mas eu não levo o desaforo pra casa, não. É o Valdir, né? Valdir, lá do Providência. Ele que tá ligado conosco. Ele não gosta de bola dividida, mas se dividiu, ele vai na canela. É mais ou menos isso, Valdir. Valdir, você com essa cara brava, deu até medo aqui. O Vini motorista, Vinícius motorista, alô federal. Aquele abração pra você, queridão. Bom dia, bom dia. É, rapaz, quem tá na sintonia, muita gente participando. Vamos ouvir o povão então? Batata tá ligado, né, Batata? Um abraço, querido. O povo tá ligado na Itatiaia.
6: Bom dia, Vinícius de Costa. Eu, Geraldo, em Produções Caeté. Manda alô pra nós aqui, ó. Vocês estão ouvindo o programa do dia a dia. Manda um alô pro Tião. Minha Maria Delfino, Jesus Correias, aqui em Antônio Santos. Um abraço, ótima sexta-feira a todos.
2: Forte abraço, meu amigo. Obrigado, viu? Que audiência qualificadíssima. 4h40, Vinição José Undenberg. O José Undenberg mora no Serrão. Olha o fato que ele está me contando aqui. Ontem pela manhã, subindo a rua Capivari, ele deparou com uma jovem motorista descendo a Capivari na contramão. Olha, é um perigo. Eu alertei pra ela, ó, falei, moça, tá na contramão. Ela mandou ele, nossa senhora, é sério, é sem educação, hein? Eita, e o pior de tudo, o José Undenbeck tá dizendo que ela estava com uma criança em pé, dentro do carro, sem cinto de segurança, sem nada, e se bate o carro?
7: Tá doido,
2: senhor. Né? Aí reclama. Aí o José Undenbeck fez, ele foi embora. Deixa a mulher descer na contramão, a Zé dela. Olha que perigo, gente. Olha que perigo, viu? Pelo amor de Deus. Pra fechar essa sequência, tem mais áudio aqui na Itatiaia.
5: Oi, Vinícius de Castro. Bom dia. É Vanusa de Ponte Nova. Manda um alô pra mim, pros meus pais, meus irmãos, pro meu filho, pro meu marido e todos os meus sobrinhos.
2: Um beijo pra essa turma maravilhosa, pra você que tá na sintonia da Itatiaia, tá na rede Itaçate, tá nos ouvindo? Tem Leandro e Leonardo, é clássico na Rádio de Minas. Pense em mim, 4h42 na Itatiaia.

0: clássico na Itatiaia, Leandro Leonardo, Pense em Mim. Agora 4:45, marcando o sinal eletrônico da Rádio de Minas. Gente, vamos falar de agronegócio aqui no Café com Notícia.
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0: Vamos lá, Fabiano Frade, querido amigo, bom dia.
2: Olá, Vinícius de Castro, bom dia para você, bom dia para quem nos acompanha aqui na Itatiaia. A gente falou uma visão macro, né, do plano safra e tudo mais no dia de ontem. Hoje eu tô recebendo aqui a Natália Parente Araújo, que é superintendente do Banco do Brasil em Minas Gerais, pra gente falar, esmiuçar um pouquinho de Minas Gerais, já que no plano safra do Banco do Brasil liberando aí 26,3 bilhões de reais para os produtores mineiros. Natália, bom dia, seja muito bem-vinda, e é um investimento que se dá aí de certa forma, as principais cadeias produtivas do agro, né?
3: Isso, Fabiano, muito bom dia, né? E esse investimento, ele é muito importante porque a gente vem para poder apoiar a produção do agro, né? Tanto do pequeno produtor, do médio produtor, do grande produtor, em toda a sua cadeia e em toda a sua necessidade. E os nossos 473 pontos de atendimento estão preparados para receber já as propostas do novo plano safra aqui dos nossos clientes.
2: E a gente tem dentro desse montante 6,4 bilhões de reais destinados a pequenos e médios, enquanto a agricultura empresarial conta com cerca de 20 bilhões. Aí a gente se atenta aqui ao pequeno e médio, que talvez tenha uma estrutura menor para correr atrás disso, o empresarial já estava ali atento, já tem um financeiro observando. Qual que é a orientação que a gente tem que dar para esse pequeno, para esse médio produtor que já estava esperando esse plano, vê agora, ouve aqui na Itatiaia e fala: poxa, agora é a minha oportunidade.
3: Procure uma agência do Banco do Brasil. Nós temos hoje dentro de Minas mais de 1.024 carteiras especializadas no atendimento do agro, para dar não só entregar o crédito, mas dar consultoria para esse produtor, para esse pequeno produtor, que é quem demanda, quem precisa de ter o crédito apoiado junto com a assistência técnica, junto com a assessoria para uso inteligente desse crédito, para que esse crédito possa ser utilizado de forma a fortalecer a produção e a geração de renda no campo.
2: Muito bem, Natália Parente Araújo, superintendente do Banco do Brasil em Minas Gerais. Fabiano Frade, Itatiaia Agro.
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0: Muito bem, 4:48, muito obrigado, Fabiano Frade, ele que brilha. Frade amanhã vai estar no comando do Café com Notícia, né? Esse Frade brilha. 4:48. 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
0: 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Esquece de dizer não, sou ouvinte do Café com Notícia da Itatiaia. 4:50, intervalinho, eu volto já com você. A Thalissa tá chegando com a gente aqui depois do intervalo, aqui na Rádio de Minas.
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3: Ótima manhã pra você, bom dia! Você que desperta com a Rádio de Minas, 4h52, vai perder a hora, não vai perder a condução, compromisso hoje, hein? Sextou, bebê! 4h52 da Itatiaia. Vamos lá.
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3: 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Chegando a Thalissa Lima na Itatiaia, no Café com Notícia. Thalissa, bom dia!
4: Ei, Vinícius, aqui é Thalissa Lima e nós vamos falar sobre os destaques do que tem bombado nas redes sociais.
5: Não adianta nem tentar.
4: A gente começa falando dele, que dispensa apresentações, o rei Roberto Carlos. O cantor, gente, anunciou que vai passar por um procedimento cirúrgico e recebeu o carinho de fãs e famosos em suas redes sociais. Segundo a equipe do artista, Roberto Carlos será submetido a uma cirurgia de vesícula, uma técnica considerada menos invasiva. E esse procedimento, gente, já estava programado e o cantor informou que está tranquilo e segue as orientações médicas. A notícia, claro, mobilizou os admiradores do rei, que deixaram mensagens desejando uma boa recuperação para um dos maiores nomes da música brasileira. Tem novidade para os fãs dos filmes de super-herói. Um vilão conhecido no mundo do universo do Batman vai ganhar uma nova produção própria nos cinemas. Foi divulgado o primeiro trailer de Cara de Barro, o novo filme da DC, inspirado no famoso vilão das histórias do Batman. A produção, gente, chamou atenção pelo visual, que é considerado diferente, e por apostar em uma mistura de suspense e terror. A história fala sobre um ator que passa por uma transformação que muda completamente sua vida e leva-o para um caminho de vingança. O longa tem estreia prevista para outubro deste ano nos cinemas brasileiros. A divulgação do trailer já movimentou a internet, principalmente pela proposta mais sombria do personagem. E para fechar o nosso giro pelo mundo dos famosos, vamos falar agora de televisão. A jornalista Márcia Dantas falou sobre o episódio em que deixou o programa Tempo Real da Jovem Pan após uma situação nos bastidores. Na ocasião, gente, um diretor do programa teria se irritado e gritado com ela por meio do ponto eletrônico, aquele ponto que fica no ouvido. Ela confirmou o retorno à atração e afirmou que o diretor envolvido nessa situação toda não vai continuar no comando do programa. O caso chamou a atenção porque Márcia deixou a bancada durante a transmissão e precisou ser substituída ao vivo. Depois desse episódio, a jornalista se manifestou nas redes sociais e falou sobre o momento vivido. Ó, por hoje é só, Vinícius, mas amanhã eu volto com todas as novidades e tudo que movimentou o mundo dos famosos, mas também essas notícias estão lá no nosso site, que é itatiaia.com.br. Repórter Thalissa Lima.
3: Thalissa Lima, muito obrigado, um beijo pra você, uma ótima sexta-feira, viu, minha amiga? Agora 4h55 aqui na Itatiaia, vamos ouvir esse povão, tem muita gente participando, mais uma vez, graças a Deus, batendo recorde de participações. Vamos ouvir essa turma que tem voz e vez aqui na Itatiaia. Alô, meu povo, bom dia.
6: Fala, Vinícius, bom dia, tô ligado aí todo dia, Vinícius. É o Adenilson aqui do Coque Santa Cruz, em Apim, Minas Gerais.
3: Um abraço pra vocês aí, obrigado por esse carinho, por essa audiência. Vamos ouvir você que tá ligado, manda áudio toda manhã. Tá ligado comigo aqui na Itatiaia, bom dia.
7: Bom dia, Vinícius, aqui em Itabunas, Bahia, sou Moto Águia, valeu. Aqui tem mais de 10.000 pessoas ali ouvindo nesse momento.
3: Cara.
7: Valeu, Vinícius.
3: Muito obrigado.
7: Tô na escuta aqui.
3: A gente é muita audiência, né, Penidão? Os quatro cantos do Brasilzão na sintonia. Nós somos o despertador da sua manhã. Quatro. 4h56.
8: Oi. Aqui é Suzana de Birité, saindo para poder ir trabalhar. É, Vinição, mas jovem realmente eu era estupim bem curto. Não levava desaforo para casa de jeito nenhum. Hoje em dia eu já fico só analisando. Me reservo, fico observando. É como se diz o ditado, a gente vai dando corda, dando corda, dando corda. No momento certo a gente puxa de uma vez. Tenha um excelente, abençoado dia para todos daí da rádio.

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0: Bom dia, meus amigos, bom dia, minhas amigas, bom dia, turma da cidade. 94.5. Está começando, meu, o seu nosso programa Bom Demais desta sexta-feira, hoje, dia 24 de julho do ano de 2026. Começou! Vem com tudo que o programa é nosso. Tô te esperando eu daqui do estúdio, diretamente do centro de Araxá. Na nossa queridíssima Rádio Cidade 94,5 FM.
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0: Bom dia. Bom dia pra você de casa, bom dia pra você que está no seu trabalho, bom dia pra você no trânsito, pra turma do campo. Esse é o nosso programa Bom Demais que está no ar e quero estar juntinho contigo até as 9 horas da manhã. Muita coisa legal vai pintar por aqui, inclusive a sua participação.
2: Bom dia.
0: Olha a hora na cidade, 5:02 agora, gente, 5:02. Que prazer estar com você, com a graça e a bênção de Deus. Daqui a pouquinho tem o nosso momento especial, nosso encontro com Deus, hein? Ligue agora, 3662-6030, tá esperando o quê? Pega o telefone, liga pra cá, liga, 3662-6030. Bom dia. Eita, nós. Ó, o telefone já vai tocando, a gente já vai atendendo por aqui, quem será que tá chegando aqui agora? Alô, bom dia.
3: Bom dia, Maurinho dos Rapazes, peguei na cama, hein?
0: Não, é credo. Deus é mais.
3: Hoje eu fui o primeiro, hein?
4: Sai, como é que você tá?
0: Como é que você tá? Quem tá falando?
3: Ah, o Alex Simprão, hein?
0: Ô, Alex Simprão, como é que... Os mió que tá tendo?
3: Os mió, né?
0: Tá certo, então. Ô, Simprão, qual que vai ser a boa do dia hoje?
3: Uai, é de sempre, né, só? Acho que pode ser de sempre, né?
0: Qual que é de sempre, você quer?
3: Era Verdes Campos.
0: Cavalo. Vai começar com Verdes Campos de Minha Terra.
3: Isso.
0: Tá certo, esse é que manda. Ou pode oferecer, fica à vontade, vai lá.
3: É pra todo mundo aí que gosta da moda aí.
0: Tá certo, você lá vai pro trampo.
3: Vai, tá agarrado já, ué.
0: Vai, que isso, esse é bruto mesmo.
3: Já acordei, já tirei leite, agora fazer o quê?
0: Quantos litros de leite você tirou hoje?
3: Hoje foi pouco, 350.
0: Ó, você via.
3: Na mão? É.
0: Você acordou, era 2 horas da manhã.
3: É, acordo cedo, acordei, fui no quarto, tomei um banho, foi dar uma despertada. Agora é fazer o que aqui?
0: Aham, tá.
3: Ali
0: bom.
3: Depois de 6 horas já acabei.
0: Aí vai, então, vai tirar uma soneca, não?
3: Ah, não, né? Já dormi umas 2 horas, tá bom.
0: Ô, Simprão, não vai ser mentiroso na cara de chapéu. Ô, cidade!
3: Tá gosto de ouvir, né?
0: Abraço! Nu, mas aí mente, hein? 2 horas da manhã acordou, foi no córrego, quase que a cobra pega lá. Tomou banho na água fria, água gelada, tirou leite, já vai fazer queijo. Nossa, Simprão, você mente, mãe. Ou, pega o telefone, liga aqui, gente. 3662-6030. Ou liga, esse ar-condicionado, esse negócio que tá quente, mas a temperatura agora na casa dos 16 graus aqui na Terra da Beija, gente. O frio, tô achando que foi embora, viu? Tô achando que o frio foi embora. Liga lá, como é que liga o troço lá? Pronto, aí, ó. Acendeu, ó lá, acendeu a luzinha lá, você, agora funcionou. Deixa eu ver quem tá aqui. Alô, bom dia.
5: Bom dia, Maurinho.
0: Ô, Françoela, tá jóia?
5: Tô jóia, hoje eu cheguei aí.
0: Gente, o frio, tô achando que foi embora, viu? Tô achando que o frio foi embora. Diga lá, como é que liga o troço lá? Pronto, aí, ó. Acendeu a luzinha lá, você, agora funcionou. Deixa eu ver quem tá aqui. Alô, bom dia.

0: É boa?
1: Sabor. Muito lindo esse louvor. Todos são, né? Mas tem um
0: certeza.
1: Que toca. Com tem
0: certeza.
1: Um que toca mais, né?
0: Falei pra Deus. Tá aqui, ó. Com Alisson Santos?
1: É.
0: Isso
1: mesmo.
0: Isso, então tá. Então pronto, já encontrei aqui. Pode oferecer.
1: Quero oferecer pro Leão, pro Camila, Manoel, Micael, pro Matheus, pra você e toda a sua família. Quero oferecer pra Maria, pro Luizinho, minha esposa, os filhos. Quero oferecer pro Zé Roberto, esposa, os filhos. Quero oferecer pro Sorinho, pra Camila Araújo, mas o esposo, os filhos. Quero oferecer pra minha sogra, né? Mas, e pra todos que gostaram desse lindo louvor, né?
0: Tá certo. Pronto aí. Já está oferecido.
1: Mais um dia abençoado, né, Maurinho? Que Deus confie,
0: graças a Deus, sexta-feira, graças a Deus, o final de semana chegou para dar uma descansada.
1: É, e quem gosta de ficar de louvor aí, né, medita nesse hino, porque é muito lindo, né?
0: Tá
1: eu
0: bom.
1: Não sei qual a dificuldade cada um está passando, cada um tem um problema, né, Maurinho?
0: Cada um
1: mas
0: tem.
1: Mas Deus é a solução de tudo, né?
0: Pode falou tudo, isso. Falou tudo, Françoete. Um forte abraço e cidade.
1: Dá gosto de ouvir.
0: Dá gosto de ouvir. Ô, modão, hein, rapaz?
2: Bom dia, bom dia, bom dia, Maurinho dos Moraes.
0: Bom dia.
2: Como é que você tá?
0: Como é que você tá?
2: Bora com Deus e Nossa Senhora. Bora
0: sempre.
2: Agarrar. Bora pra cima, pra baixo, você já sabe, né? Sexto.
0: Hoje é dia de bater o preço do barba no box do banheiro, hein?
2: Até tarde, pra depois gastar o dinheiro com cerveja. Ô, Maurinho.
0: Oi.
2: Toca pra nós fogão de lenha, Chitãozinho de Chororó.
0: Boa.
2: Pode ser?
0: Pode.
2: Um abraço, meu querido. Fica com Deus.
0: Eu tenho fogão de lenha aqui. Eu tenho ela com o Denilson e o Daniel. Pode ser, né? Pode ser? Tá tranquilo? Beleza, então. Já entramos aqui no consenso aqui. Quem tá no telefone aí? Alô, bom dia.
3: Bom dia, Maurinho dos Moraes.
0: Ô, meu amigo Zé Roberto. Grande Zé Roberto.
3: Como é que você tá?
0: Aí é pro Mocido também, né, Zé?
3: Aqui é o galo canta. Não chega nem cantar.
0: Chega não, vocês, com certeza deve ser você que tá acordando o galo.
3: Isso.
0: Vai lá, acorda o embudiça, acorda aí. É, Zé. Ô, Zé, pede a moda.
3: Uai, vamos fechar a semana com chave de ouro, né?
0: É.
3: Amor Sem Fronteira, Lourenço Dorival, linda, linda, linda.
0: Amor Sem Fronteiras, bruta. Deixa eu ver aqui, Amor Sem Fronteira, Lourenço Dorival. Já, pronto, encontrei ela aqui. Pode oferecer, Zé.
3: Oferecer pra minha esposa e meus dois filhos, pra você, toda a família.
0: Obrigado.
3: O Zezinho lá da padaria, o Elino Caboclo Faminto, Biloca, o seu Lourença no Ibiá, Romildo Fazenda Congonha, funcionário e esposa, Tonho dos Doces, Valci da Casa da Zinha, o Elza Batata, Maria. Agora põe aí no seu grupo de oração aí a sou Lourenço, mas não sou Cornélio, mas a dona Tereza, né? Que Deus esteja confortando eles, né? Pela perda da filha, né?
0: Não, difícil mais, né, Zé?
3: É, Jesus, eu conheço um casal, é gente boa, viu?
0: Nossa, Deus sabe Jesus, o que faz, né, senhor? Que
3: Jesus
0: tristeza.
3: Jesus vai dar conformidade pra toda a família, né?
0: Vai
3: não
0: sim.
3: Não é fácil, não. E nascido da Toca do Lobo, Joãozinho do Mercearia Ávila, Moreno do Forró, Romero do Açougue, o Elias da Tapira, o Carlos da Padaria, o Valdeci, Zé Carlos, o Flávio, as meninas, Elias do Bigode, Walter CBM, a Terezinha, mas o Genário, né?
0: Uhum.
3: O Maciel, o Cláudio, a Franciele e família, Luizinho, o Lúcio, Sorim e todo esse pessoal que tá na escuta, tá oferecido, porque é muita gente, né?
0: Tá certo. Ó, Zé, você lembrou o nome daquela música lá, Zé, que eu te falei?
3: Ah, aquela, eu tenho ela aqui, eu vou falar o nome dela pra você. É, eu vou pegar e eu vou levar aí pra você, né?
0: Então,
3: vou ver no listão que eu tenho aqui.
0: Vê no listão aí, me envia no zap da rádio aí, pode ser?
3: Pode, eu mando ela pra você.
0: Falou, Zé, um forte abraço, bom final de semana, bom descanso pra você. 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
3: Dá gosto e prazer de ouvir.
0: Esse é o nosso amigo Zé Roberto. Aô, Roberinho, tá ligadinho, né, Roberinho? Marcelo tá ali também, Maurinho. Toca a moda pra gente do Mundo Nada Se Leva. Oferece aí pra turma da Manserve, turno C, Araxá. A Nível Divino já estão ligadinhos com a gente também, o pessoal da Movarte. E a gente vai tocando pra adiante, né, gente? Vamos tocando pra adiante, já libera o telefone aí, vai que tem mais alguém querendo falar com a gente aí. Essa figurinha aqui é feita, deixa eu guardar ela aqui. Alô, bom dia!

0: O que é isso? Estou falando?
1: É ele, é o Sorim.
2: Como é que você tá? Isso
1: mesmo. Bom dia, Sorim.
0: Bom dia, tudo bem, Lorim?
1: É bom demais da conta, e você?
0: Graças a Deus, falando, ouvindo esse povo maravilhoso aí, sua voz, bom demais da conta.
1: Ô, coisa boa. Preparado pra enfrentar essa sexta-feira, Sorim?
0: Vai, já bateu um cafezinho aqui, mandar no peito e vazar, né?
1: Tá certo. Agora já é a hora de correr atrás, né, senhor? Correr atrás do tempo perdido, vamos atrás. Aproveitar essa sexta-feira. É agarrar no pé do eito. Ô, meu querido, qual que vai ser a boa?
0: Cheiro do mato? Eu acho que é mais ou menos isso.
1: Cheiro do mato. Deixa eu encontrar ela aqui pra você. Cheiro do mato, achou ela aí, Cadeirudo? Procura lá pra nós, lá, cheiro do mato. Tá. É cheiro do mato mesmo ou vivendo aqui no mato?
0: É, eu acho que é. Não, eu acho que não é cheiro do mato, mas tem um outro nome aí, só que eu não tô lembrado aí.
1: Ah, tá. Deve ser vivendo aqui no mato.
0: É, mais ou menos por aí.
1: É, porque. Não, tem cheiro de terra também, com Daniel e Zé Neto. Aí tá.
0: Tá bom, viu,
1: Maurício? Bom, beleza então, Sorim. Vou ajeitar uma moda com essa cabeceira pra você aqui. Pode até oferecer, fica à vontade.
0: Alô, Maria, Marcelinho, Piquil, Sérgio Porte, Biloca, Miltim, Elias Bigode, Ivan, Françoele. Alô, Leon, Zé Roberto. Ei, um abraço pra essa turma aí, viu?
1: Certo.
0: É Sorim.
1: Valeu, Sorim. Bom final de semana, uma ótima sexta-feira. E a cidade?
0: Gestor,
1: nós
0: gosto de ouvir. Abraço a todo mundo, Sorim.
1: É o Sorim.
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1: Ô, trem trapalhado. Dá tempo de participar mais uma participação? Ainda dá, né? 5:12 agora, ainda dá tempo ainda. A Daiane tá lá ligadinha com a gente, né, Daiane? Abração pra ela, esposa, família toda. Alô, Fabinho do Guincho, Fabinho Mecânico, também tá lá sintonizadão aqui na Cidade FM.
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1: Olha a hora pra você agora. Não perca a hora, 5:14. Gente, 5:14. Alô, bom dia.
4: Bom dia.
1: Bom dia. Ô, seu Elias Bigode, como é que o senhor tá?
4: Bom demais, Tomás.
1: Bom também. O senhor tá aí, por que o senhor tá mexendo aí com essa barulheira danada aí? Ué, não, mas tá dando. Tá dando um eco danado aí?
4: José,
1: o senhor tá com o seu telefone no Viva Voz, né? Que tá dando um eco lascado?
4: Vou baixar ele.
1: Não, mas o telefone do senhor que dá aula. Tá, aí, vamos ver se melhora agora.
4: Aí, eu não falei nada
1: também. Ei, tá certo.
4: Meu som é mais afinado, agora mais.
1: Só tá acordando até os vizinhos de jeito aí, ué. Ai, ai. Ô, seu Elias Bigode, qual que vai ser a música que pode?
4: É a música que pode ser. Eu lembro, tá tomando mais cedo, lembrando dela.
1: Aí, ó. Agora perdeu. Esqueceu.
4: Gente, eles ficam ouvindo o Marinho Moraes, cara, uma boa demais. Aí, cara, mistura tudo.
1: Aí, ó, não, mas só lembrou, não.
4: Uma música do Tonico Tinoco, Tonico Tinoco.
1: Por
4: essa, só Zé dos Poniqueiros, o Chorinho, nós tínhamos um amigo que era Chorinho, nós sabíamos que era Chorinho.
1: Ah, certo.
4: Que tudo quando vai fazer chorar, mas a gente só ia com o Zé, tava tudo aí, tudo vai mandar pra fazer chorar. É
1: pedido chorinho. Tá certo aí. Vamos tocar pro senhor daqui a pouquinho Cabelo de Trança com Tonico Tinoco. Pode oferecer.
4: Você pode chorar essa boa demais, de criança muito
1: passada.
4: Quando era criança, né?
1: Isso.
4: Mas lá pra Maria, o chapéu
1: subiu, vai morrer. Moreno parece aí todo dia da bobeira aqui. Vai. O chapéu, eu ranquei pra ele.
2: Ai,
4: tem cara que
1: a
4: pega
1: cedo. Pegar a égua.
4: Mas vai estar tomando os ovinhos aí, ó.
1: Cavalo.
4: Eu
1: o telefone tá meio atrapalhado hoje.
4: Da cozinha lá da Flamengo, que toda quarta-feira está fazendo um papazinho mais antiga lá. tem o terço 6 horas, depois o terço tem a missa, tem a janta. E na tarde todo mundo tenta só melhorando, só aumentando a turma lá na capelinha na hora do terço, tá bom demais. Puta, muito é 14, tá? Vai só aumentando. E que rezar é bom.
1: Com certeza. Com certeza. Seu Liso.
4: E o forró, meu filho, o forró amanhã, vai roubar que coisa lá. Então, o forró mesmo de sempre, sempre forró.
1: Amanhã tem Balangadã lá na Associação dos Aposentados, a partir das 7:30 PM.
4: E o Terá volta lá, né? Amanhã não tem os forró, depois tem forró e tá louvando. Amanhã não tem que naquele dia não tem cheirinho, né,
1: Branco? Tá certo. Então.
4: É, pode lá que tem espaço, pode lá que tem espaço, o Golé é bom demais. Todo mundo. O Guilherme, um abraço pra ele. Ele também é líder, eu gatinho dele aí, não deixa nada faltar pra turma lá.
1: Tá certo. Senhor Liso, a gente agradece a participação do senhor. Forte abraço, viu? Fica com Deus, dá um abraço à família toda. Bom final de semana e cidade.
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1: 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Esse é seu Elias Bigode com a gente. Ah, se pode, hein, senhor? Olha a hora, 5:17 agora. Já ia falar 7 horas. Tá adiantando o relógio aqui, ué, não é? Dá uma adiantadinha só, ué. É, cadinho só. É 5:17, viu, gente? Perca a hora não, perca a hora não. Continue ligado na programação. Gilberto e Gilmar, os verdes campos de minha terra.

0: beijo, minha gente. Foi muito bom estar com vocês, garoto. Boa, rapaziada, tá pesado, hein?
1: Valeu, não.
0: Um abraço, minha gente. Muito bom.
1: Obrigado.
0: Obrigado, digo eu, garoto.
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0: Cidade FM, a boa música, 5:31 agora. Bom, vamos ajeitar, peraí. Antes de tocar essa música da Saracura Três Potes, da turma do Comitiba Magalhães, abração lá pro Roberto, tá lá ligadinho com a gente. Ô, Zé Roberto, fala aí, Zé.
1: Vou ver o nome da milionária Zé Rico.
0: Isso, pra você. Olha pra mim aí, Zé, olha pra mim aí, viu? Dá uma olhadinha pra mim. Foi um sucesso que você pediu aqui ontem, cara. Que música bela, viu? Ontem não, antes, foi antes de ontem que você pediu, milionário José Rico aqui, tá bom? Vê direitinho o nome da música aí, passa pra gente por aqui, beleza? Bom, deixa eu fazer aqui agora o Agro na Cidade, né? Tem que falar do Agro na Cidade, a turma tem que ficar sabendo o que que tá acontecendo no mundo do agro.
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0: 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Deixa eu mandar um abraço, meu amigo Barbosa. Barbosa tá lá acompanhando a gente, né, Barbosa? Barbosa lá trabalhou muito tempo lá na portaria do Sacramento. Pessoal, olha o preço da arruba do boi gordo, 15 quilos. É o boi gordo aqui no estado de Minas Gerais, está cotado em torno de R$315 a R$320. No Triângulo Mineiro, R$315 para o boi gordo, a R$295 para vaca e R$305 para novilha. Então, ó, repetindo para você, no Triângulo Mineiro, o boi gordo está sendo pago aí R$315 arroba, a vaca R$295 arroba e para novilha R$305 arroba. Já no norte de Minas, fica entre 315 também, é o mesmo valor aqui do nosso Triângulo Mineiro, né? Para o boi e 290 para a vaca. No sul de Minas, R$315 para o boi, R$300 arroba da vaca gorda. 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Alô, Marquinhos, bom dia, acordar, Marquinhos.
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0: Olha a hora, olha a hora. 5:35 agora, aliás, 5:36. Alô, Thaídes, alô, turma de Itamarandiba.

0: Milionário e também o José Rico. Deixa eu aproveitar e mandar um abração lá pra Lidiane, o esposo, o Delvo, né? Dona Aparecida, a turma tá lá no rancho, para de beber não, rapaz, tá de férias, o homem tá sofrendo lá, rapaz. Aô, ai, ai, alô, Sirlene, aquele abraço pra ela, família toda, a Cláudia e família. Olha o Guilherminho ali, deixa o Guilherminho falar comigo.
1: Bom
0: deixa,
1: dia, peraí. Bom dia, bom dia, bom dia com
0: fala,
1: Jesus.
0: Fala, Guilherminho, sextou, hein, Guilherminho?
1: Maurinho, Guilherme, por cá, meu amigo. Maurinho, esquece não, coloca meu nome aí, seu nome, das nossas famílias, né? Do Charlinho, da Cidinha, do Luizão, do Vanderlei, da dona Dalcida, família do Leão, Miloquinha, mãezinha dele, Aurélio Todinha, família dele, Rodriguinha, mãezinha dele, de todos os ouvintes aí da 94,5, mano, e que Deus possa dar uma sexta-feira e um ótimo final de semana pra nós. Aquele naipe. E hoje é dia, hein, Maurício?
0: Hoje é dia.
1: Bateu o pessoal barba no box do banheiro e fazer o tic tic tic tic. Bora pra cima.
0: Hoje
1: pra
0: é baixo dia. Engraçado,
1: né? Só cacinha.
0: Hoje é dia de passar o presto barba no dar capinada no terreno, né? Achei que a pinada era com inchada, mas tá valendo, né? Hoje é dia de colocar a cana na engenhoca e deixar o caldo escorrer. A bicha chega até estralar as engrenagens. Ei, ai, ai. Ah, o Ivan mora então me sentindo um homem quente. Dá bobeira não, Ivan, dá bobeira não, hein? Que é isso aí, gente?

Um abração lá pra dona Odete, né? Também o filho, Tunico, tão ligadinhos aqui na cidade. A galera do pedal tá sempre sintonizada, ouvindo pelo foninho. Sexta-feira, 24 de julho de 2026, 5h53 agora. Bom dia, feliz aniversário pra quem tá completando mais um ano de vida hoje.

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1: Olha a hora certa no oferecimento de Barbosão. 6 horas agora, hein? Ao Todinho ali, ao Todinho. Fala, Todinho. Deixa eu mandar um abração aqui pra turma lá em Jaguariúna. Alô, Donizete família. Ó, tá chovendo lá, hein, gente?
2: Bom
1: tá
2: dia,
1: chovendo
2: bom lá. Dia, meu amigo Maurinho Moraes.
1: Fala comigo, Todinho.
2: Sextou, Maurinho.
1: Sextou.
2: Graças a Deus, né?
1: Amém. Semana
2: abençoada aí. Maurinho, coloca nosso nome aí. Encontro com Deus. Dessa sexta-feira, meu nome, seu nome, nossas famílias, nossos amigos. Vamos lá, né, Maurinho? Passar o pé na semana aí. E toca uma moda pra nós aí. O menino da canoa. E aquele abraço aí. Tchau, obrigado. E bom final de semana, Maurinho.
1: Falou, bora pra meu amigo aqui pra Todd. Baixo. É só carcinha.
2: Só carcinha.
1: Ei, ai, ai, hein, Zô? Faz o seguinte, gente, deixa eu falar pra vocês a previsão do tempo. Vamos trazer a previsão do tempo pra hoje. A temperatura hoje, gente, pode chegar na casa dos 28 graus. No momento, estamos com 17 graus. Sensação térmica aí do. Pode chegar a hora que tiver 28 para 21 graus, né? Olha, tem sim possibilidade de chuva pra hoje, gente. Possibilidade de chuva pra hoje. 0,5 milímetros. É pouca chuva, mas é 40% de chance. A umidade relativa do ar, no momento, está em 81% e tende a cair. Mas se chover, aumenta aí a umidade do ar. Ventos de até 7 km por hora. O sol nasce às 6 horas e 40 minutos e se põe às 17 horas e 48 minutos. Estamos na lua crescente, sem probabilidade de arco-íris. Toca uma rerita aí pra gente ajeitar, porque daqui a pouquinho tem o nosso encontro com Deus. A dona Maria Luísa tá ali com a gente, meu amigo Robson Frazão, dona Lúcia Descabelada. Um abraço lá pro Tonho do Doce, todos os amigos, a Magda tá com a gente. Zezinho, alô Zezinho, Gisele, a turma lá da padaria, Valdeci, Zé Carlos, né? Ei, turma boa. Pessoal das padarias, o Álvaro também tá lá oferecendo aqui a programação para toda a turma que acorda de manhã também. Reginaldo Docinho enviou uma mensagem pra gente, apagou. Ô Docinho, abração pra você, o Gilmar lá na borracharia, Leonir, a Lidiane, né? O esposo dela, também o Delva, a família toda. Manda um abraço lá também. Um abraço lá pro meu amigo Flávio. O Flávio já tá longe, hein, senhor? O Flávio tá longe. Tá aqui não, pra que lado que o Flávio tá aí? A gente até enviou a localização pra gente aqui. Deixa eu ver pra que bando que está aqui, tá aqui. Ixi, não abriu a localização não, mas tá longe o menino, hein, senhor? Você tá doido? Ó, você tá doido, é 610 quilômetros daqui e tá lá ligadinho com a gente aqui na cidade. Obrigadão, Flávio! Barreirito e o menino da canoa. Alô, Vanildo. Solta o áudio ali, né? Deve ser a esposa dele.
3: Bom dia, Maurinho Moraes.
1: Alô, Fabinho.
3: Aí, põe meu nome no encontro com Deus, meu nome, da minha família e da sua família também e de todos os ouvintes aí da rádio.
1: Alô, meu amigo Laí, tá indo pro trabalho, né? Até que enfim as férias acabaram, hein, Laí? Abração, Laí, fica com Deus.

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4: 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Estamos começando aqui pela Rádio Cidade, aquele momento todo especial das manhãs, o momento de te convidar. Convidar você, sua família, as pessoas em sua volta, para que possamos em mais uma manhã elevarmos os pensamentos ao Pai e agradecer a Deus por esse dia que Ele nos proporciona e por tudo de bom que Ele vai trazer para a nossa vida no dia de hoje. Principalmente muitos livramentos, todo mal vai cair por terra. Sejam todos bem-vindos ao nosso Encontro com Deus.

Desça sempre sobre nós as suas bênçãos, ó Pai. E hoje eu começo, inicio, aliás, o nosso encontro com Deus com a palavra fé. Você realmente tem fé? Você acredita na sua fé? Se a resposta for sim, tenha certeza que tudo pode acontecer quando se tem fé. Quando se acredita de verdade em Deus. Quando se abre o coração, abre os pensamentos para receber o amor de Deus. Isso é ter fé. A fé em Deus é um farol que nos guia, que guia a nossa vida, nos dá conforto e esperança em todos os momentos, principalmente nos momentos difíceis. A fé ela fortalece

0: a nossa capacidade de superação e nos lembra que Deus sempre reserva coisas melhores a cada dia para nós. Quando não se tem fé, é tanta coisa ruim que acaba acontecendo. A pessoa não acredita nem mesmo nela. E é onde deve-se ter é força de acreditar em si mesmo, de confiar na sua fé, de confiar em um Deus, de acreditar em um Deus invisível, mas a gente sabe que ele existe, ele está nos abençoando. A fé em Deus nos faz crer no incrível, ver o invisível e realizar o impossível. Linda essa frase, né? A fé em Deus nos faz crer no incrível, ver o invisível e acreditar no impossível. Porque a gente cria, todos nós temos o dom de criar uma imagem de Deus para nós, né? Como é que é Deus na sua vida? Como você enxerga Deus na sua vida? Você já parou para se fazer essa pergunta, que cada um pode ver Deus de uma forma? Mas é um único Deus. É aquele Deus que é criado para nos proteger, para proteger as nossas famílias, nos proteger internamente, nossos sentimentos, a nossa saúde, nosso discernimento, a nossa sabedoria. Esse é o meu respirar. Eu lhe digo uma força, tudo que você, uma coisinha, gente, aliás, tudo que você for fazer na sua vida, faça com muito amor, com muita fé em Deus, que um dia você vai chegar lá, sabe? De alguma maneira você vai chegar aonde você quer, mas se você tiver mais fé, mais foco, mais determinação, mais rápido você vai chegar aonde você quer. Muitas vezes tem pessoas que falam assim: nossa, eu tento tanto e não consigo atingir os meus objetivos. O que será que está acontecendo? Mas você está tendo determinação, está tendo foco, está tendo fé no seu objetivo para você chegar a cada vez mais fácil, mais perto dele. Com fé em Deus, devagar e sempre, um passo de cada vez, conseguimos atingir os nossos objetivos. Mas não acontece no nosso tempo, acontece no tempo de Deus. Não adianta querer acelerar o processo. Não adianta. Quantas e quantas pessoas tentam acelerar o processo para que tudo dê certo e acabam que lá quase dando certo, tá desmoronando tudo. Olha, sabe o que você tem que fazer? Rezar muito, ter fé, porque as coisas estão todas arrumadinhas para você, porque Deus já preparou tudo para sua vida. A fé inabalável em Deus é o principal alimento para nossa esperança. E olha, para você que às vezes hoje não acordou muito bem, não? Hoje eu acordei meio para baixo, Maurinho, não sei por que não. Alguma coisa tocou meu coração que hoje eu não acordei muito legal, não. Então, aquietai-vos e ouça a voz de Deus.
1: Quando foi a última vez que você ficou em silêncio, apenas para ouvir a voz de Deus? Não para pedir uma bênção, não para buscar uma resposta, não para apresentar uma necessidade, apenas para adorá-lo, apenas para contemplar a sua presença, apenas para lembrar que ele continua sendo Deus. Vivemos em um mundo cheio de barulho, barulho das preocupações, barulho das notícias, barulho das cobranças, barulho dos pensamentos que tentam roubar a nossa paz.

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1: E ouvir a voz de Deus.

dispostos a permanecer em sua presença, mas para ouvir a sua voz é preciso silenciar outras vozes. É preciso desacelerar. É preciso

0: diante dele.
1: Que a graça e a paz de Deus esteja sobre nós nessa manhã de sexta-feira, sobre a nossa família, sobre as pessoas que amamos, sobre os enfermos, os acamados, os deprimidos, os ansiosos, sobre todos, ó Pai.
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1: O Fábio da Silva está aqui acompanhando o nosso encontro com Deus, pedindo por ele, por cada pessoa que está ligada aqui no nosso programa, pelos doentes, acamados, graça e paz, Maurinho. Também está com a gente no nosso encontro com Deus é a Jéssica. A Jéssica Borges pede por ela, por toda a sua família, família Lacerda, família Souza. O Emerson Bill, grande Bill. Um abração para ele, a esposa, o seu Agostinho, a Tânia, pessoal, toda a turma lá no Parque das Acácias. O Romilda, a Romilda e toda a família com a gente aqui no nosso encontro com Deus. Adelaide pede por ela e família, as filhas, o Lúcio Lopes e família, o Edmar, Maurinho, coloca meu nome da minha família, os amigos, os inimigos, o Bochecha pede para colocar o nome dele, da Mara Unice, também da Ana Lara, da família, de todos os amigos aqui no nosso encontro com Deus, o Vanildo e família, o Fábio lá do Alto Socorro Almeida, ele e toda a sua família, esse dia que está começando aqui nas bênçãos de Deus. Aurélio Todinho, família e amigos.
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1: A dona Maria Luísa pede pelo Robson. Também pelo Romeu, o Carlo, a Carla, né? Na verdade, Carla, Robert. As duas amigas Isabel, Sueli, em especial, netinho João Miguel. Coloca também seu nome, meu amigo. Todos aí no nosso encontro com Deus, a sua família, Papai do Céu, possa estar nos iluminando sempre, né? Sempre, sempre. Graça e paz sempre. Robson Frazão, a dona Lúcia aqui com a gente, o Tunico, também a dona Odete, quero aqui pedir também pela família da dona Tereza, seu Cornélio. Que Deus possa confortar e consolar o coração de todos. O Ricardinho e toda a sua família, Sirlene e família, Cláudia e família, o Ivan, toda a sua família, todo o pessoal também nas fazendas, nas chácaras, nos sítios, a Andréia Silva, o Robertinho, a Júlia, família toda, o Guilherminho, amigos e família, Romildo, família Martins, família Carvalho, a esposa Jairi, o Highlander, pede para colocar a Marilene, o Guilherme, a Emily, a Ana Celina, toda a sua família. Não esquece de você e família, hein, Maurinho? E todos que estiverem precisando de uma oração. Grande Highlander, Daniel Augusto, a Fatinha de Souza lá na Vila Estância, as irmãs Denise e Deise lá no Pão de Açúcar. Gente, hoje tem, hein? Hoje tem. É o tríduo em louvor a São Cristóvão. É o tríduo em louvor a São Cristóvão. Hoje, celebração é da Santa Missa, e é que acontece nas residências, né, gente? Dia 22 foi na casa da Juliana e também do José Irineu. Ontem foi na casa da Marli e do Rodrigo. E hoje vai ser na casa do José dos Reis e também da Laumina, na rua Donatildes Maria Fernandes, 35A, no Jardim Europa 4. Todo mundo tá convidado, viu, gente? Até sabadão, dia 25. Dia 25 tem Santa Missa, né? Tem a Santa Missa às 19 horas, e em seguida procissão a São Cristóvão, saindo da empresa Araflex. É o tríduo em louvor a São Cristóvão. Deixa eu colocar o nome da família toda aqui, né? No nosso encontro com Deus, a família do Éder Reis e família. Fábio, o Biloca pede por ele, pela sua mamãe Maria Helena, Luciene, sua irmã, a Preta, a Ana Vitória, a Ana Beatriz, a Nível Divino e família, a Daiane e toda a sua família. O Marcelo tá aqui, ó, Maurinho, coloca o nosso nome aí, ó, das famílias aí, toda a turma da Manserve, do Turno C, Tiagão e família, Roberto Magalhães e família, a Iselena, o Abadil e toda a família também que acompanha o nosso encontro com Deus, o pessoal da Movarte, a Lidiane, o esposo, o seu pai dela, a dona Aparecida, que no nosso encontro com Deus, o Afrânio, a Angélica família, o Glaicon, o grande Glaicon, né? Tá lá acompanhando a gente, aquele abraço, Glaicon, o Edson, a Fatinha, a Lucinha Ninori, o Elvis lá na rodovia Araxá-Patos, a Thaís tá lá na fazenda acompanhando a gente, aquele abraço, o Alan Gaspar e família, a dona Helena, Danilo Martins, a turma do Empório Bacana, o compadre e toda a família, o Cacá, a Edna Maria, o Cristiano e toda a família, o Editor Menezes e família. Quem tá com a gente também é o Tenente Coronel Fagundes, hein? Grande Fagundes, Rossana e família aqui no nosso Encontro com Deus, o Caruda, Simone, Maria Fernanda, o Alain, a Roberta, o Luiz Miguel, a Rafaela lá na mercearia. A dona Eva até enviou uma mensagem aqui, né? A dona Eva enviou pra gente uma mensagem pedindo pra colocar aqui o nome dela, né? O nome dela, cadê aqui a dona Eva aqui? Deixa eu encontrar a dona Eva aqui na mensagem que ela me enviou. Flávio, que tá lá longe, né? E pô, lá por onde ele anda, tá chovendo. Leandro Jacarezinho, família que tá aqui com a gente também. O Paraíba, o seu chanceler, o Mãozinho, o Vartinho, o Vernio, o Lu, aqui com a gente no Encontro com Deus. O Vaninho e toda a família. O Aurélio Todinho e família. Ó, a dona Eva, a turma da JG Batatas, pede pra colocar o nome de toda a família, dos netos, da Nora, pro Jair e pra todos, né? Que caminham com a nossa luta dia a dia. Para os filhos e para todos que também não gostam deles, hein? Não, não tem isso não, não é possível. Misael Gonçalves e toda a família também no nosso Encontro com Deus. A Lu pede pelo seu pai e por toda a família. O Adelson e família no nosso Encontro com Deus. A família Jéssica, o Douglas, o Wagner, o Giovanni, o Carlei, o Eto, Marcelo da Padaria, Lucas e esposa. A Iselena pede pelo Abadi, o Léo, o Edu, a Kátia, todos os netos no Encontro com Deus. Oi, Maurinho, bom dia. Aqui é o Rogério de Moura, né? Rogério, Rogério Moura. Coloca aí qual, deixa eu ver. Ah, coloca meu nome no Encontro com Deus e de toda a minha família, tá aqui com a gente. Ô Maurinho, aqui é o Dione Souza, coloca o nome de toda a minha família no Encontro com Deus, que Deus abençoe seu dia, obrigado, seu também, tá? Maurinho, coloca meu nome aí, Camila Viana e toda a minha família, Viana e Lima no nosso Encontro com Deus, pra você também, Maurinho Moraes, obrigado, hein? Maria de Lourdes e toda a família, a Márcia, pede por ela, Romeu Queiroz, a Eunice, a Ivone, a Elane, o Paulo, a Eva, a família toda. Quem aqui? O áudio agora eu não consigo tocar o áudio não, viu gente? Infelizmente, peço desculpas. Daniel, Ricardo, Bernadette e família no nosso Encontro com Deus. O Maicon Vitor pede também por toda a família e toda a turma da cidade. Coloca o meu nome, o nome do meu irmão Aldemiro Rosa, né? Que enfrenta momento de depressão. Que Jesus lhe dê cura. Amém. Vai dar, pode ter certeza, tá? É a nossa ouvinte, a Valdete, o grande Valdete Rosa, Valdete, meu amigo senhor Wilson, eu, a família toda, pessoal bacana demais. Caraíba, o Caraíba também aqui no nosso Encontro com Deus, o seu degolado aí também, né, na Vila São Pedro. A Glorinha, o Éder, a família toda, seu Chiquinho tá lá acompanhando a gente. Tianinha também tá lá ligadinha com a gente, ela e toda a família. Bom dia, que o nosso dia seja abençoado. Coloca nossos nomes no Encontro com Deus, Giovanni Moura e família. Ó, quem tá lá acompanhando a gente também é o Gilmar lá no Borracharia, Leonir, obrigado pelo carinho, Valéria Guimarães, o Carlinho Peixão lá no Pão de Açúcar, Alex Rocha, a Eva, né, toda a família aqui no nosso Encontro com Deus, tá aqui, ó, coloca o nome aí, ó, Alex, Alessandra, Lana, toda a família aí no nosso Encontro com Deus, tá certo. Olha, o Cássio César também tá aqui acompanhando a gente, grande Cássio. Quem mais tá com a gente aqui no nosso Encontro com Deus? O Charles, a grande Charlin, tá lá ligadinho, o Alemão, né? E toda a família. Quem mais tá aqui? Ah, o Reginaldo Docim e Patrícia. Ah, meu amigo Rodrigo, Renato, a turma lá do Comercial Aeroporto, seu Dalberta, dona Lázara, a família toda. Quem tá aqui? O Alair, grande Alair, aí tem um coração que não cabe no peito, né Alair? Deus continue te abençoando sempre, meu amigo, sempre. O Beto da Van, toda a família, a turma lá do CAPS também acompanha a gente, pessoal lá da Paia, Soraya, a Juliana, a Ana Paula, a família toda lá, obrigado pelo carinho de vocês, o Batata tá com a gente aqui também, o seu Mozart da Van, a Luciene, o Renato, o Tim lá no posto, o Muxinha, a Tia Magali, a Milka, não esquecer aqui também, a quem tá aqui acompanhando, o Antônio Marcos, pede para colocar o nome dele e toda a família aqui no nosso Encontro com Deus sempre, Ronaldo Nadins, o Francisco da Excursão, o Claudinha Jato, a Maria, né? A dona Maria, seu Walter, lá no Sacramento, José Gervásio, o Marquinhos, a turma lá da Agrocampo, o Magno Torresmo, Cotonete, esqueci aqui também, a Dalila Ricardo tá com a gente, o Paraná, O Mimosa tá longe, a dona Jaque, é, a Jaque lá no Jardim das Oliveiras e toda a sua família, o Silmar Coelho, PC das Motos, Ed Moto, quem mais? O Elias de Itapira, seu Elias Bigode, Zé Roberto e família, o Tonho do Doce e toda a família, a Maria que hoje não participou, mas tá ouvindo a gente com certeza, dona Maria Galdino, seu Urix com a gente, a Andréia Silva, Robertinha, a Júlia e toda a família, o Carmo Magner, né? O pneu deslocado, ah, quem mais? O seu Francisco, né? A dona Dalci, tá lá ligadinha com a gente, a turma da contabilidade, o Gilmar José também, Deus abençoe sempre, Gilmar. Rodrigo Siqueira, grande Rodrigo, nosso secretário, tá lá acompanhando a gente, né? Deve tá lá, já fazendo exercício, ouvindo a cidade, a Fernanda Luiz, a turma toda da Secretaria Municipal de Esportes, o Romeu Chambreta, tá lá ligadinho, Luiz Eduardo Rios, né? É o Dudu, a Marisa e família, Michele, a Luciana Inório, eu já falei dela, Fernanda em Itaipu, todo o pessoal lá em Itaipu, aquele abraço para todo mundo, o Igor Baiano, também a Vanessa Chagas, o quem tá aqui com a gente, toda a família, né? O DJ Chitão, o Zezinho lá da padaria, dona Maria Luísa, gente demais, a Fran Sueli, o Leão e toda a família também com a gente no Encontro com Deus. Bom dia, Maurinho, graça e paz. Quem tá ali, o Ronan, grande Ronan, abraço, Ronan. A Rose também tá aqui acompanhando o nosso Encontro com Deus. Bom dia, Rose.
2: Meu nome é Samuel, eu vim te ouvir.
1: Alô, Carmen, a Carmen tá com a gente aqui, a Lindalva, né, do Salgadinho está lá com a gente também, a dona Lindalva, a Karen, né, a família toda também tá lá acompanhando a gente. Alô, Aristeu, lá em Goiás. O Alex, também, né? O Lequim, Lequim da F-250, a vovozona e toda a família. Olha aí, tem a nossa oração da manhã, que é o programa, né? Da Manhã de Luz com o padre Alex Nogueira, que agora também tá fazendo parte aqui do nosso Encontro com Deus.
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4: Hoje é dia 24 de julho, sexta-feira, dia de Santa Cristina, São Charbel. Pedimos a intercessão deles nesta oração da manhã, oitavo dia da novena a São Joaquim e Santa Ana, e unidos em nossa fé e em nossa esperança, mesmo diante das grandes tribulações ou enfermidades que enfrentamos, é o Senhor quem nos fortalece. O Divino Espírito Santo nos ilumina e a força da Palavra de Deus nos sustenta. Neste Espírito, elevemos agora a nossa prece nesta oração da manhã, em nome do Pai, e do Filho, e do Espírito Santo. Amém. Que a graça de nosso Senhor Jesus Cristo, o amor do Pai e a comunhão do Espírito Santo estejam sempre convosco. Bendito seja Deus que nos reuniu no amor de Cristo. E assim unidos, ouçamos o Evangelho desta sexta-feira. Evangelho de Jesus Cristo segundo Mateus, capítulo 13, versículos de 18 a 23. Naquele tempo, disse Jesus aos seus discípulos: ouvi a parábola do semeador. Todo aquele que ouve a palavra do reino e não a compreende, vem o maligno e rouba o que foi semeado em seu coração. Este é o que foi semeado à beira do caminho. A semente que caiu em terreno pedregoso é aquele que ouve a palavra e logo a recebe com alegria. Mas ele não tem raiz em si mesmo. É de momento. Quando chega o sofrimento ou a perseguição por causa da palavra, ele desiste logo. A semente que caiu no meio dos espinhos é aquele que ouve a palavra, mas as preocupações do mundo e a ilusão da riqueza sufocam a palavra, e ele não dá fruto. A semente que caiu em terra boa é aquele que ouve a palavra e a compreende. Esse produz fruto. Um dá 100, outro 60 e outro 30. Palavra da salvação. Glória a vós, Senhor. No Evangelho de hoje, Jesus explica a parábola do semeador. Embora ela seja muito clara, é preciso que o próprio Jesus dê a seus discípulos o reto discernimento do seu significado. Começa mostrando que a semente que cai à beira do caminho são como aquelas pessoas que recebem a palavra de Deus, mas não compreendendo, então o maligno rouba a semente do coração dessas pessoas. Pode ser também que no seu coração existam muitas pedras, seja então um terreno pedregoso. Significa aquele que recebe com alegria a palavra. Às vezes nós ouvimos uma pregação, ficamos encantados, empolgados, porém aquilo é como um fogo de palha. Assim como se acendeu rápido, também rapidamente se apaga. É porque não há raiz. E como que nós devemos deixar a palavra de Deus criar raízes em nossa vida? Precisamos entender que todo cristão é aquele que abraça a sua cruz. Mesmo que tenha sofrimento e perseguição, nós estamos abraçados à nossa cruz, confiando numa verdade eterna. O Senhor está conosco e é Ele quem nos fortalece. Não é do mundo que nós encontramos a fortaleza, mas é do Senhor. Deste modo, nós com certeza vamos tirar todas as pedras de nossos corações quando passamos a confiar em Deus, mesmo no sofrimento. Porque senão, quando vier a menor das dificuldades, nós vamos abandonar a palavra de Deus e logo vamos desistir. É muito triste ver pessoas que, animadas, estão no reino de Deus, mas logo desistem. Que nós sejamos constantes. Depois também a comparação dos espinhos, lembrando a ilusão do mundo, das riquezas, das preocupações deste mundo. Às vezes nós deixamos que tudo isso sufoque a palavra de Deus e assim priorizamos tantas outras coisas e nos esquecemos de Deus. Na oração da manhã, todos os dias nós temos a oportunidade de ouvir a palavra de Deus, fazer uma simples oração. Por mais que seja 8, 10 minutos rápidos da sua vida, nós precisamos fazê-lo sempre com amor e não deixar que a ilusão de tantas outras coisas nos desvie sempre do foco, do essencial. Seja rezando conosco, seja fazendo suas outras orações pessoais, nós não podemos abandonar a vida de oração, porque senão as preocupações do mundo e a ilusão da riqueza sufocará a palavra de Deus em nossos corações. Assim, deixemos que o fruto ele se faça verdade na vida cristã, quando então a terra de nosso coração é boa. Ouvindo a palavra de Deus, deixamos que ela frutifique. Seja na tribulação, seja nas ilusões do mundo, nós estamos firmados e fortalecidos em nosso Senhor. Rezemos agora com você as orações deste dia. Pai nosso que estais nos céus, santificado seja o vosso nome. Venha a nós o vosso reino. Seja feita a vossa vontade, assim na terra como no céu. O pão nosso de cada dia nos dai hoje. Perdoai-nos as nossas ofensas, assim como nós perdoamos a quem nos tem ofendido. E não nos deixeis cair em tentação, mas livrai-nos do mal. Amém. Ave Maria, cheia de graça, o Senhor é convosco. Bendita sois vós entre as mulheres, e bendito é o fruto do vosso ventre, Jesus. Santa Maria, Mãe de Deus, rogai por nós, pecadores, agora e na hora de nossa morte. Amém. Glória ao Pai, ao Filho e ao Espírito Santo, como era no princípio, agora e sempre. Amém. Jesus, manso e humilde de coração, fazei o nosso coração semelhante ao vosso. O Senhor esteja convosco. Ele está no meio de nós. A nossa proteção está no nome do Senhor, que fez o céu e a terra. O Senhor Jesus Cristo esteja contigo para te proteger, esteja à tua frente para te conduzir e atrás de ti para te guardar. Olhe por ti, te conserve e te abençoe. Amém. E a bênção de Deus Todo-Poderoso, Pai e Filho e Espírito Santo, desça sobre vós e permaneça para sempre. Amém.
1: Amém. padre Alex Nogueira com a gente aqui no nosso Encontro com Deus. Olha o Júlio, o Lúcio do Silmar Borges, a Ângela e família com a gente, a Renata lá no Santo Antônio e toda a família, meu amigo Marcão, Marcão lá da Cachaça Casarão, né? Graça e paz em nossas vidas sempre, Marcão. Ó, a Poli da Alta Elétrica de Timos, Pet Poli, família Oliveira, a Marcela, o Inácio, a turma lá do Lava Jato do Inácio também com a gente, todo o pessoal dos comércios, né? Pessoal que vai trabalhar agora na construção civil. Alô, meu amigo Zezinho, grande Zezinho, o burrinho de Zebé tá lá acompanhando a gente, turma da pintura, você que tá acordando cedo, sintonizou seu rádio aqui na 94,5 e tá aqui, ó, ouvindo o nosso Encontro com Deus. O que que tá acontecendo? Se é a primeira vez que você tá chegando, que a graça e a bênção de Deus esteja sempre sobre você, sobre sua família, sobre todos nós nessa manhã, né? 6:40. Olha, a Françoele pediu para tocar aqui um louvor mais cedo. É esse louvor aqui, ó. Alisson Santos.
5: Só quem é escolhido aplaude a Jesus o mais forte que você puder. Não deixa descer, não, hein? Eita, que lindo. Eita, que coisa boa.
1: Deus abençoe a mim, a minha família, as pessoas que eu amo, a você, sua família, a nossa família Cidade FM, os nossos diretores, nossos companheiros de trabalho. Alô, Vilminha, tá vindo pro trabalho, tá sempre ligadinho com o foninho aqui na cidade. Abraços.
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1: Alô, Rodriguinho, demais. Sua mamãe.
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1: Alô, Júlio, do Júlio Auto Peças, Marcelo, Chuchu e família.
5: Alguém já orou assim?

Alô, dona Dinorá e família, aquele abraço. Helena, tá aqui, olha, bom dia, Maurinho. Essa hora de louvor é muito gratificante. Padre Alex está sendo muito bom para mim, viu, com essas palavras. Maurinho, Deus te abençoe. Helena, obrigado pelo carinho, tá? Que Deus continue fazendo sempre coisas boas para todos nós, né? O que a gente deseja. Coisas de momentos difíceis vão acontecer, vão. Coisas difíceis vão estar no meio do nosso caminho, vão estar sim. Mas com fé em Deus a gente vai superar tudo isso. A Jorcelina também tá lá acompanhando a gente. Deus abençoe ela e família. A ela ali, a Fatinha do Torresmo tá com a gente aqui no nosso encontro com Deus. Segura na mão de Deus e vá. Vá com confiança, vá com fé. Já deu tudo certo, já tá abençoado. Acredite, confie, foco e fé. Gratidão sempre.

Finalizando o nosso Encontro com Deus de hoje, que volta agora na segunda-feira, né? Segunda-feira tem mais Encontro com Deus aqui pela cidade. Vamos dando sequência à nossa programação. Aliás, até às 9 horas da manhã, muita coisa legal pinta por aqui com você, pra nós aqui na cidade, né, gente? Pra mim, pra você, pra todo mundo. Continue participando, interagindo comigo pelo telefone 3662-6030, pelo 998-20-9450, que é o zap zap aqui da cidade, porque daqui a pouco, aliás, já pode começar a enviar mensagem? Já pode. Ô Maurinho, eu quero ganhar esse vale compras de R$100 lá do Super Três Irmãos, lá na Praça do Cruzeiro. Você pode dizer até o que gostaria de comprar se por acaso ganhasse, tá bom? Então envie sua mensagem 998-20-9450.

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4: Mais!
5: Aô!
4: Pra cantar junto.
5: É muita música boa. 6h55 agora. Tem o Miro Osmar e o Luciano. 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

0: horas e um minuto agora, Christian e também o Ralph, é a melhor mentira.
1: Fala, Maurinho.
0: Opa.
1: Fabrício Plauzino.
0: Fala, Fabrício.
1: Saudade matadeira pra nós aí. E eu quero participar da promoção lá dos 100 reais lá do Super Três Irmãos, tá? Comprar uma mistura, né, pro fim de semana, né?
0: Tá certo.
1: Ajuda,
0: tá.
1: Hein?
0: Tá bom,
1: vocês,
0: tá bom.
1: Vocês,
0: quem tá aí?
2: Ô, Maurinho, bom dia. Bom dia, Deus abençoe o nosso dia aí.
0: Amém.
2: Ô, tá cedo mesmo. Toca essência pra nós aí. Por favor. Oferecer pra todo mundo aí.
0: Falou.
2: Participar também aí dos 100 reais aí, hein? Os três irmãos.
0: Falou, meu querido. Tá aqui, ó.
3: Bom dia, Maurinho. Franciane. Maurinho.
0: Oi.
3: Coloca meu nome no sorteio aí, supermercado Três Irmãos, antigo supermercado João Vitor. Tá bom? Quero ganhar esse brinde aí, hein? Cidade da Gosto de Ouvir.
0: 7 horas e 2 agora.

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3: 77 agora, gente.
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3: Só da Cidade. 7:07. Fala, meu povo.
4: Bom dia, Maurício Moraes.
3: Bom dia. Como é que você tá?
4: Nossa, sorteio do Super 3 de Mãos aí. E se der, manda uma moda pra nós aqui na Fazenda Boa Esperança. Evidências, Chitãozinho Chororó.
3: Nossa,
4: Bruno. Por favor. E lá pro pessoal do Chacriamento Parque das Acácias.
3: Tá mandado.
4: Especial a minha mãe, a Cláudia, e aquele cacharão lá, o Marivon, da portaria. Tchau, obrigado.
3: Tchau, obrigado.
4: Cestou, né, Maurício?
3: Cestou, bebê.
4: Cadê aquelas meias da briga lá?
3: Aí.
4: As companheiras do Biló.
3: Aqui é arrumar igrezinha, quer arrumar igrezinha.
5: Bom dia, Maurinho.
3: Bom cestou. Dia.
5: Coloca cestou. Meu nome aí no sorteio do Super 3 Irmãos. Comprar um conhaque, Maurinho, pra me tomar, ver se eu melhoro essa gripe.
3: É, conhaque de
5: ótimo final de semana
3: de
5: pra nós todos.
3: Gengibre, é bom, hein? É bom, com sal, um pouquinho de limão. Faz bem. Deixa eu ver aqui se eu consigo conversar com o rapaz aqui. Sábado, né? Sábado tá chegando aí, tem que fazer. A turma gosta de fazer um churrasquinho, hoje sextou, né? Deixa eu ver. O Muxico fala, como é que ele fala? Sábado. O G custoso, rapaz. O seu Zé. Alô, seu Zé do Poço. Alô, Tim. Ei, ai, ai. A Lai não quer atender nós, não. Hein?
6: Fala, Maurinho. Bom dia, Maurinho. Um abraço pra você.
3: Oi.
6: Da equipe aí que tá ouvindo a rádio. Ô, Maurinho, liga pro Danielzinho. Pergunta ele se ele melhorou. Se ele não melhorou, não. Você pede as meninas do Muro Preto pra ele dar o xarope lá pra nós.
3: Chazinho de...
6: Caso precisar, eu pago até o Uber pra levar elas lá.
3: Chá de pau, viu? Barbado, né, velho?
6: A pergunta pra ele aí pra nós, se ele melhorou, se ele tá bom. Porque estamos cegando. Ele não vai aguentar trabalhar de novo, não. Fala
3: ai,
6: comigo.
3: Ai, ai.
6: Depois você toca pra nós aí um...
3: Alô, Rodriguinho.
6: Eduardo Costa. Manda pro Danielzinho lá, o Dani Frangão. Toda a equipe aí pra nós, Maurinho. Um abraço, com Deus. Mexer com as cowgirl
3: é problemão. Que é isso aqui? O que é isso aqui? Que tá chegando ali? Um punhado de coisa que chegou, que é isso?
7: Bom dia, Maurinho, tudo bem? Tá com a música aí pra nós, Sete Palavras, parece lá pro rapaz da tatuagem, pra falar que é cretino, não, né? Gente boa, você escuta a voz desse link aí, parece que é a dele, né?
3: Ai, ai, ai.
7: Ei, Cleitinho.
3: Cleitinho é custoso, deixa eu ver.
7: Bom dia, Maurício.
3: Com
7: Deus.
3: Cadê a voz do Cleitinho? Pera aí, antes ali, ó. O papai tá fazendo aquele. É, nossa, que parece uma rango caprichado ali, hein, senhor? Que é isso aí?
8: Bom dia.
3: Solta o Chitãozinho Chororó aí pra nós aí. Vai lá. Evidente.

0: Beto e Gilmar na sua sexta-feira. Palavras de amor.
1: Bom dia, meu amigo Mauri Moraes. Sextou, Mauri.
0: Graças a Deus, né?
1: Dá melhor pra nós ir. Toca com nós aqui pra nós ir do Juliano César aí. Saudoso.
0: Alô, meu amigão, daqui a pouquinho tem Juliano César aqui na cidade.
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3: Tem o saudoso Juliano César e a música Sai Dessa Vida.

0: Deus pra vida, hein? Adriana. Adriana Luiza pegou carona nessa daí, a Andréia Silva também falou, nossa, a moda é boa demais. Com certeza, né? Só quem música gostou, boa aqui na cidade, a Mike, não tem falha não, não falha não. Quem tá aí?
1: Aô, Maurinho Moraes, manda um abraço pra nós aí, o Thiago Fernando e o Arthur Centenário, fazendo São Pedro. Um
0: abração pra vocês aí. Manda um
1: abraço pra nós aí.
0: Ah, daqui.
1: Sextou, bebê.
0: Daqui a pouquinho tem Birosmar, porque agora, o que, que tem pra agora aí, Cadeiru? Até a vinheta.
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0: Lucas Reis e Tássio, se é pra chorar.

0: som do Lucas Reis e também do Taz. Fala, meu amigo Caetano.
1: Maurinho Moraes, bom dia. Como é que você tá?
0: Como é que você tá, hein?
1: As coisas vão melhorar, se Deus quiser. E essa nova dupla aí que acabou de tocar na rádio aqui às 7 horas e 21 minutos, Juliano César e Maurinho Moraes, oh, isso aí tá sucesso! Bom dia, bom dia, bom dia!
0: Eita, ouvintes,
1: Caetano Guincho por cá. Um grande abraço e um bom final de semana pra todos!
0: Ô, Juliano, César canta demais, né, rapaz? Cantava demais, né, rapaz? Partiu! Partiu! Não, toca mais essas aí, não, senão nós vamos chorar todo mundo aqui, rapaz. Tem uma versão nova. Peraí, quem tá ali? É o Vitor Ciriaco!
2: Alô, Maurinho! Bom dia! Sextou, hein? Ô, se der, toca pra nós aí! Amor Bandido, Maiara e Maraíza, participação Marília Mendonça. Diferença pra todo mundo que já não escuta aí. Meu pai e minha mãe no Sonho Azul. Joaquim, Rodriguinho, Luciano, Dileno, Nicolas. Toda a galera da escuta aí, Tiazinha. Todo mundo, de A a Z, de 0 a 100, pra não esquecer de ninguém. Se tiver algum sorteio, põe meu nome aí. Tchau, Bri.

0: Zé do Milho, Zé Eduardo. 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
1: Bom dia, Maurinho. Ótimo dia pra vocês aí. Manda música pros meus amigos, a Tânia Lindau, aí, por favor. E acompanha meu nome no sorteio aí.
0: Ai, ai, ai, ó, ó o pessoal ali, Maurinho, vou te falar, hein, uma coisa, hein, você tá desperdiçado aí, desperdiçado aonde? Não faz isso não, filho. Faz não, desperdiçado não, faz não, aí dessa rádio, ou você canta, viu, sou fã, e outra, tira o Marrone, né, que tá fazendo dupla com, e vai cantar com ele, ai, ai, ai, ó, ou melhor, você acha que nem precisa da segunda voz. Que isso, quem me dera, hein? Quem me dera? Quem me dera? Quem me dera? Fico feliz, viu, gente, pelo carinho de vocês. Gente, é tudo é brincadeira. A gente vai levando a brincadeira. Ô, Ronildinho do Creu. Ronildinho do Creu tá lá. É bom, né? É bom soltar a voz de vez em quando. É bom se divertir. É bom, é bom, é bom. Ou ela gosta daquela música lá, a Ronildinho do Creu lá, ó. Você sabe qual música ela gosta lá? Qual que é o nome da música? Qual que é um. Não, toque só um pedacinho da música que ela gosta, só um pedacinho. Aumenta, então toca pra diante. Essa aí, aô, ó.
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0: Aô.
1: Maurinho, sexta-feira, né? A gente solta só a voz, não, hein? Solta é tudo.
0: Deus é mais, é um vapo. Sai, cachorro.
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0: E olha lá o que ela falou.
1: Para que ninguém tomasse de mim. Ei. Gente, eu cheguei no serviço agora, já vou embora pro boteco, hein?
0: É, até essa outra aqui também é boa demais.
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0: Garçom, patrão, né? Fala aí, seu garçom não, hein?
3: Ô Maurinho,
0: oi.
3: Não é por nada não, mas se você resolver virar cantor, bota fé no você, hein?
0: Pra lá, nada é bom, você via, né? Rapaz, tem muita moda boa desse menino aqui, né? Que tem a outra lá que ela pergunte a ela, rapaz, boa demais também no meu carreiro.
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0: Ó.
2: 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É.
0: Dá bobeira não, sô. Dá bobeira não, Léo. Ah, caçar aqui te pega na curva, rapaz.
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0: Não, não, não, não, não. Para tudo aí que nós temos coisa pra fazer. Vamos ali.
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0: Bora. Bom, vamos lá para Cidade no Agro, gente. 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Olha, quero falar agora para você de que a gente vai trazer aí hoje. Vai trazer a cotação aí? Teve algum aumento, baixou alguma coisa? Gente, o milho disponível para o Triângulo Mineiro e Alto Paranaíba teve uma pequena alta de 0,21%. Agora está disponível a saca a R$57,24. A soja já caiu 0,58%. Está sendo vendida no Triângulo Mineiro e Alto Paranaíba a R$133,08. O sorgo teve uma pequena alta, só aumenta 0,1%. Nunca vi. A R$49,01. O dólar spot comercial começou a subir o valor, hein? Olha, aumentou 0,64%. Está sendo vendido a R$5,08. E mais uma vez a gente vai trazendo para você a previsão do tempo. Hoje tem aí, olha, 40% de possibilidades de chuvas em Araxá, cerca de 5 milímetros, tá? 0,5 milímetros, é até pouquinho, né? Ventos de até 6 quilômetros por hora, a umidade relativa no momento está em 84%, podendo cair para 25%. Então tá aí, ó, a previsão. E amanhã, tem chuva ou não tem? Amanhã, já vamos trazer para a previsão de amanhã. Amanhã tem 52% de possibilidades de chuvas, é que cerca de 0,6 milímetros, tá bom? 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
0: 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Fala, turma!
8: Bom dia, Mário Moraes, Leão por cá.
0: Fala, Leão por lá.
8: É, toca pra nós aí, Além Ladinho aí, qualquer um aí. Positiva.
0: Tá bom,
8: bora aí. Agarrar. Que Deus abençoe nós todos. Positiva.
0: Alô, meu amigo. A Lucy tá aqui, o Maurinho Moraes. Se algum dia você virar cantor, pelo amor de Deus, não vira prefeito depois, não. A sacanagem. A Lucy. Ao Cristiano, manda pra nós aqui na Coca. Pro Flávio Massagista, escolhe aí, o Tiagão, olha o Tiagão, o que você quer, Tiagão?
9: Ô, Maurinho dos Moraes.
0: Oi.
9: Rapaz, você tá até bom na cantoria, hein?
0: Deus é mais.
9: Treina a mão um pouquinho, você pode chamar o prefeito, o Silvinho, fazer um trisal com ele, o que você acha?
0: Boa, Lepo, trisal, ranqueio, Lepo. Na trisal, isso não é coisa não, aí ranquei mesmo, é ua.
10: Dança, gatinho, dança.
0: Oh, eu vou dançar, não, rapaz.
11: O barro. Esse tá, é a Bruno Brumeiro.
0: Ah, esse tá. Quem tá aí? O rapaz que tá com a válvula com defeito aí. Primeiro deixa o Zezinho falar. Fala, Zezinho.
12: Bom dia, meu amigo Maurinho Moraes.
0: Fala, Zezinho.
12: Tá aí na escuta aqui, rapaz. Todo mundo aqui. Da moda pro Tonho dos Doces. A Maria, pro Rogério aí, os Rogério, né? Pra todo mundo tiver na escuta aí, nós tá aqui. Todo mundo por atacado aí. Eu não posso esquecer do Zé, não. Né? Zé Roberto é. Manda moda pra todo mundo aí que nós tá na escuta aqui. Tá todo mundo aqui. Beleza?
13: Ô Maurinho, bom dia. Eu vou ali buscar o Alan lá da Fagundes agora.
0: Ah.
13: Tem que levar no médico, tem vaso.
0: O que aconteceu com ele, Alex?
13: Perdeu pressão na válvula termostática, viu?
0: Ai.
13: E aí vou ter que levar ele no doutor ali pra dar uma recalchutada, dar um aperto, sabe?
0: Será que dá tem conserto?
13: Deve dar certo, né?
0: Eu não sei não, hein?
13: É normal, Maurinho, essas válvulas estragar assim?
0: Rapaz, essa válvula é... Bom, eu não entendo muito desse negócio de estragar essas válvulas, não. Eu sou sistemático, mãe.
14: Ai, credo, hein?
0: Vai ser de ser alguém, deve ter mexido nele, estragou a válvula do rapaz aí, né, mãe?
14: Lepo, atá!
0: Andaram mexendo onde não devia, né? Estragaram a válvula do menino, rapaz, você vê do Alan. Como é que faz, né, senhor?
15: Ô Maurinho Moraes, muito bom dia.
0: Bom dia.
15: Coloca uma oração aí pro meu sobrinho Bruno, que hoje faz 7 dias que ele faleceu, e hoje é o dia da missa dele lá na São Domingo, na Matriz. E coloca meu número no sorteio. É o irmão do bonitão, o Thiago. Infelizmente, cara, uma perda ruim, né? O coração da gente é baixo no meio.
0: É verdade.
15: Falou? Um abraço.
0: Olá, eu bom dia, meu amigo Maurinho Moraes. Hoje, sexta-feira, tem gente tocar uma pra mim, ranquei. Não tem não.
14: Ai, credo!
0: Não, tá, é música, vou tocar a música, não. Eu falei, não, esse dia, Zé. Olha lá, aí tá dando bobeira, viu? Miguelzinho também tá largadinho.
16: Ô, Maurinho, como é que você tá? Bom dia, bom dia. Eu morei na Chapeludo. Sextou, né, Maurinho? Hoje é dia, né, Maurinho? Toca uma moda boa pra nós, hein, Maurinho? Toca um Zezé e Luciano aí, cama de capim.
0: Flávio Cego tá lá ligadinho com a gente. Que foi, Bibi? Que você quer, Bibi? Fala aí.
17: O cavalo de teto. Bonecão de joguinho.
18: Ai, que suado.
17: Eu fiquei sabendo onde que é esse apelido meu aí.
0: Ficou?
17: O cara que falou desse apelido meu aí, ele é um viadão. Já peguei ele, já.
0: Bafo de Zontex?
17: É, tem dó.
0: E acho que foi bafo de, bafo de Ola, né? Que tem uma que chama Ola também, não tem? É O-L-L-A. É pra acabar, né, senhores? Pegaram biloca.
19: Fala, Maurinho. O Vinícius Bão. Manda um abraço pro Pipoca aí, pro Torrentes, pro Pancetinha. Manda um abraço pro Osmar aí. Manda um abraço pra galera aí. Toca uma moda boa aí, cabeceira pra nós.
0: Tá certo.
19: Tchau, obrigado.
0: Maurinho, oferece a próxima música aí pro bafo de João Tex. Vocês não prestam, não, Leandro Buxim?

0: cidade. Tá aí o som da Maiara e também da Maraísa. Coração bandido.
1: Ô, Mauro Moraes, que é com o bafo de Jotex que tá pegando ar aí, velho? Tá brabinho, é? Dizer que não entendi, não, porque que era aquele apelido. Aí eu expliquei pra ele e ele...
2: É menino, menina?
1: Você tá doido? Ô, bafo de Jotex, meu chacado.
0: Eu tô achando que... Eu não sei, eu acho que o pessoal confundiu. Eu acho que ele tava mastigando aquelas gominhas de colocar aí no dinheiro, sabe? Que eles enrolam na pamonha do meu. Eu acho que ele tava mastigando alguma coisa parecida aqui, gente, né? É, bom, eu não quero pensar, imaginar que ele tava com alguma outra coisa na boca, né?
3: Embaixo do Otex aí, João Tex aí, que será que é esse porcaria aí? É o... De quem tá falando aí. Isso eu também, Morgan. Não,
0: eu não.
3: Não, é. Cabeça. Até agora eu tô calmo.
0: Aí,
3: até agora eu tô calmo. Vai me estressando, vocês aí.
0: Gente, não fala, não chama o Biloca de bafo de João Tex que fica bravo. Alô, Aladim. Estramela pra nós aí, vai lá. Às 7h48, liguei pra dizer que te amo.

0: Mulan e também o Aladim cantando pra gente. Liguei pra dizer que te amo.
1: Maurinho, oi. Esse negócio aí de bafo de Geotex aí é porque eu tava mastigando coisa indevida?
0: É, não sei, eu sei, não sei se você mastigou não, né?
2: Poderosa.
0: É, complicado. Eu não vou contar, não. O pessoal comentou comigo, não vou falar nada.
1: Ô Maurinho Moraes, bom dia. Oi. Meu querido.
0: Bom dia.
1: Eu fiquei sabendo uma história aqui de uns conhecidos antigos do Biloca aqui.
0: Aí, ó.
1: Que ele tem fobia de galinha, rapaz.
0: Tem fobia?
1: Só que história é essa, rapaz?
0: Ele tem medo de galinha.
1: O homem velho daquele, a fobia dele é de galinha, é? Depois você me conta aí, se é verídico essa informação.
0: É cada dia sujou a coisa. Já teve esse negócio de bafo de Jotex, agora coisa de galinha também.
3: Né? Bom dia, Robinho dos Moraes, bom ou não? Ô, por que o Biroca tem bafo de ola? Será que ele consegue falar essa palavra aí? Liga pra ele aí.
0: Será? Ele tá bravo, ele tá bravo. O Biroca não tá muito bem, né? Hoje eu acho que ele tá atacado. Acho que ele tá atacado. Alô, Daniela, tá lá ligadinha com a gente, o Ruca, a Elaine. Deixa eu ver se você tá atacado aqui. Vamos ver. Saber dele aqui. Vamos saber dele. Ô, Biloca, tá bom, meu amigo? Bom dia.
4: Bom dia. Não tem que me encher o saco, não. Hoje eu não tô bom, não, viu?
0: Uai, não tá bom o quê?
4: Eu vou te avisando.
0: Boa! O que aconteceu, Biloca? Por que você não tá bom hoje?
4: É, tem uns viados aí.
0: Não vai buscar ninguém, não. Deixa eu te falar. É ola ou Jontex? É.
4: Tá tomando
0: surra, mano. Siga não, demônio.
4: Tá ao vivo, não tá?
0: Tá ao vivo, tá ao vivo, tá ao vivo.
4: Tá ao vivo.
0: Tá ao vivo.
4: Eu tenho uma historinha sua aí, eu posso contar?
0: Pode, conta aqui, qual que é a historinha? Pode contar, ué. Pode.
4: Uma foi um carinha da gente que você foi acampar.
0: Acampar? Onde que eu fui acampar?
4: Ei, Robinho.
0: Robinho?
4: Lembrou agora?
0: Não, não.
4: Tá botoada.
0: Nunca, pra te falar a verdade, nunca fui acampar com o Robinho. Ô, Robinho, vamos acampar então, Robinho? Nós nunca acampou, ué. Não, nunca. Pode perguntar pra ele.
4: Miniatura.
0: Como é que é?
4: Da miniatura.
0: Miniatura?
4: Miniatura.
0: Pô, não tô sabendo.
4: Miniatura.
0: Miniatura.
4: Pequenininho.
5: Maurinho, bom dia.
0: É bitela. Deixa eu ver, peraí.
5: Mas aí, Moura, é meu nome no Vale, R$100. No Super, 3 irmãos. Se eu ganhar o Comosqui Suquinho lá no abril do final de semana. Cidade, hoje eu vi, Rogério de Moura.
0: Eu sei do shampoo. Eu sei da questão do shampoo. Você sabe a história do shampoo? Não pode.
4: Eu sei do shampoo com
0: o Fabinho. Aqui o pessoal viu aqui, ó. O Biloca. Ô Biloca, os amigos dele de infância chamam ele de Bubu. Bumbum guloso e mãozinha de tira-leitinho. O Gabiroba que falou. Gabiroba.
4: Quem que é Bubu Guloso ou Gabiroba?
0: Não, você parece falar aqui. Ô Biloca, então você não vai xingar ninguém? Então, filho, você tá na paz já? Fica bem, velho.
4: Espera.
0: Então fala.
4: Por que você
0: correr? Não, eu tô correndo, não, ué.
4: Se te cutucar, você corre agora.
0: Não, meu filho, fala o que você quiser, ué. Jontex.
4: Oi?
0: Hã? Oi?
4: Pode falar, ué.
0: Pode falar o seu. O que você quer? Que música você quer ouvir? Pede é pra falar ola. O Pedrão. Tá no ar. O Pedrão tá pedindo aqui pra você falar ola. Pedrão.
4: Toque pra mim
0: o
4: Jean Giovanni.
0: Jean Giovanni.
4: Nem dormir.
0: Não, vou trocar. Vou trocar. Vou pôr aquela outra. Vai ser outra. Vai ser roupa de lua de mel, pode ser?
4: Nossa, só essa aí é linda demais.
0: Boa demais agora. Pode oferecer.
4: Não. Pergunta o champanhe, já tem.
0: Nossa, eu dei joia.
4: O Rodriguinho virou borracheiro?
0: Não sei, por quê?
4: Uai, eu fiquei sabendo que
0: ele
4: virou
0: borracheiro
4: há uns tempos aí.
0: Ah, não, vambora. Não, ô, cidade. Cidade.
4: E agora você tá com pressa?
0: Eu tenho que ir pros comerciais, Biloca. Tchau, tchau, tchau.
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0: Eita, Biloca, solta aí a piada, solta. Oi, a piada.
6: Tem alguma de camisinha aí?
7: Tem um menino, foi na farmácia com a mãe, e ele viu camisinha lá, falou, mãe, que isso? Foi camisinha, meu filho. Pra que serve isso? Minha filha, isso é pra usar, pra duas pessoas usar quando vai fazer amor. Fala, pra que serve esse pacote de três? Foi esse pacote pros meninos que estão no colégio. Um usa uma na sexta, um no sábado, outro no domingo. E ele olhou e falou, mãe, pra que serve esse pacote com seis? Esse pacote de seis é para os estudantes universitários, duas para sexta, duas para sábado e duas para domingo. E vou, para que serve esse pacote com 12? Falou, filho, esse é para os homens casados. Uma para janeiro, outra para fevereiro.
0: Você tá doido, 757.
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0: 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Cidade, agora 2 minutos. Cadê o Cuco? 2 minutinhos faltando para as 8 horas da manhã. Já estou recebendo aqui no estúdio da Rádio Cidade o Rodrigo, gente. O Rodrigo, responsável aqui hoje para trazer aqui as informações da MVB Cursos. 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
11: Muito bom dia a todos os ouvintes aqui da rádio, né? Bom dia a todos vocês aí que agora estão saindo pro trabalho, tomando aquele cafezinho, né?
0: Isso.
11: Aquele cafezinho legal aí para poder estar. Tá começando aquele dia bem, né?
0: Bem demais.
11: E agora a gente chegou aqui na cidade, né? 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
0: Esse curso é somente para homens ou para mulheres também?
11: Então, no caso, o curso, ele é para todas as idades, certo? A partir dos 16, 17 anos, a pessoa já pode estar fazendo. Homens e mulheres pode estar fazendo o
0: curso. Muito bom, hein? Presta atenção. É.
11: Uma coisa que eu achei interessante também, que o pessoal sempre pergunta, né? A mulher pode fazer o curso? Óbvio que ela pode fazer o curso, né? Você vê, hoje a mulher não tem mais essa. Ah, mas mulher não pode andar numa máquina pesada. Mulher pode isso, e deve fazer. Pilota demais, né? Hein? Então, assim, é um mercado que ele tá abrangendo muito hoje, né? Em relação aos salários também,
0: salário,
11: né?
0: É bom.
11: A gente não pode deixar de falar isso. Eu já conheci operadores que eles ganham entre, sei lá, 5, 8 mil reais aí que por
0: bom,
11: mês.
0: Salário bom.
11: Para poder estar fazendo esse trabalho, né? Que é o ramo de máquinas pesadas. Então, a pessoa, ela vai ter a disponibilidade ali, né? Para poder estar escolhendo uma dessas três máquinas que pagam muito bem. Ou a retro, ou a pá, ou o trator agrícola. Eu vou contar só um detalhe importante aqui para vocês, que se por um acaso um operador, né? Ele é pego com trabalhando numa dessas três máquinas aí sem a CNO, no caso, hoje é aplicado uma multa pela fiscalização, né, do Ministério do Trabalho e do Emprego, até 10 mil reais, enquanto essa pessoa não tiver com o certificado e a carteirinha.
0: Eu não sabia.
11: Então, assim, você que é dono de máquina, que está trabalhando, né, com essa máquina, dá uma perguntada, dá uma pesquisada com o seu funcionário, vê se ele tem a CNO para poder ele estar fazendo o curso, entendeu?
0: Boa pergunta. Olha, explicou muito bem, mas tem uma pergunta aqui da Elaine Cristina. Com certeza muitas pessoas estão curiosas para saber se é necessária a carteira de habilitação, a CNH, para estar fazendo esse curso.
11: Vamos lá. Em relação à CNH, ela é critério hoje para emprego. Para você estar fazendo o curso, não é necessário. Então, você pode estar fazendo. Tem também outra pergunta, né, que é sempre muito, muito perguntada também, que é a questão da escolaridade, né? Ah, eu só tenho ensino fundamental completo. Não tem problema. Pode estar fazendo o curso também. Então, você que não tem CNH, uhum, e a escolaridade, você pode estar fazendo o curso, porque é um curso de treinamento. Então, assim, a pessoa não vai ter problema em estar recebendo o seu certificado, essa carteirinha.
0: Que legal.
11: Pode, hein, estar indo lá, vai receber o seu certificado, sua carteira, uma máquina 100% grátis para poder ela tá fazendo o curso, certo?
0: Olha, se você que estiver ouvindo aí, tá, tem alguma pergunta, pode enviar a sua pergunta para o 998-20-9450, é o zap da cidade. Agora sim, muita loja, tem pergunta ali, onde e quando vai acontecer?
11: Vamos lá, então, a partir de segunda-feira agora, né? A partir de segunda-feira, 8 horas da manhã até as 18 horas, não tem parada para almoço, tá? Você pode estar fazendo a sua inscrição, que vai ser ali na
0: Avenida Antônio Carlos.
11: Isso, Avenida Antônio Carlos ali na
0: entrada do calçadão, em frente ao estacionamento do Itaú.
11: Isso, exatamente. Não tem erro, não tem erro. Ali no sinaleiro mesmo, ali a gente vai estar com a antena montada, tá? Para poder você estar fazendo a sua inscrição. E o que é necessário para você fazer essa inscrição? Somente seu nome completo, seu CPF, seu WhatsApp. E a gente tem um grupo, né? Que é o grupo dos alunos confirmados, né? Que a gente, lá na nossa tenda, somente na nossa tenda, você vai estar sabendo como que vai funcionar o curso, os dias, que vai ser somente na próxima semana. Mas, lembrando, são vagas limitadas, limitadas. Então, caso você queira estar fazendo o curso, por ser um projeto social, você tem que ir o mais cedo possível para poder garantir a sua vaga.
0: Gente, olha então aqui, ó, só afirmando aqui o que o Rodrigo disse pra gente, vai ser ali na Avenida Antônio Carlos, aliás, aqui no calçadão, gente, Avenida Antônio Carlos, aqui, pé próximo ao Banco do Brasil, entrada do calçadão, fica em frente ao estacionamento Itaú. A tenda vai estar montada na segunda, na terça, na quarta e na quinta. Como ele disse, as vagas são limitadas, né, Rodrigo?
11: Exatamente.
0: Então, quem chegar mais cedo, a oportunidade é melhor para essa pessoa, né? Ficar agregado aí a esse curso, né? E vai ser a partir das 8 da manhã?
11: Isso, a partir das 8 da manhã. Eu queria só fazer uma pergunta aqui para você. Hoje Araxá, ela comporta quantas mil pessoas?
0: Ah, umas 120, 130 mil pessoas.
11: 130 mil pessoas. Um projeto social desse que ele abrange muito dinheiro, né? Para uma pessoa que tem uma certificada, uma carteirinha dessa. Então eu já vou avisando a vocês. Nós não temos 130 mil vagas. Então, assim, são vagas limitadas para que você vá fazer a sua inscrição, né? Então, assim, quanto mais cedo você for, melhor. Para você estar fazendo a sua inscrição. Então, assim, é muito fácil a gente chegar aqui, trazer esse projeto social aqui para a cidade, né? Porque o que que acontece? Lá de Brasília, a gente monitora grandes projetos, né, que vão chegar ou já estão rodando na cidade. A gente sabe que existem mineradoras aqui dentro da cidade que sempre estão precisando, né, de operadores de máquinas pesadas, e pelo menos o mínimo que eles pedem é saber se você tem uma CNO, que é a Carteira Nacional de Operador, certo? O restante, todo o processo é feito dentro da empresa. Então, assim, as cidades, elas são selecionadas a dedo.
0: Parabéns. Entendeu? Então, para Araxá, foi selecionada, hein, gente?
11: Foi contemplada com esse curso 100% gratuito de operador de máquinas pesadas.
0: Olha, a menina tá perguntando ali, deixa eu ver quem é o ouvinte que tá perguntando aqui, tá a Cristina, ela tá perguntando até que horas, então vai ser até as 18 horas, pelo que eu vi aqui agora, né?
11: Isso, de 8 da manhã até as 18 horas, sem parada para almoço, você pode ir lá, vamos lá, você trabalha.
0: Perguntando ali, deixa eu ver quem é o ouvinte que tá perguntando aqui, tá a Cristina, ela tá perguntando até que horas, então vai ser até as 18 horas, pelo que eu vi aqui agora, né?
11: Isso, de 8 da manhã até

0: até a tenda da MVB e garanta a sua vaga. Olha, tem mais uma pergunta aqui. Olha, pergunta para ele sobre o curso de instrutor operacional. Vai haver também ou não?
1: É, instrutor operacional aí a gente ainda não tem, somente para operador de máquinas pesadas, né? Que aí no caso é somente para retroescavadeira, para carregadeira ou trator agrícola, né? Aí eu tô vendo aqui também que algumas perguntas aqui do pessoal. Posso escrever mais de uma pessoa? Pode, mas aí no caso, primeiramente eu vou precisar de uma pessoa para poder estar explicando sobre esse curso e saber se todas as outras que você vai querer fazer a inscrição, ela vai querer também fazer o curso. Então assim, eu preciso da certeza que eles vão iniciar e finalizar o curso, porque como eu disse, são vagas limitadas. A gente bateu a nossa meta, a gente encerra as inscrições e a gente vai para a nossa aula teórica, que é o nosso próximo passo. Então, vá na tenda para poder ficar sabendo de tudo do início ao fim do curso, beleza?
0: Rodrigo, muito obrigado pela presença no estúdio. Eu acho que ficou bem explicadinho, que o pessoal entendeu bastante. E só frisando, gente, ó, na Avenida Antônio Carlos, em frente ao calçadão, em frente lá ao estacionamento do Itaú, a tenda vai estar montada. Pega essa oportunidade não, hein? MVB Cursos, não deixa essa oportunidade passar. Rodrigo, muito obrigado, viu, amigo?
1: Muito obrigado, um bom dia a todos. Como eu falei para vocês, a partir de 8 horas da manhã, segunda-feira, não deixe de levar o seu documento. Chegue cedo para garantir a sua vaga para o maior projeto social de cursos de máquinas pesadas do Brasil. É a MVB Cursos aqui em Araxá. Muito obrigado.
0: Valeu. Volta aí, gente. A oportunidade de se qualificar, hein? Se profissionalizar. Não deixe essa oportunidade passar. Vá, hoje não, segunda-feira, bem cedinho, lá na tenda da MVB Cursos e garanta sua vaga.

0: Obrigado!
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3: Cidade. Ô, meu amigo Márcio Carioca, como é que você tá? Vai ser de bobeira, hein?
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3: Nossa, música aí, gente do céu. Essa música ficou bonita, hein? Depois vamos tocar essa moda daqui a pouquinho. 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Bom, já ajeita essa moda pra tocar ela daqui a pouquinho pra nós aqui, viu? É pra tocar ela aí pra nós aí, gostei dela. 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Alô, Dudu da Piscina, tá lá ligadão. Quem tá aqui, quem tá falando bom dia pra gente é a Maria Helena. 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
4: Cidade, o Barbosinha tá aí, ó, na correria pra lá e pra cá, só tocando o movimento. Grande Barbosinha, final de semana, é dia de lavar o pescoço por dentro. Hoje é dia, né, Barbosa? Ele fez a barba, rapou a careca. Tá certo. 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Quem dali? Quem é isso aí? Deixa eu ver quem é isso aí.
5: Ô Maurinho, bom dia. Agora eu voltei de Pegaço.
4: Pegar é.
5: Tava numa máquina que não tinha som.
4: Tem dó,
5: tava
4: Daniel?
5: Tava falta de pegar, ó.
4: Ah,
5: logo sexta, eu tô te pegando.
4: Saúde.
5: Tô aqui no aterro, dando aquele talento aqui, ó.
4: Ah.
5: Aterro empapados aqui, ó. Mosaico acabou, né?
4: É, acabou.
5: Beleza ou não?
4: Ó. Você tá doido? Mas é de moda de colocar R$2 na maquininha e ficar repetindo, ó. Ó. É o Raí. 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Ai, abraçando a Robinha, a turma toda que tá lá. Ô, Rodriguinho tá com a patinha machucada. Ah, tá com a asinha quebrada. Foi lá no Caru tomar um cafezinho. Ô, Maurinho, corre pra cá, dá bobeira não, Ivan. Bruno Alves, olha, eu quero participar, viu? João Vitor ficou melhor, agora é o Super Três Irmãos, me coloca no sorteio, quero participar. É o Bruno Alves, quer ganhar os R$100 em compras, que a gente vai sortear daqui a pouquinho. O Simão também quer participar, hein? Volta essa moda aí, deixa cair. 8h20.

0: Rafael. Na 94, o sonho não acabou.
1: Bom dia, Maurinho.
0: Bom dia.
1: Como é que você tá? Hoje é sexta-feira, Maurinho. Hoje é dia de pinga, parra e foguete. Foi meu nome de sorteio desse supermercado de três irmãos aí, viu? Na minha cidade, dá gosto de ouvir.
0: Dá muito, muito gosto de ouvir. Fala aí, Rosa.
2: Bom dia, Maurinho Moraes. Deus abençoe.
3: Hoje eu quero um dia.
2: Tenha um ótimo final de semana. Me coloca no sorteio dos três irmãos.
0: Super,
2: supermercado. Três irmãos.
0: Tá certo.
2: Deus abençoe a todos.
0: Amei, amei.
4: Ô, Maurinho Moraes. Bom, ô, se tiver sorteio, foi meu nome aí no sorteio aí. E se der, você toca a música aí pra mim do Eduardo Costa aí. E deixa
0: Cleitinho,
4: eu te falar.
0: Pode oferecer pro Cleitinho?
4: Cleitinho, agora abre um lava-jato lá na casa dele, viu?
0: Oh, que bom.
4: Essa semana, até no final do mês agora, a promoção lá de lavagem de carro e moto tá saindo a R$30.
0: Oh,
4: beleza?
0: Que bom demais.
4: Tchau, gente. Obrigado.
3: As luzes estão piscando, o jukebox
0: tocando. Deixa eu mandar um abração pra nossa amiga Aline, tá completando mais um ano de vida hoje. Aline, né, gente? Aline, ela não é motorista, ela é piloto, seu Enio Brade. Parabéns, Aline, felicidades, muitos anos de vida, muita coisa boa na sua vida. Ó, deixa eu mandar um abração aqui pra turma do, como é que chama lá? Cadê o nome do negócio ali, gente? Cadê? Ah, tá. Deixa eu mandar um abração aqui pra turma lá do... Lá é o quê? Lá é restaurante lanchonete, né? O pessoal lá, tempero de mãe. É abração pra eles lá, pra todo mundo que tá lá acompanhando o nosso programa. Fala comigo!
5: Bom dia, Maurinho Moraes, tudo bem?
0: Bom dia, bem.
5: É, eu queria que você tocasse uma música e mandasse aqui pra nós aqui do Alvorada. Eu tô aqui fazendo aquela feijoada aqui no restaurante Tempero de Mãe. Rua Antônio Maia Rios, número 85, aí, Alvorada.
0: Você vai pagar,
5: tá bom?
0: Aqui.
5: Um abraço, fica com Deus. Coloca meu nome no sorteio, por favor.
0: Ué, tá aqui.
6: Marinho, como é que você tá?
0: Tô bom, ué.
6: É, coloca o Marinho no sorteio, hein? É chapeludo.
0: Deus é mais. Toca essa aí, Maurinho. Flashback, Maurinho. Boa demais. Olha o Simão. Simão, você tá bom, né, Simão?
3: Hoje é só farra, pinga.
0: Rapaz, tentei falar com o Xambrita. Hoje deu certo, não, senhor.
7: Maurinho, é ontem de novo. Vamos, coloca nosso nome no sorteio aí de supermercado, seus irmãos, fazendo favor.
0: Tá, vou colocar.
7: Positiva.
0: E operante. Aí, ele aí, ó.
8: Ô, Maurinho Moraes, bom dia. Senhor de Urubu. Como é que tá o buraco da bala, beleza,
0: Ana? Não é bobeira, não.
8: Manda um alô pra nós aqui na obra do Serginho, do Zé Gaspar. Com a turma daqui garrada. Um beijão pro meu amigo Cabaça.
0: Deus é mais.
8: Tá passando uns pobrominhos emocional. Brigou com o marido ontem. Tu nem tá feio pro nosso lado aqui hoje.
0: Ô, Cabaça.
8: Manda um Zezé de Camargo aí pra nós, ô. Trem lindo. Toca uma pra mim, Mauri.
0: Ei, Esté tá numa ressaca hoje. Ô, Cabaça, fica assim não, senhor. Se você quiser, eu posso te ajudar. Eu posso te ajudar. Eu faço uma mensagem de como se fosse você falando pro seu namorido lá, ó. Não, tem que fazer ajudar os outros, velho. Tá... Ô, Jacarezinho, você tá bom, Jacarezinho?
9: Bom dia, Maurinho. Querido, obrigado, Serra Morena. Um abraço pras meninas de Gregazar. Cassinho, pra todo mundo que tá ouvindo o seu programa. Se der tempo, você toca antes que você se vá, tá? Um ótimo final de semana pra você. Vamos que vamos. Vamos que vamos. Sorteio, hein?
0: Tá bom. Quem que é aquilo ali? Que bagaceiro que é aquela ali que o Jacarezinho tá arrumando pra vida dele, gente? Jacarezinho também só arruma rua, né, rapaz? Nossa senhora. Ixi, o povo bravo, hein, senhor? Olha lá, ó. Meu Deus do céu. Enfo, tomou uma cadeirada. Rapaz, os argentinos tá bravo demais, hein? Oua. Quebrou o boteco tudo. Olha lá, gente. Até quem não tava no meio da briga apanhou, hein?
10: Assim se lembra
0: los cerotes,
10: culero.
0: Olha lá, galera. Aí, Edu. Ó. Olha lá, ó. Camisa do Mara. Ixi, a mulher entrou no meio. Sai daí, mulher. Você apanha, tre. Vaza daí, isso. Vai. Ixi. Marinho, os argentinos estão mais bravos que os brasileiros, hein? Olha lá. Olha lá, que ela parece com o Gabiroba. Sai daí, Gabiroba. Povo bravo, rapaz. Vocês têm que parar de arrumar essas confusões. Hoje é sexta-feira, hein? Tá doido? Vamos pra adianto. Vai, deitaço! Vai, purguento.
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0: Cidade! Manda um abraço, meu amigo Cleitinho, lá da oficina. O homem da tatuagem do nome do Eduardo Costa nas nádegas. Uma vez, ele mostrou pra Tia Magali. A Tia Magali falou que viu. Realmente existe lá a tatuagem. Sabe aquela assinatura do Eduardo Costa que tem no CD, no, nas coisas que ele faz? Então, daquele jeito, Eduardo Costa. Eduardo Costa pra sempre. Cleitinho do céu, você é mais doido que o Batman. Boa!
14: Fala, Maurinho, bom dia.
0: Bom dia.
14: É a torcida do Cleitinho aqui. Eu tô aí, pedindo pra pôr o nome dele no sorteio aí dos três irmãos aí. E já pediu pra soltar uma música do Eduardo Costa aí.
0: Aí, ó, tô falando.
14: Que gosta demais dele. E que história que é essa aí da tatuagem na bunda aí, que eu não tô sabendo.
0: A tatuagem?
14: Fala pra nós.
0: A tatuagem que ele fez. Pede aí pra mostrar pra vocês aí. É pouco, são poucas pessoas que têm o privilégio de ver. O Eduardo Costa foi um, né?
15: E Maurinho, manda um vídeo aí pra nós ver o Gabiroba, Maurinho.
0: Gente, se vocês quiserem ver o vídeo, vocês têm que me chamar no meu zap lá, viu? 99941-1614. É só pra quem tem Instagram, porque não cabe de outra forma, não. Eu vou avisar aqui, o Jacarezinho, em vez de salvar esse troço também, facilitar a vida dos outros.
16: Ô, Maurinho Moraes, bom dia.
0: Quem tá me ligando então, aqui, gente? Quem tá me ligando aqui?
16: Vou deixar uma música aí pro meu pai, Luizinho Leiteiro.
0: Ô, Will, tô trabalhando agora, Will.
16: Pra Valéria também, pro meus irmãos, Lucas.
0: Vou atender, deixa aí na linha aqui, só pra
16: todo preparar. Mundo tá sintonizado aí.
0: Deixa na linha.
16: Tchau, gente. Obrigado.
0: Olha o Eduardo ali. Gente, fiquei sabendo por que que eles estão chamando Biloca de bafo de Jontex. Fiquei sabendo. Não sei se eu conto a história hoje, ou domingo, ou segunda-feira, não sei como é que...
17: Ô, Mauri Moraes, sextou, hein? Bom Exato. Dia. Ainda foi bem, meu nome né? Sorteio aí, hein? Dia comercial Três Lima. Irmãos, aí, super Três Irmãos. Um abraço, com Deus, cidade, gosto de ouvir.
0: Aí, ó.
17: O Maurício falando de tatuagem aí. Tem um colega meu que tem uma tatuagem do Gabigol, hein? Você tá doido.
0: Gente, deixa, depois eu conto a história lá do... A história do papo de João, o bafo de João Tex aqui. Coitado, quase que ele apanha por causa desse troço. Ai, 8h38. 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Aquela música lá, já que tocou lá, nem dormindo consigo esquecer. Não. 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Oficina Remap, vai lá tomar um café com o Paulinho, 8h40. Quem tá ali? Maurinho quer participar, a Eliana, da instalação das piscinas, o Polim. Olha o Dinelli, o que que o Dinelli tá querendo? Fala, Dinelli, fala aí. O que que você tá querendo?
18: Fala aí, ô pescador.
0: Fala, eu quero matador.
18: Depois, não, que foto. Vier pra você no seu telefone, hein?
0: Foto não adianta, não.
18: O meu nome do sorteio, fi.
0: Tô aqui no rancho. É o seu Wilson, pescador.
18: Mas serve que da hora. Mas não adianta nem servado, você pega peixe.
0: Aí, faz não, só. Me chama, passa a localização que eu vou chegar aí. Pode passar a localização que daqui a pouquinho eu tô chegando aí. Quem que é aquele rapaz ali? Olha aí. Cocô de rosa. Clarizado,
19: amarelo. Bom dia, Maurinho Moraes.
0: Bom dia.
19: Bom dia pra nós. Ô, coloca meu nome no sorteio aí.
0: Tá aqui.
19: Manda um abraço ao pessoal da Armac que tá na sintonia aí. Aqui na Mosaic de Tapira.
0: Falou, oi. Fala então.
20: Aô, Maurinho, bom dia. Põe meu nome no sorteio aí. E manda uma moda chonada aí pra nós aqui. E oferece pro pessoal da Retec aqui, ó.
0: Tá aí, ó.
20: Na área da CBM aqui. Um bom dia de trabalho aí pra nós. Tudo de bom aí.

0: Olha o Miros, mais na sexta-feira, gente. Ei, Miros, mais. Só me costure, mais, né? Leone,
1: bom dia, estimado Mauro Moraes.
0: Oi, Carmen, tá ali, ó.
1: Usados aí no 94,5. Maurinho, vamos aproveitar que eu tô meio longe de casa. Vamos ouvir uma moda aí, mas pra acabar mesmo de judiar o resto do tempo aí dessa rádio. Quero ouvir Leonardo, acho que é 120, 150, 200 km por hora,
0: não,
1: Goiânia.
0: Cê, não,
1: agora,
0: não. E
1: quero
0: a multa?
1: Meu maridão Silvio Machado. Um forte abraço, sucesso, tá? Gosto de ouvir.
0: Gente do céu, você vai andar demais, minha filha. Nossa senhora, da dia, vamos ir pro giro comercial.
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0: Gente, mas já tá acabando o programa mesmo? O Armindo já chegou ali e falou, mas já?
9: Energia boa?
0: Que isso,
9: ué,
0: aí?
9: Isso,
0: Armin tá doidinho pra levar informação pra vocês. Daqui a pouquinho tem que cidade urgente. Pra te falar a verdade, ele tá no saudado, Marcão. Marcão, mata a saudade dele, Marcão. Você sabe o que ele quer, né? Ei, esse menino é custoso. 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
10: Bom dia, Maurinho Moraes.
0: Fala, cavalo de teta.
10: Tá feio, hein? Mas o Biloca, obrigado. Marido e mulher, não pode ficar brincando assim, não.
0: Não é coisa minha, não.
10: Enquanto o Biloca arruma outro, você vai ficar sozinho.
0: Não, isso não é coisa minha, não. Isso não é coisa meu, né, Luizinho?
11: Ô, Maurinho, bom dia.
0: Fala, Luizinho.
11: Mandou um alô pro meu filhotão aí, o Douglas. Mandou mensagem pra você aí agora há pouco.
0: Foi.
11: Mandou um alô pra nós também aqui, tô te ouvindo aqui. Aí eu e o Lucas. Agarrado aqui no puxo do creme da mimosa.
0: É isso aí.
11: Beleza? Mandar pra minha esposa, Valera Félix também.
0: Ô, Cleitinho tá mandando mensagem.
11: Forte Cleitinho. Abraço pra vocês. Bom dia.
0: Gente, daqui a pouco eu passo o vídeo que a turma tá pedindo aí. Vocês continuam me chamando lá no zap, lá 99941-1614, viu? Eu passo o vídeo pra você. E hoje tem espetinho, né, gente? Hoje tem churrasquinho lá na venda do seu Gustinho. Lá no Parque das Acácias. Quem daí?
12: Bom dia, Moraes.
0: Bom dia.
12: No sorteio do comercial João Vitor. Cidade dá gosto de ouvir. Bora pra cima, cessou.
0: Pra baixo é daquele jeito, né?
13: Fala aí. Ô, Maurinho Moraes, bom dia, tudo bem? Tudo tá tranquilo?
0: Bom, seu Gustinho. Bom demais, aí.
13: Tá tudo bem.
0: Graças a Deus.
13: Maurinho, cestou, viu? Churrasquinho na venda do seu Gustinho com Bill. Vamos falar pra galera aí reunir, viu?
0: Vamos lá.
13: Vamos com Deus.
0: Ó, gente, ó, tá acabando o programa, fiquem todos com Deus, um bom final de semana, mas deixa antes, vamos sortear, fazer um sorteio lá do Super 3 Irmãos, é um vale compras do valor de 100 pila. Gira lá, vai lá, Diogo, vai lá, você. Vai lá, 99798 final 23, 99798 final 23. Elaine Cristina foi a ganhadora aí do Vale Compras no valor de R$100 no oferecimento do Super 3 Irmãos. Gente, fiquem todos com Deus. Eu acho que o Rayane, eu acho que hoje não vai dar tempo de tocar a sua moda, não, Rayane. Ai, tempo tá corrido, você tá na aceleração danada. Ainda vai machucar aquele danado desse carro nessa velocidade toda, viu? Abraço pra todo mundo, gente. Domingo tem. A partir do meio-dia, com Maurinho Moraes, tem.
14: Domingo. Alegria!
0: Tá certo? Então fica combinado assim, gente. Domingo, a partir do meio-dia, tem Maurinho Moraes com você na cidade.
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0: Ó, aí ela aí, ó. A moda, ó. Nossa Senhora da Priscila, desapaixonada. Gente, tchau, obrigado. Até domingo.
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0: minutos. Sextou, bebê, sextou, é isso mesmo, uma sexta-feira. Sexta-feira, dia 24 de julho, a gente já tá quase encerrando o nosso mês. É a última sexta-feira do mês? Não, ainda tem semana que vem? Então ainda não é essa sexta-feira, é na dia outra 31. Ainda. Bom, sextou, bebê, e a gente vai estar falando de assunto sério, vamos estar conversando com o pessoal do Sereste, lá em cima, do Sereste, e eles vão estar comentando com a gente, o Sereste, que é o Centro de Referência em Saúde do Trabalhador, vamos estar conversando com eles sobre o trabalho realizado para a saúde do trabalhador, daqui a pouquinho. E para me ajudar a fazer esse programa, um programa cada vez melhor, eu conto com você, meu ouvinte, que me ajuda a fazer um programa com mais participação, interação, informação e, lógico, com muito, muito mais credibilidade. Mas também conto com eles, com os homens de minha vida. O Diogo Meira continua doentadinho, tadinho, não tá bom não, mas daqui uns dias ele volta. É, fé, Diogo, tamo com você. Mas eu tenho eles, Decinho Bala, aquele que me leva, aquele que nos leva para todo lugar. Bom dia.
1: Bom dia, turma. Bom dia a todos os ouvintes da 94,5. E aí, já estamos ao vivo nas nossas plataformas digitais. Você já sabe onde nos encontrar, que eu já falei a semana inteira.
0: Hoje eu tô cansado. Hoje eu tô cansado,
1: não vou repetir. Mas hoje tem sorteio, né? Duas caixinhas de cerveja, oferecimento comercial aeroporto. Tem também a caneca lá do meu amigo Fernando Faria. A da Caps, o pessoal pode ir lá na Caps e ver também os outros itens que tem. Você que quer presentear algum parente de fora, vai lá, passa lá, meu amigo Fernando Faria. Hoje, nas datas comemorativas, temos o dia da tequila. Hoje é dia de tomar tequila, sextou, né? Já dá. É a pinga mexicana, né? Dia do calouro, dia nacional também do suinocultor e dia internacional do autocuidado. E vamos, que hoje também é dia de Cidade Urgente, dia de você ficar sempre muito bem informado. Vamos com Deus.
0: Vou chamando Armindo Maia e seu giro de notícias.
2: Bom dia, Eveline, bom dia, Décio Bala, você ouvinte internauta, que ajuda a gente a fazer um programa cada vez mais plural, mais bacana, mais democrático, com respeito, com tolerância e, acima de tudo, com muita interação. Logicamente, você, ouvinte internauta, vocês são os combustíveis, né, que ajudam a gente a ter mais força, a cada dia movimentar mais, buscar mais informação com muita ética e com muito respeito, né? E também as nossas convidadas do Sereste, daqui a pouquinho vão estar falando pra gente sobre essa importância, né, dessa prevenção ao trabalhador, né? Panorama político, Everine. Contagem regressiva, faltam 68 dias para as eleições gerais de 4 de outubro. Esse ano a gente vai votar para presidente, para governador, dois senadores dessa vez, gente, um deputado estadual e um deputado federal. E olha, política é coisa séria, pai. Política não é cassino, não é bet, precisa apostar, não, tá? Vota, escolhe aquele cara que te representa de verdade, porque serão 4 anos, né? E senador são 8. Então, você ficar lá, colocar um cara que realmente vai fazer M, merda, para 4 anos, e ele vai impactar a vida de muita gente de forma negativa. Então, dá uma pesquisada. Esse cara é bom, esse cara não levou dinheiro na cueca, esse cara não fez rachadinha. Vou votar esse cara. Não levou dinheiro na cueca, esse cara não fez rachadinha. Tá? Não é cassino, não é bet, não. É coisa séria e é o futuro, né? De milhões, mais de 200 milhões de brasileiros estão na mão desses gestores que serão eleitos a partir do dia 4 de outubro, né, Eveline?
0: Sim, então aguardando aí. Tá. E inclusive, esse final de semana, algumas convenções, já algumas articulações, bem provavelmente a gente já deve ter alguma notícia a partir da semana que vem.
1: Segunda-feira, vamos estar passando esse resumo aí, né, das convenções desse final de semana, né, Eveline?
0: Eu acho que dia 5 daqui, dia quarta? Vou até olhar aqui.
2: Dia 5 vai dar a quarta... Quinta.
1: Sem ser a próxima na outra, né?
0: Eu acho que a gente ainda vai ter a semana que vem inteira e até quarta-feira da outra semana. Então nós temos aí a semana toda da semana que vem, porque já estamos na sexta-feira, mas muita coisa pode acontecer até lá.
2: Do dia para a noite, né?
0: Exatamente. Até quarta-feira da outra semana para essas decisões.
2: E essa expectativa, Everine, é que nesse final de semana, assim como você iniciou aí, que poderão acontecer algumas definições, né, de candidaturas e também de coligações partidárias, né? Tanto nos cenários Nacional e de Minas Gerais. E apesar da negativa

0: narrativa, né, das recusas, até de ataques, né, bilaterais, e ainda se cogita nos bastidores da política e nos meandros, né, do cenário político nacional, que Flávio e Zema ainda poderão se bicar, poderão se unir numa chapa majoritária à presidência da República. Eu, assim, o Zema é um pouco temoso, mas garante que vai até o final com sua pré-candidatura com cabeça de chapa. E durante, eu já falei aqui, durante esse pouquejo na vinda do Zema aqui, eu cheguei a conversar com ele rapidão, e ele falou para mim que vai depois da Copa quer começar tudo. Começar a trabalhar, o brasileiro ia começar a dar atenção realmente ao pleito eleitoral, e que ele continua otimista. Que ele continua otimista, que vai crescer, que espera, como aconteceu na sua primeira, no seu primeiro pleito ao governo de Minas Gerais, mostrar quem é ele para o Brasil a partir dos debates, a partir da, porque agora ainda não está liberado, gente. Eles são apenas pré-candidatos. E é até proibido você fazer propaganda, pedir voto agora. Mas a partir do momento que forem oficializadas junto à Justiça Eleitoral os nomes, né? Aí sim eles vão botar o bloco na rua, e o Romeu foi assim que vai estar com tudo. E ontem, depois de pendengas, arengas e quizilas, né, nas redes sociais, Eveline, o pré-candidato senador à presidência da República, o senador Flávio Bolsonaro, divulgou um vídeo nas redes sociais pedindo desculpas à sua madrasta. Fala madrasta, você acha que a pessoa é ruim, né?
1: É.
0: A Michelle Bolsonaro, por comentários desrespeitosos na época da Copa, também nas redes sociais. E a atual mulher do pai dele, a sua madrasta, também em rede social, em clima, parece assim, de... Ah, vamos fazer, vamos deixar tudo por enquanto, até passar as coligações. Ela aceitou as desculpas, né? E
1: volta a reinar na Vila do Bolsonaro.
0: No clã. Clã. E sobre essa reconciliação e a bandeira de paz entre Flávio e Michelle Bolsonaro, os candidatos, os pré-candidatos também comentaram. Caiado, abre aspas, falou que parece caso de família, né? Aquela alusão ao ex-programa do SBT. Ele abre aspas ainda para o Caiado, revelou: enquanto uma família que conhecemos resolve questões internas como se estivesse em um episódio do programa Casos de Família, eu sigo trabalhando sério para construir um projeto futuro para o nosso Brasil. Agora todo mundo vai ficar bonzinho, todo mundo vai ficar paz e amor, né? Porque...
1: Mas isso é política, né?
0: Infelizmente não era para ser assim, era para ser assim sempre, né?
1: É.
0: E aí, por isso que eu falo, então você escolhe aquele candidato que te representa, fala: esse cara é bom, esse cara me representa, e vota nele, né? Tá bom? Enquanto isso, também em Minas Gerais, a vereadora do Partido Novo, o próprio Partido Novo, articula o nome de uma vereadora de Belo Horizonte, a Fernanda Pereira Altoé, como possível vice do Matheus Simões, que é o atual governador. Assim, esse negócio de... E ela também já se lançou como deputada, candidata a deputada estadual. Ela é vereadora atual lá em BH. Esse negócio de chapa puro sangue, isso não agrega nada, Everino. Ela é do Novo. Apesar que...
1: O Matheus Simões não é do Novo.
0: Não é do Novo, mas assim, você vê o Matheus Simões, você vê o Novo na cara dele, né? Por causa de toda a sua trajetória, junto ao Romeu, a dois mandatos. Mas assim...
1: É mulher.
0: É mulher, né?
1: Mas não é povo.
0: É isso.
1: Matheus Simões precisa de cheiro de povo.
0: É, o Matheus também...
1: Não é? Simpatia, tem... povo.
2: Alça.
1: Porque tá difícil de carregar.
0: Falta o Matheus Simões, falta decolar também, né? Eu acho que ele ainda não decolou.
1: É porque não tem cheiro de povo. Aí traz uma pessoa que é totalmente desconhecida. Eu não sei, eu não a conheço.
2: Super inteligente, né?
1: Inteligentíssimo, competente. Eu acho ele muito competente, mas não tem cheiro de povo.
0: É, falta a relação mesmo, né? Aquela relação com as bases, né? Porque realmente quem quer...
2: Quem elege é o povo.
0: É o povo, falou certo. Quem elege é o povo, meu amigo. Então...
1: Meu ouvinte falou, gente, se for pra escolher, então, quem não tem, né? Não salva ninguém. Aí tá difícil, eu concordo com
0: tem
1: você.
0: Tem algumas pessoas, poucas, boas, mas tem. Tem gente boa. Não é todo mundo, não podemos colocar todo mundo no mesmo cesto, no mesmo balaio, não.
2: Mas quem é realmente bom, você acha que quer envolver com isso?
1: Pois é. Esse é contando.
0: Porque geralmente eu falo uma coisa, quando você entra lá, você se contamina. E se você não seguir o processo, o esquema que é todo já armado...
2: Eles te fritam.
0: Você tá fora do processo. Ou você se corrompe. É uma coisa ou outra, né? Então, infelizmente. Porque a política é uma ciência muito bela. Quem No, é o político, né? Felizmente. Mas, ó, consciência, gente. E o IPDCA, Iverino, vai realizar dia 10 agora de agosto um leilão virtual online, tá? De veículos, motos e equipamentos, eu não sabia. Mas aí eu fui dar uma pesquisada ontem. São produtos que eram de utilidade do Instituto, que já não tem mais serventia, foram trocados, mas estão, moto tá funcionando, o carro tá funcionando, e eles vão fazer esse leilão, né?
1: Sensacional.
0: As visitas podem acontecer entre os dias 3 e 7 de agosto, e o leilão acontece de forma online, ou Desimbala, no dia 10 de agosto, e os interessados podem entrar em contato lá com o IPDCA. Eu vou passar o número para vocês aí, ó, 34-661-3775, vou repetir, 34-661-3775.
2: Tem que ser agendada essa visita?
0: Tem que ser agendada.
1: São carros populares, você sabe, contar para nós.
0: Sobre o quê?
1: Carros populares.
0: Não, eu acho que são dois carros e duas motos.
1: É porque hoje em dia é difícil você encontrar
0: eles
1: um carro.
0: Eles trocaram a frota. É.
1: Então deve ter uma procura boa, porque hoje em dia é difícil
0: você
1: encontrar
0: um
1: carro mais barato. Os carros hoje estão todos vindo... todas as exigências atuais, sim, dos carros estão encarecendo muito o valor, né?
2: E até porque que também a prefeitura, se eu não me engano, né? A gente pode averiguar, ela não compra mais carros, né? Então, são locados. Então, deve ser aqueles carros que ainda da outra fase ainda.
0: E a gente até tentou ontem trazer também o Vinícius. Vamos ver se a gente traz o Vinícius ainda, porque tem, além disso, ele pode falar também sobre o plano diretor, né?
1: Esse sim.
0: Uma boa notícia, gente, aí na saúde, Araxá. A Prefeitura Municipal iniciou a reforma e ampliação da UPA, tá? Os investimentos giram em torno de R$1.450.000, tá? Isso aí, com certeza, é um passo para levar o credenciamento para o SUS, que é uma coisa que a gente precisa, que vai melhorar, que vai dar uma independência financeira para a Prefeitura, porque hoje todos os serviços ofertados pela UPA, da saúde de Araxá primária, elas são custeadas pela prefeitura, pelo município. E com essas adaptações, com essas reformas, essas ampliações, Eveline, pode abrir-se a questão do credenciamento junto ao SUS, né? E a gente espera. Aí vem a questão da OES.
1: Já não é para nós mais. Deixa para a OES agora.
0: Pois é, né?
1: Bom dia a todos, Eveline. Anuncie para nós, ó, a paróquia de São José de Araxá, setor São Cristóvão, convida toda a comunidade para participar do encerramento do primeiro tríduo em louvor a São Cristóvão. Amanhã, sábado, dia 25, realizado no bairro Jardim Europa, e que haverá celebração da Santa Missa, às 7 horas, no endereço Avenida Honório de Paiva Abreu, 1475, lá no Bela Vista. Em seguida, saída, procissão. Muito obrigada pela atenção. Tá aí, Bruno.
0: Bacana, né? E São Cristóvão tem trabalhado, né, gente? Porque tem os motoristas que estão dando trabalho, acidentes,
1: tá
0: tendo, né?
1: Muito acidente, Araxá.
0: São Cristóvão, ó, é guerreiro demais.
1: Mas ele não é surdo.
0: É.
1: São Cristóvão não é surdo.
0: Não é. Mas você tem que fazer só a parte, motorista. Não ser motociclista, tá?
1: Não adianta só pedir, não.
0: É, né? Verdade. Faz só a parte, marmota. Ô, deixa eu te contar uma coisa. Termina dia 4 de agosto o prazo para inscrição para o processo seletivo para contratação de agentes comunitários, tá? Da Prefeitura Municipal. São 51 vagas, tá? E você vai atuar na área onde você mora. Não é concurso, é um processo seletivo, porque eles já estão precisando já, imediato, para trabalhar. E, se não me engano, o salário inicial é em torno de R$3.200. Vale a pena, é um trabalho legal, tá? Mas você tem que ter vocação, tem que gostar, tá? Tá bom? Dia 4 de agosto é o prazo final para você se inscrever aí. E de 28, Eveline, a 30 de agosto, né? Lá no Lago Norte, no Barreiro, vai acontecer, gente, a edição 23 do Motofest Sem Destino. É um evento bacana, tá? Sem barulho, porque são famílias, vem gente de fora, até de outros países, para essa integração, para troca de informação, né? Se divertir, vai ter rock and roll, porque o motociclista gosta de rock and roll. Globo da Morte, você vai dessa vez no Globo da Morte?
1: Não,
0: quero ver você no Globo da Morte, na moto rodando em cima do você. Quero ver, Eveline. Você prometeu duas vezes. E tem mais. É um evento solidário, tá? Porque tudo que é arrecadado na portaria é revertido em compra de cesta básica para serem repassadas para as instituições assistenciais de Araxá. Então vai lá, ajuda, vale a pena, você vai ver muito show de rock, para quem gosta, né? E dia 7 de agosto.
1: Diga. Armindo, nós estávamos falando sobre as convenções, só registrar a convenção do PSD, que vai ser no dia 2 de agosto, domingo. Sim. O do PSD às 19 horas.
0: PSD no outro domingo.
1: Exatamente. E quem está no PSD, é o deputado atual por Araxá Bosco.
0: Sim, PSD que também quer do Matheus Simões, né?
1: Exatamente.
0: Pois é, então. Dia 7 de agosto termina também o prazo para empreendedores de Araxá se inscreverem no programa Vai Que Dá Araxá, edição 2026. Esse é um programa chancelado, né? Patrocinado pela CBMM, gente, e voltado para o micro e pequeno empreendedor. Ele oferta conhecimento, assessoria técnica e 50 pilas, 50 mil reais durante o ano para você que tem um projeto bacana na área de turismo, de gastronomia e também de artesanato, tá? Você pode se inscrever lá no site da CBMM, na aba Prosas, tá? Leva o seu projeto para lá. Já pensou um ano você tendo consultorias? 10 serão selecionados. Então, durante o ano você tem consultoria técnica, eles vão dar um up no seu projeto, vão ajudar a você precificar o seu produto, seu serviço, profissionalizar, e você tem 50 mil reais durante esse ano também para impulsionar para a sua atividade, tá?
2: Pode continuar.
0: Não, é um alerta importante. A gente falou ontem que a vigilância epidemiológica de Araxá, ela está monitorando a circulação na cidade do sorotipo 3 da dengue, e saíram números, né, que são preocupantes aqui em Araxá. Só em 2006, nesses primeiros 6 meses do ano, já foram notificados mais de 400 casos, né? E tem uma morte em investigação da dengue. Então, meu amigo, tira 5 minutos na hora do almoço, vai lá no seu quintal, no seu jardim, vê se tem uma tampinha lá com água, o vasinho, troca lá, porque a dengue mata. E o seu vizinho também tem que olhar, porque senão você cuida do seu vizinho não cuida, o mosquitinho da casa dele vai lá e pica você. Então, a consciência nesse tempo é muito importante, tá ok?
1: E ó, o Tiago está pedindo para a gente divulgar que vai ter feijoada.
0: Aonde?
1: Feijoada comunicação.
0: Ah.
1: Vai ser dia 26 de julho, deve ser domingo, né? Que dia é hoje?
0: Hoje 24.
1: Então domingo, às 11 horas até 1 hora, de 11 a 1h30, lá na paróquia Mãe Rainha.
0: Opa.
1: Destinada à compra de equipamentos para a pastoral da comunicação, lá da paróquia Mãe Rainha.
0: Bacana.
1: E o coral do Terço dos Homens. Somente. Que será que der assim? Amanhã? Ingressos, ligar no 9886-38. Vai, desce assim,
2: 9863-8976.
0: Gente, ok? E vem aí mais uma.
2: Só aqui, Armindo. Gabriel, você não quer sua carteira, não, Gabriel? Seus cartões. Gabriel Graziani Gomes.
0: Tem dinheiro aí?
2: É.
0: Vamos moer o dinheiro dele em cachaça hoje?
2: Que é uma tentação.
0: Vamos moer.
2: Tinha 200, agora só tem 20. Gabriel Graziani Gomes. Eu acho que ele é esposo da Elisângela de Resende, ou é parente, que tem um cartão dela aqui também.
0: Como é o cartão? Você não quer buscar?
2: Né? Vem
0: cá
2: então, buscar. Seus cartões, tem cartão black aqui. Eu te falar, viu? Tá fácil aqui pra nós, hein?
0: Tá difícil, então vamos usar.
2: Gabriel Graziani Gomes. Alguém conheceu o Gabriel, turma? Ou não sei se ele é marido, se é irmão, se é parente da Elisângela Resende. Então o cartão,
0: tá aqui,
2: a carteira, não é a carteira dele, tá? É um porta-cartão, né, de créditos com os documentos dele. Eu acho que isso aqui é uma identidade, que eu nem sei a diferença mais. E com um din-din.
0: E a família do ET tá crescendo, tá doidinha, tá precisando de dinheiro.
2: Aí você fala pra eles, vamos, ET.
0: Aí vem aí mais uma festa. Mais uma festa solidária do Recanto do Idoso São Vicente de Paulo, tá? E o pessoal precisa de ajuda lá também, tá? Ok? A gente fala aqui que o Recanto do Idoso, o Asilo São Vicente de Paulo, é uma das instituições mais importantes, mais antigas, de maior credibilidade da cidade de Araxá. E sempre está precisando de ajuda. E lá tem quase 100 internos, e lá são acamados, é longa permanência. E por isso eles estão precisando de produtos, itens da cesta básica, para ajudar na alimentação dos internos. Se você pode doar, tá? Se tem uma quantidade maior, uma cesta básica, eles vão, buscam na sua casa. Vamos ajudar então o Recanto Idoso. Dona Eveline, e dia 22 de agosto, né? Vai começar a 23ª edição do Ruralão, Ruralão de Araxá, que já tem 33 anos e reúne dessa vez 15 equipes, tá? Da zona rural. Inclusive o Ruralão, ele também oferta a competição envolvendo times dos municípios de Itapira, de Perdizes e de Ibiá. É uma festa muito grande, uma festa muito bacana e que bom que está voltando. A gente vai trazer o Rodrigo aqui, que é o secretário municipal e também hoje não pôde aparecer, tem um compromisso, para dar uma pincelada, né? E só para encerrar, dia 27 de agosto será realizada uma cerimônia de descerramento de placa lá na Avenida das Bandeiras, de acesso à CBMM. Essa Avenida das Bandeiras que vai mudar de nome. Ela vai receber o nome do saudoso CEO, o economista, que dedicou sua vida durante 3 décadas à empresa, ao Nióbio, Dr. José Alberto Camargo, que faleceu em outubro do ano passado. Uma justa homenagem.
1: Super.
0: E essa lei, ela é de autoria do executivo, né? Então, bacana, né? Eu acho que, assim, apesar que eu acho que as pessoas devem ser reverenciadas e homenageadas em vida, mas, né? Vamos para cima?
1: Vamos para cima. A minha ouvinte pergunta, se você falar de novo sobre o emprego que você falou aí, que o filho dela está precisando.
0: Hã? Aonde? É, o emprego...
1: Que... Não, explica para ela.
0: Olha, a prefeitura tem até... Quem que é?
1: A Dalci.
0: Dalci, a prefeitura está disponibilizando inscrições até o dia 4 de agosto para agentes comunitários. O salário inicial acho que R$3.240, tá? Você tem que fazer inscrição, né? Tem que procurar lá.
1: Mas tem todo um preparo antes.
0: Tem um preparo, inclusive a empresa que vai fazer esse certame, esse processo, ela está dando aula, ela está ajudando de graça os possíveis candidatos, tá bom? Então vai lá na prefeitura, na Secretaria de Saúde, ali ó, na Getúlio Vargas, que esse é um prédio ali, onde tem algum braço da Secretaria de Saúde, e você vai ter todas as informações lá, tá bom? 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
1: Armindo, lembrando que tem 2 caixinhas de cerveja lá do Comércio Aeroporto.
0: Opa!
1: E também a caneca da Caps, né? Então, lembrando que a gente ainda tem essas 2 caixinhas. É só você dizer, eu quero ganhar.
0: É.
1: E tá pronto. Valendo.
0: É, e nós vamos,
1: tá valendo.
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1: Vamos dar um oi para esse pessoal bacana que já tá aqui com a gente?
0: Vamos!
1: Bom dia, Vanessa, prazer tê-la aqui com a gente.
3: Bom dia, Eveline, prazer também todo meu estar aqui com vocês hoje.
1: E a Lourdes também, que é fisioterapeuta, prazer tê-la aqui com a gente.
4: Bom dia, Eveline. ouvintes da rádio.
0: Bom dia.
4: Bom dia a todos vocês.
1: Meninas, é um bate-papo, tá? Então, tá. Assim, fiquem à vontade. Eu vou começar perguntando para vocês o que é o Sereste.
4: Certo. Quer falar, Vanessa?
3: Vou falar. Sereste é o Centro de Referência de Saúde do Trabalhador, né? A gente atende o Sereste trabalhadores acidentados, com agravos relacionados ao trabalho e acidentes de trabalho.
1: Pois é, mas só da prefeitura?
4: Não.
3: O Sereste ele atende trabalhadores informais, estatais, liberais, autônomos, qualquer trabalhador.
0: Da cidade.
3: Da cidade e dos municípios também, que depois a gente vai falar também um pouco, bacana, do trabalho do Sereste no município.
4: O Sereste é uma unidade de saúde, Veline, da atenção secundária. Nós pertencemos à Vigilância em Saúde do município, né? Que tem a Vigilância...
1: Que é da Secretaria de Saúde.
4: Secretaria de Saúde. É uma unidade da Secretaria de Saúde, pertencente à Vigilância em Saúde do município, que é coordenada pela Leninha, onde tem a sanitária, epidemiológica, ambiental, o setor de vacinação. E nós não somos porta aberta, mas nós fazemos esse acompanhamento desse trabalhador, como a Vanessa disse, e é uma unidade micro-regional. Então, os municípios da micro-região, que são 7, né, Pratinha, Perdiz, Pedrinópolis, Santa Juliana, Ibiá, Tapira, Campos Altos, são também trabalhadores assistidos por nós. Podem ser assistidos.
1: Eu não quero ser enjoada com meus vizinhos, muito pelo contrário, adoro o pessoal de Perdiz, Santa, amo de paixão, nada a ver. Mas se é um órgão que é
0: municipal.
1: Municipal.
4: Não, sim. Na verdade, o Sereste, voltando um pouquinho, ele é uma proposta do governo federal de saúde do trabalhador. Nós pertencemos à Política Nacional de Saúde do Trabalhador. Então, vem um recurso fundo a fundo, mensal, para que essas ações elas sejam feitas, né, de forma micro-regional.
0: Isso é o gerido pelo município.
4: Sim. O que acontece? A participação do município é na cessão dos funcionários, né? Esse aluguel ele é pago com a verba Sereste do local, essa da verba Renache, que vem uma verba para que isso aconteça. Então, já é estipulado, né, no Ministério da Saúde, existem em Minas Gerais cerca de 19 centros de referência. Né? No estado de São Paulo eles já são mais antigos. Se a gente for olhar a história da política de saúde do trabalhador, eles estão à frente de Minas Gerais. Mas nós temos esse centro de referência que, por lei, quando ela é instituído no município, ele tem essa abrangência micro-regional. Então, qual que é a nossa ação? Maioria preventiva. Né, qual que é a assistência que se dá? Se precisar de estabelecer um nexo causal de adoecimento, nós temos uma referência técnica em saúde do trabalhador em cada um desses municípios que faz esse link, essa ponte entre o município e nós, né, de Araxá. Houve uma época que nós fazíamos o Sereste itinerante, íamos até esses municípios, no momento não tem mais. Então, o que acontece é que, assim como Araxá é polo de micro para atendimentos na saúde de várias outras necessidades, a saúde do trabalhador também, né? O CTA, ele é micro-regional, assim como outros, né?
0: E inclusive ontem, eu estava conversando com o Tyler da comunicação, um abraço, Tyler, obrigado, parceiro. Cruzeirense, é bom. Ele falou para mim que poucas pessoas hoje sabem, eu não sabia, você sabia que tinha essa abrangência? Então, poucas pessoas sabem hoje da importância do trabalho e da abrangência que esse trabalho que o pessoal do Sereste faz, né? Foi bacana demais.
1: Então, mas eu não consegui entender ainda qual a função da prefeitura e qual a função do governo federal.
4: O governo federal, ele passa uma verba fundo a fundo para que as ações de saúde do trabalhador se realizem. E é acordado, né? Isso é... Pelo secretário de saúde, pelo município local, a partir do momento que o município se coloca à disposição de abrir um centro de referência no seu município, ele está, desde 2006, né, existe Sereste em Araxá, ele está de acordo com esse funcionamento micro-regional. Então, assim, a verba ela já vem para que isso seja feito, essas ações, impressão de material, né, de material gráfico, né, O pagamento, não pode ter pagamento de mão de obra. A mão de obra tem que ser cedida pelo município. Essa é a contrapartida para que essa verba venha, entende? Então, as ações são basicamente assistenciais, são educativas. Não é projeto, é a Política Nacional de Saúde do Trabalhador. É a lei 18. É, em 2012 teve, esqueci qual que é o número da legislação. Lei. Mas, assim, o mais importante que a gente vê aqui é para falar desse evento nosso na segunda-feira, que nós comemoramos o Dia Nacional de Prevenção de Acidentes de Trabalho.
1: Não, mas nós vamos falar, mas deixa, né? Eu entender o Sereste primeiro.
0: Vamos falar.
4: Não, pode entender. É uma equipe multidisciplinar.
1: Não,
4: estou
1: começando,
4: né?
1: A entender já. Já tô...
4: Sim.
1: Eu vou devagarzinho, mas eu vou.
3: Sereste fica na Praça Governador Valadares desde 2006.
1: Sim.
3: Muitas pessoas passam ali e hoje em dia existe um ponto de ônibus ali.
1: É.
3: E eu sou uma que faço meu horário de almoço ali. Ou talvez eu chego um pouco mais cedo e fico ali. As pessoas falam, que é aqui?
1: O que
3: funciona aqui?
4: O que vocês fazem?
3: O que vocês fazem? Aí eu vou lá dentro, falo assim, vou te dar um folderzinho. Ah, meu menino acidentou. Ah, meu menino caiu. Eu falei, qual foi o primeiro procedimento quando ele caiu? Aí, peraí. Já peguei telefone na mão das pessoas, descendo ali do ponto de ônibus, pra falar, tipo, com o filho. Ó, eu caí, eu fui na unidade de saúde e não me falaram. Ou talvez eu não sabia... talvez não emitiu uma CAT ali para estar segurando aquele trabalhador, né? Ou talvez não fez uma ficha de notificação, que a Lurdinha também vai falar sobre essa ficha de notificação de acidente de trabalho. Então, o Sereste é uma unidade, ele fica escondido, mas ele é velho. Entendi. A saúde do trabalhador, ela é velha.
1: Mas, né? Ele não é, a Lurdinha já falou, ele não é porta de entrada.
3: Não.
1: Então, porta, eu caí, vamos imaginar, eu tô mexendo com eletricidade, levei um choque elétrico e tô lá passando mal.
4: Primeira coisa, assistência.
3: Assistência,
4: né?
3: Que é a rede de urgência e emergência.
0: Mas ele dá norte, ele encaminha passo a passo, até para ver o que você tem direito.
3: Isso.
0: É isso?
3: A questão de direitos é diferente. Direitos é a advocacia. A
1: gente continua. Se eu já fui na rede de urgência e emergência, qual a vantagem de eu procurar o Sereste? Eu já fui atendido.
4: Isso. Sim, foi atendida,
1: certo? Tô lá, já tô bem.
4: Vamos falar de uma fratura. Você foi atendida, teve uma fratura ou mesmo um choque. Mas será que você tem conhecimento do que fazer, sua seguridade perante o INSS? Qual proceder perante a empresa? Nós fazemos esses tipos de orientações. A pessoa chega... Ela está acidentada ou ela está com uma sequela, a gente oferece o atendimento médico. A gente tem alguns exames de alta complexidade, como eletroneuromiografia, para oferecer e ver se tem algum nervo periférico lesado. A gente orienta as prevenções, né, nesse ambiente de trabalho. Teve o choque? Por que teve o choque? Né? É feito toda uma abordagem, uma visita em loco.
0: Você faz um diagnóstico da realidade.
4: Uma visita em loco.
3: A gente tem a técnica de segurança, né?
4: A equipe faz essa vigilância do ambiente, processo de trabalho, para estabelecer medidas de orientação, de prevenção. Mas para isso a gente precisa saber o que aconteceu. Nós olhamos muito rumores de mídia também, né? Nós somos conectados com a saúde em todos os níveis dela de extensão, hierárquicos, né? Com a nossa gerência regional em Uberaba, com a Diretoria de Saúde do Trabalhador em Belo Horizonte, na Secretaria Estadual de Saúde, e com o Ministério da Saúde. Entendeu? Aí essa assistência para esse trabalhador é se ele precisar de um encaminhamento para fisioterapia, se ele precisar de alguma especialidade que ela vai ser direcionada para o próprio SUS, a gente não veio para competir com as ações que já tem. Nós fazemos palestras educativas nessa empresa, onde esse trabalhador teve o choque elétrico, ou se ele é autônomo, nós orientamos que tipo de EPI que ele pode utilizar, que tipo de melhor forma de executar a tarefa para que ele não venha a ser acometido. Né? Nós temos 9 agravos de notificação compulsória na saúde do trabalhador, né? Que é a lerdose, o acidente de trabalho, o acidente com material biológico, a intoxicação exógena, o câncer relacionado ao trabalho, a perda auditiva induzida por ruído ocupacional, os transtornos mentais relacionados ao trabalho. Então, a nossa equipe também tem uma psicóloga, né? Que dentro da nossa limitação e capacidade a gente consegue encaminhar na rede, de direcionar esse trabalhador. O médico do Sereste, ele pode fazer um relatório para o INSS para complementar essa incapacidade que o trabalhador está, para contribuir que ele vá ao INSS, que está cada vez mais difícil conseguir benefícios e afastamentos, né, que a gente vê que a previdência está complexa.
0: Ele chancela realmente a necessidade do trabalhador dentro do seu problema. Seria
1: Lurdinha,
0: isso?
1: Olha aqui,
4: pois
1: eu sou caminhoneira. Muito tempo sentado, deu lordose, deu bico de papagaio, tudo aqueles negócios. De tanto caminhoneiro, muitas horas sentado e tudo. Uhum. Sou profissional liberal. Eu posso procurar vocês?
4: Certamente pode, como a Vanessa disse, todo e qualquer trabalhador. Aí você, sobre a porta de entrada, você me disse assim, sobre a porta de entrada, até pode ter demanda espontânea. A gente não vai conseguir ter uma demanda espontânea de um trabalhador que teve uma lesão de grave, né? Uma fratura que precisa de um processo de atendimento na urgência e emergência. Mas se bater alguém lá no Seré, chegar lá e falar assim, eu sou uma caminhoneira, estou com uma lordose, aí nós temos grupos de alongamento para oferecer que nós realizamos lá. Nós fazemos uma avaliação fisioterapêutica e damos orientação para esse trabalhador. A cada tanto tempo que você estiver dirigindo na estrada, você necessita parar. Você precisa fazer alongamento, você precisa ter horas de trabalho regulares. Você não pode ficar dirigindo aí 24 horas, 12 horas sem ir ao banheiro, sem se levantar e fazer mobilidade. Então, as orientações sobre os riscos ergonômicos nós também fazemos com esses trabalhadores. E é o nosso maior objetivo é prevenção, Eveline. A gente sabe que prevenir é muito melhor. A gente não quer ninguém adoecido. E, às vezes, o trabalho de prevenção ele não é visto. Que nem você me falou, não, já fui atendido na atenção primária ou na urgência emergência, o que eu vou fazer no Seresh? Mas a gente, naquela empresa, ou mesmo o autônomo, ele pode passar para um filho, ele pode passar para a esposa. A gente contaminar as pessoas positivamente com essa cultura de prevenção. Porque hoje, o histórico médico assim, é de quê? Tratar doenças. A gente já deixar o dano instalar para depois fazer alguma coisa. Nós somos antes da prevenção. Antes de
0: remediar, né?
4: Já é uma antiga frase, né? Armindo mesmo. Né?
0: Armindo.
1: Eu fui, passei pela porta de entrada, fui para a UPA. Eu caí, fraturei a perna.
4: Ideal que seja feita uma notificação desse agravo, que seja orientado esse trabalhador para ir no RH da empresa dele nas primeiras 24 horas RH, e que faça a CAT.
5: Tem alguns que são as contabilidades.
4: As contabilidades.
5: Né? Tem empresa que tem o próprio RH e também tem as empresas que são micros, né?
1: E quem faz isso é o trabalhador, não é lá na UPA que vai fazer isso, não.
5: A notificação é na UPA.
4: É porque são documentos diferentes. A notificação compulsória, ele é um documento estatístico da epidemiologia. Que nem você me falou aí, os números de dengue. Qual o número de dengue que você falou?
0: Quase 500.
4: Quase 500, não foi isso que a epidemiologia te falou? Nós trouxemos também os números de notificações relacionados ao saúde do trabalhador. Trouxemos. Esses dados estatísticos que eu te passei aí são gerais, né?
0: Araxá.
1: Peraí, deixa só lá.
4: Sim, aí o que acontece? Além dessa notificação, que é uma ação da saúde, ele precisa sair com um atestado médico, um relatório médico constando. No dia tal do tal, fulano de tal teve uma queda com CID-10 da lesão dele. E esse profissional lá da UPA, nós fazemos um matriciamento, conversamos com esse profissional para que ele seja orientado a instruir esse trabalhador, porque depois dá um transtorno, ele tem que voltar na UPA, pegar prontuário, pegar isso, para ele levar até a empresa. Há um receio das pessoas de emitir CAT? Mas não tem prejuízo para nenhum dos lados. O pior é se não emitir nas primeiras 24 horas e depois o Ministério do Trabalho ficar informado dessa ocorrência e vir a multar as empresas, porque se não emitir nas primeiras 24 horas, pode vir a ter multa. E o que é bom do registro da CAT, que é um documento para a Previdência Social, que se emite para trabalhadores seletistas ou mesmo estatutários. Quem é estatutário na Prefeitura, o IPREMA também emite CAT. Né? Antes,
1: vou pedir isso?
4: O trabalhador tem que levar
1: o RH. Eu estou sedentada.
4: Sim, pode ser um familiar seu, se você tem possibilidade de
1: andar. A empresa ela não é obrigada a já me dar junto para...
4: Você tem que pedir, porque muitas empresas também negligenciam essa emissão.
1: Porque eu estou ali acidentada, eu não vou nem lembrar que eu tenho que pegar um CAT naquelas alturas.
4: Não, lá no pronto-socorro, nas AMES, onde você for atendido, ou no Hospital Dom Bosco, onde for, porque nós trabalhamos com toda a rede de saúde, né? A rede pública, a rede privada, os consultórios particulares, todo médico que atende esse trabalhador que está com alguma sequela, alguma lesão, ele pode fazer esse relatório do que a pessoa tem. E o trabalhador tem que procurar o serviço de RH da sua empresa ou os escritórios de contabilidade da empresa e pedir a emissão dessa CAT. Muitas empresas conscientes já fazem automaticamente isso. Entendi. As grandes empresas, as empresas sérias, as empresas comprometidas, já não, a gente não tem trabalho nenhum. Muitas vezes nos questionam, né? Por que vocês às vezes... E a gente vai nas grandes empresas também fazer investigação, mas o nosso foco é aquele que não tem noção nenhuma de segurança do trabalho, que não tem nenhum SESMIT instalado.
0: Vocês dão o norte, dão o passo. Sim. A passo.
2: Mas toda empresa ela tem que responder, por mais que ela não tenha no quadro, não precisa de um teto de segurança, ela precisa ter uma empresa que faz esse tipo de fiscalização, né?
5: Muitas empresas hoje em dia estão contratando esse tipo de serviço, né? Terceirizando esse tipo de serviço, principalmente essas terceiras, né? Estão contratando muito técnico de segurança. Hoje em dia tem muita empresa, né, Lugia?
4: Muitas empresas que fazem a parte de segurança e medicina ocupacional.
1: Então, aí eu passei pela quebrei a perna e tudo, fraturei, passo pela UPA, a UPA me atende.
4: Aí a pessoa com seu documento, com seu relatório, vai, né, liga ou pede um familiar, leva o avisa o superior imediato que aconteceu,
0: o laudo
4: que
0: médico,
4: às vezes ela,
0: né,
4: pode estar num trajeto. Tem que ter o laudo médico, porque para emitir a CAT tem que ter o CRM do médico, o CID-10 da lesão, a data de ocorrência, se vai afastar ou não.
1: E depois todo o meu processo, quem acompanha são vocês, é o Sereste que vai acompanhar, por exemplo,
4: nós
1: se eu
4: podemos...
1: precisar fazer uma fisioterapia, porque eu vou ficar imóvel, quebrei a perna, tô lá, para eu voltar, eu posso fazer uma... Aí são vocês?
4: Nós monitoramos isso também. Por quê? Nessa ficha que é preenchida, por isso a importância dos nossos colegas da saúde, da atenção, né, da urgência e emergência, de toda a rede SUS, que a gente vai periodicamente nesses locais conversar, é que seja feita essa ficha, porque nós só vamos conseguir acompanhar se a gente ficar sabendo, entendeu?
1: Entendi.
4: Porque não tem como acompanhar se a gente liga. Todos eles que entram no Sereste, essa é a minha parte lá. Eu qualifico essa ficha que chega. Se precisar de agendamento com o médico, eu agendo. Se a pessoa precisar de fisioterapia, ela precisa passar pelo médico do Sereste para ter esse pedido. Se ela precisar da eletroneuromiografia, a gente faz uma anamnese ocupacional, assistente social, faz todo o histórico.
2: Vocês têm essa pessoa que faz a eletroneuromiografia?
4: Aqui pelo Sereste, se for questões relacionadas ao trabalho.
1: O que, que é isso?
5: Exame que eu fiz. Ele dá uns choquinhos, ele é mais para nervos, né?
4: Diagnóstico de lesões de nervos periféricos. Ele é um médico que vem de Uberaba, que ganhou licitação, faz lá na Unisa, mas só.
5: Tá,
4: e ele é um exame que o SUS não oferece. Né?
2: É um exame muito importante. Essa resposta, né, do cérebro que passa pela bainha de mielina até os músculos, que te dá essa movimentação, você tá comunicando certinho com o músculo ali para você.
4: Exatamente, fazer. Você tá bem entendido.
1: Doutor,
4: né?
1: Teve, né?
4: Você teve síndrome do Kepa?
2: De Guillain-Barré.
4: Então, dengue, por dengue?
2: Não sabe, né?
0: Eu tenho do Carpos 2.
4: Tem do Carpos?
1: Bom. O Dessin, então, teve Guillain-Barré. Tá lá precisando desse exame. Mas
4: não foi relacionado ao trabalho. Aí já não é liberado pelo Sereste, entendeu?
1: Entendi.
4: Uma neuropatia diabética. Foi o trabalho que desencadeou a diabetes? Não foi.
1: Entendi.
4: Agora não. Ele trabalha num movimento repetitivo, parafusando, ou é cabeleireira, ou é cozinheira. Aí eu tô precisando de eletromiografia. Aí é pro Sereste.
1: Mas ele trabalha na Rádio Cidade, parafusando. Trabalha aqui na Rádio Cidade, parafusando.
4: Se a função dele... A ocupação dele relaciona com aquele quadro patológico dele, sim.
1: Ok, mas a Rádio Cidade é uma empresa particular.
4: Pode procurar, não tem
1: pode
4: problema.
1: Pode procurar.
4: Pode.
5: Se ele fosse
4: todo
5: da
4: e qualquer trabalhador.
5: Ele encaixaria no eletroneuro.
1: Estou entendendo tudo.
0: Eu tenho nos dois. Não tem sensibilidade nos dois. Eu sou jornalista, tem 15, 20 anos que eu digito, eu faço matéria. Faço
4: aí
0: jornal.
4: Tem relação.
0: Tem relação
4: ao contrato. Você pode
2: já marca de escrever, né?
4: Quiser, a gente até agenda uma consulta agora para você.
0: Agenda, por favor.
1: Não é porque ele era goleiro, não.
4: É mesmo?
1: Não,
4: né?
0: Sério?
4: Vamos agendar. Pegar o telefone, a gente já agenda.
1: Já vai agendar.
2: Não é por causa de...
0: Não, é
1: porque
0: não.
1: Ele era goleiro, não.
0: Não.
1: Mentira, também estou fazendo.
0: Eu tenho sensibilidade só nos dois.
4: E assim, Evelina, é uma... Mesmo?
0: Sim.
4: E você não tem nenhum outro diagnóstico, assim, de...
0: Eu não fui procurar.
4: Ah, diabetes você não tem?
0: Não, só tem asma.
4: É que tem que fazer um histórico, uma investigação, se não vem.
1: Não, mas é uma laminete. Mas você não vai fazer isso no ar, não vai?
4: Ah, vamos,
0: né? Tô dando exemplo, né?
4: Você trabalha desde que idade? Vamos lá, histórico profissional.
0: A gente faz depois,
1: Vamos fazer depois, né? Tudo bem. Ô, Fernando! O Armin não aguenta, mas ele responde pro entrevistado.
2: Ele tenta segurar, mas não aguenta.
1: Mas assim dá tudo certo.
0: Acaba dando.
1: Bom dia. Realmente eles fazem tudo isso. Tive problema de coluna. Fiz raio-x na UPA e marquei com ela no Sereste. Lá me encaminhou para fisioterapia, pilates e vários encaminhamentos para médicos especialistas. Obrigada pelo carinho. A Maria Aparecida.
4: Obrigada, Maria Aparecida,
1: pelo relato. E até o pedido do INSS, ela é costureira.
4: Olha,
1: e é
4: legal.
1: Um negócio que ela deve ficar o dia inteiro, né? Corcunda, debruçada e tudo ali.
4: Nossa, sabe uma coisa, Belinha? Eu chego até a arrepiar com esses relatos. Porque assim, a gente escuta muito, sabe o quê? Sereste não faz nada. É muito doloroso. Eu estou no Sereste há muitos anos já.
0: É frustrante.
4: E eu vi isso daí, me emociona, sabe?
1: Que bonito. Não, e tá dando.
0: Parabéns pelo serviço.
1: Tá dando resultado, né? Bom dia. Trabalhei muito tempo na prefeitura. Hoje trato da saúde, insuficiência cardíaca. Vocês têm algo para me auxiliar? Exemplo, ecocardiograma, por aí vários outros, é o Zé Galinha. O Zé Galinha, foi por causa. Do que você fez
0: na sua atividade laboral?
1: O que você tinha na prefeitura? Conta pra nós, Galinha. O que você fazia lá? Só aguentar prefeito infarta qualquer um, eu sei. Independente de qual prefeito.
4: Tudo bem, não. Qual prefeito? Eu achei graça da sua fala.
0: E torcer pro Galo também, Zé Galinha.
1: Ele é eletricista de alto.
4: Já levou algum choque?
1: Vai ser a mesma coisa.
4: Vai ter que fazer uma consulta.
1: Vai ter. Sou diarista há 14 anos. Estou com muita dor no ciático. Posso procurar?
4: Claro, isso? Praça Governador Valadares 463.
1: Pode. E ela não precisa agora. Ter carteira assinada, ela não precisa ter comprovante de MEI.
4: Nada.
6: Arminha do terça-feira às 15.
0: Fechou.
1: Já marcou aí, ó.
0: Obrigado. Lá no Sereste?
4: Isso.
0: Fechou.
1: Ô Lélio, você vai ter que ir lá também sentar com elas e explicar, porque a insuficiência cardíaca, se tem a ver ou não com o seu trabalho, né? É a famosa anamnésia.
4: Anamnésia ocupacional e estabelecimento de nexo causal. Se o que a pessoa apresenta tem relação com a atividade executada. Porque nós somos o quê? Um centro de referência em saúde do trabalhador. Os outros atendimentos, eles já acontecem na rede SUS, né? Na atenção primária ou numa especialidade que é encaminhado. Se houver necessidade, o médico do SESC, ele encaminha para esse especialista também, mas tudo acontece na rede SUS. Só que a gente dá exatamente aquilo que você falou, o norte, o direcionamento. Quantas pessoas eu já entrei em contato e a gente faz orientação sobre a formalização da atividade profissional também? Porque muitas pessoas, hoje essa uberização do serviço está muito triste, gente. A pessoa que trabalha de entregador, quem é o patrão dele? É você que recebe na sua casa? Não. É o dono da pizzaria? Não. Ele está aí no mercado de trabalho sem nenhuma. Nós não fazemos, a gente orienta a fazer.
0: Como fazer?
4: Que é como? Pode ir na sala mineira começar a pagar o MEI. Ou a pessoa pode pagar o INSS.
1: E a quantidade de acidente, né, meninas? Que tem com moto, esses entregadores. Aí você vira e mexe, você fala, pelo amor de Deus, até arroz nós estávamos.
4: Teve óbito agora, né? Recente, a gente não sabe se ainda não confirmamos se ele estava trabalhando ou não, né? Ainda não foi possível a gente. Ver
6: mas
4: a DO
6: fatais, dele. Já tá. A gente está no meio do ano já passamos do meio do ano, né? Já
4: nós tivemos cinco esse ano.
6: Já está muito.
4: Pelo trabalho.
0: Em relação ao trabalho?
6: Isso.
4: No trabalho.
1: Que estavam trabalhando de moto.
4: Não
6: necessariamente.
1: No geral. Ah, entendi, no geral. Nós vamos falar dos números, o Armin só vai trazer aqui os números.
0: Vou dar um recadinho, gente, já volta. Já sei aí, internauta e ouvinte, que tem alguma dúvida, alguma pergunta. Pode continuar fazendo aí, que as meninas estão aqui, elas sabem, elas são craques, elas sabem tudo e podem te ajudar, tá? E você também que ganhou uma caixinha de cerveja do Comércio Aeroporto ou uma caneca da Caps, continue participando com a gente aqui, tá bom? 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
1: E o servidor municipal, ele tem que fazer o CAT? O Gabriel pergunta.
4: Sim, e a prefeitura emite CAT, só que ela também precisa ficar sabendo que o acidente aconteceu. Então é o mesmo processo, o trabalhador, ou se ele não tiver impossibilitado, um familiar, precisa levar nas primeiras 24 horas após a ocorrência do acidente, o relatório médico ou o atestado médico lá no RH central da prefeitura, que fica ali na Olegário Maciel, né, em frente ao Clube Araxá.
1: É, Adriana pergunta o seguinte: trabalhei muitos anos em serviço de roça, catando batata e outros mais. Sinto muita dor na coluna e na perna esquerda, principalmente quando deito para dormir à noite. Eu acho que aí ela só pôs um ponto de interrogação. É a Edna, né? É a Edna. Ela só pôs um ponto de interrogação. Mas ela pode procurar vocês.
4: Claro, é perfeitamente. É esse o trabalhador, né?
0: Que tem algum problema, causa, talvez
4: todo
0: provocado.
4: Todo o perfil para a Sereste, né? São esses trabalhadores.
1: Eveline, olha, meu netinho, Davi. Tá, vamos lá. Eveline, eu quebrei o tornozelo, tô fazendo físio. Olha, meu mini fisioterapeuta faria da escola aqui comigo. Muito incentivador. Ah, eu vou ter que baixar o vídeo depois, Keila. Ah, eu quero ver. Daqui a pouco eu quero ver, sim. Pode ir, Narnia.
0: Seus exames oftalmológicos estão em dia, Belinda?
1: Lógico, não fico sem dia.
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1: Meninos, eu tô com alguns dados aqui, acho que no mundo eu não vou nem pegar, mas aqui no Brasil, 851.310 acidentes de trabalho em 2024. 3.394 trabalhadores morreram. E vocês têm, mais ou menos, aqui em Araxá, esses dados daqui?
4: Temos. Né? Lembrando que são subnotificados, como a gente citou anteriormente.
1: Que ninguém faz essa notificação.
4: É não isso é que é ninguém. Às vezes fazem menos do que acontece. Né? Então, dos que são preenchidos, a gente tem os dados de 2025, ao todo, foram 477 notificações relacionadas ao trabalho.
1: Mais
4: né?
1: de um por dia.
4: Sim, só que, Evelyn, não foi só acidente de trabalho, né? Eu vou te falar a descrição. Ah, não, foi só acidente de trabalho, sim, 477. Porque a gente tem os outros agravos. E é preocupante porque de janeiro até agora, em julho, a gente já teve 230 acidentes de trabalho. Só nesse primeiro semestre.
0: Em Araxá?
4: Sim. E atualmente, o acidente de trabalho notificado é todo e qualquer acidente. Às vezes, uma queda com uma escoriação, né, um hematoma, porque
1: mas é
4: um
1: uma
4: corte.
1: Queda.
4: É um acidente. Um corte com uma fatiadora. A gente tem muitos acidentes com mão, na construção civil demais, no trânsito. Porque o acidente ele pode ser típico, que é no exercício da atividade profissional ou de trajeto, que é o seu percurso da casa para o trabalho, do trabalho para casa, desde que você não desvie da rota usual.
0: Ou na sua casa mesmo.
4: Não, aí não é acidente de trabalho.
0: Aí não é, não?
1: Não, você não está trabalhando.
4: Você está em casa.
0: Tô lavando roupa lá, tô tá caminhando o lote.
4: O que é trabalho?
0: Eu tô caminhando.
4: O que é trabalhador?
0: É o que é remunerado.
4: Trabalhador é toda aquela atividade que gere renda. Então, se eu estou fazendo a comida, o meu almoço e me queimo, não é acidente de trabalho, é um acidente
1: mas
4: doméstico.
1: Mas se eu estiver cozinhando para
4: agora,
1: fora...
4: Agora, se eu for cozinheira na casa de uma família ou num restaurante qualquer, aí é acidente de trabalho, né? Então, nós tivemos, então, 277 até o momento.
1: Quais foram os mais notificados?
4: O acidente de trabalho. A gente teve 3 intoxicações exógenas, transtorno mental relacionado ao trabalho 1, violência.
1: O que é transtorno mental? É porque eu fiquei.
4: O transtorno mental relacionado ao trabalho,
1: depressão.
4: Ele engloba questões do burnout, o choro fácil, a ansiedade, que questões do trabalho desenvolvam. Né? Antes, só se tivesse assim. Coisas, questões do trabalho, mas sim. Hoje se o trabalho ele contribui para que a pessoa tenha alguma alteração emocional, desenvolva algo relacionado à questão psíquica sim. dela e emocional que limite ela já se considera.
0: A saúde mental no trabalho dá muito problema, tem aparecido muito?
4: A questão é que é uma coisa que acontece que não é registrado. Então,
1: não é palpável, visível.
4: Não, não é tão visível. Um acidente de trabalho não tem como você negar. Teve um corte.
0: É uma doença
4: fratura,
0: oculta, no caso.
4: Isso. Assim como a Lerdort. Lá atrás, no INSS, quantas pessoas se afastavam ou aposentavam por uma tendinite, por um túnel do carpo? Hoje não. Hoje é muito difícil, né, essa identificação. Então, às vezes, tem um assédio moral no trabalho. Ele não é registrado. Como violência, por quê? Medo.
0: Mas quando você é laudado, aí sim, aí é o comprovante.
4: Então,
0: mas
4: tem até profissionais de saúde que não batem o martelo porque não querem se indispor com alguma empresa.
0: É mesmo? Da
4: sim.
0: questão mental, da saúde mental?
4: Da mental, da questão. Sim, existem. Várias pessoas. Como é que você vai querer que a sua empresa ela demonstre que ali, naquele local, há uma jornada excessiva de trabalho, há uma chefia autoritária, há uma imposição por metas incumpríveis.
0: Mas aí o profissional de saúde não está cumprindo a sua função, hein? Ele não quer se indispor com a empresa, no caso, né?
6: Mas
0: não,
6: talvez nem seja profissional de saúde.
1: É a pessoa.
4: O trabalhador
1: é
4: não quer ser demitido.
0: O próprio
4: trabalhador. Quantos lá a gente tem que falar assim, não faz CAT não faz, vai dar problema para mim você demitido. Eles têm muito medo, é um receio.
6: Aluguel.
4: Eu sustento minha família.
6: Sempre esses
4: Existem, infelizmente, políticas muito severas em alguns locais em que a pessoa, né, se tiver um acidente de trabalho, é negativo, né? Tem aquelas ISOs que eles têm. Então a pessoa acaba.
2: Isso conta nos números,
4: quer,
2: né?
4: Ninguém quer.
2: Até você chega em empresa, às vezes, né, Evelyn, tá lá assim, 200 dias sem acidente de trabalho.
4: Aí quando vocês acontece isso. Naquelas
0: não.
4: Aí eles não alguém acredita?
2: Aí dá subnotificação, né?
4: Eu tenho provas agora, de que não.
2: Tem o contrário também, às vezes o Arminho tá aqui na rua ali, ele tropeça e machuca a mão. Aí fica caladinho, chega aqui dentro e fala assim, opa, caí aqui dentro da rádio, machuquei.
4: Existem também.
2: Daí existe aquela questão
7: como que
2: de...
7: é seu nome? Décinho.
4: Isso, Décinho. Infelizmente, existem todas essas ocorrências. Tem aquelas pessoas que às vezes entram na unidade de saúde mancando, quando você olha lá na rua, né, tá claudicando, chega lá, tá andando normal. Existe, né? A
0: Vocês
4: pessoa que quer ganho secundário.
0: Numa
4: avaliação é possível.
2: Existe investigação de acidente, né?
4: Sim, também. A gente faz a investigação dos acidentes, sim. Agora, essa questão do ganho secundário, no brasileiro, né, existe mais. Então, tem pessoas, sim, que às vezes machucam no futebol, que eu demonstrar que machucou segunda-feira na empresa. Então, não é uma regra geral, né? A gente não tá. Nós do Serest, nós somos imparciais. Nessa questão do ganho secundário no brasileiro, né? Existe mais. Então, tem pessoas, sim, que às vezes machucam no futebol, que demonstrar que machucou segunda-feira na empresa. Então, não é uma

0: processo todo que leve à saúde, não ao adoecimento, né? Eu vou voltando nos números, que eu posso terminar?
1: Ah, claro.
0: Aí, com relação a... Você perguntou sobre transtorno mental, a gente fez aquele à parte. Violência relacionada ao trabalho também é quando tem algum tipo de violência em que ela acontece no ambiente de trabalho. Então, é de passível de notificação também. Como? Pode ser uma agressão entre colegas de trabalho, pode ser o trabalho escravo, que nós tivemos 41 no, notificação aqui em Araxá. Sim. Uhum. Então, assim, foi nos repassado.
2: Comprovado?
0: Sim, comprovado. E nós fizemos na ficha de notificação.
1: Sem citar nomes, empresa ou qualquer...
0: Sim. Oh, foi no meu período de férias, a Flávia, nossa coordenadora, ela está de férias, eu não sei te dizer exatamente.
2: Mas isso porque é
0: o ramo de atividade.
1: Lá no labor, sim. Por exemplo...
0: Existe no trabalho rural, né... tipos
2: são
0: de
2: o mais normal,
1: os mais relevantes,
0: mais comum, mas existem também às vezes empresas terceirizadas em que a condição que eles oferecem para esses trabalhadores estarem alojados ou estarem realizando a tarefa deles sem nenhuma proteção, aí fica análogo à escravidão. Sim. Porque existem os critérios em que o Ministério do Trabalho e Emprego caracteriza um trabalho como um trabalho escravo. Então, diante desses desses caracteres, esses, né, foi nos passados, né, não sei se foi pela RT de Saúde Trabalhador de Uberaba ou se foi aqui mesmo a fonte, que realmente eu estava de férias no mês de junho, mas foram considerados análogos à escravidão e passíveis de notificação, certo?
1: A empresa notificada, então.
0: Mas nós do Sereste que fizemos essa notificação. O acidente com trabalho, exposição material biológico, até o momento a gente teve 42. Lerdorch, 6 apenas, muito subnotificado. Quantas pessoas não têm tendinite, tendo sinovite, né? Só 6 que nós tivemos, de um por mês só, de janeiro até agora.
1: Eu pensei,
0: né,
1: que ele tem uns 3 anos.
2: E nunca notificou, nunca procurou.
0: Nem tratamento?
1: Hã?
0: Nem tratamento, não. Você não fez?
1: Não.
2: Nunca. Mais algum?
1: Não, mas eu tô no jornal tem 15 anos.
2: Eu tô brincando. Tem mais algum?
0: Não, só isso.
2: Eu queria, Eveline, falar pro pessoal que procurasse o Sereste munido dos documentos pessoais também, né? E o comprovante de endereço.
0: No próprio nome.
2: No próprio nome. Se caso a pessoa não tiver o comprovante de endereço no nome dela, ela pegar um atesto de residência no PSF.
3: Tá, deixa eu só passar por aqui. Repete o nome do exame, por favor, e que dia posso marcar. Já que não é assim, não.
2: Calma lá. O exame lá, chama eletroneuromiografia.
3: Que é marcar. Não é assim, não.
2: E você precisa estar passando por uma avaliação médica para ver se tem a necessidade do exame.
3: E se tem correlação, se ela precisar,
2: isso,
3: com o trabalho que ela faz.
2: Isso.
3: Bom dia, eu trabalho em casa, meu sustento. Aí não é acidente de trabalho, isso é errado. A Simone trabalha em fazenda.
2: Ela trabalha em casa dela própria?
3: Não, ela trabalha na fazenda.
4: Aí, Simone, se você trabalha para você mesmo, sofreu um acidente, você tem que falar com você mesmo.
2: Isso.
0: A questão é a seguinte, Simone, não é uma
3: mas não é
0: conceito, por exemplo, nosso, é um conceito do Ministério da Saúde. Mas se você produz o queijo que você vende, o leite, você sim entra nesse rol de trabalhadores a serem atendidos. E o que eu estou dizendo é, por exemplo, eu trabalho fora e eu estou fazendo assim, eu estou limpando a minha casa, eu estou, por exemplo, lavando o banheiro da minha casa, mistura Zulinco que boa, que não pode, viu, gente? Não faz mistura de produto químico, porque intoxica. Aí eu fico, tem uma síncope, eu desmaio. Aí eu tô lavando o banheiro da minha casa, aí não é se tem trabalho. Mas você é produtora rural, você deve ter o produto da sua atividade aí. Sim, você é trabalhadora. Aquilo que você gera, você... Né, geralmente o trabalhador rural, não tem como você falar que ele não gera renda. Ele está fazendo uma cerca, mas a cerca é para cercar o quê? O gado que ele vai criar, que ele vai vender. Enfim,
2: a importância de também estar abrindo o MEI também, né?
0: Geralmente o produtor rural, ele paga, né?
1: No caso, pro informal, trabalhador informal.
0: A seguridade.
1: A seguridade, uhum, né?
0: Ele paga uma mensalidade em que é recolhido o valor para o INSS.
1: Ele pode se afastar no
0: ele
1: caso.
0: Ele pode se afastar num processo de adoecimento ou fins de aposentadoria também.
1: Sim.
0: Porque muitas pessoas, às vezes, nunca contribuíram com o INSS e chega um certo momento que quer receber, quer aposentar. É. Não vai ser possível. Se a gente não contribui, a gente não...
3: Não
0: tem
3: recebe,
0: direito. Não tem direito.
1: Eu vou dar mais um recadinho.
0: A não ser que entre no LOAS, né?
1: A gente já volta, tá?
0: Certo.
1: Atenção.

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1: Deixa eu dar a minha opinião. Eu trabalhei por 19 anos numa mineradora. E depois que foram colocando técnicos de segurança e outros para vigiar e exigir tantas coisas, o índice de acidente aumentou absurdamente. Antes não tinha isso. Serviço saía a mesma coisa no mesmo tempo. Mas você trabalha sendo vigiado e pressionado, é muito ruim. Vocês querem comentar? Vocês querem não comentar. É subnotificação, porque agora está notificando.
2: Olha, é um ponto, Eveline, mas a gente deixa também a consideração o seguinte. O técnico de segurança, o papel dele é colocar aquilo que protege a pessoa. Ele não está ali pressionando, ele não está ali.
0: É papel dele pressionar.
2: Não,
0: né?
2: É papel pressionar, a não ser que nesse local, né? Eu acredito que, assim, antes do técnico de segurança não era um fator que não gerava acidente. Às vezes ele não era registrado. Ou as formas de execução das tarefas eram diferentes. Hoje há uma mecanização, a tecnologia está cada vez mais avançada, os produtos químicos cada vez mais severos. Então, é uma opção, né, da pessoa pensar nessa cultura de segurança ou não. No entanto, a consequência de não ter as medidas de prevenção é da própria pessoa também. Por exemplo, o cinto de segurança, né? Na nossa infância, não se usava cinto de segurança? Usava?
1: Não, nunca.
2: Né? Era na traseira. E cinto de segurança, ele vai prevenir acidente? Não. Ele vai o quê? Minimizar o dano. Porque se eu não tiver com o cinto, eu vou ser jetada do carro. Então é um exemplo muito que a gente gosta de considerar. Então tá, não
3: incomoda.
2: Usa...
3: Incomoda? Incomoda às vezes. Mas é necessário.
2: Assim é o EPI. Eu estou num trabalho em altura. Infelizmente, nós tivemos um óbito por queda em altura recente, muito traumático, que foi num local que a gente tinha acabado de ir pedido para adequar. Adequar, fazer a colocação das barreiras e tudo. E essa pessoa, a gente já tinha visto esse risco, a técnica de segurança viu, a Lilian, falou com o pessoal da empresa. Aí eles licitaram, compraram, estavam no processo de arrumar a linha guia lá, o cara cai, morre. E aí a família dessa pessoa? E a falta que ele vai fazer? Mais em casa, porque onde uma pessoa mais faz falta é em casa. Porque no trabalho amanhã tem outro fazendo seu trabalho. Então tá no trabalho em altura, nas normas regulamentadoras, o Ministério do Trabalho e Emprego fala-se acima de 2 metros. Essa pessoa caiu de 1,62 e teve um traumatismo craniano e foi a óbito. E aí, então não usa não o capacete. Continua trabalhando em altura sem capacete, sem linha guia, porque a consequência vai ser da própria pessoa. Então, assim, eu gostaria de falar para essa ouvinte que a importância de se prevenir e de pensar de uma forma melhor de executar a tarefa não é pressão, não é você querer obrigar a pessoa a fazer uma coisa que incomoda, como você disse, o cinto, incomoda um abafador de ruído, incomoda um capacete. Mas se a gente cair dali daquela altura? Muitas pessoas falam, eu fiz isso a vida inteira, nunca aconteceu, mas um dia acontece. E na hora que acontece, você tem uma fratura de costela, perfura o seu pulmão, você vai a óbito em minutos. Né? Ou você fica com a sequela de para. A gente tem um moço de 22 anos que caiu da traseira de um caminhão. É muito triste, ele está tetraplégico, 22 anos, e aí? Então, assim, o técnico de segurança é chato? Nós do Sereste, a gente é um pessoal que fica falando balela, será? Porque a gente lida com isso todo dia.
3: Essa cultura sempre existiu, né? De ser para cobrar o trabalhador, e muitas vezes o trabalhador mais velho, né? Com a mentalidade mais antiga, que realmente é, vou pregar alguma coisa ali.
0: Ele é resistente, né?
3: Nos jogos, fiz isso a vida inteira, nunca aconteceu nada. Então são coisas assim que infelizmente eu torço para acabar. Né, porque essa situação de ser taxado como chato, como ele disse ali mesmo, sendo você tentando. Que o técnico de segurança também é um elo da empresa com o funcionário.
2: Sim.
3: O cara não está usando uma bota com bico de ferro, às vezes caga alguma coisa no pé, o cara, né, esmaga o dedo, perde o dedo.
2: Exatamente.
3: Então, assim,
2: quem vai ficar amputado depois é o trabalhador, não é o técnico de segurança.
3: Então, esse jeito ainda de se fazer, de trabalhar, eu torço que um dia vai ter paz,
2: também.
3: Né?
2: E assim, uma coisa, tudo vai dentro da respeitabilidade, né, gente? Tudo é a forma de abordar, né? Eu não sei como essa pessoa teve experiência com o técnico de segurança da empresa dela, porque a relação entre interpessoal respeitosa, né, ela é válida em qualquer ambiente, em qualquer situação. Aí vai de como foi essa relação de trabalho, que eu não sei, não posso afirmar, né?
1: O Ricardo tá falando que o menino veio a óbito depois de 22 anos que ele conheceu ele na UTI da Santa Casa.
2: Ai, nossa,
1: é pior ainda, né?
3: Acidente de trabalho.
2: Foi acidente a óbito. Então.
0: Pelo trabalho.
2: Esse que eu citei foi a óbito. E aí nós não tínhamos essa informação.
3: A gente faz tanta coisa, assim, às vezes vai subir no vaso sanitário para trocar uma lâmpada. Umas coisas assim, sabe? Completamente.
2: Na própria casa da gente, quem que olha aquela mangueira atrás do gás para ver se ela venceu ou não, gente? Isso. Quem que faz isso?
0: Vazando, né?
3: Só quando tiver fedendo gás, né?
0: Pela experiência.
1: Sabe, Gilmar, pergunta o seguinte. A pessoa que está cumprindo aviso ou está no seguro-desemprego, ele pode usar o Sereste?
2: Responde.
4: Pode sim. Ele está segurado, né? Ou cumprindo aviso, seguro-desemprego, é porque ele teve alguma lesão ou aconteceu alguma coisa.
0: Mesmo fora da empresa?
2: Ele está recém afastado, né?
0: Tá. E outra coisa.
2: Até os aposentados recentes, por exemplo, porque às vezes a pessoa já aposentou há 20 anos, não vai dar para estabelecer um nexo causal. Mas, por exemplo, uma pneumoconiose, que é um acúmulo de poeiras, ela geralmente aparece no fim da vida produtiva da pessoa, por a exposição a asbesto, sílica, berílio. Então, ela vai ter o diagnóstico, já está com 60 e tantos, 70 anos, mas foi decorrente do trabalho. Aí é possível de fazer um acompanhamento, a notificação.
0: Com laudo médico, claro.
2: Isso. Fazer um tratamento específico, mas a gente o quê? Ter aquele dado estatístico para a gente ir lá na empresa onde ele se expôs a vida toda assim e ver o que pode ser feito e trabalhado para que os outros colegas que executam a mesma tarefa não venham a ter o acidente.
1: Meu ouvinte fala o seguinte.
2: Ter a exposição.
1: Falou a verdade, o excesso de confiança é que provoca acidente. Isso aconteceu comigo. Caí da escada, quebrei meu pé em 4 lugares, estava sem cinto de segurança. Aí. Ele está fazendo tratamento até hoje, já faz 1 ano.
2: Tá vendo?
1: É o excesso de confiança mesmo. Graças a Deus existe o Ministério do Trabalho, os advogados e os técnicos de segurança. Deus parabéns para ele. Para eles, eu toda vez que precisei fui atendido e resolvido meus problemas.
3: Uns não gostam, outros dão os parabéns.
2: Assim como tudo na vida, né?
1: O Vaninho pergunta sobre aposentadoria. Não é aposentadoria, viu, Vaninho? É acidente de trabalho. Beleza? Se ela se acidentou no trabalho.
0: Mas de repente pode levar. Pode levar. Conduzir a sua aposentadoria por invalidez, exemplo. Sim, assim.
2: Pode, né?
1: Pode. A terceira que ele trabalhava omitiu o acidente dentro de uma grande empresa aqui em Araxá. Ele está contando aqui. O Divago.
2: Acontece demais, viu, Veninice?
1: É, né?
2: Essa omissão. Por medo de demissão, por medo de tirar o contrato de trabalho da empresa. Enquanto que grandes empresas são super acessíveis desde que informe no momento que acontecer, né?
3: Bom dia. Minha esposa, uma tia dela, há mais de 20 anos, tem até tutela dela e recebe também o salário de um salário mínimo, paga os remédios e a gente sabe, às vezes ajuda às vezes com alimento, é pouco, sobra desse salário e ela ficou inibida de praticar qualquer tipo de serviço durante todo esse ano e tá até hoje. Ela se enquadra em alguma dessas aposentadorias?
1: É que eu falei.
3: Mas me pediu, foi pra ler,
1: não? Não, era pra você ler fora. Mas beleza. Aposentadoria não, né?
2: A questão de questões previdenciárias tem que ser verificado no próprio INSS, né? Porque a gente às vezes não consegue dar. Tem o 135 que a pessoa pode ligar, ou pode baixar o gov.br, que tem o meu INSS, e lá consultar o quanto a pessoa já contribuiu. A gente às vezes ajuda alguns trabalhadores que têm essa dificuldade de manusear o aplicativo, mas o ideal mesmo é pegar essa informação na Previdência Social.
0: Quais os profissionais que atuam hoje no Sereste?
4: Sereste hoje, ele tem uma equipe multi, né? Uhum. A gente é composta por psicólogo, assistente social, enfermeiro.
1: Qual o papel do assistente social?
4: Para fazer essa anamnese ocupacional.
2: E esse direcionamento na rede SUS também.
1: Entendi.
4: Uhum. Médico. Uhum. Né? A gente tem a coordenação com a nossa RT, a Flávia Freire. Eu que sou da supervisão administrativa, tem a nossa recepção também.
2: Colega da limpeza.
0: Ele,
2: colega da limpeza.
0: Ele fica lá? É lá mesmo?
2: É, lá no
4: Isso,
2: Sereste.
4: Lá no Sereste.
2: Oh, esqueceu de mim,
1: fisioterapeuta. Ela não sabe, não. Bom dia, amigo e companhia. Não concordo com você que os funcionários velhos da empresa são mais resistentes. Haja visto que o maior índice de acidente dos novos colaboradores são muito maior do que os antigos.
3: Existem casos. Geralmente a resistência aos EPIs, e geralmente, não são todos, são das pessoas mais experientes.
2: A gente não está generalizando, não está dizendo que são todas as pessoas.
1: Vamos falar do evento?
2: Agora acontece também que quem está recém-chegado não tem o treinamento adequado, não sabe utilizar determinada máquina, acontece acidente demais também, como iniciantes no trabalho. Então não tem regra, né? Acontece de tudo.
4: Chamar o pessoal, né, Eveline, para o nosso evento, a nossa técnica de segurança, a equipe toda vai estar lá também na segunda-feira. Vai ser aqui no calçadão, de frente ali o Magazine Luiza, antigo cinema, né?
0: Cine Brasil.
4: Isso. Para estar indo com a gente nesse evento.
0: Que horas vai começar?
4: Às 8.
0: Uhum.
4: Das 8 às 11 horas.
0: Que
4: né?
0: Dia?
2: Segunda-feira, dia 27.
4: Segunda-feira.
0: Das 8 às?
4: Das 8
1: e essas
4: às
1: pessoas
4: 11.
1: Que estão com dúvida, elas podem ir lá nesse dia do evento?
4: Pode,
1: trocar uma ideia com
4: pode.
1: Vocês?
4: Vai ter um stand só do Sereste pra gente estar tirando qualquer.
0: O Diogão vai lá, né?
2: Aí nós vamos aferir pressão, vai ter o teste de glicemia. O vacimóvel vai estar presente para vacinar contra gripe. Sim. Aproveita e vai levar a vacina
4: vai
2: contra
4: a gripe. Vai ter testes, né? Das ISTs, né? E a técnica de segurança vai estar lá pra estar dando umas orientações que, principalmente...
2: Preventivas
4: de acidentes.
0: Sim.
4: Se os empresários, se os micro, pequeno empreendedor quiser estar indo lá, ela vai estar lá das 8 às 11.
1: E a Adri te pergunta, por favor, como é que eu faço para marcar uma consulta no Sereste? Qual o endereço?
4: O endereço é Praça
2: Governador
4: Valadares, 463, e o telefone é 3662-4380.
1: 90.
0: 4390. Perto do ponto de ônibus ali.
4: Do lado da antiga Micalce ali.
0: É. Não tem erro, gente.
4: Não. É. De frente ao ponto de ônibus.
1: Ali na Praça Governador Valadares. E lá, Adri, você pode tirar todas as suas dúvidas, conversar. Você vai fazer essa anamnese com elas para saber se você tem direito a algum exame.
2: Eveline, né? Praça Governador Valadares, 463, caso você queira colocar.
0: Não tem erro, gente.
4: Não tem.
1: É. Beleza?
0: Meninas, obrigado.
2: Nossa, que agradecemos.
0: Foi muito didático, pedagógico, e eu tenho certeza que além de mim, que, né, vou aproveitar, muita gente aí também vai, né? E é direito, né, que você tem.
4: Isso.
0: E eu vou, enquanto isso, eu vou sortear aqui quem ganhou a caixinha de cerveja. Foi a Ronilda, do 8721, final 50, o telefone. A Alessandra do YouTube ganhou, a Alessandra Aires. E a caneca vai para a Cristiane, do 9170, final 93. Repetindo, Ronilda, você ganhou a caixinha de cerveja. A Alessandra Aires, outra caixinha de cerveja. E a Cristiane, a caneca. Obrigado, obrigado.
1: Nós que agradecemos. Só para firmar, segunda-feira ali no calçadão, em frente ao Cine Brasil, de 8 às 13.
4: Às 11 horas.
1: De 8 às 11. Isso. De 8 às 11.
4: Isso, vai ter o estande do Sereste para estar tirando qualquer dúvida de qualquer trabalhador.
1: Sensacional.
4: Tá? Micro e pequeno empreendedor, que estão muito grande aqui na Chanel, né, Ludinha.
2: É, quantidade.
4: Tá um número grande. Muito grande para estar lá com a gente, para estar tirando as dúvidas, principalmente sobre CAT e sobre notificação.
0: E me consulta?
4: Terça-feira, às 15 horas.
0: Eu vou lá.
2: Pessoal, obrigado pelo espaço.
0: Obrigado, tá? Gente.
2: Obrigada a todos. Culto fiquem essa com Deus.
0: Cultura de segurança. Bom programa pra vocês.
4: Gente, eu não posso deixar de falar sobre os documentos que precisa pra consultar e passar a consulta no site.
1: Que já adianta, né? Bem isso. A vida.
0: Eu vou ter que levar?
4: Vai, já anota aí também.
0: Vou anotar.
4: Para fazer com qualquer consulta no Sereste, precisa de documento de identidade que contenha o CPF, um comprovante de endereço que tenha o nome da pessoa. Se caso você não tenha no seu nome, pega um atesto de residência no PSF mais próximo da sua casa.
0: Beleza,
2: só?
0: Obrigado.
2: Só. Se tiver
1: carteira
2: algum
1: de
2: exame,
1: trabalho, não.
2: Se
1: nada,
2: tiver algum
1: não.
2: Exame relacionado à queixa que está, pode levar.
4: Principalmente
2: também.
4: Se tiver de imagem.
1: Então, o negócio maior é a comprovante de residência.
2: É.
1: Carteira, normalmente, você tem conselho.
2: É verdade.
1: Então, fechou.
0: Obrigado.
1: Obrigada, meninas. Bom demais. Final de semana. Toma, juízo até segunda-feira.
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vamos lá, vamos começar nossa receita, hein? Uma pitadinha de teclado. Aí tá bom. Guitarra a gosto. É um pouquinho de baixo. Boa! Vamos misturar a bateria? Agora, um punhado de voz.

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4: Bora pra hora do rango? Vamos pra hora do rango nessa sexta-feira. Dia 24 de junho de julho, né? De julho de 2026, voltei ao mês passado. Vem comigo, sou Iris Santiago. Nós estamos a 21 graus, né? Mas tá abafado. Pense num araxá abafado que tá hoje, meu pai do céu. Vamos chegar a 29 nessa sexta-feira, viu? Então cuidado aí com, né, com a desidratação. Hidrate-se bastante, viu? Beba bastante água. Sei que nesse período aí desse inverno, apesar de estar calor, não dá a menor vontade de beber água, mas force-se pelo menos a tomar 2 litros por dia, viu? Vem comigo, sou Iris Santiago, seguimos até uma na hora do rango. Participe pelo nosso WhatsApp 998-20-9450.
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1: É tudo de bom.

0: Mil adjetivos pra te amar até de madrugada hoje, viu?
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2: 10h51 na cidade, você curtiu aí Mil Adjetivos? Kleber e Cauã, teve também Eduardo Costa. Imagina eu, isso foi só o começo da Hora do Rango, viu? Quem já tá participando com a gente aqui é o Eduardo do Jardim. Natália, bom dia, bom dia. Tudo bem? Podemos ter uma chuvinha hoje? Podemos. 26% de chance de chuva. É uma porcentagem boa, né? É uma porcentagem boa. E ele tá pedindo Thalia? Puxa, qualquer uma dela, tá certo. Vamos para o México. Quem mais está por aqui? A Lucélia. Minha amiga Iris, tudo bem com você? Estou ligadinha. Toca para mim, por favor. Sua Boca Mente, Ana Castela e Zé Felipe. Oferecendo para todos os ouvintes e para vocês da rádio também. Deus abençoe grandemente. Amém, Lu. Super abraço para você. Vou pro comercial rapidinho, mas já já eu tô de volta com a sua música.
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2: 10h52.
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1: 10h55 na cidade. Olha o PH curtindo a programação. Bom dia pra você.
2: Bom dia aí, Santiago.
1: Tudo
2: por
1: jóia?
2: Aqui é o PH que tá falando.
1: Opa, PH.
2: Bom dia, uma boa sexta-feira pra todos nós aí.
1: Opa, pra nós.
2: Tchau, cara. Obrigado.
1: Um abraço pra você também. Vamos destacar a Trend 94. Tem música pra você do Alex e Medina.
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5: É a Cidade trazendo informação para você. Entrou em vigor hoje a nova sobretaxa comercial dos Estados Unidos. O Brasil foi incluído na alíquota máxima de 12,5% sobre a alegação americana de falhas no combate ao trabalho forçado. Apesar do alerta para

0: indústria, o impacto foi amenizado. Mais de 2 mil produtos brasileiros conseguiram isenção. Itens de peso das nossas exportações, como café, carne, petróleo, celulose, ficaram de fora dessa nova taxa. Para socorrer os setores atingidos, como máquinas e calçados, o governo federal anunciou um pacote emergencial de 12 bilhões e meio de reais em crédito para proteger as empresas e os empregados do país. 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
0: 11:16.
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0: 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Esse bloco tá bom de se ouvir, ó. Maiara e Maraíza 90-10 e tem Marcos e Belucci também. Pena que você já namora. É, que

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10h27 na cidade. Não recomendo. Recomendo sim. Você curtir a programação, mandar o seu recado pelo nosso WhatsApp e pedir a sua música. Teve Bruno e Marrone agora, ó. Teve Marcos e Belucci. Pena que você já namora, né? Maiara e Maraísa, 90-10. Prestou atenção no começo dessa música? E aí, você tá nos 90-10? Espero que não. 11h27. Vou pro comercial? Mas já já eu tô de volta.

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4: 11:30, vamos com perdas e danos? Isso é bom. Sorriso Maroto, Ferrugem e Grupo Benzadeus. Tem Maurício e Eduardo também, solteira no mundo.

0: aí, dançou com essa? Essa é boa pra dançar, né? Baitaca do Fundo da Grota. Teve Maurício e Eduardo, Solteira no Mundo. E Sorriso Maroto, Ferrugem, Grupo Benzadeus, Perdas e Danos. Deixa eu dar uma notícia aqui pra você. Você sabe que a MVB, por meio do projeto social Educação, Educação Gratuita e para Todos, está trazendo cursos 100% gratuitos, meu filho, sem nenhum custo. Cursos de operador de máquinas pesadas, pá carregadeira, retroescavadeira e trator agrícola. Não é necessário ter CNH, não, viu? E nem comprovar escolaridade, tanto para homens e quanto para mulheres. As inscrições acontecem de segunda a quinta, próxima semana, aqui na tenda da MVB, que vai estar na entrada do calçadão, ali em frente ao estacionamento do Itaú, viu? Aqui na Avenida Antônio Carlos, das 8 horas da manhã até às 18. E não esquece que as vagas são limitadas, então garanta já a sua. É uma oportunidade, né, para você que quer trabalhar como operador de máquinas pesadas, tem que ter o curso. E a MVB está proporcionando isso para você através do projeto social Educação Gratuita e para Todos. 11h42, deixa eu mandar um abraço aqui pra galera que tá curtindo a nossa programação. Ô Iris, toca aí uma música linda do Roupa Nova, pode ser? Pode ser sim, Luiz Carlos. Já chega pra você, viu?
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0: 11h43.
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0: Faltando 15 minutinhos para o meio do dia. Eita, a fome tá batendo aí já, tá? O que vai fazer de almoço? Conte-me. Mas deixa eu contar para você. 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O Luiz pediu, o Luiz Carlos pediu uma do Roupa Nova. Vamos com a lenda. Roupa Nova e junto com o Daniel. Olha aí. Aumenta o som e vem curtir sua música.
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0: Aldozão. Que honra demais poder estar aqui, viu?
1: Você tá doido.
0: Obrigado, gente. Obrigado. Obrigado.

0: só um minutinho para o meio do dia e o Carlos Alberto está querendo saber do curso que eu acabei de anunciar. Deixa eu te falar, ô Carlos, a MVB, que ela está fazendo esse curso através do Projeto Social Educação Gratuita e para Todos. O curso é 100% gratuito, viu? Para máquina, operador de máquinas pesadas, pá carregadeira, retroescavadeira e trator agrícola. Não precisa de CNH e nem comprovar a escolaridade também não. É tanto para homens e quanto para mulheres podem participar. As inscrições acontecem de segunda a quinta-feira da próxima semana, tá? Dessa semana agora, na tenda da MVB, que vai ficar aqui na Avenida Antônio Carlos, ali na entrada do calçadão, em frente ao estacionamento do Itaú, das 8 horas da manhã até às 18, tá? Então, a partir de segunda-feira, de segunda a quinta-feira da próxima semana, aqui na entrada do calçadão, vai ter a tenda da MVB para você fazer a sua inscrição. Leva identidade, né? Aqueles documentos que a gente já sabe que normalmente precisa, tá bom? 12 horas em pontinho agora. Bora pro comercial? Vamos, daqui a pouquinho eu tô de volta.
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0: 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Bora lá pro WhatsApp. Quem tá por aqui comigo? O Luiz Carlos, eu atendi. O Carioca, o Márcio Carioca. Bom dia, conterrâneo. Toca aí pra nós, eu e ela, Grupo Raça. Abraço, um ótimo final de semana, né? A gente já tá no clima de Cidade do Samba, né? O Antônio Jussiel também tá por aqui. Deixa eu colocar o áudio dele.
13: Olá, bom dia. Meu nome é Antônio Jussiel. Sou de Exu Pernambuco, terra de Luiz Gonzaga, rei do Baião. Eita. Mas estou aqui em Araxá.
0: Opa.
13: Trabalhando. E queria pedir a vocês, com todo respeito, se vocês aceitariam eu fazer parte da rádio aí, trabalhar com vocês, interagir com vocês aí.
0: Ô Antônio, dá uma passada aqui na rádio, vem conhecer aqui a Rádio Cidade, viu? Venha conhecer. Oi, Alê. Ô, Alê, deixa eu confirmar pra você, tá bom? Espera aí só um momento que eu vou ver quem foi que ganhou o sorteio do Cidade Urgente. Eu já confirmo pra você se foi você, tá bom? Vamos com Péricles? Péricles e Ana Castela. Simplesmente acontece. Você curte aqui agora na nossa programação. E tem Atriz Demais também, Bruno Rosa e Murilo Rua.

0: Uma salva de palmas, Murilo Ru.
1: Valeu, Goiânia.
2: Valeu, Murilo.
1: Que delícia, tamo cara. Junto. Tem que respeitar.
0: Que moda boa.
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5: Cidade 12:12.
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5: Ó, Fernandinha, fala comigo, Fernandinha, como é que tá?
11: Tia, boa tarde, tô na escuta. Opa. Cidade, dá gosto de ouvir, cidade, como dá, tô na cidade, viu? Então, é dar um tempinho pra ela aí, ó. Bem no sinalzinho, você toca ela, viu?
5: Tá certo.
11: Hoje é sexta-feira. Sextou, bebê?
5: Sextou, bebê.
11: Quem fez, fez. Quem não fez, não faz mais, não. Vamos que vamos? Uma sexta-feira, um final de semana abençoado pra todos.
5: O Fernandinho, trabalhador brasileiro, faz até no domingo, fim do final de semana, a gente faz. Até, às vezes até mais do que durante a semana, viu? Cida Barreto!
12: Isso, bom dia! Deixa eu é a Cida Barreto. Tudo bem com você, minha linda?
5: Tudo bem com você?
12: Que Deus abençoe nosso dia, hoje e sempre. Dá pra você tocar aquela música do Belo pra mim?
5: Opa, o que você quer curtir?
12: Aquela música Mel.
5: Tua boca tem mel. Vai oferecer pra quem, Ciro?
12: A música é linda dele. Ofereço pra você, pra toda a equipe da rádio, pros ouvintes que gostarem. E especialmente pro Eduardo, Tiago de Natália, pra minha família, Cidade da Gosto de Ouvir. Tchau, obrigado.
5: Um abração pra você.
12: Fica com Deus.
5: Com Deus também, viu? Ótimo final de semana. Fala comigo!

0: Feira pra todos, estamos aqui ligadinhos.
1: Ei, Flavinha.
0: Manda uma moda pra nós aí, o José Jonas, a Lália Sara, todos os que estão ouvindo aí.
1: Certinho, um abraço pra vocês, curtindo as férias, né? Curtindo o recesso. Recesso, férias quando é mais de um mês. Recesso no meio do ano. 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Para destacar a Trend 94, tem Alex e Medina para você curtir. É um poporri, né? Um beijo para me enlouquecer. Larguei de ser cowboy por ela.
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0: Essa foi boa, não foi? Calma! Calma, Márcio! Sua música já vem. Cadê? Não tô com sua música, não. Cadê? Ah, Grupo Raça. Tá, a próxima aí, tá? Já chega pra você. Tivemos Zezé de Camargo, Sem Medo de Ser Feliz e Pra Não Pensar em Você. Teve Belo também, Tua Boca, Bala Alojada com Gustavo Lima e Um Beijo Pra Me Enlouquecer e Larguei de Ser Cowboy por Ela. O destaque da Trend 94 com Alex Medina. Ô, conterrâneo, sai daí não. Já já a gente curte Grupo Raça no próximo bloco.
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2: 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Muitas vezes a gente continua pagando por serviços que a gente nem usa mais. Então, vamos fazer o seguinte: reserva alguns minutos para conferir a fatura do cartão e também o extrato da sua conta. 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Veja tudo que é cobrado todo mês e se pergunta: eu realmente preciso disso? Cancelar o que não faz mais sentido pode parecer uma decisão pequena, mas faz uma grande diferença lá no fim do mês. Às vezes, o remédio é um pouco amargo, mas é esse cuidado que ajuda a colocar a vida financeira de volta nos trilhos, viu?
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4: Para destacar a música de hoje, tem Zé Neto e Cristiano para você curtir.
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4: Aumenta o som e vem pra música de hoje. Cadeira cativa, tem Diego e Vitor Hugo, BG A Cura. E na sequência tem Grupo Raça, aí pro Márcio Carioca.
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0: Aquela! Você cantava assim? Eita, nós! Ah, é massa, carioca. Tocou a sua. Tá gostando da gosto de ouvir? Claro que dá, meu filho. Aí agora você aguenta aí, ô Fernandinha. Fernandinha agendou a música dela pro último bloco, né? Aí a gente já curte.
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0: 12h47.
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4: É, né? Chegou aquele momento, a hora de dar tchau. Mas antes, deixa eu colocar o áudio da Badia. Badia, fala comigo.
5: Oi, Iris. Deus te abençoa.
4: Amém.
5: Abençoa todos nós. Tô curtindo essas músicas boas todas aí.
4: Tá bom, tá?
5: Consideração pro Joel, pro Rafael, pra Clarice, pra Fernandinho, pro Evandro, pra Milene, pra Ana Laura, pro Divaldinho Gomes, pro Batatinho, pro Vitinho das Galinhas, pro João Carlos da Van e pro Carlinhos. Que Deus que abençoe todos nós.
4: Amém.
5: E seus filhos, e a Maria Florzinha.
4: No, tá aqui
5: que
4: comigo.
5: Deus que abençoe. Tchau, tchau.
4: Tchau, valeu. Tchau, Badia. Ela tá aqui comigo, né? Passando o recesso no estúdio da Rádio Cidade. Vamos com o Beluco? Você falou, Fernandinha. Fernandinha, aumenta o som pra você curtir sua música, viu? Tem Campari, tem Evandro Júnior também nesse bloco, cair na sua lábia. E vamos finalizar. A gente começa com duas bebidas, né? Começa com Campari e termina no champanhe. Grupo Menos é Mais. Beba com moderação, tá? Gente, um excelente sexta-feira. Amanhã, sábado, tem Cidade do Samba a partir das 3 horas da tarde. Eu espero você. Marcos Alberto já tá ali e eu vou. O Eduardo perguntou se chove hoje. A partir das 5 horas tem 30% de chance de chover, né? Então, quem sabe? Quem sabe, né? Pra dar uma refrescada. Tá interessante, né? Porque o tempo tá seco pra caramba.

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1: Legal, conferindo a hora, hein? Por aqui agora 1:02.
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máxima. Que você ligado nas YC751, Rádio Estéreo Cidade, sempre com as melhores. Sexta-feira chegou, que beleza, hein? Aquele abraço, WhatsApp 998209450, pra você participar, mandar o seu alô, dar o seu sinalzinho de fumaça aqui na programação Cidade, final de

0: bem? Tamo no ar, juntinhos, eu e você, você e eu aqui na programação Cidade 1 às 6, começando com essa aqui, ó. O Ciro De Luca aí, ó. Aquela.
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0: papo virado, hein? Nossa senhora, hein? 1 e 9, uma sexta-feira. Um abraço pra você que tá aniversariando hoje. Parabéns, felicidades. Muitos anos de vida. Aquele abração, hein? Você que tá aqui, ó.
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0: É muito mais curtição no seu rádio, hein? Na sua tarde. Vamos juntinhos, logo mais tem Leandro Silva com você. Minha amiga Badia, boa tarde. Deus abençoe.
3: Deus te abençoe.
0: Amém.
3: Abençoa Cristino, Marcos Gabriel.
0: Obrigado.
3: A sua mãe, toda a sua família.
0: Amém, você também.
3: E a todos os ouvintes que estão vindo no seu programa. Tô curtindo essas músicas boas, todos aí. Consideração pro Joel, pro Rafael, pra Clarice, pro Evandro, pra Milena, Ana Laura, Carlinhos, João Carlos, Davan, Vitinho das Galinhas, pro Batatinho, pra todos os ouvintes a mais que estão vindo no seu programa. E pra Fernandinha também. Oh. Valeu, Marcos Roberto.
0: Deve estar tomando uma
3: gás agora. Desculpa aí, tchau.
0: Dando aquela refrescada. Abração pra você, viu, Abadia? Abração aí pro Joel, pra família toda. Sempre ligadinhos aqui na programação da 94,5. Cidade sempre com você. Quem tá aí?
4: Oi, Marcos Roberto.
0: Opa.
4: Boa tarde. Boa tudo tarde. Bem com vocês aí? E com você, principalmente?
0: Tô bem.
4: Nós estamos aqui no Quebrando.
0: Sempre ligadinhos aqui na programação da 94,5. Cidade sempre com você. Quem tá aí?
4: Oi, Marcos Roberto.
0: Opa.
4: Boa tarde. Boa.

0: Sexta-feira, Cidade Corações Egoístas.
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0: 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Mais uma vez, aquele abração pro meu amigo Anselmo, né? Também a Lua, a Laura, o pessoal que tá lá ligadinho, tá acompanhando aí a programação Cidade. Falou, Anselmo, tamo juntos. Aquele abraço, por aqui agora 1:18.
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0: Com certeza, em 1:19. Destaque do Trend. Pra você que tá ligado aqui nessa tendência, né? Alex Medina, um beijo pra mim, pra me enlouquecer. Essa música foi do Daniel. Tem Paquei de Ser Cowboy por Ela, Chitãozinho Chororó. Com essa turma aí, ó. Alex e Medina.

Enlouquecer, paguei de ser cowboy por ela, Alex Medina. Pra você que tá acompanhando essa sexta-feira, nesse clima, hein? Temperatura aí de 26 graus. E uma subidinha, tá calor, o tempo tá abafado, mas tá um calorzinho, hein? Esse inverno. Na verdade, o que eu queria agora nessa sexta-feira era tá onde, hein?

da papai. 8h07. Ó, daqui é jeitinho, hein? Alô, meu amigo Márcio Carioca, também tá aí ligadinho. Boa sexta-feira pra você, uma ótima tarde, bom final de semana. Só pra contrariar, pra matar saudades, ó. Telefone.

0: clássico aí do Só Pra Contrariar, no vocal do Alexandre Pires, Interfone. Márcio Carioca tá ligadinho, tá acompanhando, boa sexta-feira. Pediu e ouviu aqui na programação Cidade. 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
0: Agora 1h32.
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4: Ó, tá na hora de mais uma edição da música de hoje, hein? Pra você que tá acompanhando, temperatura máxima nesta sexta-feira. Vem com Zé Neto e Cristiano, hein? Cadeira cativa.
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0: Cidade FM, nós na Mora, Zé Neto e Cristiano, é o Cadeira Cativa, pra você ligado, acompanhando a 94,5, Pequena Isabelle, fala comigo.
1: Toca a música pra mim, eu não tô tatuado, ofereça a música para minha amiga Ana e para minha prima Laura.
0: Então tá bom, um abração pra vocês e obrigado aí pela companhia. É o Pião Todo Tatuado.

0: reais pra você na sua sexta. Teve equivocada. Praia Véia com Gustavo Lima, peão todo tatuado. Foi Mariana Fagundes, cadeira cativa, Zé Neto e Cristiano. Manda um abração ali pra Cida, tá ligadinha. Meu amigo Baianinho lá no Goiás, né, Baianinho? Daquele jeito, hein? Aquele abraço pra você,
1: fala,
0: Baianinho.
1: Roberto.
0: Aí, ele aí, ó. Tranquilo?
1: E aí, Marquinhos?
0: Opa. Fala. Não falou. Tá bom, Baianinho, aquele abração pra você, viu? Tá lá no Goiás, tá ouvindo aí via internet. Um abração, obrigado aí pela companhia. Tá nos acompanhando, esse Baianinho é danadinho, hein? 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
0: Ó, agora 1h53, hein? 7 minutinhos pras duas. Aquele abraço pra você que tá aniversariando hoje. Felicidades, muitos anos de vida. É o que nós desejamos pra você que acompanha a cidade, pra você que comemora mais uma data.

0: Cidade FM, sempre atende a Cida. Falou, Cida, ó, mais uma vez, abração lá pro Anselmo, né, a Lu, né, a Laura, estão lá ligadinhos, estão lá de boa, tranquilo, curtindo as férias, lá no Quebranzol, aí é o paraíso, hein? Aquele abração pra você. Falou, meu amigo Anselmo, tá lá ligadinho, tá acompanhando. Gente, eu dou um toque pra você que tá ligado, atenção, hein, você que tá nos acompanhando, atenção, Araxá, a MBB, por meio de projeto social e educação gratuita para todos, traz o curso 100% gratuito, sem nenhum custo de operador de máquinas pesadas, pá carregadeira, retroescavadeira e ainda trator agrícola. Não é necessário ter CNH, nem comprovar escolaridade, hein? Homens e mulheres podem participar. Ó, as inscrições acontecem de segunda a quinta-feira, né? Da próxima semana, na tenda da MVB, na Avenida Antônio Carlos, na entrada do calçadão, né, em frente aqui ao estacionamento do Itaú, das 8 da manhã até as 18 horas. Então não deixe de participar, as vagas são limitadas, né? E garanta já a sua. 2 e 2.
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1: Agora 2:03, em mais uma edição para você que acompanha a cidade, trazendo aí o Minuto News. A Receita Federal liberou hoje a consulta ao terceiro lote de restituição do Imposto de Renda 2026, que vai contemplar 2.700.000 contribuintes. O dinheiro vai ser depositado até o dia 31 de julho na conta ou chave Pix informada na declaração, e o fisco vai desembolsar 4,6 bilhões.
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10: Temperatura máxima
9: 94 graus.
1: Ó, por aqui agora 2:07, hein? Mandar um abração pro meu amigo Ponin. Alô, Ponin.
11: Como é que cê tá?
1: Como é que cê tá, Ponin? Aquele abração, obrigado aí pela companhia. E aqui é o Rio Mirosmar. Então vamos tocar aí, ó, Mirosmar. Paulinho também gosta, Ponin. Ajeitou tudo, Ponin. 2:07 agora, boa sexta.

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1: 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Você ouviu Ignora, Felipe Rodrigo, Fofoca do Ano, Juan e Leandro com Danilo e Davi, Irmão da Lua, Amigo das Estrelas, Zezé de Camargo, foi lá pro Ponim. Falou, Ponim. Um abraço pra você, obrigado aí pela companhia. Manda um abração pro Elvis também, tá sempre ligadinho acompanhando. 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
8: Agora 2:21, hein? Tá na hora de mais uma edição Alex e Medina.

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0: 2h30 agora, em Cidade FM, Bruno e Marrone, com Diego Vitorugo. Facas aqui na programação Cidade FM. Fala comigo, Filipão.
1: Boa tarde, Marcos Roberto. Você tá bom, meu amigo? Como você tá? Tranquilo, né? Cristina tá bem?
0: Tudo.
1: Tá bonzinho, meu amigo, tá bem?
0: Graças a Deus. Aí também.
1: Mas quero um favor seu, se você tem como passar no meu privado. Você tem o contato do Soninho, que trabalha na rádio? Tem coisa, pastor? Por favor, você fala com ele.
0: E pior que eu não tenho, não, Filipão. Vou ficar te devendo.
2: Obrigado, Diego, Vitor Hugo. Obrigado,
0: Bruno Mar. Viu? Aquele abração pra você. Vou ficar devendo essa aí. Danilão também tá ligado. Alô, Danilo.
3: O Marquinhos, bom, boa tarde. Oi, Danilo, boa, bacana. Tô aqui agarrado, ligadão, sua programação, hein? Mas aparece aí. A coca gelada pra você, né? Um abraço.
0: Esquenta a cabeça,
3: bom,
0: não, hein?
3: Boa semana pra você.
0: Vamos, então, valeu.
3: Vamos, porque sextou, bebê.
0: Aquele abraço.
3: Tapira, hein?
0: Aquele abração pra você.

0: tarde, 2h37. Para você ligado, um pedido, um Gria aqui na programação da 94. Fechando mais uma super sequência. 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
0: Legal, conferindo a hora em cidade, por aqui agora 2h39.
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10: Temperatura máxima:
1: 94 graus.
0: Legal, em Cidade FM. Deixa eu tocar a música aqui do Frazão. Alô, Frazão, também tá na área. Boa sexta-feira. Tá a fim de ouvir aí o som da banda Malta Memórias. Vai tá ouvindo, hein? 2h41, boa sexta.

0: Cidade 2h45 em Malta.
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0: Quem gostou faz barulho aí.
1: Então faz barulho aí, hein? 2h48, Zé Neto e Cristiano.
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1: Agora 2h49.
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5 agora, hein? Cidade FM 94,5 é bom demais, hein? Kleber e Cauã, mil adjetivos pra você que tá acompanhando a 94, tarde. Tempinho tá meio assim, vai lá, não vai. Podia dar uma chuvinha, né? Apagar essa poeira, hein? Seria bom, hein? Temperatura aí de 26 graus agora. Manda um abração lá pro Felipe. Falou, Filipão, só música aí, Felipe, ó. Amado Batista, Simone e Simária.

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1: Oi, cidade 3:03.
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9: Com certeza, em 3:06 é o melhor inverno do seu rádio Cidade FM. Meu amigo Kardec tá ligadinho também, tá lá no paraíso, ó. Ei, Kardec.
10: Alô, Marcos Roberto. Beleza? Boa tarde pra você, meu irmão. Aqui é o Clepson Kardec. Estamos aqui no rancho, hein? Curtindo a sua programação e curtindo as férias também. Manda pra nós aí o dono da lancha lá, o Cabeça Branca lá. Manda pro minha esposa Lili, meu filho Maico, o Jonathan. Lá pro meu amigo Maico da Fazenda Boa Vista, o Godeba, a dona Silvia, o Keké e toda a moçada. Vai pra você, pessoal. O Barbosinha tá por aí?
9: Tá aqui.
10: Um abraço, meu Barbosinha também.
9: Tá mandando.
10: Beleza,
9: um.
10: Meu irmão? Valeu. 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
9: Ó, nossa senhora, o velho da lancha aí, ó, Cabeça Branca. Nossa senhora, hein?

0: modão, hein? Pra você que tá aí acompanhando, temperatura máxima. 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
0: Agora 3:20.
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18: Ó, 3:24, hein? Tá pintando essa aqui, ó. Menos é mais. São

0: Obrigadozão. Que honra demais poder estar aqui, viu?
1: Você tá doido.
0: Obrigado, gente. Obrigado. Obrigado.
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0: tarde, 3:30 agora, hein? Pra você que tá ligado, ó, solteiro no mundo, hein? Maurício Eduardo, saudade inconveniente, menos é mais com Pablo. 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Em 3:31.
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0: Péricles, Ana Castela, hein? Simplesmente acontece pra você que tá ligado aqui na 94,5. Ó, quem leva convites aqui para os cinemais em Shopping Boulevard Garden, tá em cartaz a Odisseia, Minions e Monstros, Moana, Toy Story 5, né? Na telona aí dos cinemais, vai estar levando hoje aqui pares de convites, né? O Eduardo, a Isabelle, a Cíntia e também a Valéria, cada um levando aí um par de convites, lembrando, são válidos de segunda a sexta, não é válido para estreia, nem final de semana, na telona dos cinemais Shopping Boulevard Garden, então aproveite nos cinemais, em 3h41, aquele abraço, obrigado aí pela companhia, mais uma vez, parabéns aí a você que tá aniversariando hoje, felicidades.
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0: 93 em cidade, FM 94,5. Tá bem quente aqui, não tá não, Lele? Não, 3h43, turma do pagode, hein? Pra você ligado. Temperatura tá subindo, tô te falando. Ó, daqui a pouquinho tem mais, hein? Já a gente fecha aqui. Aguenta a mão aí, daqui a pouquinho.
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0: Olha aí, cidade, 3h44.
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5: Ó, 3:48 em Cidade FM 94. Não tem nada. Hoje tem, né, Lelê?
6: Hoje quem?
5: Hoje tem o Cidade Futebol Clube lá hoje, sexta-feira. Hoje tem.
6: Hoje tem.
5: Ah, você achou que não, mas hoje tem. Logo mais. Hoje tem. Vai ter a galera, então hoje é mais tranquilo, mais de boa.
6: Marcelinho, aquele enjoamento dele, aquele Atlético dele.
5: Ele é atleticano doente mesmo. Nossa senhora, vixe Maria. Tem jeito não. Você viu o Ribeirão Preto, Lelê?
6: Pois é, rapaz. É o Ninho.
5: A tempestade,
6: chuva. Já é o sinal do El Ninho.
5: Vento. Fez um estrago lá em Ribeirão Preto. A gente tem medo também aqui, né? Porque quanto tempo
6: fica assim carregado. Sempre o tempo mudou diferente.
5: É, fica esse calor.
6: E do nada, esse, porque do nada, até 11:30 da manhã tava tranquilo, agora já não tá mais.
5: É, mas a previsão era uma chuvinha mesmo pra esse final de semana. Agora tomara que ela venha toda calma, né, com tranquilidade, não faça estrago nenhum, se Deus quiser. Não é verdade, Lelê?
6: Sim, Kim.
5: Lelê, ontem eu te prometi ontem, né?
6: Sim.
5: O que eu te prometi ontem?
6: Você me prometeu que hoje a gente ia desvendar o enigma do enigma.
5: É,
6: Return to Innocence.
5: Não, mas aí depois que eu lembrei, não era o Return to Innocence. Era o Sandinis.
6: Sandinis?
5: É.
6: O melô da missa.
5: Do enigma.
6: Que foi nasceu, você que tocou.
5: Não, que nasceu.
6: A primeira vez.
5: Nasceu dessa música aqui, ó. Aquela batida, ó.

0: Ratinho, ó. Agora Césnes. O Enigma deu uma sintetizada, né?
1: Deu. Aí ficou. Deu uma mudada, mas ou seja.
0: É o mesmo.
1: Sempre a criatividade.
0: O mesmo
1: vem,
0: do mesmo.
1: Vem de algum lugar.
0: Vem de algum lugar. Nunca se cria, se copia.
1: Vai melhorando, né, Lelê?
0: É, Gui.
1: Não tem jeito, não, né?
0: Essa você tocou muito, hein?
1: Vou tocar ela aí, ó.
0: Você tocou muito essa aí, Gui.
1: Tô indo embora com ela.
0: Vamos lá.
1: Sejam os abençoados. Bom final de semana.
0: Danadinho.

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1: Cidade 4:17.
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julho, Bee Gees Where. Ah, você vai, não vai? Você quer o ingresso? Então vai lá, se joga 9820-9450, Leandro. Eu quero ir naquele baile do Flashback que vai ter lá no Grand Hall. E outra coisa, tem cerveja, tem linguiça pra você aqui no Comercial Aeroporto. Top das galáxias. Bora lá, rapaziada. O quê? Hã? O quê? Caixa premiada? Caixa premiada? Pera aí, gente. Eu vou confirmar aqui no giro. Eu acho que vai ter caixa premiada aqui, hein, gente? Ah, isso é bom! Ah! Isso é muito bom, hein? Fala sério, meu. Que é isso? Top das galáxias. 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
0: Bora então, rapaziada, basta você falar Leandro, seu Leandro.

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1: Desejo e necessidade. Antes de comprar qualquer coisa, vamos fazer uma pergunta simples. Eu preciso ou eu só tô com aquela vontade de comprar que daqui a pouco passa? Nem todo desejo precisa virar uma compra naquela hora. Olha, quando bater a vontade, espera um pouco. Dê um tempo para pensar. Muitas vezes, depois de algumas horas ou até um dia, você vai perceber que realmente eu nem precisava daquilo. Comprar com consciência, minha gente, não significa deixar de aproveitar a vida, o momento. Significa fazer escolhas melhores para cuidar do seu dinheiro e dos seus sonhos. Isso sim vale a pena, isso sim você precisa pensar.
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1: 4h55.
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1: Hora certa, 4h55, bora lá.

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1: Taquari, 4:58.
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7: Bora igual, rapaziada, antes as melhores, vambora lá falar com o Rambinho. Fala, Rambinho, seu louco, sua louca.
8: Ô, Leandro, seu louco, mal acabado. Hoje a pergunta é fácil, né? Hoje vai acertar. Eu quero, eu preciso tanto desde que já começar o aeroporto.
7: Ah, isso aí,
8: falou, hoje. Meu, sou loucão. Eu quero ganhar, eu preciso. Você hoje precisa. Acertei a pergunta. Que cidade, pergunta? Acabou de ouvir. José de

0: você esteja.
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0: também pro Tucci, também o Bananinha, o genro do Paulinho da bicicletaria.
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Bora lá, rapaziada, somente as melhores. Deixa eu mandar um abraço aqui pro grande Hércules, tá ligado por aqui? O Hércules tá lá em

0: pra minha tia Suslei. Essa é a Suslei, lá de Coromandel, tá ligado aqui, na boa do rádio. Leandro, adorando você, Brandinela. Eu sabia que você ia lá, Leandro. Eu também adoro vocês. 10 pra 6. Fala, Macalé.
1: A Ladies and Jason, mano.
0: Ai, meu Deus.
1: Ô, depois você toca pra nós, Tio Costa, em Paradise.
0: Ai, meu Deus.
1: Tá aqui na Boleia, trabalhando e ouvindo a cidade.
0: Ai, meu Deus do céu. Ah, não, tem dó, Pelézinho, Pelé da usina.
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0: Hora certa, 5:51.
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0: Minuto News, edição 18 horas aqui em Araxá, 5:54. 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Minuto News, 5:55.
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a noite cai. Noite cai, não tem como. Chegou a noturna de sexta-feira, sextou, 24 de julho de 2026. Era já fazendo 23 graus Celsius. Caiu aquela chuvinha agora à tarde, deu aquele friozinho, né? Interessante esse friozinho.

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0: 18, aqui. Fica aí.
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2: Hora certa, 6h39.
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1: 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Abraço pra rapaziada em Coromandel, ligados aqui, galera de Perdizes. Alô, Douglas!
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rapaziada do Cidade Esporte Clube, com as notícias do mundo futebolístico, trazendo as novidades e tudo o que acontece no mundo do futebol pra você. Pedro Nessa te cuida, a gente volta a se falar no domingo, aqui nessa mesma sintonia. Duran, Duran, calm down.

0: 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O horário da Voz do Brasil foi remanejado de 19 horas para as 20 horas.
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0: Beleza, que beleza, meus amigos e minhas amigas. Começa no seu rádio o programa que é show, o programa que é show de audiência.
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0: É isso mesmo, meus amigos e minhas amigas, começando o programa Cidade Esporte Clube. Hoje, é claro, tem o famoso chute no placar, tem também notícias, Atlético Mineiro, Cruzeiro, Araxá Esporte, o mundo da bola pra você no programa líder de audiência.
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0: É isso mesmo, meus amigos. Estamos começando no ar para você 94,5, o programa que é líder de audiência.
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0: Eu sei, João, é demais. É isso mesmo, deixa eu convocar ele, ele tá chegando. Ele já está aqui com a camisa Cidade do Samba. Rádio Cidade 94,5, vem pra cá, meu grande amigo.
2: Elimar.
0: Boa noite, Picuí.
2: Boa noite, Marcelinho do Brasil. Boa noite, Osmar.
0: Boa noite.
2: Ederson de Souza. De bala, famoso de bala, né? E todos os ouvintes da 94,5.
0: Você tá melhor, viu? Tá bem, falando bem agora. Você tá treinando em casa.
2: Tô não.
0: A Cida tá te treinando.
2: Não, ali é a doma, né? Mulher brava, rapaz.
0: Boa noite, meu grande amigo Elimar Picuí.
2: E vamos que vamos, Marcelinho. Tem muita coisa boa pra nós falar hoje. Né?
0: Rapaz, Picuí, depois eu quero comentar com você que o STJD entrou com a ação. Eu achei certíssima. O jogador que fez aquilo com seu ídolo, o craque Gabriel Peck.
2: Não, Marcelinho, não é ídolo. O cara joga a bola.
0: Eu prefiro
3: ele do que o Borba.
0: Eu prefiro. Por que é melhor? O que ele já fez? Na vida.
2: O Borba nós não conhece.
0: Uai, e o Peck você conhece?
2: Conheço. Pelos que os amistosos que o Cruzeiro vem fazendo, acompanhando.
0: Ah, você conhece?
2: Então, quer dizer que, é lógico. Você já viu
0: o Borba.
2: Ver o que o cara faz.
0: O Borba também jogou no Bragantino, assim como
2: mas o Peck. Mas você viu ele jogando?
0: Você já viu o Peck?
2: Eu tô te falando.
0: Ah, no Cruzeiro agora. Eu vou ver o Borba daqui um dia. É isso mesmo, meus amigos. E eu pra me finalizar, o STJD tá querendo suspender o jogador, eu até esqueci o nome dele.
2: O
0: Gabriel Peck. O jogador que deu aquela bucha. Você viu as travas,
2: rapaz?
0: Quatro travas de alumínio, rapaz. Que é isso?
2: Eu sou a favor, mas.
0: Deixar ele o mesmo.
3: Vitor Gabriel.
0: Deixar ele o mesmo tempo. Eu acho certinho. Mas vamos. Quando a entrada é maldosa, né? Quando é uma entrada daquela, né? Quando não é uma entrada assim, sem querer. Então vamos convocar ele. Ele tá chegando, Real Sociedad?
3: Real Espanhol.
0: Real Espanhol, com a camisa do Real Espanhol. Vem pra cá, meu grande amigo.
2: Osmar Júnior. Chega pra cá, meu amigo Osmar.
3: Boa noite, Picuí, Marcelinho, Dessim. Nossa grande audiência, 94.5. E vamos debater essa rodada do Brasileirão. Porque o Galo empatou.
0: Muito bonito.
3: Cruzeiro ganhou. Palmeiras abriu mais distância e o bicho vai pegar.
0: E domingo.
3: Domingo São Paulo. Tem, né?
0: Domingo, é 7:30?
3: 7:30.
0: Acho que eu vou na missa.
3: Você vai na missa? O jogo vai fechar a rodada.
0: Atlético e Palmeiras, meu Deus do céu, lá, hein, rapaz?
3: Ixi.
0: Aí vamos convocar ele que tomou do Atlético Paranaense. Ficou empolgado e tomou bucha. Não era dentro de casa, mas era em São Paulo. Vem pra cá, meu grande amigo.
1: Dessinho Bala.
0: Boa noite, Dessinho. Tomando ar.
4: Salve, rei de Caldas Novas. Vamos que vamos, nosso Cidade Esporte Clube. Hoje, dia 24 de julho, sexta-feira. Vamos que vamos, que tem muita. O Campeonato Brasileiro está de volta e a rodada já foi quente demais. Temos, o líder mais líder do que nunca e a zona de rebaixamento mais quente do que nunca. Agora vamos ver empatado com o Atlético Mineiro, São Paulo. Só tá vendo a parte de baixo da tabela, como o próprio Atlético, empatado com o Atlético ali na zona, Hoje nas datas comemorativas, temos o dia...
0: É o Picuí, assim.
4: É, mas que tá fácil.
0: Não interessa.
4: Tranquilo.
0: Você quer só complicar o homem? Pelo amor de Deus. Datas comemorativas. Datas o quê?
2: Datas comemorativas.
0: Sazonais.
2: Dia da tequila.
0: Opa. Boa.
2: Arriba. Dia do calouro.
0: Calouro?
2: Calouro?
0: O que é o calouro?
2: Ah, deve ser uma pessoa que tá estudando ali, entra na escola e fica um calorado.
0: Isso. Tinha o show do Calouros aonde, Dessinho?
4: Ele tá lendo. Continua, Piqui.
2: Dia Nacional do Suinocultor.
0: Repita.
2: Aonde? Suinocultor.
0: É que mexe com o porco.
2: Deve ser com o porco, né? Deve ser uma porcaria.
0: Então deve ser os diretores do Palmeiras.
2: Né? E Dia Internacional do Autocuidado.
0: Você tem autocuidado?
2: Tem.
0: Tem? Então tô parecendo, não. Porque...
4: Também descuidado?
0: É, meu Deus do céu. Você não dá muito cuidado, não. É isso mesmo. 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

0: amigos, voltamos ao programa Cidade Esporte Clube. Hoje tem. Hoje tem.
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0: Porco e Galo, Cruzeiro e Botafogo e Flamengo e São Paulo?
2: Isso.
0: O que que é isso?
2: Tá ruim pra você, imagina pra nós.
3: Que abraçado.
0: Flamengo, é onde que é esse jogo do Flamengo?
3: Maraca.
0: Lá no Maraca?
2: São Paulo. Mas, vamos continuar com 25 pontos?
0: Vamos. É isso aí, então, chute no placar pra você, valendo uma lavação lá do Eliseus Lava Jato.
2: Que bacana.
0: 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Já tem ouvinte na linha, o telefone não para. Alô, boa noite.
4: Fala, Marcelinho, meu chegado.
0: É Jonathan?
4: Ele mesmo.
0: Como é que você tá, meu amigo?
4: Bom demais, graças a Deus.
0: Tá preparado pro lombo?
4: Eu vou ficar calado porque eu freguei e sempre tem razão.
2: Olha. É dois agora, hein?
0: Parece não, hein?
2: Aposta com ele,
0: tá cheio.
4: Lindo. Eu aposto. Quer apostar uma coca de 2,5, Marcelinho?
0: Ixi, por que tem que ser uma coca de 2,5?
2: Pode ser um litraço de 4, não?
5: Não, criado.
4: Não, ranquei.
2: Okay. Mas agora você tem duas apostas
0: aqui. Uma coca 2 litros?
4: Pode ser, ué.
0: O empate é do pai?
2: Nossa, Marcelinho.
4: Ué, você não confia no seu time, não?
0: Não.
2: Fala a verdade.
0: Mas lá no
2: Parque Antártico.
0: No Parque Antártico, não. Parque Antártico. Lá no Allianz.
2: Mudou o nome.
0: No Bank. Repete comigo.
2: No Bank.
0: Aí. Ô, Jonathan.
4: Diga.
0: O empate é do pai ou não?
4: Não, vamos sem empate aí.
0: Você além do empate, você tinha que dar dois lambujos.
2: Vamos fazer o negócio? Empate não, ruim,
4: ué.
2: Dessinho.
4: Ô,
2: o empate é da bancada, o que vocês acham?
0: Não,
2: Não. Fala comigo, Jonathan.
4: O dia que nós apostou, teve isso?
2: Teve não.
0: Teve isso?
2: Não.
4: Então, vamos ser justos.
0: Não, não vou apostar.
2: Não aposto. Sou fascinado, Marcelinho.
0: Deixa o Borba estrear e depois eu aposto.
2: A Borba?
0: Ô, Jonathan, Palmeiras e Atlético Mineiro.
4: Ó,
0: oh,
4: você é bonzinho. 3-1 Palmeiras.
0: Bonzinho? Sim, hein? Obrigado, viu?
2: Deus me livre.
0: Cruzeiro
4: e Botafogo. O Galo ia fazer um gol, hein?
0: Quem?
4: Ainda falei que o Galo ia fazer um gol,
0: hein? Que é isso, ué? Oh, Cruzeiro e Fogão.
4: 0-0.
0: E Flamengo e São Paulo?
4: Ah, não gosto nenhum dos dois, 0-0 também.
0: Zero.
4: O Galo ia fazer um gol, ué.
0: Quem?
4: Ainda falei que o Galo ia fazer um gol,
0: ué. Mas que é isso, ué? Oh, Cruzeiro e Fogão?
4: 0-0.
0: E

0: compraram juntos?
1: Comprei 10 caixinhas de 20 miligramas.
0: Vocês usaram um com o outro?
2: Nossa. É muito lindo.
0: Que tal os dois garimpando aí pelo, viu, pelo mundo? Não,
1: isso aqui a gente é profissional, né, Dercy? A gente é profissional.
0: É. Você tá usando profissionalmente?
1: Profissionalmente. Tô comprando profissionalmente. Ô, Jonathan.
3: Diga.
0: Quem me alertou aqui foi o Carlos Alberto Pipa. Fica veiado com o Marcelinho, que ele comprou umas carteiras de Itadala Fila aqui na drogaria. Boa Vista, junto com o Edinho do Gás. Os vendedores escutou que eu tô na lista deles.
1: Ô, Pipa, nós vamos te torar, viu?
4: Muito bonito.
1: Ô, Pipa, nós vamos torar a sua rabiola.
0: Fala comigo, Jonathan.
5: Achei que eu ia ganhar uma coca igual ganhei doce na aposta aí, mas tô achando que o Marcelinho vai correr, viu?
0: Oh, mas então faz assim, dá um empate pra ele, só.
2: Não, você falou que é 3-1, dá um empate pra ele.
5: O empate é seu, Marcelinho.
0: Aí, ganhou o empate?
1: Quê? O empate é de quem?
5: Do Galo.
6: Ai, ai, ai.
1: Uma coca 2 litros?
0: E meio.
5: Vai ser a litraço de 4.
0: Enfo.
1: A 2 litros, né?
6: Ah, Zé da manga.
1: Não vem, ó, não vem pro meu lado não, que o pai tá com 20 miligramas, tá toda fila.
5: Aí isso aí você vai usar bem longe, lá ele.
1: Então você não vem pro pai não, que o pai aqui tá isso, com bom cheio.
0: Isso é pro Edinho.
2: Carregado.
1: O pai tá parecendo que tem um house no bolso.
5: Tem fumar.
1: Ô, Jonathan, valeu demais, meu grande amigo.
5: Segunda-feira eu vou ir buscar minha coca.
1: É, você vai ver, vai dar 2-1 pro Galo. Eu tô quase eu te dando um empate.
2: Olha.
1: Não, mas você já
2: chorou falou, tanto.
1: Não, agora não. O empate do pai é uma coca 2 litros, fechou?
5: Fechou.
1: Então, beleza. Um abraço, meu grande amigo.
5: Fechou, tamo junto.
1: Ponto certo, alto. Ô, rapaz, hoje o Renatinho me passou vontade. 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
0: E do outro lado da cidade tem. Continue.
2: Alguém que me deixa dividir.
0: Continue, vai.
2: Não. Só uma pequena palinha.
0: Você vai apanhar se chegar em casa.
1: Você sabe que o Palinha, jogador, era goleiro, né? Sabia? O Palinha do São Paulo?
0: Sim,
1: ele era goleiro.
0: Sabia, não.
1: Aí o Tele Santana chegou pra ele e falou assim: Palinha.
0: Você caiu nessa do Marcelinho, foi sacanagem.
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0: E você sabe por que o Cássio chama Cássio, meu amigo Osmar?
7: O relógio, né?
0: Não, porque o pai dele resolveu pôr isso.
1: Nossa. Você sabe como é que chama o pai da Malu Mader?
7: Malu Fábio.
0: Tem ouvinte,
1: tem ouvinte na linha, o telefone não para. É isso mesmo, é alegria, é descontração, é o futebol com alegria aqui no programa Cidade Esporte Clube. Alô, boa noite.
8: Alô, Marcelo.
1: É quem tá falando?
0: Não.
1: É o Fabrício.
8: Isso.
1: Fabrício Flauzino?
0: Ele tá de rádio amador?
8: Não.
1: Ô, Fabrício.
8: Oi.
1: Você tá parecendo um walk-talk?
0: Câmbio.
8: É demais, porra. Rock
1: Talk, sim, rapaz, o que o Pedro fez naquele jogo e não levar o homem pra Copa, hein, rapaz?
8: Não, não tem nem o que discutir, né, Marcelo? Não dá pra discutir, né? O melhor atacante do Brasil hoje, fácil.
1: Que golaço que ele fez, não, depois do

0: Thiago Borba, que tá chegando.
1: Ah, meu Deus.
0: Tá chegando o goleador alvinegro, Thiago Borba.
2: Ah, estava encostado lá no Bragantino, vocês aí
0: não. Eu tava na Espanha, só. Os últimos 12 jogos, nenhum gol.
3: Na Espanha de café?
0: Os últimos 12 jogos, nenhum gol.
2: É um? Como é que você está travando vocês? Cassierra?
0: Cassierra.
1: Cassierra.
0: É, vai ser gol, Cassierra, né? Ele erra, né?
2: É o quase erra.
0: Você tá engraçadinho, né? E o Flamengo tá quase pegando o Almada, hein, rapaz?
3: Pois é.
0: Meu Deus.
2: Tá contratado. Pode dar notícia.
0: O Almada é craque. Onde que vai jogar ali?
1: É, vendeu o Arrascaeta.
0: O Arrascaeta tá indo embora?
2: Tá machucando. Não. Vai jogar no lugar do
0: Cidade. Parada boa. Vamos rapidinho, que a ligação tá ruim. Para Palmeiras e Galo, Fabrício.
1: 2-2.
0: 3-2?
2: 2-2.
0: É Cruzeiro e Fogão.
2: 2-1, Cruzeiro.
0: 2-1, Cruzeiro. Flamengo e São Paulo.
2: 5-0, Flamengo.
0: Olha.
3: Meu Deus.
0: Vocês vão perder do São Paulo.
3: Agora eu vi.
0: Vocês vão perder do São Paulo, viu?
3: Que dia que eu jogo Flamengo e São Paulo?
4: Domingo.
3: 7:30?
0: Não, 7:30 é o Galhão. Já vai passar.
1: Vai ser 16.
0: Pode falar, Fabrício.
2: Só pra fazer raiva no Décinho, antes.
0: Porque o Décinho, meu Deus do céu. Só pra fazer raiva no céu.
3: Obrigado, valeu, viu? Você conseguiu.
2: Outra coisa, fala pro Osmar aí que a diferença foi mantida, não foi aumentada, não. Ele falou que o Palmeiras aumentou a distância, não aumentou, não.
4: Desculpa, confundi aqui. Os dois venceram é isso mesmo.
0: É, os dois mantidos. É. Tá ligado aí, hein, pai?
1: É só até que não vence, né?
0: Valeu demais, meu grande amigo.
2: Valeu,
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0: 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Tem ouvinte na linha.
3: Você sabe quem que é o novo técnico da Itália?
0: Quem?
3: Pirlo.
0: Jogou muito, hein?
3: Jogou. Será que ele é bom como técnico?
0: Andrea Pirlo.
4: Andrea Pirlo. Já demonstrou que é bem.
3: Onde ele atuou?
4: No Milan, na Juventus, não destacou.
0: Olha lá, o Sport acerta venda de volante Zé Lucas ao Cruzeiro.
1: Zé Lucas no Esporte.
0: Craque também?
1: Craque.
4: Promessa.
1: Não.
4: É promessa.
1: Menino novo, mas o futebol também hoje é isso.
0: José Lucas. Tá. Craque de bola.
1: É bom. Ah, é uma joia do Esporte.
0: O
1: Esporte
0: tá vendendo. Joia do Esporte, ainda assim. Já tem ouvido na linha, alô, boa noite.
5: Boa noite.
0: Quem
5: boa
0: fala?
4: Boa noite.
5: O Vanin Flamenguista.
0: Ô, Vanin!
1: Vanin, você não sabia, não?
0: Vanin, eu tenho posto lá, você não foi lá ontem, não? No posto? Meu grande amigo Vanin, do posto, né? Ô Vanin!
5: Tô lá mais não.
0: Aí não tem posto lá então, não?
5: Pra lá não tem posto mais não.
0: Ah, que beleza. Por isso que eu não tô te vendo lá, né?
1: Agora
0: eu
1: fui
0: lá
1: Vanin, no... então.
5: Agora eu tô trabalhando pro governo, uns 5 meses.
0: Opa, bom demais.
6: É lindo. Beleza. Muito meu bonito. Amigo,
0: eu tô te vendo, companheiro. Você tá malandrando, companheiro. Você não tá trabalhando pra mim, não, companheiro. Tá aí, meu grande amigo Vanin. Ô Vanin!
5: Oi!
0: E o galão da massa?
5: Uai, eu espero que ele ganhe do Palmeiras, né?
1: Pegadinha.
0: A sorte dos palmeirenses é que o Borbas não vai estrear ainda. Se o Thiago Borbas fosse estrear domingo, os palmeirenses estavam enrolados, viu?
5: É verdade.
0: Né? Ô Vanin.
1: Meu Deus do céu.
0: Oi. Palmeiras e Galo.
5: 2-1 pro Galo.
0: Aê, boa. Por isso que eu gosto do Vaninha. Vaninha é outro nível.
4: É, gente boa.
0: Ô Vaninha,
3: ele tá querendo ganhar sozinho.
0: Ô Vaninha, Cruzeiro e Fogão.
5: É, 2-2.
0: 2-2. Ô Vaninha, Flamengo e São Paulo.
5: 3-1. Malvadão.
0: Olha. Você achou ele malvadão, Vaninha?
6: O Mengão. A boca dele é linda, né? Que delícia, ele é dos nossos, hein, Gerson? Põe ele no grupo, essa bicha.
5: Ô, Marcelinho.
0: Pra falar, meu grande amigo Vaninho.
5: Ô, quer propaganda você mais o Edinho, ficou massa pra caramba.
0: Você gostou lá na fila?
5: É.
3: A melhor coisa
5: que você fez até hoje, bicho.
0: Como é que é?
5: Vocês é engraçado demais, vocês dois. Ficou engraçado demais.
0: Ué, deixa eu te falar um negócio ali, né? 45 anos, né? Tem que comprar umas 10 caixas, mas, né?
1: Aquilo foi fato verídico, viu?
0: Foi, comprei 10.
3: Ô, Marcelinho, agora, qual que é o desconto que tem? Quem falou lá? Qual que é o desconto?
0: Vai lá pra você ver o desconto.
1: Não, ele falou mesmo.
0: Você tem que falar que é pro seu tio, pro seu pai, pro seu irmão.
1: Ah, pra ganhar o desconto.
0: Porque o Rubens, né, lá da drogaria Boa Vista, me falou o seguinte: Marcelinho, ninguém compra Tadalafina falando que é pra ele. Todo mundo chega com o telefone, tem uns que chega falando: ah, oh, qual? De quanto você quer, pai? 20 miligramas? Mas, então tá, vou comprar pra você aqui.
5: Ô, Marcelinho. Ah. Mas, falando agora pra você, cara, eu se soubesse que o negócio era bom daquele tanto de comprado, era antes, cara.
0: Mas aí, ai, ai, pode ir lá então e comprar, ué.
3: O Marcelinho tá revendendo.
0: Então, eu que fiz.
5: Quase 60 anos no lombo, cara, tem um reforço, né?
3: Você tá certinho, hoje passa vergonha quem quer. Mas agora você toma a Tadalafina e lembra do Marcelinho, né?
0: Pai. Toda vez que você tomou a Tadalafina, você vai lembrar de mim e do Edinho, né? Aí no meio do treino você vai ficar rindo lá, mulher. Que é isso, meu filho? Não é nada, não. É que acontece.
1: Isso é emoção.
0: É, o Trump tem o arsenal de lá, né? Nós tem o outro arsenal.
3: Hoje não tem homem que não, né, não faz o negócio, não tem mais careca e nem gordo.
5: Rapaz,
3: mais.
5: Pode falar pra você, o pessoal de academia toma tudo aquela fila de 5.
0: É, hoje tem implante de cabelo, tem os Monjar e tem o Tadala. Né? E o Rubens me falou o seguinte: tem uns que chegam e falam assim, ó, ô moço, você tem o Cialis? Aí o cara fala assim: o Cialis, o Tadalafina? Não, não sei não, meu pai que falou, acho que é Cialis.
1: Boa.
0: Ô Vani, valeu demais, meu grande amigo.
5: Ô, falou, um abraço pra vocês aí, um ótimo semana.
0: Valeu, obrigado, amém. É, o Vaninho tá lá direto no Cristo, fazendo caminhada. Bom. Ô Vaninho, você corre ou só caminha? Depois você responde aí. 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
1: Sabia.
0: 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São diversos benefícios. Assistência jurídica. Sabe o que é assistência jurídica?
1: Não.
0: Advogado.
1: Ah, tem?
0: É. Atendimento médico.
1: Isso é bom.
0: E odontológico. Sabe o que é odontológico?
1: Médico, você sabe o que é?
0: Isso aí. Exame, seguro de vida, salão de festas, convenções coletivas e homologações trabalhistas.
1: Quê?
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0: Vou confirmar com ele. Meu grande amigo Roberto do Sindicato. Fera, Robertão, hein? Já tem ouvinte na linha. Alô, boa noite.
7: Boa noite, meus amigos.
0: Boa noite. Opa. Como é que você tá, Papa?
7: Corinthians. Eu tô bem, graças a Deus.
0: Beleza. Ô, Papa.
7: Eu.
0: Timão 3-0 no Remo, nem você acreditou, né? Foi 3,
7: vai
0: né?
7: Vai ser a história do segundo turno, vai ser essa.
0: O qual?
7: O Coringão, só quem pegar for pela frente, vai ser só daquele jeito.
0: O
7: estilo do estilo Diniz. É tapa, tapa, tapa e caixa.
3: Ó. Oh. Agora o dinizismo virou
0: e também. E toda a entrevista dele, eu acho que ele é corintiano. Ele jogou muito tempo no Corinthians, né?
3: Jogou.
0: Toda entrevista dele, ele no final, ele faz assim com os dedinhos e fala assim: vai Corinthians!
7: Isso é, pode a única coisa que eu não gosto desses caras de ficar tocando bola dentro da área, que aí me mata de raiva.
1: Mas isso é um 5 jogos.
3: O estilo é bom, o problema é a qualidade do jogador.
7: É, um 5 jogos. É, também, né? Mas isso ali pode ser o jogador que for, ficar tocando na pequena área, pra goleiro e pra lá, isso daí me está
0: estranho. É, quem tem o Everson da vida é diferente, né? Aí pode, né?
7: Porque é, o
0: Everson,
7: a mesma coisa.
3: Ele tem que jogar pelo menos na zaga.
7: Goleiro
3: é
7: pra defender, não é pra jogar com pé, não.
0: Não, futebol moderno hoje, não.
3: Tem que fazer parte.
0: Tem que fazer
7: parte. Não, não tem nada disso, não, Marcelo. Aí o cara vai com o pé, chega lá, toma um frango, mas não tem graça.
1: Acontece.
0: Ah, mas não tem nada a ver isso, não. O que tem? O cara não tá sabendo jogar com o pé. O Everson já deu. O Everson já deu lançamento pra gol. Foi, Fosma?
1: Não, esse aí eu concordo com você. Esse aí já.
7: Né? Daí aquele balão que o povo vai, dá e bate, o zagueiro erra.
3: Foi isso mesmo, balãozão.
7: Uma vez, lindo. Uma vez na vida ou tá na morte.
3: Aqui em Araxá, no Fausto Alvim, já teve um gol de goleiro, velho.
7: Teve. Aí, pois é, tá vendo?
0: Ô, Papa, Palmeiras e Clube Atlético Mineiro.
7: 1-0 pro Galo.
1: Boa! Olha, rapaz, que é isso aí. Você não gosta do Palmeiras mesmo, não, né?
0: Ué,
1: não,
0: mas ele vai Corinthians.
3: Ele tá rezando até no
0: vai
3: final.
0: Corinthians. Ô, Papa, Cruzeiro e Fogão.
7: Botafogo não tá com nada, patou 0-0 ontem.
1: 0-0.
7: Cruzeiro 92,
0: 2-1 pro Cruzeiro?
1: Aí vai pra décima.
0: Flamengo e São Paulo.
7: Oi, nessa daí eu vou pôr a zebra também ir no campo. Os Bambi vai ganhar de 2-1.
3: Ah, não, zebra não.
0: Tricolor de Morumbi vai ganhar?
7: Não, o São Paulo e o Flamengo também sempre dá aperto e sempre.
3: Calma, Papa. Pera aí, calma, respira.
0: Beleza. Valeu demais, meu grande amigo Papa.
1: Falou, e começa do Papa aí, ó. Se ele ganhar, o Cruzeiro vai pra 10 jogos sem perder.
0: Ah, que beleza. Vai ser campeão. Aí pode entregar a taça. Entrega a taça. Já tem ouvinte na linha. Alô, boa noite.
8: Boa noite.
0: Quem fala?
3: Boa noite.
0: Ô, Rambim, como é que você tá, Rambim?
8: Bem, graças a Deus, eu sei.
0: Rambim, o que você achou lá da... Lavou? O que você lavou? O que você mandou lavar lá?
3: Pois é, o que você... Lavanderia Qualitas. É,
0: Qualitas.
8: Não, ele me deu um pix.
3: Ah, é, uai? Que beleza.
0: Uai, uai, que isso,
8: então, você podia escolher. E a menina foi lá. Minha menina falou, pode escolher? Falou, pode.
0: Aí você pensou assim, lavar, eu lavo lá em casa, né? R$100, né?
1: Oxe.
3: É. Beleza, teve bom então.
0: Mas se você tivesse lavado lá, você ia impressionar. A lavação deles lá, é de né? Primeira, é outro nível, viu, Rogério?
8: É, mas quem quer tirar roupa de nada pra lavar,
0: quase. Mas como você é cachaceiro, né? Você quer comprar cerveja, né?
8: É uma pinguinha, né?
3: Olha, casarão.
0: Ô, Rogério, porco e galo.
8: É 3-1 pro Palmeiras.
0: 3-1 porco. Cruzeiro e Fogão.
8: 3-1 pro Cruzeiro.
0: 3-1 pro Cruzeiro. Flamengo e São Paulo.
8: 4-1 pro Flamengo.
0: Olha, aí chega, isso aqui é diferente, né?
3: Aí põe a trilha pra motivar o cara.
0: É, toma lá dessa, vamos lá.
3: O cara fala um placar desse aí. Aí até a faixa do Rambo cai.
0: Nessa aí não, daqui. Esse é o Rambo Luiz.
3: Essa que eu gosto. É. Eu que quero pra essa aqui. É você que é o
0: sonoplasta aí? Ô, Rambim. Valeu demais, meu grande amigo.
8: Um abraço, meu Deus.
0: Que beleza. Rápido intervalo e já já
1: a gente volta.
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0: Voltamos com o programa Cidade Esporte Clube. É, meus amigos, Odessim, falar aqui, né, algumas notícias do Araxá Esporte, que hoje treinou no campo do Santa Terezinha, né, já tem 24 jogadores com pré-contrato.
1: Ótimo.
0: É, pré-contrato seria o compromisso com o Araxá Esporte.
2: Já tem dois times, né, então?
0: Isso, já tem 24.
2: Mas pré-contrato não era aquele esquema que fazia o exame e já assinava?
0: Isso. Foram feitos os exames? Foram feitos, né, mas agora tá faltando a assinatura dos contratos. E não tem 24 jogadores ainda, né? Vão chegar os jogadores, né? Tem jogadores que ainda tem o pré-contrato, mas tá disputando o módulo 2, né? Até em São Paulo. E amanhã parece que terá um treinamento lá no Vila.
1: Sim.
0: O Araxá Esporte já começando os treinamentos, né? Fazendo as atividades para que possa dia 18 de setembro estar apto e pronto para a grande estreia contra o São João del Rei, né? Então o Araxá Esporte segue aí fazendo as contratações, né? Vem contratando todo dia aí, né? Vai anunciando aí no seu Instagram, no Araxá Esporte SAF, arroba Araxá Esporte SAF, né? Ontem, né, Igor Pará, 20 anos, foi anunciado. Tivemos também Luiz Gabriel, né, lateral esquerdo, também foi anunciado. Alguns jogadores, né, continuam aí sendo anunciados. Nós não falamos aqui do Luan Ribeiro, centroavante, também foi anunciado. Joãozinho Meia, 22 anos, também jogador anunciado. Então, depois daquele dia, né, do programa, tivemos aí o Joãozinho Meia, 22 anos. Tivemos também Luan Ribeiro, centroavante, 23 anos. E ontem tivemos a contratação, né, do Luiz Gabriel e também do Igor Pará. O Igor Pará, que é o extremo, que é um ponta, né, um jogador. E também o Luiz Gabriel, né, que é um lateral esquerdo. O Araxá Esporte, fazendo as contratações, todo mundo sabe que é um campeonato sub-23. A estreia é 18 de setembro às 18h30 contra o São João del Rei. Nós estaremos lá, né, Pitini?
2: Sempre junto com o Araxá Esporte, junto com o Ganso. Não importa onde, Marcelinho, nem como que a gente vai, mas que vamos.
0: E uma das novidades, né, Dessim, que o Araxá Esporte fechou com o patrocinador Master, né? Teve aí o patrocinador Master, a Bem Brasil, fechou com o Araxá Esporte. Então, essas são as notícias de hoje, da semana do Araxá Esporte.
2: O resumo da semana do Ganso, né?
0: Isso, o resumo da semana. 24 jogadores já estão aí com pré-contratos, né? Nós tivemos também
2: Tem a van, né, Marcelinho? Tem uma van rodando aí pra baixo, pra cima,
0: levando jogadores, né,
2: do Araxá Esporte Clube.
0: E quem quiser comprar a camisa do Araxá Esporte, é só entrar no Araxá Esporte SAF, né, mandar um direct lá pra...
2: Até perguntei sobre isso, o Divaldo falou assim que lá no supermercado Bernardão, na central, né, no QG, lá do Araxá Aquapark, tem as camisas.
0: Né? Tem as camisas também, né? O Araxá Aquapark, que é um parceiro, né? Já que é do Diogo também, assim como o Araxá Esporte. Então, quem quiser comprar camisa, é só ir lá no supermercado Bernardão Getúlio Vargas, lá ao lado tem o Araxá Aquapark. E também, né, pode entrar no Instagram, Araxá Esporte SAF, Araxá Esporte SAF, SAF, né? E chamar um direct lá, né? Meter um direct lá no peito, né? E para comprar camisa, né? Eu inclusive, né, Dessinho, já vou ganhar a camisa, viu, Dessinho?
2: Uhum. Vai.
0: Vou comprar, vou fazer mentira, eu ganhei, né, Dessinho?
2: Só não buscou ainda, né?
0: Eu ia te chamar de mentiroso, né?
2: Depois você xingou, pulou
0: pra cima aqui. É isso aí, né? Continua no programa, 7 horas
2: tem e... telefone.
0: Tem ouvinte na linha, o telefone não para. Alô, boa noite.
3: Alô, eu acredito.
0: É Sorim?
3: Opa. Isso mesmo.
0: Sorim, o que você achou do Thiago Borbas, a nova contratação de peso para buscar no aeroporto do Galo?
2: Quanto que pesa? Vai ser igual.
3: Parabéns à direção do Galo, é bom jogador.
0: É, eu também acho.
2: Você conheceu ele onde?
3: Vai, viu? Agora vai.
0: Agora vai. Que isso, Tess? Cara, que isso? Goleador, mete gol o homem.
2: Aonde, Marcelinho?
0: Vai, aonde? Igual o Peck. Onde que o Peck fez
2: gol? Já machucaram o Peck, tá?
0: Mas assim, ele fez gol onde que o Peck fez?
2: Cuida do Borba.
0: Cuida do Thiago.
2: Você tá preocupado com o Peck? O Peck tá machucado lá em Belo Horizonte.
0: Ô, Sorinho, Palmeiras e Galo.
4: Você tá caladinho, Osmar?
2: Não, tô vendo as notícias.
4: Tô vendo que
2: você
4: vê. Informar aqui o pessoal.
0: Ele é educado. Conversa, pode conversar também, pode ficar à vontade, Osmar. Só porque, ô Tatiane, você acertou o placar, ele tá ansioso aqui, viu? Ele tá ansioso pra ver se ele vai comer uma pizza, né? Ou se ele vai comer um pastelzinho, viu, Tatiane?
2: Não é isso, não.
0: Ô Sorim.
3: Alô?
0: Palmeiras e Galo.
3: 1-1.
0: Nossa. E é atleticano, viu, Desi?
2: É. Realista. Hoje 1-1, um empate é uma vitória.
0: Eu não vou ser, eu não vou ser clubista. O meu placar aqui é 3-1 pro Galo.
2: Nossa senhora.
0: Sem ser clubista,
2: E sem ser doente.
4: Doença sua não pega, não, né?
0: Cruzeiro e Botafogo.
3: 2-1 Cruzeiro.
0: 2-1 Cruzeiro.
4: Não é atleticano, você é cruzeirense, rapaz.
0: É mesmo, aí.
1: Tá meio contraditório.
0: Tô te entendendo, não, ué.
3: Eu te falei, eu sou Cruzeiro e Atlético. Cruzeirense e gosto do Atlético.
0: Você torce pros dois?
4: Ele é de cima do muro. Ele falou mesmo. Ele falou que eu dia que era os dois.
0: Você torce pra Cruzeiro e pra Atlético?
3: Torcedor time mineiro. Cruzeiro e gosto do Atlético. Cruzeiro e Atlético, eu sou Cruzeiro. Agora, Atlético e outros times, eu sou Atlético.
0: Não, agora então já não quer o semana torcida mais, não. Se você é cruzeirense, não quer o semana. Vai vazar. Eu vou ligar lá no Galo, falar pra rasgar a sua carteirinha lá, viu? Vem com isso.
3: Não. É Cruzeiro e Atlético, você já viu, igual o dedo com a unha.
0: Sabrá. Ô, Sorim.
3: Oi.
0: Flamengo e São Paulo.
3: Isso aí, jogo duro. 1-0 São Paulo.
0: 1-0 São Paulo. É o placar do 1-0 São Paulo. Eu pus 1-0 Flamengo, rapaz. Valeu então, meu grande amigo Sorim.
3: Falou.
1: E Marcelinho, tem mensagem aqui pra você, ó.
0: Mensagem.
1: Mandaram te falar aqui.
0: É só não faltar dar na fila.
1: Não. Eu vou ler aqui e você vai descobrir quem que é. Fala pro Marcelinho que segunda eu converso com ele. Prepara o lombo que o bicho vai pegar.
4: Bochecha?
1: Não.
0: Renatinho?
1: Não.
0: Quem que é? É o Regis, meu grande. Ô Regis, você tá sumido aí, né? O Regis da farmácia, né?
1: Sim,
0: tá
1: primo.
0: É seu primo?
1: Isso. A esposa dele é minha prima.
0: Mas que isso? Você é primo de todo mundo?
1: Todo mundo
0: que a gente fala que é meu primo.
1: Não, mas a esposa dele é minha prima.
0: Meu grande amigo Regis é o nome da. Ô Regis, prepara o lombo, viu? Você vai precisar lá na farmácia comprar um remedinho pra dor de cabeça, viu? Meu grande amigo Regis. Tem ouvinte na linha? Ouvinte na linha, o telefone. Agora, atende vocês dois, é que vocês não estão fazendo nada.
1: Boa noite, quem tá na linha?
5: Boa noite, Diogo Figueirói.
1: Opa, tudo bem?
0: Ó, Figueirói.
5: Bom e bonito aí.
1: Não, eu não sei, né?
4: Diogo é atleticano, rapaz.
1: Atleticano?
5: Rapaz, eu sou homem atleticano.
1: Uai, que é isso aí?
0: Não, eu não entendi. Diogo, eu não entendi o que você quis dizer, não.
4: Pulou de conversa rapidinho.
0: Ô, Diogo.
5: Fala comigo.
0: Eu não entendi o que você quis dizer com essa, não.
5: Atlético é igual
1: Marcelinha,
5: morde a fronha.
1: Não, tem isso não,
0: ué. Nossa,
1: ai.
0: Nossa,
4: ele
0: quem Osmar te falou?
6: É lindo, quem te falou? Muito bonito.
0: Quem te falou isso? Tem vergonha.
5: Olha o jeitinho da safada aí.
0: Agora, safado você pelou, né? Aí não, mas tá vindo tão bem, né?
4: A problema é boa, Zé Luiz.
0: Ô, Diogo, Palmeiras e Galo.
1: Poderosa.
5: 2-0 pro Lucien Mundial.
0: 2-0 pro porco. Aí, os dois
1: assim não tem, né?
4: Ixa, deu zebra.
0: Os dois quem, então? Você tem, né?
4: Não, mas ele falou assim.
0: Tá, beleza. Obrigado.
4: Ele falou pra vocês, o jogo Palmeiras.
0: Cruzeiro e Fogão.
5: 2-0 pro Cabuloso.
0: Ué, por que você não falou 2-0 pro 100 Mundial também?
1: Porque os dois também não tem.
2: Agora você pode falar com o Mundial que os dois têm.
0: É. Flamengo e São Paulo.
5: 2-1.
2: Pra quem tem Mundial?
0: Diogo?
5: Oi.
0: 2-1 pra quem?
5: É, fala a ligação, repete aí.
0: 2-1 pra quem, Flamengo e São Paulo?
5: Flamengo aí.
0: 2-1, você é flamenguista?
5: Não, sou cruzeirense, sou um, rapaz.
0: Eu vou falar uma coisa aqui, não, né? Mas é porque...
5: Outra não consegui.
0: Diogo, ligação tá cortando. Tchau.
5: Com Deus. Tabela, como é que é?
0: Como é que é?
5: Sexta-feira passada, você tá tirando sarra aí do time que tava do outro lado da tabela? Qual que é a posição do time agora?
0: Quarta-feira. É só até domingo.
4: Não, quarta-feira.
0: Domingo vocês vão tomar a bucha do Botafogo e nós vamos recuperar ganhando o Palmeiras.
5: Valendo uma caixinha de cerveja?
4: Ó, mais um.
0: Dois.
4: Você dá um empate, Marcelinho?
0: Aí vocês me quebram.
2: Marcelinho não é Dom Dambev, não.
0: Não, peraí, Jô. Rodriguinho!
4: Se der um empate pra
0: Rodriguinho,
4: ele,
0: posso apostar? Valeu, Diogo!
5: Opa!
0: Valeu, meu grande amigo!
2: Não foi tchau, Diogo.
0: Rápido intervalo e já a gente volta.
2: Não.
0: Outra. Alô, telefone não para. Alô, boa noite.
2: Alô?
0: Opa.
2: Então vamos. Então.
3: Marcelinho.
4: Aí, ele.
3: Fala aí, Marcelinho.
0: Fabinho?
3: Ô Marcelinho, deixa eu te falar.
0: Fala.
3: Nós bastamos Saci.
0: João,
3: Cana
0: Brava. Ah, você que era o que é essa maravilha. Fala, fala, fala, fala, fala, fala, fala, fala, fala, fala,
3: fala, fala, fala,
0: fala, fala,
4: fala,
3: nós vamos arrebentar o Botafogo 2-0 pra nós.
0: Aí, então já vou pôr aqui.
1: Confiante, hein?
0: Dois para o.
4: Dois Cruzeiros.
0: Dois Cruzeiros, 0 Botafogo. Palmeiras e Galo.
3: 2-1
0: para o
4: Atlético. Olha ele aí, ó.
0: Flamengo e São Paulo, Fabinho.
3: Flamengo e São Paulo?
0: É.
3: O Flamengo vai. O São Paulo vai tomar a bucha de 3-0.
4: Que isso, né?
0: 3-0 para o Flamengo é o placar do meu grande amigo Fabinho. Você conhece Fabinho, mano?
1: Não, esse é um primo.
0: Parente?
1: Não, esse
4: é primo,
1: não.
4: Primeiro, né?
1: Não, não, não.
3: Ô, Fabinho, o que é? Oi.
0: Você tá bom?
3: Bom demais, Marcelinho. Ô.
4: Ô, Fabinho.
3: Você tava. O Edinho tava zoando nós? O que é isso? Que lá, ué?
0: Tava o quê?
4: Nós?
3: O Edinho zoando nós hoje, hein? Cisi, lá na avenida.
0: E tava, né? O Edinho é foda, né?
3: Nossa, Edinho tá com inveja de nós, pô.
0: Tá. Fabinho!
3: Oi.
4: Você é feio demais, só!
3: Ô, o Ganso vai voltar?
1: Fabinho. Já voltou, ué.
3: Voltou?
2: Onde que foi?
3: O Ganso, Araxá Esporte vai voltar?
0: Já tava de volta, já tá nos treinamentos, né? Chegando os jogadores, o trabalho já se iniciou, já tem muito tempo agora com os jogadores, treinador, diretoria, e dia 18 de setembro a grande estreia, Araxá Esporte Clube São João del Rei.
4: Ô Fabinho.
3: Então, oi, vou falar.
4: Você é feio demais, Sam.
0: Valeu, Fabinho.
3: Valeu, Marcelinho.
0: Um abraço, meu grande amigo.
3: Um abraço a esse vozinho neném aí. Tchau, valeu.
4: Você é feio demais,
0: Sam. Rápido intervalo e já já a gente volta.

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1: Voltamos com o programa Cidade Esporte Clube. Osmar, passa informações aí pra gente, rodadas e mais rodadas.
2: Módulo 2.
1: Campeonato, módulo 2, depois vocês passam pra mim.
3: Vamos também atender o ouvinte primeiro?
1: Vamos atender. Bora. O ouvinte. Alô, boa noite. Alô, boa noite.
4: Boa noite.
1: É, foi embora.
3: Foi embora.
1: Osmar, então passa aí a rodada do módulo 2 pra gente, Campeonato Mineiro, módulo 2.
5: Vamos lá, os jogos de volta das quartas de final. Amanhã, às 18 horas, tem Uberaba e Mamoré. Na ida, Mamoré ganhou de 2-1. Amanhã também tem, às 16 horas, Democrata e Patrocinense. Democrata, Sete Lagoas e Patrocinense. Na ida, o Democrata sapecou 4-1.
1: Mas que é isso, é?
5: Praticamente irreversível.
1: Acontece, mas que é isso, é?
5: No domingo, 10:30 da manhã, Boa Esporte e Aimorés. Na ida, 2-0 para o Aimorés. E no domingo também, às 3 da tarde, Valério Doce e Vila Nova. Esse na ida ficou 1-1, então tá tudo aberto.
1: Que beleza, então tá aí, né? Quartas de final.
5: Jogos de volta.
1: Jogos de volta nas quartas de final. Ô, você tá com o Campeonato Brasileiro facinho aí, meu grande amigo?
5: Puxa, aqui agora.
1: Osmar Júnior passando pra gente.
5: A, B.
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5: E amanhã começa a primeira rodada do segundo turno, também conhecido como a 20ª. Amanhã, às 18:30, Atlético Paranaense e Internacional. Também 18:30, Santos e Chape. Às 8:30,
3: Neymar vai pro jogo, né?
5: Ai não, ele ainda tá.
4: Ele não acabou o poker ainda, não.
1: É, tá meio... Acabou o quê?
4: Poker.
5: Às 20:30, Vasco e Mirassol.
1: Vai.
5: No domingo, 4 da tarde, tem o Cruzeiro do Picuí versus Botafogo, Bahia e Corinthians, também às 4. 18:30, Red Bull Bragantino e Curitiba, Grêmio Fluminense, Flamengo e São Paulo.
3: Sabadão.
5: Domingo.
3: Domingo.
5: E às 19:30, Remo e Vitória e o nosso sofrimento, Palmeiras e Galo.
3: Nossa,
1: que beleza!
3: Participações.
1: Assim, série B temos também domingo Criciúma e Náutico às 16 horas, São Bernardo e Ceará às 16 horas, América e Goiás 18:30, Londrina e Novo Horizontino 18:30. Segunda-feira, Atlético Goianiense e Operário 19:30, CRB e Vila Nova 19:30, Sport e Cuiabá 19:30. E terça-feira, Juventude e Avaí 19:30, Ponte Preta e Atlético 19:30, Fortaleza e Botafogo, Ribeirão Preto 21:35, Picuí.
4: E a vida do América no campeonato.
1: Tá difícil.
4: Tá difícil.
5: Tá enroladíssimo.
3: Você falou Ribeirão mais, Preto aí. Ribeirão teve uma chuva.
1: Viu, rapaz?
3: É, que realmente estragou, o vento ali. Teve o pessoal da rádio da Clube FM, né, Clube Ribeirão. É, caiu uma árvore em cima das antenas da rádio lá. O trem foi feio em Ribeirão Preto essa tarde.
1: Ô, Décio, eu tenho um esquema pra nós vender antena. Você vende 4 e ganha montada lá na sua casa no começo. Ô, Décio, o América tá com 8 pontos. 8 pontos a menos do 18º.
4: Vida difícil.
5: América e Ponte Preta, Ponte praticamente Preta.
3: E passou a primeira fase toda na zona, né?
1: É. Você imagina,
3: se ele tivesse passado lá na farmácia?
1: Se tivesse comprado o Tadala,
4: tava bem.
1: Pelo menos vai pra zona, pelo menos compra o Tadala, né,
3: Messi? É, participação América, dos menos, ouvintes.
1: Então vamos lá.
6: O Décio Bão. Thiago Gervásio, como é que você tá, garoto?
3: Thiagão. Levou nós na van aí.
6: Eu tô na 262 aqui ouvindo vocês, estou vindo de Barreto com os pacientes. G Ramos Transporte, manda um abraço aí pra mim, meu brother.
1: Opa,
3: um abraço. Tamo junto.
1: Tá voltando nessa vida dificílima, né, Decinho?
3: Você tá doido, né?
1: Um abraço.
3: Saúde. Sintam-se abraçados, é a turma aí, né, da banda. Meu amigo Thiagão, né, tá?
1: Isso. Saúde pra todos aí, viu, gente?
3: Eu acho que era o Thiago, não era você, Thiago? Que a gente foi no, nós fomos aí no jogo em Juiz de Fora, Marcelinho. O Araxá começou da primeira divisão, eu acho, esse jogo. É, o Araxá começou perdendo de 2-0.
5: Virou pra 3-2.
3: Isso, a gente tava lá no. Daí o Thiago falou assim: eu vou dormir. 2x0, e foi dormir. Eu acabou, ele falou assim: ó, acabou o jogo, eu tava levantando ali, cheguei, os torcedores passando. Vai tomar banho na sola com esse time? Como é que toma uma virada
1: Tupi?
3: Dessa?
1: Tupi.
3: Tupi, mas última rodada. De Juiz de Fora. É. Tem os gols aqui, a narração do Alex e os comentários do Saulo Aguiar. O Saulo Aguiar gritava assim: milagre! Milagre! Milagre! Como repórter.
5: Eu lembro de escutar na Fazenda. Eu tava na Fazenda esse dia, tava Saulo escutando o radinho.
3: Estávamos lá em Juiz de Fora, nesse super jogão de bola, e eu acho que era o Thiagão aqui que tava no piloto da van, né, do levando a imprensa.
4: Aí,
3: ô Marcelo Nicol, você sabe qual que é a sobremesa favorita da vaca? Mousse.
4: Jesus. Eu achei que
6: não. Marcelinho, boa noite, boa noite, Delcim, boa noite, Piqui, boa noite, Osmar.
5: Boa noite. Boa noite.
6: Cruzeiro 2x0, Palmeiras 3x0, Flamengo 2x0, é o boi.
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3: Você sabe o que é uma...
5: Meu Deus.
3: Pimenta na torre lá do castelo?
4: É.
5: É um potinho vermelho?
3: A pimenta do reino. Júlio Iraides, boa noite. Palmeiras 2x0.
1: Palmeiras 2x0.
3: Cruzeiro 0, Botafogo também 0.
1: Ah.
3: E São Paulo 2, Flamengo 1.
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1: Ô Dessin, você sabe qual que é o segredo do sapo com a sapa?
4: Eu
1: não sei o segredo.
4: Essa foi boa. Nossa.
6: Boa noite, fala, Marcelinho. Coisa. Boa noite, turma do esporte. Da rádio mais consagrada do país, 94.5. Ô Marcelinho, Atlético e Palmeiras vai dar 2x1 pro Palmeiras. Cruzeiro e Botafogo vai dar 2x1 pro Cruzeiro também. E Flamengo e São Paulo vai dar 2x0 pro Flamengo, ok? Vocês ficam com Deus e um bom final de semana para vocês. Um final de semana
5: bem pro Flamengo.
3: O senhor também.
6: Todos vocês,
3: senhor.
6: Um abraço. Uma boa noite.
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1: Quem é que
3: o Devan, o Vaninho, ele participou com você, né?
1: Já participou. Ô, Dessin, você sabe por que lá na Argentina as vacas ficam olhando para cima?
3: Ah, por quê?
1: Boi nos ares.
3: Ah, boa. Ótimo. Ô Marcelinho, você sabe qual que é o personagem, né? O fantasma que solta pum de dois em dois? É o Gasparzinho.
1: Nossa.
3: Ó, Thiagão.
5: Essa aí foi ruim.
3: É boa, né? Fala lá. Gasparzinho.
1: Ô Dessin, sabe que é um potinho verde no alto do prédio?
3: O quê?
1: Em Vilinha querendo suicidar.
3: Nossa.
1: Você sabe o que é 20 pontinho lá embaixo?
3: Sei.
1: Coral pula. Você sabe o que é o pontinho amarelo no ringue?
3: Sei.
1: Jean-Claude Van Damme.
3: Achei que era o Yellow. Thiagão, olá, Atlético e Palmeiras 1x1.
5: Atlético e Palmeiras 1x1.
3: Cruzeiro 1, Botafogo 0.
5: Ah.
3: E Flamengo 2, São Paulo 0.
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3: A senhora Osmar, Tatiane. Lá do bairro Santa Terezinha. Ah, tá.
1: Já tem o sorteio, Tatiane.
3: Palmeiras 1, Galo 2. Cruzeiro e Botafogo 1x1.
1: Adessi, peraí, para tudo. No último palpite, ela apostou que ela desse o Galo.
5: Ela apostou no Cruzeiro.
1: É, apostou no Cruzeiro. Agora ela apostou. Aí, ó.
3: No Galo.
1: Agora ela já empatou o Cruzeiro ali. Tomou
5: nela.
1: A dura, né, Adessi?
5: Ela não aposta no Cruzeiro, não.
3: Foi.
1: E 3x1 pro Flamengo, informando.
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3: A participação da Andresa Siriaco. Palmeiras 1, Galo 2.
1: Palmeiras 1, Galo 2.
3: Cruzeiro 2, Botafogo 0.
1: Cruzeiro 2, Botafogo 0.
3: Flamengo 0, São Paulo 3.
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3: Foi ousado, hein?
1: Você foi o André, né?
3: André. O André Siriaco.
1: O Ebão, então, é casado com o André.
3: Agora é o marido do André.
1: Então fala, Ebão, Eva e Adão. Bem rápido, Osmar.
5: Ebão e Viadão.
1: Eu também acho.
3: Flamengo 1, São Paulo 2. Cruzeiro 2x1. Palmeiras 3, Galo 1.
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3: E assim encerramos o placar de hoje.
1: Que beleza, é isso aí. Vamos fazer o sorteio?
5: Vamos lá.
1: Vamos fazer o sorteio, Tatiane. Ó, acertaram o jogo do Cruzeiro. Tatiane 2x1 pro Cruzeiro. Alan Gaspar 2x1 pro Cruzeiro. E o Ebão 2x1. Então, primeiro, né, vamos pegar o sorteador. Não tem maracutaia aqui, não, viu, Osmar?
5: Não, tem não.
1: Não tem maracutaia.
5: Perdeu.
1: Aí tá, vai apanhar hoje, ele apanha. Hoje ele apanha.
4: Mas a aposta do Cruzeiro foi
5: tava... hora aqui. Pois é, me contrariou, mas. Oh,
1: primeiro
3: vou sortear. Se fosse ela, não deixava ver comigo.
1: Não. A pizza ou pastel primeiro?
4: Pastel.
5: Pode ser o pastel.
1: Pode ser o pastel? Então, ó, de 1 a 3, Tatiane número 1, Alan Gaspar número 2 e o Ebon número 3.
3: Roda, roda, roda. Roda. Sunga aí.
4: Sunga.
3: Pra lá se bobeira aí. Número 2.
1: Número 2.
3: Peraí, deixa eu ver de novo. Número 2.
1: Número 2, Alan Gaspar.
4: Alan.
1: Ixa. Pega o pastel aqui na segunda-feira a partir das 7 horas.
3: O pastel não, o vale pastel.
1: É, o vale pastel. Agora vamos de novo de 1 a 2, hein? Agora isso. Valendo.
3: Quem é o número 1, Marcelinho?
1: O número 1 é a Tatiane.
3: E número 2?
1: O número 2 é. Peraí que
4: não,
1: eu tenho que voltar.
4: Número 2.
1: Peraí, assim. Número 1 é a Tatiane e número 2 é. É bom. É bom, né? É bom. Número 1,
3: não é possível que o Ebon vai ganhar de novo. É,
1: eu tô torcendo pra Tatiane.
3: Eu também.
5: Eu também. Então,
3: vai lá.
1: Número 1, a Tatiane. Número 2, é bom. Vamos lá então.
3: Não, tô torcendo pro Ebon.
1: Vamos lá então.
3: Número 2.
1: Número 2.
5: Aposto que
1: Ebon
5: deu ruim.
1: Ebon ganhou a pizza.
3: Não.
1: Vamos mostrar pra direita aqui, ó. Ô, meu Deus do céu.
3: Você viu, né? O auditor tá aqui, ó. É,
1: então, a Tatiane, vai tentando aí, viu, Tatiane?
5: Agora ela apostou no Galo, agora vai ganhar.
1: Ah, que beleza, é isso aí. Então, é bom.
3: Com esse olho também do Osmar, não vai ganhar nada, não, coitado.
1: Segunda-feira, a partir das 19 horas, pode vir pegar o Valinho aqui. O Alan Gaspar e o Ebão, viu? Pega o Valim, os valinhos aí da pizza. A Fran, se você estiver escutando, seu Fardinho já tá aqui, viu, meu grande amigo? Tem ouvinte? Mas.
3: Tem o Flávio. Nanã.
0: Flávio. Boa noite, seus malas. Atlético 2-0 no Palmeiras. Botafogo 1-1 com o Cruzeiro. E Flamengo 3-0.
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3: Ô, Tigil, deu um probleminha com a sua mensagem aqui pra gente.
1: Tigil, você mandou uma mensagem aqui e não chegou pra gente, viu? Manda outra aí.
3: Aparece aqui aguardando mensagem, abre o WhatsApp no seu celular. Pelo WhatsApp, você web, o WhatsApp, né? Aqui não deu certo. O Elvis Presley, 0-1, 4, Foguinho 0.
1: Ah.
3: Flamengo 0, São Paulo 1.
1: Ah.
3: Galo 0, Palmeiras 4.
1: Nossa senhora.
3: Que tunda, hein?
1: Nossa senhora. O Tiju tá gravando
3: outro. Eu não posso falar nada, né? A gente vai enfrentar o Flamengo.
1: Isso.
3: São Paulo não tá naquela fase. Perdemos de virada do Atlético Paranaense lá na Arena Red Bull, né?
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1: 991646835, Eliseus Lava Jato, o Tigil, falou ainda, senhor? Vai ter o Chupa Picuí?
0: Turma do Esporte, boa noite a todos vocês.
1: Boa noite.
0: Galão da Massa 1, Palmeiras 0. Flamengo 3, São Paulo 1. Marias 1, Botafogo 1. E Chupa Picuí!
1: Eu perdi tudo ali, desse.
3: Eu vi.
0: Turma do Esporte, boa noite a todos vocês. Galão da Massa 1, Palmeiras 0. Flamengo 3, São Paulo 1. Marias 1, Botafogo 1. E Chupa Picuí!
1: É. Que beleza.
3: E Chupa Piquinho.
1: Vambora, gente.
4: Bora. Vambora, você vai perder.
1: Mais um abraço pra você, meu grande amigo.
5: Igualmente, eu que agradeço o convite.
1: Que beleza. Sempre. Valeu, Piquinho.
4: Valeu demais. Até segunda-feira, se Deus quiser, com a vitória do Cruzeiro no domingo, né? E o Galo tomando uns 2-0, tá bom.
5: Que é isso, Pico? Aí não.
1: Então, só passa a informação, né? As duas informações aí que o Cruzeiro tá acertando com o Zé Lucas, né?
4: Zé Lucas,
1: tá. É promessa aí do esporte, o Atlético Thiago Borbas, né, Osmar?
5: E além do Thiago Borbas, o Galo tá trazendo um outro jogador do mesmo time lá do Real Oviedo. É um uruguaio, eu tô puxando aqui, Nicolás Fonseca.
4: Ó. Que beleza. E quem pretendia ele? Era o Flamengo, viu?
1: Tava na abraço pro Júnior, autista do Galo. Agora também vamos ter aí os autistas do Ganso. 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Vem aí, 38 anos, Girassol Clube de Campo. Fica com Deus e a gente volta.

0: 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As notícias do governo federal que movimentaram o país no dia de hoje.
1: Olá, boa noite.
2: Boa noite para você que nos acompanha em todo o país.
1: Sexta-feira, 24 de julho de 2026.
2: E vamos aos destaques do dia.
1: Atenção, entregadores e mototaxistas.
2: A partir de segunda-feira, você pode negociar um novo veículo com juros mais em conta. Pablo Mundim.
3: O programa permite financiar um veículo zero quilômetro, como bicicleta elétrica, ciclomotor, motoneta, moto elétrica ou moto flex.
1: Proteção de mulheres na internet e enfrentamento da violência no ambiente digital.
2: Plataformas devem retirar em até 2 horas conteúdo íntimo não autorizado.
1: E está proibido o uso de inteligência artificial para criar imagens íntimas falsas.
2: É o que prevê o decreto que entrou em vigor esta semana, Luana Karen.
4: A norma engloba crimes e outros atos ilícitos praticados com o uso da internet que provoquem sofrimento físico, psicológico, sexual, político ou econômico.
1: E sancionada a lei que autoriza o uso do spray de pimenta para autodefesa por mulheres acima de 18 anos. Raquel Mariano.
5: O aerossol deverá ser de uso individual, intransferível e não poderá conter substância letal ou que cause intoxicação permanente.
2: Hoje, na apresentação da Voz do Brasil, eu, Helen Bernardes e Luciana Vasconcelos.
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2: Atenção, mototaxistas, motofretistas e entregadores de aplicativos habilitados no programa Move Brasil.
1: O início das operações da linha de crédito nos bancos para a compra de novos veículos começa na próxima segunda-feira, dia 27 de julho.
2: Nesta fase, a liberação do financiamento dependerá da análise feita pelas instituições financeiras.
6: Os trabalhadores que usam motocicletas e bicicletas como instrumento de trabalho terão um pouco mais de tempo para dar início à segunda fase da linha de financiamento do programa Move Brasil. As operações, que começariam em 13 de julho, foram adiadas para o dia 27 para a conclusão de testes tecnológicos e operacionais entre os sistemas dos bancos e do programa, explica o Alice Moreira, secretário de Desenvolvimento Industrial, Inovação, Comércio e Serviços.
7: Nós fizemos uma prorrogação do programa para que isso tivesse garantido. Por quê? Porque com o fundo garantidor, não significa dizer que o trabalhador com problema de inadimplência, por exemplo, vai ter acesso a esse crédito. Mas melhora, por exemplo, a pontuação, as condições de score dos trabalhadores para ter acesso ao crédito.
6: A linha de crédito é destinada a entregadores ciclistas e motociclistas, motofretistas e mototaxistas, tanto os que trabalham por aplicativos quanto os que têm vínculo formal de emprego. O programa permite financiar um veículo zero quilômetro, como bicicleta elétrica, ciclomotor, motoneta, moto elétrica ou moto flex. A contratação do financiamento continua dependendo da análise de crédito feita pela instituição financeira. O financiamento tem prazo de até 48 meses para pagamento e carência de 2 meses. As operações contam com parte da cobertura do Fundo Garantidor de Operações, o FGO, como destaca o secretário de Desenvolvimento Industrial, Inovação, Comércio e Serviços, o Alice Moreira.
7: A utilização do fundo garantidor vai mitigar o risco de crédito. Então a gente vai ter uma cobertura de 50% da receita e 100% da operação, com Banco do Brasil e Caixa Econômica operando essas linhas de crédito, assim como outros bancos que se habilitarão ao programa. A taxa de juros para os homens é de 12,5% ao ano. A taxa de juros para as mulheres é de 11,5% ao ano.
6: Aqueles que não se habilitaram ainda podem fazer a solicitação, mas precisam cumprir alguns requisitos. É preciso ter CNH categoria A, estar cadastrado em aplicativos de transporte ou entrega há pelo menos 6 meses, com no mínimo 100 corridas ou entregas feitas, ou trabalhar com carteira assinada há pelo menos 6 meses. Em seguida, o trabalhador deve acessar o endereço movebrasil.sistema.gov.br e fazer a inscrição utilizando a conta Gov. Em até 5 dias úteis, o sistema informa se a solicitação atende aos critérios do programa. Com isso, os trabalhadores com participação confirmada poderão procurar a Caixa Econômica Federal, o Banco do Brasil ou outras instituições financeiras habilitadas para facilitar o crédito. Reportagem Pablo Mudim.
1: Após a divulgação de duas taxas adicionais impostas pelos Estados Unidos a produtos brasileiros, o governo informou como isso afeta o país.
2: Levantamento feito pelo Ministério do Desenvolvimento, Indústria, Comércio e Serviços apontou que 52,7% das exportações brasileiras para os Estados Unidos não estão alcançadas.
1: O governo informou como isso afeta o país.
2: Levantamento feito pelo Ministério do Desenvolvimento, Indústria, Comércio e Serviços apontou que 52,7% das

0: exportações ao país norte-americano estejam sujeitas às novas sobretaxas.
1: Agora é lei. Mulheres poderão usar aerossol de extratos vegetais, conhecido como spray de pimenta, para autodefesa.
0: A norma foi publicada hoje no Diário Oficial.
2: Foi sancionada nesta sexta-feira a lei que autoriza em todo o país a comercialização, a aquisição e a posse de aerossol de extratos vegetais, conhecido como spray de pimenta, para a autodefesa das mulheres. Para comprar o produto, elas terão que cumprir algumas exigências, como ter idade mínima de 18 anos, apresentar documento com foto e o comprovante de residência e declarar que não possui condenação por crime doloso com violência ou grave ameaça. O dispositivo pode ter capacidade máxima de 50 ml e pode ser usado apenas para repelir agressão injusta, atual ou iminente. Ele é classificado como um instrumento de menor potencial ofensivo e deve ser composto por extratos vegetais regulamentados pela Anvisa. O aerossol deverá ser de uso individual, intransferível e não poderá conter substância letal ou que cause intoxicação permanente. A comercialização será fiscalizada pelo Poder Executivo e os comerciantes deverão manter o registro das vendas por 5 anos e orientar as compradoras sobre o uso correto do equipamento. A nova legislação ainda cria o Programa Nacional de Capacitação em Defesa Pessoal e Uso de Instrumentos de Menor Potencial Ofensivo para Mulheres. A ideia é oferecer orientações sobre legítima defesa e ações de combate à violência doméstica. Raquel Mariano, para a Voz do Brasil.
1: E já estão em vigor novas regras para proteger as mulheres do ambiente digital.
0: O decreto publicado nesta semana estabelece diretrizes para prevenir e combater os crimes cometidos ou facilitados pelo uso de tecnologias, incluindo conteúdos manipulados por inteligência artificial.
1: Confira agora na reportagem de Luana Karen.
3: A violência contra mulheres não conhece limites físicos e cada vez mais as agressões se espalham pelas redes sociais, aplicativos de mensagens e outras plataformas digitais. Para enfrentar esse cenário, entraram em vigor novas regras que reforçam a proteção das mulheres no ambiente digital e estabelecem responsabilidades para as plataformas de internet, como destaca a ministra das Mulheres, Márcia Lopes.
4: Toda vez que uma mulher se sentir ofendida, humilhada, com exposição de conteúdos íntimos não consentidos, ela imediatamente denuncia para a plataforma e a plataforma tem 2 horas para a remoção desses conteúdos. Caso contrário, responderá com multa, com outros tipos de controle pela Agência Nacional de Proteção de Dados do Ministério da Justiça.
3: O decreto define o que é violência contra a mulher em ambiente digital. A norma engloba crimes e outros atos ilícitos praticados com o uso da internet e de tecnologias digitais, que provoquem sofrimento físico, psicológico, sexual, político ou econômico. A delegada-chefe adjunta da Delegacia Especial de Atendimento à Mulher, de Brasília, Mariana Almeida, destaca que grande parte das vítimas são crianças e adolescentes.
5: Muitos desses casos têm acontecido com adolescentes, principalmente ali na faixa iniciando ali dos 10, 11 anos de idade, que é o que, quando a gente acredita que elas passam a ter um acesso ao celular um pouco mais livre, né? E aí a gente vê, infelizmente, esses casos em que essas meninas são cooptadas através desses, até mesmo de chats de jogos, né?
3: Uma das principais mudanças trazidas pelo decreto é a obrigação das plataformas digitais de agir com rapidez. Nos casos de divulgação de imagens ou vídeos íntimos sem autorização, o conteúdo deverá ser retirado do ar em até 2 horas após a notificação. As empresas terão ainda que oferecer canais gratuitos e de fácil acesso para denúncias, acompanhar cada caso e divulgar informações sobre a Central de Atendimento à Mulher, o Ligue 180. A delegada-chefe adjunta Mariana Almeida destaca que muitas vezes, por estar atrás de uma tela, o criminoso acredita que pode sair impune.
5: A internet, ela deixa rastro. Então, nós temos, sim, meios, nós temos mecanismos de, através desses rastros, né, que são deixados ali, é possível, sim, responsabilizar esses agressores que tentam ali se valer desse.

0: anonimato para praticar esses crimes contra as mulheres.
1: O decreto também trata de um problema cada vez mais comum: o uso da inteligência artificial para criar imagens ou vídeos falsos de nudez ou conteúdo sexual envolvendo mulheres. As plataformas deverão adotar mecanismos para identificar e bloquear esse tipo de solicitação. Outra novidade é a determinação para reduzir o alcance de ataques coordenados contra mulheres nas redes sociais, especialmente quando envolvem mulheres que exercem funções públicas ou têm grande exposição profissional, como jornalistas. A fiscalização ficará a cargo da Autoridade Nacional de Proteção de Dados. Casos de violência contra a mulher podem ser denunciados pelo Ligue 180, que funciona gratuitamente 24 horas por dia. Violações de direitos humanos também podem ser comunicadas pelo Disque 100. Reportagem Luana Karen.
2: Atualmente, a maior parte dos serviços públicos podem ser encontrados pela internet usando a conta GovBR.
3: Mais de 177 milhões de pessoas usam o GovBR e são mais de 13 mil serviços públicos digitais disponíveis.
2: O repórter Carlos Oliveira fala quais cuidados que temos que ter com a conta. Vamos ouvir.
4: O primeiro cuidado que você precisa ter com a conta GovBR é guardar a sua senha com o mais absoluto sigilo. Nunca compartilhe com ninguém. Tenha o mesmo rigor que você tem com a senha do seu banco. Outra coisa importante é aumentar o nível da sua conta GovBR para ouro, caso ainda não seja. Aí você pode fazer o reconhecimento facial, o que torna a identificação ainda mais segura contra possíveis fraudes. Habilite também a verificação em duas etapas. Com isso, toda vez que você entrar no GovBR, colocar o seu CPF e senha, o aplicativo GovBR vai gerar um código. Só depois que digitar esse código é que você terá acesso à plataforma. A verificação em duas etapas vai funcionar se você tiver a conta GovBR de nível prata ou ouro. Você ainda pode fazer a gestão dos dispositivos que acessam sua conta GovBR. Essa ferramenta permite o monitoramento de quais aparelhos e em que locais a sua conta foi acessada pela última vez. E o histórico da conta GovBR, do mesmo jeito, mostra todos os acessos, além dos atendimentos feitos na plataforma. Mais de 177 milhões de pessoas usam o GovBR e são mais de 13 mil serviços públicos digitais disponíveis. A plataforma abrange serviços federais, estaduais e municipais. Segundo o diretor do Departamento de Identidade Digital da Secretaria de Governo Digital do Ministério da Gestão, Hudson Mesquita, este ambiente do GovBR é seguro.
5: Não há registros de invasões ou de vazamento de dados na plataforma GovBR. O sistema possui diversas tecnologias e processos de monitoramento que garantem a segurança dos ambientes tecnológicos e a privacidade das pessoas.
4: Para saber como aumentar o nível de sua conta, fazer a verificação em duas etapas, habilitar a gestão de dispositivos, ver como baixar o aplicativo GovBR e tirar qualquer dúvida sobre a plataforma, acesse o site gov.br/conta. Também existem unidades de atendimento presencial do GovBR. Para saber se tem uma perto de você, acesse o site gov.br/presencial. Reportagem Carlos Oliveira.
3: Lidar com dinheiro não precisa ser um bicho de sete cabeças e o aprendizado pode começar bem cedo na própria escola.
2: Para ajudar o ensino dentro das salas de aula, as secretarias de educação podem contar com material de apoio do FNDE. Saiba mais com Diego Freitas.
6: Secretarias estaduais e municipais de educação já podem acessar os materiais do projeto Educação Fiscal, Cidadania e Controle Social nas Escolas. Os conteúdos estão disponíveis no portal do Fundo Nacional de Desenvolvimento da Educação, FNDE. Os materiais podem ser utilizados em disciplinas, projetos pedagógicos locais e atividades de educação integral, observadas as definições de cada sistema de ensino. Segundo o Ministério da Educação, a proposta é apoiar o trabalho das redes da educação básica com conteúdos voltados à educação fiscal, ao orçamento público, à transparência e ao controle social. Os recursos pedagógicos e as informações sobre a adesão podem ser consultados na página do projeto, disponível em gov.br/FNDE. A adesão é voluntária. Diego Freitas, para a Voz do Brasil.
3: Termina amanhã, dia 25, o prazo para o envio de contribuições sobre a educação bilíngue de surdos no país.
2: As contribuições serão usadas para consolidar as diretrizes nacionais desta modalidade, para um ensino mais inclusivo e de maior qualidade.
1: podem participar professores, gestores, profissionais da educação e qualquer cidadão interessado no tema. O professor universitário Emiliano Aquino, que é também pai e sobrinho de surdos, destaca a importância da participação da sociedade em torno deste tema.
7: Essas opiniões da sociedade constituem uma das fontes que ajudam os conselheiros a pensarem e a deliberarem. É absolutamente fundamental para que a modalidade possa ter consequências nos sistemas de ensino, nas escolas.
1: A consulta pública vai embasar a elaboração das diretrizes curriculares nacionais da educação bilíngue de surdos, um norte para estados e municípios na expansão e na consolidação dessa modalidade de ensino. Alguns dos pontos abordados pelo documento são o uso da língua brasileira de sinais nas escolas, o ensino do português escrito como segunda língua, a formação de professores bilíngues e a produção de materiais didáticos específicos para estudantes surdos. Para contribuir, basta acessar a plataforma brasilparticipativo.presidencia.gov.br. Reportagem Thaís Antônio.
3: E você pode aprender inglês e espanhol pela internet na plataforma MEC Idiomas.
2: A ferramenta é voltada à aprendizagem do nível básico ao avançado.
3: Saiba como se inscrever com Thaísa Vitória.
8: Uma plataforma gratuita para estudantes iniciarem ou complementarem o aprendizado em línguas estrangeiras. Esse é o objetivo do MEC Idiomas, que oferece cursos de inglês e espanhol por meio do portal mecidiomas.mec.gov.br ou de aplicativo. Para acessar a ferramenta, é necessário fazer login com uma conta gov.br. O usuário deve escolher o idioma que quer aprender. Em seguida, pode realizar o teste de proficiência disponível, que avalia o grau de conhecimento, ou iniciar diretamente pelo nível básico. Depois, é só começar as aulas, realizar os exercícios propostos e avançar pelas unidades do curso. As aulas são organizadas em 6 níveis de aprendizado. Cada um deles reúne de 4 a 6 módulos, contendo entre 10 e 15 aulas. No total, estão disponíveis cerca de 800 aulas. Ao concluir um nível, o estudante recebe um certificado. Thaísa Vitória para a Voz do Brasil.
2: As férias de julho estão na reta final e o fim de semana promete ser de praias, piscinas, rios e lagos para crianças e adolescentes.
3: Mas para garantir que a diversão não vire tragédia, a atenção com os pequenos precisa ser redobrada.
2: É amanhã, dia 25 de julho, é o Dia Mundial de Prevenção do Afogamento, uma data que reforça cuidados simples e que podem salvar vidas.
3: E a repórter Graziele Bezerra mostra o que pais e responsáveis devem fazer para proteger a garotada.
9: A babá Cassiane de Freitas aproveitou os últimos dias de férias para levar a filha Ruth Esther, de 8 anos, para brincar e nadar no Lago Paranoá, em Brasília. Mas em nenhum momento da brincadeira desviou a atenção da menina. Era um olho na cria e o outro também.
10: É ter bastante atenção, né? Porque criança cega a gente. Eu tenho muito medo também, por isso que eu deixo ela só no raso mesmo, porque a água é traiçoeira, né?
9: Nadar no lago é uma das brincadeiras preferidas da Ruth, que está sempre atenta para evitar acidentes na água.
11: Eu brinco de peixe, porque eu amo nadar. Eu tomo cuidado para mim não afogar, porque eu sou inteligente.
9: O Davi Lucas, de 13 anos, também aproveitou os últimos dias de férias na água, mas tudo com muita atenção e cuidado.
12: Eu sei nadar, mas não sou aquela pessoa que nada muito bem, e aí de vez em quando eu uso boia, mas como aqui eu tava com meu pai, né, ele tava tendo atenção e me olhando.
9: Dados do Ministério da Saúde apontam que dos cerca de 72 mil afogamentos ocorridos no Brasil entre 2010 e 2023, mais de 13 mil foram de crianças e adolescentes de 0 a 14 anos. Para os pequenos, entre 1 e 4 anos, essa é a segunda maior causa de mortes acidentais no país. E o afogamento em águas naturais, como rios e lagos, foi o mais frequente. Segundo o sargento Flávio Rosa, do Grupo de Operações Aquáticas do Corpo de Bombeiros do Distrito Federal, existem cuidados que precisam ser adotados para evitar que a diversão seja substituída por tragédia.
13: Em afogamento, a gente fala que água no umbigo, sinal de perigo, uma criança deve estar a um braço de distância do adulto responsável. A responsabilidade sobre a criança é do próprio responsável e não delegar isso jamais. Existe um tipo de boia que é o mais eficaz, que é ela que vai no tórax da criança e vai nos braços. Mesmo com equipamento, a criança deve estar sob observação.
9: Para os adultos, o alerta do sargento é: se beber, não mergulhe.
13: Mais de 70% dos afogamentos têm influência da bebida alcoólica. Bebeu, interessante que não entre na água.
9: O Brasil tem uma política nacional de redução da morbimortalidade por acidentes e violências. O plano estabelece diretrizes para prevenir mortes e ferimentos causados por acidentes no país. Entre as diretrizes dessa política está a promoção de práticas e comportamentos seguros e saudáveis para evitar que os afogamentos acabem em morte ou lesões físicas, como explica a médica do Hospital Universitário de Brasília, Thaís Mendonça Barbosa.
14: É importante que a gente determine quem é o guardião da vez, né? Quem que vai cuidar daquelas crianças que estão próximas à água e que essa pessoa tenha atenção total naquilo. Claro que saber nadar diminui o risco, mas a gente tem que lembrar que ele não elimina, né? Brincadeiras na água, essa criança pode engolir a água, ela pode bater a cabeça num salto. Por isso que mesmo crianças que sabem nadar precisam estar sob supervisão e a gente lembrar que tudo acontece em questão de segundos, né?
9: O socorro imediato pode salvar vidas em caso de afogamentos. As ocorrências devem ser comunicadas ao SAMU no 192 ou aos bombeiros no número 193. Reportagem Graziele Bezerra.
2: E hoje, sexta-feira, Luciana, tem dica para o final de semana. Que tal assistir de casa um filme brasileiro?
3: Acho uma ótima ideia, Ellen. E a dica que quem vai dar sou eu. É a plataforma pública de streaming Tela Brasil, que tem mais de 550 opções de produções.
2: É, além de produções infantis, tem alguns indicados ao Oscar, como O Que É Isso, Companheiro? E clássicos como Deus e o Diabo na Terra do Sol, de Glauber Rocha.
15: A produção nacional de cinema está disponível a qualquer pessoa, em qualquer lugar, na palma da mão. É o Tela Brasil, primeira plataforma pública de streaming do audiovisual brasileiro. São filmes premiados, documentários, produções infantis, obras musicais e animações, entre mais de 550 títulos no catálogo. E o acesso é gratuito, basta usar a conta gov.br. A plataforma apresenta ainda filmes brasileiros indicados ao Oscar, entre eles O Quatrilho, de Fábio Barreto, e O Que É Isso, Companheiro, de Bruno Barreto, além de sucessos de bilheteria como Carandiru, de Hector Babenco, e Olga, de Jaime Monjardim. Também estão disponíveis clássicos do cinema brasileiro, como Deus e o Diabo na Terra do Sol, de Glauber Rocha, e A Hora da Estrela, de Suzana Amaral. Mais de 300 obras oferecem recursos como legendas descritivas, audiodescrição e tradução em libras. O aplicativo Tela Brasil está disponível para celulares e tablets com sistemas Android e iOS e na versão para computadores no endereço telabrasil.cultura.gov.br. Daniele Popov para A Voz do Brasil.
3: As agências do INSS terão mais de 13 mil vagas de atendimento nesse fim de semana em todas as regiões do país.
2: Os atendimentos serão destinados à realização de perícias médicas e avaliações sociais, etapas obrigatórias para concessão de benefícios.
3: Para ser atendido, o cidadão precisa agendar pelo site ou aplicativo Meu INSS, ou então pelo telefone na central 135.
2: E essas foram as notícias do Governo Federal.
3: Uma realização da Secretaria de Comunicação Social da Presidência da República.
2: Com produção da empresa Brasil de Comunicação.
3: Fique agora com as notícias do Poder Judiciário e do Congresso Nacional. Boa noite e um bom fim de semana.
2: Boa noite e até segunda-feira.
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17: Você vai ouvir agora notícias do Poder Judiciário. No Tribunal Constitucional de Portugal, o presidente do STF defende criação de rede de cortes constitucionais em defesa da independência judicial.
18: Para o STJ, é assédio de consumo a visita não solicitada a idosos para oferecer empréstimo consignado.
17: Tribunal Superior do Trabalho apoia a campanha de combate ao tráfico de crianças e adolescentes pela internet.
18: Boa noite, eu sou Marcela Luiz.
17: E eu sou Walter Lima.
18: O presidente do Supremo Tribunal Federal, ministro Edson Fachin, defendeu nesta sexta-feira, em Lisboa, a criação de uma rede de cortes constitucionais da América Latina, do Caribe e da Península Ibérica.
17: A proposta foi apresentada durante uma visita institucional ao Tribunal Constitucional de Portugal, com o objetivo de fortalecer a cooperação entre os tribunais na defesa da democracia, do Estado de Direito e da independência do Judiciário. Marcelo Della Libera.
19: O presidente do Supremo fez um balanço da agenda de sexta-feira em Portugal e destacou os avanços nas relações entre as instituições de justiça dos países de língua portuguesa.
20: Tivemos dois encontros muito produtivos. O primeiro com o Conselho Superior da Magistratura de Portugal, no qual discutimos integrações institucionais muito importantes. O segundo encontro que tivemos foi com o senhor presidente do Tribunal Constitucional Português e nós levamos a ele a nossa preocupação para criar e desenvolver uma rede na comunidade dos países de língua portuguesa de defesa da autonomia e da independência judicial.
19: Durante a agenda também foi anunciada a primeira edição do curso Justiça 4.0. A formação será realizada em novembro no Supremo Tribunal Federal e reunirá representantes da comunidade dos países de língua portuguesa.
18: Para o STJ, é assédio de consumo a visita domiciliar de correspondentes bancários a aposentados e pensionistas do INSS sem solicitação para oferecer empréstimos consignados.
17: Essa prática é proibida pelo Código de Defesa do Consumidor. Fátima Uchoa.
21: O Ministério Público do Maranhão ajuizou ação civil pública após denúncias de assédio de consumo em Timbiras. A terceira turma do STJ manteve a decisão da Justiça Maranhense que condenou instituições financeiras a não realizarem visitas à casa de idosos para oferecer empréstimos consignados quando o serviço não tiver sido solicitado. Segundo a ministra relatora Nancy Andrighi, considerando a hipervulnerabilidade do idoso, a visita domiciliar não solicitada reduz drasticamente a margem de reflexão, pressionando a aceitação imediata do serviço.
18: Tribunal Superior do Trabalho apoia campanha de combate ao tráfico de crianças e adolescentes pela internet.
17: Este ano, a iniciativa foca na conscientização sobre os riscos das redes sociais. Marla Lacerda.
22: A campanha O Tráfico de Pessoas é Real quer conscientizar pais, mães, professores e sociedade sobre os perigos que sites e redes sociais oferecem. Um alerta sobre conversas aparentemente inocentes em ambientes virtuais, mas que, na verdade, terminam em aliciamento de vítimas. Mais de 3 milhões por ano. A campanha faz parte do projeto Liberdade no Ar, que desde 2022 conta com o apoio da Justiça do Trabalho na divulgação de vídeos e banners de conscientização.
18: Justiça determina que vereador de Joinville, em Santa Catarina, e outro réu removam vídeos ofensivos publicados em redes sociais.
17: A ação foi apresentada pelo Ministério Público Federal, Vanessa Pereira.
23: Segundo a ação, os vídeos publicados por um vereador de Joinville, em Santa Catarina, e por outro réu, contém mensagens discriminatórias e ofensivas contra moradores de comunidades periféricas, migrantes e beneficiários de programas sociais. Com isso, a Justiça Federal em Florianópolis determinou que os réus removam os conteúdos do ar em até 24 horas e que a empresa Meta retire os links das publicações do ar em até 48 horas, sob pena de multa.
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17: Boa noite.
18: E um bom fim de semana.
17: E até segunda-feira.
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5: Eu sou Humberto Pinheiro e estes são os destaques de hoje do Jornal do Senado, que começa agora. Acordo entre Mercosul e União Europeia é destaque da pauta internacional do Senado. Lei garante crédito a empresas afetadas pela crise no comércio externo. Aprovada pelo Senado, lei garante meia entrada na Copa do Mundo Feminina de 2027. Boa noite. O acordo de livre comércio entre o Mercosul e a União Europeia foi o principal destaque da pauta internacional do Senado no primeiro semestre. Após 26 anos de negociações, os senadores aprovaram o acordo provisório de comércio entre os dois blocos. A medida abre caminho para a formação de uma das maiores áreas de livre comércio do mundo, com um mercado de mais de 700 milhões de consumidores. Mais informações com o repórter Pedro Pincer.
6: O texto prevê redução de tarifas para 91% dos produtos importados pelo Mercosul e 95% dos produtos importados pela União Europeia. O acordo criará uma das maiores áreas de livre comércio do mundo, ligando os dois blocos em um mercado de mais de 700 milhões de pessoas. Entre os pontos positivos estão o aumento das exportações agrícolas, maior acesso a equipamentos e maquinários europeus, atração de investimentos e modernização industrial. A senadora Tereza Cristina, do Progressistas de Mato Grosso do Sul, deu mais detalhes sobre o tratado.
24: E o acordo, ele é muito amplo, ele trata de compras governamentais, investimentos, ele trata do setor financeiro, produtos do agro que vão ter acesso ao mercado europeu com alíquotas mais baratas e também o que nós vamos receber de lá. É uma coisa de mão dupla o acordo, não só o que nós exportamos e o que nós vamos importar de lá.
6: Outro acordo de livre comércio considerado importante foi o firmado entre o Mercosul e Singapura. Pelo texto, o país asiático concederá isenção tarifária imediata e integral à totalidade de produtos exportados pelo Mercosul. Já o bloco sul-americano se compromete a eliminar progressivamente, em até 15 anos, as tarifas incidentes sobre 95,8% dos produtos do país asiático, o que corresponde a 90,8% do total do valor atualmente importado. Outros tratados internacionais aprovados dizem respeito à proteção de direitos do consumidor em contratos do Mercosul e projetos de coprodução cinematográfica com a França e com a China.
5: Foi sancionada a lei que cria linhas de crédito para empresas afetadas pelas crises do comércio internacional. A medida prevê até 15 bilhões de reais em financiamentos para exportadores de outros setores da economia. O objetivo é ampliar o acesso ao crédito, preservar a competitividade das empresas brasileiras e reduzir os impactos de instabilidade no mercado externo. Repórter Patrícia Oliveira.
25: A nova lei busca reduzir o impacto do aumento das tarifas sobre produtos brasileiros. Poderão ter acesso ao crédito empresas da indústria, da agropecuária, da pesca, da aquicultura, da mineração e também cooperativas e associações. Os recursos podem ser usados para capital de giro, compra de máquinas e equipamentos e modernização da produção. O presidente da Comissão de Relações Exteriores, senador Nelsinho Trade, do PSD de Mato Grosso do Sul, defende a atuação coordenada das instituições brasileiras.
26: Precisamos entender se os instrumentos criados são suficientes para enfrentar uma situação como essa e, se necessário, discutir aperfeiçoamento, sempre com base em critérios técnicos e na proteção da economia brasileira.
25: O governo prevê que o novo tarifaço vai atingir 18% das exportações brasileiras para os Estados Unidos.
5: A Comissão de Constituição e Justiça aprovou neste ano um pacote de propostas voltadas à eficiência do Poder Judiciário, à modalidade administrativa, à segurança de servidores essenciais e à regulação de direitos civis. Entre as matérias estão o estabelecimento de barreiras contra a sobrecarga processual em tribunais superiores, a tipificação de novos crimes qualificados e o endurecimento das normas contra a lavagem de dinheiro no país. A reportagem é de Bruno Lourenço.
1: A Comissão de Constituição e Justiça votou neste primeiro semestre restrições para o uso de dinheiro em espécie para compra de imóveis, a autorização para que servidores públicos sejam MEIs e iniciativa que define critérios objetivos para a concessão da assistência judiciária gratuita. Os senadores chancelaram ainda a regulamentação do chamado filtro de relevância para a admissão de recursos especiais direcionados ao Superior Tribunal de Justiça. O relator da matéria, senador Sérgio Moro, do PL do Paraná, enfatizou que o acúmulo de processos nas cortes superiores inviabiliza uma justiça de qualidade.
7: Porque o acesso em demasia aos tribunais superiores, pelo acúmulo de milhares de processos nessas cortes, acaba dificultando a porta de saída. E o cidadão quer ver o final do processo.
1: A CCJ também aprovou no semestre a criminalização do exercício ilegal da medicina veterinária e o projeto que agrava as punições para crimes cometidos contra profissionais das áreas de saúde e de educação no exercício das funções. A comissão estabeleceu ainda regras de custódia compartilhada de animais de estimação em casos de dissolução conjugal, fixou o prazo máximo de 5 anos para regularização e reordenamento de fios aéreos em postes pelas empresas de telefonia e energia e assegurou a equiparação de direitos de agentes indígenas de saúde e de vigilância sanitária aos agentes comunitários.
5: Apesar de reconhecer que o acesso à educação foi ampliado nas últimas décadas, o senador Confúcio Moura, do MDB de Rondônia, lembrou que é preciso garantir permanência dos alunos nas escolas, evitando a evasão e que haja aprendizagem efetiva. Para que isso ocorra, argumentou, é necessário valorizar os professores. Confúcio Moura também destacou que a melhoria da educação depende da continuidade das políticas públicas relacionadas ao setor e da redução das desigualdades entre as regiões do país.
8: Já não se trata apenas de garantir acesso, temos que garantir a permanência do aluno na sala de aula, a aprendizagem efetiva do aluno, a formação que prepare o cidadão para a vida. É aí que está o segredo, o nó da questão.
5: A FIFA começou a receber o cadastro de interessados em comprar ingressos para a Copa do Mundo Feminina de 2027, que será realizada no Brasil. Lei aprovada pelo Congresso Nacional garante o direito à meia entrada para estudantes, idosos, jovens de baixa renda e pessoas com deficiência. O benefício vale para todos os jogos disputados no país e busca ampliar o acesso do público ao maior torneio do futebol feminino. Mais detalhes com Rodrigo Rezende.
10: O cadastro para receber informações sobre a compra dos ingressos para a Copa do Mundo Feminina de 2027 já começou. As informações estão no site fifa.com. A lei com as regras para a Copa de 2027, aprovada pelo Congresso, garante uma carga de ingressos com preços pela metade para estudantes, pessoas com mais de 60 anos e jovens de baixa renda com até 29 anos cadastrados no CadÚnico. O senador Romário, do PL do Rio de Janeiro, destaca que o evento de 2027 terá um legado importante e se aproveitará da estrutura construída para a Copa de 2014.
11: Estamos falando de jovens e crianças que certamente irão se inspirar com as atletas e com a festa nos estádios. Estamos falando também do turismo e dos recursos da economia que serão gerados.
10: 8 cidades brasileiras serão sedes da Copa do Mundo em 2027. São elas: Rio de Janeiro, São Paulo, Belo Horizonte, Recife, Fortaleza, Salvador, Brasília e Porto Alegre.
5: Com trabalhos técnicos de João Lira, o Jornal do Senado fica por aqui. Acompanhe agora as notícias do Tribunal de Contas da União e da Câmara dos Deputados. Boa noite e um bom fim de semana.
12: Minuto do TCU.
13: O Tribunal de Contas da União avaliou a política que busca garantir o acesso da população aos serviços postais em todo o país. O objetivo é assegurar que cartas e encomendas continuem chegando a todos os brasileiros, inclusive em regiões mais distantes. A auditoria apontou que os serviços postais continuam sendo essenciais, principalmente para moradores de áreas rurais e locais de difícil acesso. Nessas regiões, eles também garantem o acesso da população a documentos, medicamentos e outros serviços importantes. O TCU identificou desafios como dificuldades de financiamento, falhas no acompanhamento da qualidade dos serviços e necessidade de melhorar o planejamento. Por isso, o tribunal recomendou medidas para fortalecer a gestão, aumentar a transparência e garantir a continuidade dos serviços em todo o Brasil. Saiba mais em tcu.gov.br.
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9: Câmara aprova atendimento permanente para mulheres vítimas de violência.
14: Comissão limita a autoria de obra artística com uso de inteligência artificial.
9: Projeto prevê medidas para enfrentar os impactos climáticos nas escolas.
14: Plenário pode votar medida que impede fim repentino de jogos eletrônicos.
9: Boa noite. Já pode entrar na pauta de votações do plenário projeto que obriga empresas de jogos eletrônicos a avisarem antes de retirarem o produto do mercado. O repórter Antônio Vital tem os detalhes da proposta.
15: Ganhou o regime de urgência e pode ser votado no plenário da Câmara, projeto que pretende acabar com um dos principais motivos de queixas de jogadores de videogames, que é a retirada do produto do ar pela empresa desenvolvedora sem que haja um aviso prévio ou até mesmo a chance de manter o game em um servidor próprio, disponível para quem quiser. Hoje, diversos videogames vendidos no mercado, na verdade, não passam de uma licença que dá direito aos compradores a acessarem o conteúdo online, sem que o jogo possa ser baixado no computador. Isso significa que quando a empresa decide retirar o produto do mercado, os jogadores que pagaram pela licença ficam sem acesso ao game. O projeto que ganhou o regime de urgência foi apresentado pela deputada Jandira Fegali, do PCdoB do Rio de Janeiro, e prevê obrigações para as empresas desenvolvedoras dos jogos. Obriga, por exemplo, que os consumidores sejam avisados com antecedência de 180 dias antes da retirada do produto e determina que os jogos fiquem disponíveis por pelo menos 2 anos antes de serem descontinuados. Os jogadores terão ainda o direito de serem informados se estão comprando um jogo que pode ser baixado no computador ou apenas uma licença para acesso online ao produto. Nesse caso, o fornecedor do jogo terá ainda que disponibilizar uma versão alternativa do jogo sem custos extras ou devolver o dinheiro pago, corrigido, quantia proporcional ao tempo de uso do produto. Segundo a autora do projeto, Jandira Fegali, as medidas foram sugeridas por comunidades de jogadores e complementam as regras do marco legal da indústria de jogos eletrônicos, uma lei aprovada em 2024. Além das obrigações das empresas, a proposta cria um fundo para preservação e fomento dos jogos eletrônicos. Os recursos serão destinados à preservação, catalogação, restauração e disponibilização pública dos jogos nacionais considerados relevantes, o que será feito em parceria com o Instituto do Patrimônio Histórico e Artístico Nacional, o IFAM. O regime de urgência foi aprovado de maneira simbólica pelo plenário. O deputado Kim Kataguiri, do Missão de São Paulo, defendeu as medidas previstas para evitar que o consumidor compre uma licença achando que está adquirindo um jogo, mas ele criticou a criação do fundo.
16: Os jogadores não estão pedindo a criação de um fundo público, os jogadores não estão pedindo que o IFAM faça qualquer regulamentação. A demanda é simplesmente corrigir uma falha de mercado, assimetria de informação. A empresa sabe quando vai encerrar o servidor, a empresa sabe até onde vai manter as suas atividades, mas não esclarece isso para o consumidor. A empresa sabe que não está vendendo o jogo, a empresa sabe que está vendendo licença, mas não deixa isso claro para o consumidor.
15: O projeto proíbe a venda de qualquer jogo eletrônico que não possa ser utilizado pelo consumidor de forma independente após o encerramento do serviço, com exceção daqueles oferecidos por meio de assinatura, e desde que isso esteja claro no contrato. A punição para a empresa que não obedecer às regras é multa que pode ser de 1% do faturamento bruto ou R$500 mil. Com o regime de urgência, o projeto pode ser votado a qualquer momento no plenário da Câmara, sem passar pela análise das comissões permanentes da Casa. Rádio Câmara, de Brasília, Antônio Vital.
3: Previdência.
14: Sérgio Brito, do PSD da Bahia, pede urgência na votação do projeto que regulamenta a aposentadoria especial dos agentes comunitários de saúde e dos agentes de combate às endemias. Ele lembra que a medida beneficia mais de 400 mil profissionais e reconhece o trabalho realizado para melhorar a atenção básica.
20: Esses profissionais estão todos os dias nas ruas, enfrentando sol, chuva, doenças e situações de risco para cuidar da saúde da nossa população. Eles são a porta de entrada do SUS e merecem reconhecimento. O projeto garante uma aposentadoria mais justa, aos 52 anos de idade para os homens e 50 anos para as mulheres, com pelo menos 20 anos de efetivo exercício na função, além de assegurar integralidade e paridade nos benefícios.
9: Sérgio Brito lembra ainda que o texto estabelece regras para os servidores que exerceram parte da carreira em outras atividades. Para ele, a proposta representa um ato de justiça e fortalece o SUS ao valorizar os profissionais responsáveis pela prevenção de doenças e pelo cuidado das famílias.
0: Agricultura.
14: O governo federal editou uma medida provisória como parte do acordo com o Congresso e o setor agropecuário para buscar soluções para a dívida agrícola. A repórter Silvia Munhato traz mais informações sobre o texto enviado pelo Executivo.
17: A Câmara analisa a medida provisória que autoriza a criação de linhas de crédito rural para recomposição de dívidas de produtores rurais e cooperativas afetados por eventos climáticos adversos ou pela redução nos preços de comercialização de seus produtos. O texto é fruto de um acordo entre o governo, representantes do setor e parlamentares, anunciado pelo presidente da Câmara dos Deputados, Hugo Mota. O deputado Alceu Moreira, do MDB do Rio Grande do Sul, da Frente Parlamentar da Agropecuária, disse que o setor teve que ceder nas suas reivindicações, mas que o acordo foi bom, porque sinalizou para a criação de um fundo garantidor que poderá reduzir custos de forma mais permanente.
18: Porque o fundo garantidor reduz o risco de quem financia. Se nós tivermos outro problema climático, o fundo garantidor vai conseguir indenizar as lavouras pela perda, o que significa dizer que o seguro agrícola que virá logo depois será muito mais barato, porque ele terá menos risco de indenização pela incidência do prejuízo.
17: Segundo o governo, a medida provisória deverá permitir a renegociação de mais de 100 bilhões de reais em dívidas, com um impacto anual nas contas públicas inferior a 4 bilhões de reais. Para ter acesso aos benefícios, produtores rurais e cooperativas devem ter registrado entre 2019 e 2025 perdas em duas ou mais safras, que resultaram na redução de no mínimo 30% da renda bruta esperada. Os encargos financeiros ficarão entre 6% ao ano e 12% ao ano, dependendo do porte do produtor. O prazo de reembolso será de até 8 anos, com carência de 2 anos para o pagamento da primeira parcela do principal. A medida provisória ainda permite que os bancos prorroguem por até 30 dias o vencimento das operações de crédito de produtores que estavam adimplentes até o dia 14 de julho. Da Rádio Câmara de Brasília, Silvia Munhato.
0: Desenvolvimento Regional.
9: Projeto de Hildo Rocha, do MDB do Maranhão, obriga os estados e a União a informarem as câmaras de vereadores sobre a execução de obras e serviços nos municípios. Ele explica que a ideia é ampliar a transparência e permitir que os vereadores acompanhem investimentos feitos com recursos públicos.
19: O governo federal, eles têm executado obras diretamente nos estados e nos municípios. E os estados também, tem estado que até reforma de praça fazem. Entretanto, os vereadores, eles não têm acesso a essas informações. A União chega lá, o governo federal, através de algum órgão do governo federal, executa a obra e o vereador fica sem saber o que é que está acontecendo ali. Da mesma forma, o governo do estado chega no município, executa a obra e faz o serviço. E os vereadores ficam sem saber.
14: Pelo texto, devem ser repassadas informações como valor da obra, fonte dos recursos, prazos e identificação do órgão executor ou da empresa contratada. Hildo Rocha acrescenta que a medida prevê punição para quem deixar de comunicar as ações ao Legislativo Municipal.
0: Educação.
9: Avança na Câmara projeto que prevê medidas para enfrentar os impactos climáticos nas escolas. A repórter Júlia Lopes traz mais informações sobre a proposta.
21: A Comissão de Educação da Câmara dos Deputados aprovou um projeto que estabelece diretrizes para reduzir os efeitos das mudanças climáticas no ambiente escolar, como ondas de calor e chuvas intensas. A proposta prevê ações de adaptação e educação ambiental nas unidades de ensino, além de medidas para garantir conforto térmico em salas de aulas e áreas comuns. Para a autora do projeto, deputada Sâmia Bonfim, do PSOL de São Paulo, adaptar as estruturas das escolas às mudanças climáticas é fundamental.
0: As escolas, elas precisam estar adaptadas para que o direito à educação seja assegurado, para que os alunos possam aprender e para que os trabalhadores da educação possam trabalhar, porque senão é inviável, é impossível. E aí o projeto propõe iniciativas e diretrizes para que haja mudança da estrutura, da arquitetura, instalação de ar-condicionados, ventiladores, arborização, ou seja, é uma meta mesmo, uma construção de escolas em que a infraestrutura considere as questões climáticas também.
21: No texto proposto pela relatora, deputada Silvia Cristina, do PP de Rondônia, haverá mudanças na Lei de Diretrizes e Bases da Educação para garantir que seja de responsabilidade do poder público realizar instalações escolares adequadas ao clima de acordo com cada região. Segundo a relatora, não é necessário alterar regras sobre o uso de recursos da educação. Ela explicou que os investimentos para a adaptação das escolas já podem ser feitos com base na legislação atual. Dados do Censo Escolar de 2023 mostram que apenas 3 em cada 10 salas de aula da rede pública têm climatização. Isso significa que cerca de 70% ainda não contam com esse tipo de estrutura.